segregação, aí dá estresse crônico, tem o pior acesso à saúde, a gente já sabe disso também, exposição ambiental, né, insegurança, a violência, até mesmo porque uma das coisas que o pessoal diz muito, né, eu acho bem interessante, que todo mundo que fala, ah, melhor é ter estado mínimo. Acho que o estado onde tem mais estado mínimo são os lugares mais vulneráveis, né, em que o estado abandona a população ali dentro. Então, quando eu vejo classe média falando assim, ah, eu quero estado mínimo, eu falo, meu, você tem noção do que você está falando? Vai ser onde realmente não vai ter escola, não vai ter saneamento básico, não tem nada disso. E, obviamente, isso tudo a gente sabe que afeta inflamação, porque estresse crônico aumenta, atrapalha o nosso processo de inflamação. A gente sabe, quando a gente está muito estressado, a gente tem maior quantidade de virose, a gente fica mais doente, atrapalha o metabolismo. Quando a gente está estressado, a gente sabe que algumas pessoas perdem peso, outras pessoas ganham peso. Estresse está envolvido com alteração de produção de hormônios, inclusive hormônio de crescimento, atrapalha processo imune e envelhecimento celular. Então, junta isso tudo, sabe? Então, nesse caso, Renato, sim, ele acaba tendo várias camadas diferentes. E o que é interessante nesse caso é que, assim, a gente vai pensar em camada, é lógico que todos esses trabalhos, esses dois artigos que são grandes e olham muitas coisas, eles mostram para a gente, por exemplo, quando a gente vai pensar na camada social. Dentro da camada social, essa desigualdade, renda. Renda afeta a pessoa com os pais estressados, porque a renda não está. A gente brinca, né? Quando a gente faz aquela coisa assim, nossa, meu salário é para 30 dias, mas deu 15 dias, eu estou precisando de salário novo. Isso é um problema. Isso é um problema grande para a pessoa, porque os pais estressados, obviamente, eles não vão ter grandes. Não vai ser, vai ser mais difícil cuidar dos filhos. Então, por isso que a gente fala, por exemplo, renda mínima, escala 6 por 1 também. Se tira os pais de contato com os filhos e nós somos primatas. Primata precisa de contato de pai e filho, nós somos animais sociais. Moradia. Então, se a gente pensa em condições básicas de saúde, escola, né? Também é outra coisa. Escolas que têm mais infraestrutura, têm mais grana, é lógico que essa escola vai oferecer uma aula de inglês, vai oferecer atividades como dança, informática. Outra coisa que as pessoas não pensam, mas que faz parte da camada social e é o estresse para o desenvolvimento cerebral, transporte. Uma coisa é uma pessoa pegar o carro do papai e da mamãe e chegar de transporte em 20 minutos. A outra coisa é a criança ir com os pais para o ônibus, que se não tiver investimento, podia demorar 20 minutos também, se tivesse investimento em transporte público, mas agora demora 2 horas, 1 hora e meia. E essa criança está dentro do transporte, segurança, alimentação, isso tudo faz parte. E aí, a pessoa pode falar, Bruno, mas o que que isso afeta uma criança e o desenvolvimento de uma criança? Ué, muito claro, se a gente parar para pensar um pouquinho, piora a qualidade de sono, porque a criança ela vai estar com os pais estressados, então não vai ter um pai para ficar brincando, uma mãe para brincar. Aí tem estresse crônico libera cortisol, cortisol. Por exemplo, em altos níveis, ele pode reduzir o crescimento da criança, atrapalha as funções hormonais, a criança fica mais vigilante. Se ela fica mais vigilante, mais atenta, porque ela está mais com medo do ambiente, de alguma coisa que vai acontecer, do imprevisível, ela vai ficar com maior atividade do sistema nervoso autônomo, que é aquele sistema nervoso que faz a gente ficar atento a tudo, isso aumenta o estresse, e ela vai ter menos tempo. Tempo de recuperação, porque alguém também pode dizer, e eu já escutei isso, tá, gente? Porque eu trabalho com estresse na infância, né? E aí fala assim: ah, mas uma criança também de classe média ou mais rica, ela também tem o estresse porque ela está sendo cobrada para um monte de coisa. É verdade. Às vezes os pais exigem muito dessas crianças, mas nesse caso ela pelo menos tem tempos para recuperação, porque ela não vai ter, quando ela chegar em casa, ela vai ter tempo para se recuperar daquele estresse que ela teve para estudar uma prova. Agora, uma criança que está num ambiente desfavorável, ela não vai ter esse tempo, porque ela vai sair do estudo que ela teve, mas agora vão ser 2 horas no ônibus. E depois, quando chegar em casa, tem os pais que estão estressados e tristes, porque eles não têm condição financeira boa. Então, isso tudo são várias camadas que modificam não só o desenvolvimento cerebral, ou seja, como os neurônios se conectam, mas também sinalizações bioquímicas e genéticas que aceleram o envelhecimento cerebral, o envelhecimento do corpo. Então, isso são coisas que, mesmo quando a gente pense, quando a gente

0: pensa, mas aí, Bruno, eu vou investir só na criança, tal. Investir na infância, na qualidade de vida da infância, na saúde da infância, é investir no envelhecimento saudável. Se a pessoa não tiver pelo menos empatia de pensar assim, não, pelo menos eu vou cuidar do outro, né? Eu quero que o outro fique bem também. Se ela só pensa em dinheiro, então vamos lá, para essas pessoas, gente, se não cuidar da criança, não tiver uma redução da desigualdade social e tiver saúde para todo mundo, no futuro, essas pessoas, já que se forem enxergar essa pessoa só como produtores de capital, essas pessoas não vão conseguir produzir direito, porque elas não vão estar bem de saúde. Essas pessoas vão dar problemas de saúde, vão querer sair, vão ter que precisar de licença médica mais rápido, essas pessoas vão ter que aposentar mais cedo por invalidez, essa pessoa vai dar mais gasto depois para o SUS, porque ela vai precisar mais do SUS, porque envelheceu mais rápido. Então, se a pessoa não tem a empatia natural de um primata, que é empatia com o outro, não querer que o outro sofra, pelo menos enxerga então como investimento. Cuidar das crianças dentro desses resultados que nós temos é cuidar das crianças e com redução de desigualdade social, porque esse é o fator, esses são os fatores que são demonstrados nesse artigo científico, de forma concreta. Se não cuidar disso, a gente tem problemas depois na frente, com população envelhecida e doente.
1: Ô Bruno, me diz o seguinte: se de repente eu te entregar dois cérebros de duas crianças que morreram num acidente, duas crianças da mesma idade, uma que teve uma vida farta, outra que teve uma vida cheia de restrições, você vai saber me dizer qual daqueles cérebros é de um e qual que é da outra criança?
0: Boa pergunta, Renato. Assim, é lógico, gente, vale a pena sempre lembrar que são fatores, e aí, como sistema complexo, não é uma coisa só que vai determinar completamente, tá, gente? E até mesmo, uma coisa que é muito bom colocar, é lembrar que existe uma diversidade dentro dessas populações também, né? Senão, imagina, seria muito triste se esse fator seria suficiente para modificar o cérebro para o resto da vida, e aí essa pessoa seria. Teria que ser isolado perto da vida, porque assim, não tem como recuperar, seria irrecuperável. Ainda bem, Renato, que o nosso cérebro é recuperável, ele tem como ser remodificado, né? Então ele tem como recuperar muita coisa. O negócio é que vai gastar muita energia para recuperar essa pessoa.
1: Nós estamos conversando com Bruno Rezende de Souza, neurocientista do Instituto de Ciências Biológicas da UFMG e consultor do nosso programa quando o assunto é o cérebro. Vamos para um rápido intervalo, voltamos já já.
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1: Apesar de toda a evolução que nós temos tido, toda a evolução científica, tecnológica, apesar de todo o conforto que essa evolução tem nos dado, essa evolução parece não chegou à grande camada da nossa população, né? A grande camada Exatamente. Dos habitantes do planeta Terra. Pensar Exatamente. Que ainda existe fome no nosso planeta, nós já temos conhecimento mais do que suficiente para acabarmos com a fome no mundo. Mas isso me deixa indignado, Bruno. E fico pensando onde que nós estamos errando. Quando a ciência é usada para produzir armas, para matar cada vez mais o seu inimigo, e do nosso lado continuam pessoas em miséria, passando fome, dificuldades com doenças que poderiam facilmente serem curadas, eu fico pensando onde que nós estamos errando. Será que simplesmente o que está nos faltando é empatia, é amor? Será que estamos tendo uma visão equivocada da vida? Será que nós somos casca dura? Não temos sensibilidade para perceber as necessidades, os sentimentos de quem está do nosso lado? Será que nos falta vermos a vida com os olhos dos poetas? Hoje nós vamos enriquecer a nossa conversa com a visão de uma poetisa. É com uma alegria astronômica que estamos recebendo no Universo a cantora e compositora mineira Sol Bueno.
9: Olá, mundo.
1: Tudo beleza, Sol?
9: Muita coisa boa, Renato. Mais feliz com o convite de estar aqui hoje com vocês.
1: Ora, além de uma alegria astronômica, é uma honra astronômica recebê-la aqui no nosso programa, Sol. Ô, Sol, mas a desigualdade social, a necessidade de termos vida digna, todos nós temos uma vida digna, está muito presente na sua obra, né?
9: Então, o Bruno, ele tocou dois temas, acho importantíssimo, assim, a divulgação desses trabalhos, né? Porque é muito fácil fazer uma leitura errada de dados, né, de associar certas populações a condições de vida como se isso fosse algo naturalizado. E quando ele fala, né, do racismo estrutural, né, e N outras questões, a estratificação da renda, né, da condição digna de vida, né, da privação de pessoas, e ele faz essa costura, né, dentro de uma construção social mesmo, ele toca direto em um ponto que tem muito a ver com que a gente, com seu convite para mim aqui enquanto cantora, enquanto música, que é a cultura, né? A cultura, ela é um lugar que, se você for pensar, todos os povos têm as suas experiências, os povos têm seus saberes, as suas visões de mundo, formas de construir, mas muitas vezes, né? A forma como as abordagens históricas foram construindo, né, retirada de povos de seus territórios, retiradas das condições de vida das pessoas de sua cultura, a impossibilidade de convivência, isso vai fazendo com que a própria cultura ela vai sendo privada de uma condição de existência, de tempo digno, né, de troca de experiências dignas, e da construção dessa riqueza mesmo. Quando ele fala, né, do impacto disso no cérebro, você imagina, por exemplo, uma criança que está aprendendo em plenas condições, né, de condições de acesso à alimentação, acesso a condições dignas de moradia, de saneamento, de convivência, e essa criança aprendendo, por exemplo, com aquelas pessoas que são reconhecidas talvez como as ancestrais ou as guardiãs de conhecimento do seu território, seja no campo, seja na cidade, seja em qualquer lugar, e com plena condição de guardar isso, né, de viver isso em condições dignas, que riqueza de cultura que a gente está falando, né? Da mesma forma, quando a gente tem essa estratificação e a gente tem esse fator socioeconômico privando, né, as pessoas de condição mesmo de se nutrir, se alimentar, de elas terem tempo para poder viver as suas experiências, né, tempo para poder ter uma... Não estar o tempo todo preocupado em relação à moradia, como é que vai ser o dia de amanhã, né? Quando a gente tem as pessoas com essa pressão toda, a gente vai tendo cada vez menos oportunidades de que esses momentos de construção e de tessitura, né, de trocas, de convivência, de descanso, possam ser nutridos. Então, isso tudo que ele traz, isso tem uma costura muito grande com a cultura, e no meu caso, com a música, ela acaba sendo esse, para mim, ela é um espaço de eu poder tecer. As composições, elas, de certa forma, elas tecem denúncias, elas tecem uma possibilidade de reflexão, é um campo de resistência e é um campo, para mim, também como uma pedagogia da esperança, né? A cultura, no caso, a música, né? Onde eu estou trazendo as canções, é um lugar da gente repensar e refletir sobre esse mundo que a gente está construindo. Tem uma música que eu lancei na pandemia, ela chama Janela de Saudade, e ela conversa muito sobre o que a gente está falando. Ela, o comecinho dela fala: me leva pra casa do peito agora, me deixa um abraço que eu levo.

0: Eu abro a janela do meu peito e te beijo de memórias. Eu fiz ela no contexto da pandemia, né, que todo mundo estava em casa, dentro das casas, com as vidraças fechadas. Mas ela não é uma canção que ela cabe só ali no período da pandemia, né? Ela, no finalzinho dela, né, quando ela fala assim, a gente começa a ser mais bem viver, eu fiquei lembrando, tem uma pensadora, uma pesquisadora, que é a Leda Maria Martins. Inclusive, ela está em Minas, né? Mora em Minas agora.
1: A Leda Maria Martins é professora da Faculdade de Letras da UFMG.
0: Ela tem um livro que chama Performances do Tempo Espiralar, que de uma forma muito poética, muito bonita, assim, ela vai falar sobre o corpo tela, o corpo como um arquivo, né? O corpo como um arquivo vivo. E aí, nesse corpo que é um arquivo vivo, todo o nosso corpo, as nossas práticas, a nossa voz, o nosso gesto, o jeito que a gente performa, isso tudo é registro de memória, isso tudo é produção de conhecimento, né? Isso tudo tem uma força de validação muito grande. E aí, essa oralitura, que é esse conjunto dos nossos gestos, do nosso corpo, a nossa performance, né? A forma como a gente se manifesta, estou falando isso porque o cérebro é esse lugar de registro, mas o nosso corpo inteiro é um lugar de registro também, né? Um registro performático de existência. Ela vai falar que esse lugar, quando a gente constrói esse corpo que performa, ele é um arquivo, e esse arquivo é um lugar de transmissão de conhecimento, ele é um lugar de passagem, ele é um lugar de preservação dos saberes. Então, quando a gente está falando aqui de vida digna, né, e o nosso colega ele vem trazer sobre os impactos que essa vida, a falta de condições de uma vida digna, né, dessa principalmente, né, dos impactos socioeconômicos na garantia dessa condição, se a gente for pensar também, né, nessa performance do nosso corpo inteiro como um arquivo, isso impacta esse corpo nessa quantidade de registros. Imagina a quantidade de riquezas que a gente perde para a humanidade quando a gente priva os corpos deles poderem serem arquivos vivos inteiros, né? Arquivos vivos em seu estado total de plenitude.
1: É isso aí, Sol. Concordo inteiramente com você. E eu acho interessante, chama a atenção para o ouvinte, como que a ciência e a arte normalmente caminham na mesma direção. É isso mesmo, Bruno?
2: Não, total, eu tô aqui, eu tô escutando, recebendo a aula da Sol aqui agora, exatamente, e mostrando, a gente tá vendo a convergência dos conhecimentos, né, mesmo que sejam diferentes epistemologias, diferentes formas de conhecimento, a gente tá chegando pro mesmo lado, a gente tá tendo uma convergência, né, porque, igual a Sol falou, quando a gente pensa, eu sei que as pessoas às vezes não entendem, mas quando a gente pensa em biologia, o ser humano não tá fora, né. A gente pensa dentro da biologia, o ser humano faz parte da ecologia, faz parte do planeta. E aí, nesse aspecto, como que o ser humano vai sobreviver à sociedade se ele não... Se a sociedade faz parte da ecologia humana, né? E aí, Sol, você falou uma coisa que eu achei muito, muito legal, que eu também... Eu até falo muito nas minhas aulas, lembrar que nós somos seres sociais, né? Na linguagem, né, que eu uso nas aulas, que nós somos primatas sociais. Isso, nós somos primatas que evoluíram muito para ter processos empáticos, para ajudarem uns aos outros. Vale a pena lembrar, gente, eu acho que é muito bom lembrar. Eu sei que a gente tem uma ideia da fotografia nesse momento que a estrutura de sociedade, a estrutura de família o atual é a que sempre existiu, e não é verdade, né? A gente sabe que em diferentes culturas, em diferentes sociedades, em diferentes épocas da humanidade, a gente teve sociedades que cuidavam muito mais da criança do que a gente cuida hoje. Então, se a gente pensa em estruturas, eu lembro de um agora recentemente, saiu um artigo de uma sociedade que foi descoberta agora, que ela tem aproximadamente 6 mil anos de idade. Não, até mais, tá, gente? Tô pensando que Suméria é 6 mil anos de idade. Mostrando que eram matriarcais, ou seja, eram mulheres que organizavam sociedade, não tinha hierarquia e que todos cuidavam das crianças. Se você pensa em qualidade de vida e redução de estresse, isso faz muito mais sentido. Porque a gente pensa na sociedade cuidando das crianças como o futuro daquela comunidade. Quantas sociedades originárias, elas cuidavam da criança como comunidade, né? Então a gente pensa nessa estratificação socioeconômica, nessa, como a Sol colocou bastante assim, eu achei muito legal, Sol, quando você falou assim, as diferentes infâncias no plural, exatamente esse enriquecimento ecológico, esse enriquecimento ambiental, nessa diversidade. Gente, diversidade faz parte da natureza. Darwin falava muito sobre esse assunto, que a diversidade é o padrão da natureza. E isso faz com que nosso cérebro aprenda a solucionar problemas. É o que é grande vantagem da infância. Diversidade faz com que a gente brinque, e o brincar da criança aprende, faz com que a criança adapte o seu cérebro a solucionar desafios que acontecem no dia a dia. Então, dentro de ambientes com desafios sociais, em que a criança vive sem essas possibilidades, esse enriquecimento social, cultural, essa criança ela tem pouca criação de circuitos neurais para solução de desafios, para lidar com desafios na vida futura. E o estresse, e eu acho que isso é muito forte, eu acho que é muito bom colocar, porque meu doutorado é em farmacologia bioquímica molecular. Gente, eu não sou contra medicamento, pelo contrário, eu sou muito a favor de medicamento. Mas se a gente usar medicamento só como uma forma, bem entre aspas, tá, gente? Como uma forma de anestesiar a sociedade pelos problemas que ela tem, a gente nunca vai cuidar dos problemas. Os problemas sociais são muito fortes nisso. Então, os dois têm que andar juntos. Um não pode ser só para cobrir os problemas sociais, porque a gente vê, gente, mais uma vez, dentro disso tudo que a gente tem de conhecimento em geral, e inclui a ciência no meio, problemas sociais, estratificação e racismo estrutural, misoginia, homofobia, transfobia, tudo isso coloca pessoas em situações de muito estresse. E situações de muito estresse prejudica o desenvolvimento do corpo, cérebro na formação de circuitos neurais, e no outro artigo que mostrou, em relação ao envelhecimento do corpo como se. Isso leva mais adoecimento. E eu acho que isso é muito importante. Por isso que eu estava aqui aprendendo, só estava falando, eu falei, nossa, exatamente, tá igualzinho, tá? Os dois caminham juntos, né, Renato? A gente está vendo isso. Você concorda, só?
0: Concordo. Muitas vezes, né, a gente escuta assim, nossa, ciência, a arte e a biologia e a psicologia. Gente, a gente tem várias ciências diferentes, várias possibilidades de estudos diferentes, e é muito bonito ver o diálogo, né, entre. Eu fui vendo você falar também, falando assim, gente, que bonito, né, que riqueza essa possibilidade da gente fazer trocas. Às vezes de convergências, às vezes de divergências, mas de possibilidades de reflexão. E muito do que você falou, eu vejo no que, por exemplo, no corpo arquivo, quando você estava falando, diálogos muito profundos disso.
2: Bem legal para os ouvintes entenderem como é que ciência trabalha, né? A ciência trabalha bastante, gente, entendendo grupos. Então a gente pega mais o grupo que acontece lá, por exemplo, vamos ver, um grupo que sofreu esse estresse na infância socioeconômica e um grupo que não sofreu estresse socioeconômico, tá? E a gente olha a média desses grupos. Então a gente consegue desenvolver bem, analisar bem a média, a diferença entre comum desses dois grupos. Mas quando é individualidade, aí eles podem se sobrepor um pouquinho, tá? Então, por isso, Renato, que fica difícil de falar, óbvio, né? Que se eu pegar o cérebro de alguém que depois que morreu um acidente de carro, eu vou saber se passou por estresse na infância ou não, essa coisa toda. Isso é um pouquinho difícil porque são muitas variáveis. E às vezes, outra coisa que os ouvintes vão entender, às vezes o resultado final ele é igual, mas por condições diferentes. E aí, aquela analogia boba, né? Mas é fácil de entender. 2 mais 2 dá 4, o resultado final, e 3 mais 1 dá 4, que também é o resultado final. Então, significa que às vezes condições diferentes durante o processo levam a respostas similares depois. Então, não dá exatamente para falar, né, Renato, nesse caso, mas a gente pode falar que na média de população, sim, aí tem uma diferença grande entre pessoas que passaram por condições desfavoráveis, sociais e econômicas, e pessoas que não passaram. Aí é um fator forte, sim.
3: Ô Bruno, o racismo afeta tanto o cérebro da criança quanto o relógio de envelhecimento do adulto? É o mesmo estresse nas duas fases da vida?
2: Vai, boa pergunta, nossa. É, sim, assim, é uma interpretação que ela faz sentido, tá? É, mas só tem que tomar um pouquinho de cuidado com ela, mas sim, faz sim. É, os marcadores, né, a parte de envelhecimento celular e a parte tanto da parte de envelhecimento quanto a parte de alteração do desenvolvimento do cérebro, são duas fases um pouquinho diferentes umas das outras, mas as exposições, né, em relação ao racismo, em relação às condições que essas duas populações, que a população negra, por exemplo, as populações mais em estado de vulnerabilidade vão passar, elas são bem relacionadas, tá? Em relação ao envelhecimento da pessoa e alteração do desenvolvimento cerebral, tá? É, então isso é bem interessante, mas lembrando que o racismo estrutural, ele está muito associado com o bairro que a pessoa vive, a segurança que a pessoa está passando, né? Lembrando que eu sou um homem branco hétero cis, né? Então eu ando na rua e vejo um policial, eu me sinto mais seguro. Uma pessoa que ela é negra, ou ela é trans, ou ela é homossexual, às vezes, dependendo da situação do bairro que ela estiver, quando ela vê um policial, ela se sente insegura. Isso é muito triste quando a gente vai pensar nesse aspecto, né? Que a pessoa não fez nada, mas só pelo estereótipo que ela tem, pelas escolhas ou pelas orientações que ela tem, acaba tendo essa insegurança. Então, isso afeta sono. A gente sabe que sono afeta muito o desenvolvimento da saúde, né? Estresse, essas coisas todas. Então, a gente sabe que sim, que tem, que ele tem o racismo, ele tem o racismo estrutural. Ele pode sim afetar o corpo como um todo, o cérebro, o envelhecimento geral do corpo, por vias semelhantes sim ao da pobreza. Até mesmo porque ele se sobrepõe muito, né? Então, como estresse crônico, como eu falei, a pior do sono, né? Que a pessoa vai passar, ela vai ter menos saúde mental por causa de baixa qualidade de sono, insegurança, discriminação, você se sentir rejeitado socialmente. De novo, nós somos primatas sociais. Se sentir discriminado, rejeitado socialmente, isso é muito ruim. Vale a pena lembrar daquele macaquinho que acharam lá que mostraram que ele não estava sendo aceito dentro da sociedade dele, da comunidade dele. É, o tanto que ele sofreu, né? Então, a mesma coisa, segregação residencial, né? Quando a pessoa mora em lugares que são mais periféricos. A saúde, a alimentação, tudo isso acaba sendo cofatores ou fatores que estão envolvidos dentro de um racismo estrutural, tá? Então, sim, isso pode, sim, pode afetar o cérebro. O racismo estrutural pode afetar, sim, o cérebro, o desenvolvimento da criança e o relógio biológico de envelhecimento do adulto e dos idosos. Por quê? Porque os dois mecanismos, eles trabalham mesmo em conjunto, tá? E são afetados por pressões sociais, que a gente chamaria ecologia, né? Na biologia, são afetados pela ecologia com essa privação, com essa ameaça, né? Com isso tudo, com essa escassez de recursos que vai acontecer com a pessoa. É, então, assim, não significa necessariamente que vai acontecer da mesma forma, mas ele se sobrepõe. Então, Isabela, assim, ele vai ter. Ele tem sobreposição forte, tem uma correlação forte, e tanto com o racismo estrutural quanto com os nossos problemas de estratificação social, né, econômica, quanto também os efeitos que vão, os caminhos que vão pelas vias do estresse para envelhecimento celular, quanto também para desenvolvimento do cérebro.
1: Vamos falar um pouco do céu? Você, caro ouvinte, você já deu uma olhada no céu hoje? Aqui conosco, Hugo Estrela, o rapaz do céu.
4: Olá, mundo!
1: Tudo beleza, Hugo?
4: Tudo ótimo, professor?
1: Então, Hugo, diz aí, o que que nós estamos tendo de bonito e de interessante para ver no céu a olho nu?
4: Então, professor, nesse domingo a Lua está crescente e ela vai passar justamente pelo seu quarto crescente nessa noite, com aproximadamente 50% da sua face iluminada pelo Sol voltada para a Terra. Ela está nascendo às 11h40 da manhã e se pondo à meia-noite e 10. A Lua está na constelação de Virgem. Quanto aos planetas visíveis a olho nu, assim que escurece, Vênus está bem brilhante, logo após o Sol se pôr, como estrela vespertina. Ele está a cerca de 25 graus acima da linha do horizonte e um pouco à direita da direção em que o Sol se põe. Ele está ficando no céu até às 20h20 na constelação de Câncer. Já Júpiter também está bem brilhante, a cerca de 5 graus à esquerda e 10 graus abaixo de Vênus. Ele está na constelação de Gêmeos e se põe às 19h30. Já Mercúrio também vai estar no céu assim que escurece, mas por bem menos tempo, se pondo às 19h10. Ele está a menos de 5 graus abaixo de Vênus e também está na constelação de Gêmeos. Já na segunda metade da noite, Saturno está nascendo às 00h50 na constelação da Baleia, seguido de Marte, que está nascendo às 03h50 na constelação de Áries.
1: Um abraço astronômico, Hugo! E vamos olhar para o céu, gente!
4: Um abraço astronômico!
1: Antes de mais nada, Sol, você tem um convite para nos fazer, não tem?
0: Na terça-feira eu vou lançar uma música que chama Toada para Maninha. É um forró. Eu nunca tinha lançado um forró, esse é meu primeiro forró. Mas eu queria falar como essa música nasceu, porque ela vai falar desse tipo de marca. Eu sou cantora, as pessoas me conhecem mais como cantora, mas eu tenho uma formação em psicologia, trabalhei muitos anos, né, em atendimento à população vítima de violência e em equipamentos públicos, né? E aí, um dos públicos que eu acompanhei muito e hoje acompanho muito ainda na perspectiva da arte foi o público de mulheres vítimas de violência. E essa música que eu estou lançando, ela foi feita dentre outras conversas com outras mulheres que, né, em suas potências, foi feita como um diálogo para essas mulheres. Ela começa falando, deixa a vida florescer, maninha, ainda há tempo de brotar. Não de uma forma romântica, ou nossa, sua vida vai brotar. Não, mas como uma forma de a gente pode pensar uma construção coletiva, conjunta, que possa valorecer, porque essa vida que existe aqui no presente, ela é importante, toda vida é importante. Uma vida não pode ser mais importante que a outra, uma vida não é mais importante que a outra. Todas as vidas têm o seu valor, têm o seu significado, têm a sua história. E é importante que as vidas tenham direito também a possibilidades e oportunidades, né? Condições de oportunidades delas construírem a sua existência na sua maior potência. Então eu quero fazer esse convite, mas trazer que essa canção que eu vou lançar, ela fala justamente desse contexto, né? O quanto que é a violência, né? A privação de condições de construção, de pensar presentes, possíveis, viola a nossa condição de construção enquanto ser humano integral também, né?
1: Caro ouvinte, quando o assunto é ciência, quando o assunto é consciência social, o tempo passa rápido demais. Infelizmente, estamos no horário de encerrar o universo desse domingo. Isabela, eu vou ficar te devendo. A nossa conversa sobre as viagens, então, vai ser na semana que vem. Tudo bem?
3: Tudo bem, professor, sem problema. Adorei a conversa de hoje. Semana que vem a gente conversa sobre as viagens.
1: Bruno, mais uma vez, muito obrigado. Sol, que maravilha ter você aqui no nosso programa. Por favor, Sol, escolha a música que nós vamos fechar o programa hoje.
0: Eu escolho a música Embare, é uma música, uma composição minha, está no álbum Poeira Dançante. Ela é interpretada por mim e pelo Sérgio Pererê.
1: Até domingo que vem, mundo! Um abraço astronômico para todos vocês e vamos zelar pelo nosso planeta!

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As plantas não são apenas os artesãos mais finos de nosso cosmos. São também as espécies que abriram para a vida o mundo das formas. A forma de vida que fez do mundo o lugar da figurabilidade infinita. Foi através das plantas superiores que a Terra firme se afirmou como espaço e o laboratório cósmico de invenção de formas e de modelagem da matéria. A ausência de mãos não assinala uma falta, mas antes a consequência de uma imersão sem resto na própria matéria, que elas modelam incessantemente. As plantas coincidem com as formas que inventam. Todas as formas são para elas declinações do ser, e não apenas do fazer e do agir. Aos paradoxos da consciência que só sabe figurar formas sob a condição de distingui-las de si mesma e da realidade de que são os modelos, a planta opõe a intimidade absoluta entre sujeito, matéria e imaginação. Imaginar é se tornar o que se imagina. Não se trata exclusivamente de intimidade e de imediatez. A gênese das formas atinge nas plantas uma intensidade inacessível a qualquer outra.

As plantas não param de se desenvolver e crescer, mas, sobretudo, não param de construir novos órgãos e novas partes de seu próprio corpo, de que foram privadas ou de que elas próprias se livraram. Seus corpos são uma indústria morfogenética ininterrupta. A vida vegetativa é o alambique cósmico da metamorfose universal, a potência que permite a toda forma nascer, se constituir a partir de indivíduos que têm uma forma diferente, se desenvolver, modificar sua própria forma no tempo, se reproduzir diferenciando-se, multiplicar o existente sob a condição de o modificar, e morrer, deixar o diferente triunfar sobre o idêntico. A planta é um transdutor que transforma o fato biológico do ser vivo em problema estético e faz desses problemas uma questão de vida e de morte.

Para existir, a planta deve se confundir com o mundo, e só pode fazer isso na forma da semente, o espaço em que o ato da razão coabita com o devir da matéria. O grão é o espaço metafísico onde a forma já não define uma pura aparência, ou o objeto de uma visão, nem o simples acidente de uma substância, mas um destino. Ao mesmo tempo, o horizonte específico, mas integral e absoluto da existência de tal ou qual indivíduo, e o que permite compreender sua existência e todos os acontecimentos de que ela se compõe como fatos cósmicos, e não puramente subjetivos. Imaginar não significa colocar uma imagem inerte e imaterial diante dos olhos, mas contemplar a força que permite transformar o mundo e uma porção de sua matéria em uma vida singular. Imaginando, a semente torna necessária uma vida. Deixa seu corpo se emparelhar com o curso do mundo. A semente é o lugar onde a forma não é um conteúdo do mundo, mas o ser do mundo, sua forma de vida.

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1: Peças sonoras, Hyper Rainforest, de Francisco Lopes, excerto. Three Hopper Songs Inside a Plant Stem, de Action Pyramid. Shelter Fragment, de Ana Maria Rodrigues. Texto, trechos do livro A Vida das Plantas, de Emanuele Cotia.
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4: Olá, tudo bem? Eu sou Pedro Amorim e hoje no quadro Mostre-me um país, eu lhes apresento o Reino de Marrocos. O país, governado pelo rei Mohammed IV, está localizado no norte da África e apenas a 14 quilômetros da Espanha, separados apenas pelo famoso Estreito de Gibraltar. Sua capital, Rabat, não é a cidade mais populosa nem a mais conhecida do país. Esse posto costuma ficar com as metrópoles Marrakech e Casablanca. Casablanca, inclusive, abriga alguns dos maiores clubes do futebol marroquino, como o Raja Casablanca e o Iwaat Casablanca. Marrocos é marcado por sua cultura riquíssima. Como um país de maioria islâmica, chama sua atenção por suas tradições, seus trajes típicos lindíssimos, sua arquitetura marcante e maravilhosa e sua culinária famosa em todo o mundo. Entre seus pratos mais conhecidos está o cuscuz marroquino, um dos maiores símbolos da gastronomia local e famoso, muito famoso aqui no Brasil. E, para quem já assistiu a televisão brasileira nos anos 2000, o país também ficou eternizado como cenário da novela O Clone, onde vivia a personagem Jade. Você lembra dela? Bom, no futebol, a esperança de Marrocos vem do atacante do Real Madrid, Brahim Dias, e do lateral do Paris Saint-Germain, bicampeão da Champions League, Hakimi. É uma das seleções emergentes da Copa do Mundo, e falando nela, você confere mais detalhes, curiosidades e histórias da Copa do Mundo FIFA 2026 aqui na rádio UFMG Ululante. Por aqui eu fui e obrigado.
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6: Bem-vindos ao Dispositivo. Eu sou Dara Russo. O que você pensaria de um programa de televisão em que o repórter não apenas cobre esportes radicais, mas encara os mesmos desafios físicos dos atletas profissionais? Empolgante, inspirador, fora do comum? E o que muda quando essa jornalista é uma mulher? Esse programa existiu e foi brasileiro. Em 2015, o Planeta Extremo levou a jornalista e ultramaratonista Carol Barcelos ao deserto do Atacama, no Chile, para acompanhar uma das provas mais desafiadoras do mundo. Mas para além da aventura e da superação, a presença de Carol também revelou disputas sobre gênero, representação e o lugar da mulher no jornalismo esportivo. No episódio de hoje, recebemos os pesquisadores Denise Tavares da Silva e Aelton Melo Júnior, respectivamente professora e doutorando da Universidade Federal Fluminense, para uma conversa sobre o artigo No Extremo da Profissão, Gênero Feminino e o Jornalismo Esportivo de Aventura, que foi publicado na revista acadêmica Dispositiva. Denise e Aelton, sejam bem-vindos ao Dispositivo. Para começar, eu queria que vocês contassem um pouco para a gente por que, que vocês escolheram analisar justamente esse episódio da ultramaratona do Atacama.
7: Assim, eu estou lamentando muito a ausência do Oscar Colombo, porque, na verdade, assim, a proposta do artigo saiu, assim, veio dele, porque é o projeto de pesquisa dele, ele é um doutorando, né, sob minha orientação. E ele está pesquisando exatamente isso, a questão desses esportes chamados esportes extremos, né? Numa perspectiva que é de repensar várias estratégias que esses esportes utilizam no ponto de vista da linguagem para transformar essas práticas e feitos extraordinários. É como se tivesse sempre esse horizonte, né? Esses esportes acontecem quando são, né, na televisão, com esse horizonte de transformar cada episódio num feito extraordinário, incrível, fantástico. Então, essa é basicamente a proposta, a tese dele, caminha por aí. E aí, quando ele viu o dossiê da dispositiva, né, ele falou assim: olha, por que a gente une forças?

0: extrema, assim, de esforço físico mesmo dos repórteres, principalmente da Carol Barcelos.
1: Você mencionou essa questão do lado diferente, o lado novo, o lado conservador. Uma questão muito interessante que vocês abordam no texto são os conceitos de construção de gênero, entendimento dessa nova mulher, né, a chamada nova mulher, adequação do feminino que acontece em vários espaços profissionais. Vocês podem explicar um pouco sobre esses conceitos, como que eles se vinculam a essa análise que vocês fizeram da jornalista Carol Barcelos?
0: Quando a gente utiliza essa questão do conceito de nova mulher, que de nova já não é mais nova, tão nova assim, né? Já é um conceito muito antigo, que vem da Kollontai, que é uma autora russa lá da década de 1920. E ela traz esse conceito dessa nova mulher que estava emergindo ali nessa modernidade, uma mulher que está entrando no trabalho, no mercado de trabalho. E o conceito de performance vem justamente nesse sentido de observar a questão mais discursiva, mais ideológica, conceitual, cultural, sobre essa representação, o que está sendo colocado em tela. Então, a representação, a performance de gênero, no caso, ela não é uma performance de atuação, mas é como o sujeito está no mundo, né? A forma como ele se coloca no mundo. No caso, a forma como a câmera capta a forma como a Carol se coloca no mundo. Então, nós temos a Carol, por exemplo, narrando o episódio inteiro. Então, nós temos ali uma representação feminina. Então, temos uma performance. Ela está se colocando à frente do discurso. Nós temos a Carol, por exemplo, aparecendo sempre em primeiro plano, sempre em destaque. Então, isso também coloca essa ideia dessa nova mulher que está à frente, né? O homem ali, ele está sendo parceiro dela. Não é que ele está atrás ou que ele é menos que ela.
2: Acho interessante, né, você tá, assim, a questão do gênero que tá, nós estamos num momento assim, mais um dos momentos marcantes, né, porque é uma longa travessia com altos e baixos, né? A Kollontai lá vem lá da Revolução Russa, né, era um dos ícones da Revolução Russa, quando se pregava a nova mulher, o novo homem também, né? E a gente vê que nenhum dos dois, na verdade, acabaram acontecendo no final da Revolução Russa, porque a gente dá umas guinadas. Ou seja, mudar a cultura é muito difícil, né? O contexto histórico depende de uma insistência da sociedade. E o que é interessante hoje no nosso contexto é que a gente tem todo esse cenário midiático que colabora para que você, né, mantenha essa perspectiva de uma forma mais abrangente, mais alargada.
1: Uma questão muito interessante também que vocês abordam é aquela é uma dualidade, uma certa dualidade que tem ali no programa, uma coexistência desse discurso mais progressista, mas ao mesmo tempo tem uma manutenção ali de papéis conservadores dentro ali do mesmo programa com outros participantes ali que aparecem, né, outros personagens, digamos, que aparecem ali na narrativa. Vocês poderiam falar um pouquinho mais sobre isso?
0: Para mim foi uma grande surpresa quando a gente foi analisar esse episódio, porque a gente foi estudar o episódio pensando na Carol Barcelos, né, nessa figura mulher à frente de um programa, de uma repórter, mulher trabalhando no esporte. Então era uma perspectiva assim muito progressista mesmo. E quando a gente foi analisar o episódio, a gente viu que tinha outras personagens mulheres, que não eram protagonistas no caso, que tinham esse discurso mais conservador, digamos assim, utilizando esse termo, né? Nós temos ali uma esposa que estava cuidando do marido, que apesar dele estar no lugar de destaque na narrativa, ele só era destaque por causa dela, porque ela que estava dando apoio, ela que estava cuidando dele, cuidando dos ferimentos. E também tem outra, né, outra personagem que ela traz um tom mais calmo para a narrativa, que ela está cantando. Então temos um outro discurso sobre o feminino mais sensível, esse feminino mais delicado, que é colocado ali na construção dessa narrativa. Em contrapartida, que a gente tem a Carol Barcelos, né, que é a grande protagonista, que está ali sendo essa força feminina física, força feminina física na construção do episódio. Então foi um grande achado encontrar esses dois discursos no episódio.
2: Eu acho que nesse sentido o programa ele se torna até mais interessante, porque não escamoteia o que está a gente vive no cotidiano, na realidade. Quando a gente fala que a cultura é difícil de ser modificada, é exatamente por isso. Então, assim, essa coisa do esporte, a trilha, nos lugares extremos, né? Esse retorno, né, ao mundo natural, uma perspectiva de usufruir, não destruir, né? Também é uma perspectiva social potente hoje. É possível a gente fazer esse enquadramento mais salutar, assim, sabe? Que é uma crítica que precisa ser feita, mas sem que essa crítica destrua o programa ou devaste o programa. É muito mais um processo de identificação, que é o nosso papel, né? Como pesquisadores, né, do cenário midiático, o nosso papel

0: esse, né? Identificar as contradições e dialogar com a sociedade a partir disso.
1: E uma questão também que você estava um pouco respondendo, mas que eu queria muito saber, é que a partir desse estudo que vocês fizeram do programa Planeta Extremo, como é que vocês definem o atual momento ali do jornalismo esportivo, esse jornalismo de aventura hoje no Brasil, pensando também nesses discursos sobre o feminino, sobre a natureza? Como é que vocês veem isso hoje? Tem alguma expectativa? Acham que é positivo, é negativo?
0: Você tem hoje um processo de percepção de que a natureza, que a gente faz parte da natureza, somos humanos e somos parte, nós não somos observadores da natureza, a gente está integrado a ela. Então, esse tipo de cenário, eu acho que ele tende a tendendo, pelo menos é o que a gente tem identificado até agora e mostrado, o quão é relevante você investir nessa estratégia de entretenimento, digamos assim. Por que entretenimento? Esse investimento em esportes extremos, para mim, traduz duas questões muito, muito sérias, né? Primeiro, uma percepção de que as pessoas estão realmente redescobrindo a natureza em uma nova perspectiva em que ela faz parte, e quando você se coloca naquele nível de risco, você está aceitando essa convivência de alguma forma. O livro do Bruno Latour, que eu gosto muito, que é aquele Jamais Fomos Modernos, não sei se você conhece, já leu e tal, que ele vai tensionar exatamente isso, né, nesse livro. É um dos livros que eu mais gosto dele, porque ele vai dizer, olha, será que realmente a modernidade trouxe tudo que ela prometeu, né, a ideia da modernidade? Ou foi uma cisão tão profunda que agora a gente tem que realmente perceber que tem que ser por outro caminho. O esporte faz parte do cotidiano das pessoas, né? Então, a ciência olhar para isso, para mim, já mostra que tem pelo menos uma perspectiva, que tem um alento.
2: O porquê da Carol ter entrado no programa Plano Extremo? Porque ela entra na segunda temporada. A primeira temporada era um quadro do Fantástico, e era só com o repórter, né, o Clayton. E aí uma das questões que a gente observou e acabou colocando só como nota de rodapé é que a entrada dela foi porque o programa era exibido após o BBB, né, o Big Brother Brasil, e um dos públicos principais, né, a maioria do público do BBB, é feminino. Mas assim, a própria Globo, né, hoje a gente sabe que ela tem um acordo com a ONU para trazer representações e representatividade nos seus programas. Isso aí é um acordo que fizeram alguns anos atrás, e de fato tem trazido, né, algumas representações novas para as cenas, né, para as novelas, os programas. Temos essa crescente. Isso vem desse compromisso político, social, e que também acaba sendo mercadológico, porque é o mundo que a gente vive, né? Temos que fazer essas mediações. Então, a gente tem esses dois discursos lá presentes no episódio, um discurso mais progressista, outro mais conservador. Nós temos essa questão mais mercadológica existindo frente a esse compromisso mais social da emissora.
1: E para a gente finalizar, uma pergunta que é tradicional aqui no dispositivo, de que forma que vocês enxergam esse assunto contribuindo para o campo da comunicação e também para a sociedade de forma geral? É um pouco do que a gente já vem discutindo, mas talvez, assim, em poucas palavras, o que vocês acham que é a principal contribuição desse artigo?
2: A contribuição que eu diria seria nesse sentido da representação, né? Uma representação que se transforma em representatividade, né? Que são dois termos diferentes. Então, nós temos esse trazendo esse conceito, né, de performance, debatendo ali criticamente, e o que acaba colocando é sobre esse olhar de como o audiovisual bebe do nosso cotidiano e coloca ela ali em tela. Então, acho que a contribuição do artigo seria mais sobre abordar esse debate, sobre trazer à tona essas contradições que existem também.
0: Um artigo mais contribuindo para a comunicação no sentido de resgatar o que é a comunicação mesmo. Quer dizer, ela é um processo, é uma somatória de produtos midiáticos, de processos midiáticos, que nós, enquanto pesquisadores, não podemos simplesmente ignorar porque nesse momento está se debatendo outra coisa. A comunicação, ela é estruturante da sociedade hoje. Os produtos mediáticos formam o nosso modo de perceber o mundo, nossos sentimentos, nossos valores. Então, um artigo como esse coloca a comunicação, dá mais um instrumento para a própria área, né, no sentido dela se perceber enquanto um circuito que produz, mas que também tem competência e capacidade para refletir sobre esse próprio produto. Para isso também que a gente produz artigo, né? A gente compartilha as nossas pesquisas.
3: 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As entrevistas dessa temporada do Dispositivo foram roteirizadas e conduzidas por mim, Dara Russo. Este episódio foi escrito por Luísa Laraia. A locução foi gravada com o apoio técnico do Laboratório de Áudio da PUC Minas. O podcast Dispositivo é produzido por Dara Russo, Luísa Laraia, Rodrigo Baize e Wesley Diniz, sob coordenação da professora Verônica Soares. A revista Dispositiva é gerida pelos programas de pós-graduação em comunicação social da PUC Minas e da UFMG. 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Muito obrigada e até a próxima!
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7: Você sabia?
8: Você sabia? Você sabia?
7: Você sabia? Você sabia? No dia 6 de julho de 2015, foi instituída a Lei Brasileira de Inclusão da Pessoa com Deficiência. Ela é conhecida como Estatuto da Pessoa com Deficiência e seu objetivo é assegurar e promover em condições de igualdade o exercício dos direitos e das liberdades fundamentais dessas pessoas. E assim, buscar possibilitar a sua inclusão social junto à cidadania. Você ouviu Pílulas Anticapacitistas, hoje com Lívia Labanca.
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0: cerca de 98% das regiões urbanas no mundo, com população superior a 100 mil habitantes, especialmente nos países de baixa e média renda, não atendem aos padrões de qualidade do ar recomendados pela OMS, a Organização Mundial da Saúde, especialmente depois das novas diretrizes estabelecidas pela instituição em 2021. Uma pesquisa realizada no programa de pós-graduação em Geografia no Instituto de Geociências da UFMG aferiu os índices de qualidade do ar em Belo Horizonte e constatou mudanças significativas na capital nas diferentes estações do ano. Autor do estudo, o climatologista Alceu Raposo Júnior, explica quais são os parâmetros adotados pela OMS para definir os padrões aceitáveis de qualidade do ar.
1: A OMS, ela redefiniu os padrões de qualidade do ar em função do que ela vem pesquisando ao longo do mundo e as preocupações relacionadas às emissões. Então, o Brasil, ele ficou algum tempo já atrasado em relação a essas diretrizes, que são muito mais rigorosas do que o nosso padrão de qualidade do ar. E a OMS definiu esses padrões com vistas a estudos e relatórios médicos relacionados a como as pessoas ficam adoecidas e doentes em relação às emissões de qualidade do ar. Então, especificamente, ela fez umas diretrizes para material particulado fino, que a gente chama de partículas 2,5 microgramas por metro cúbico, que são partículas muito finas e que entram no trato respiratório e vão até o pulmão. Tem as partículas PM10 também, que são as partículas também finas, porém essas ficam até nas vias aéreas superiores. E outros gases, como o O3, o ozônio, o NOx, o SO2 e o CO.
0: O pesquisador analisou a qualidade do ar em diversas vias de Belo Horizonte durante o inverno e notou variações acima do índice estabelecido pela OMS.
1: Essas vias que eu analisei ficaram acima dos 45 microgramas por normal metro cúbico. Avenida Amazonas, por exemplo, que teria que estar 45, mostrou a média de 65. Nossa Senhora do Carmo, ao invés de 45, o resultado foi 69. Silva Lobo, também 69. A Barão Homem de Melo, 69. A Padre Eustáquio é a que maior apresentou essas concentrações, 78. A Antônio Carlos, 69, o anel rodoviário 57. Então, ou seja, todas as vias analisadas em Belo Horizonte estavam acima dos padrões indicados pela Organização Mundial de Saúde.
0: Para fazer as medições, o pesquisador utilizou uma estação de qualidade do ar automática e móvel. O objetivo era testar um equipamento de baixo custo e averiguar sua efetividade no monitoramento ambiental.
1: Ela faz a leitura automática dos parâmetros, especificamente de material particulado que eu utilizei. Ela tem uma bombazinha que puxa o ar para dentro do sistema, ela tem uma câmera ótica lá dentro, a laser, e à medida que o ar atmosférico puxado passa por essa leitura a laser, ele consegue contar o número de partículas ali e dar o valor. Então, em outros momentos, com outros tipos de estação, não seria possível fazer um trabalho desse, porque você tem que ficar 24 horas, 5 dias, dependendo do equipamento, coletando, aí você pega o filtro, leva o filtro para o laboratório, pesa um filtro de uma amostra para que você tenha depois o resultado de quanto de partícula teve em tantos metros cúbicos de ar puxado ao longo de um tempo. Essa não. Essa é uma estação segura, muito confiável e que dá a leitura rápida e também de fácil manuseio. Ela pesa poucos quilos ali na mão, eu colocava no carro e deslocava entre cada ponto em cada via de Belo Horizonte de forma muito rápida e os dados dela já iam jogando para dentro do meu computador e alimentando um banco de dados ali.
0: O pesquisador trabalhou com a hipótese de que a circulação de veículos, especialmente em locais com aglomerações urbanas e engarrafamentos, contribui para a proliferação de fenômenos de poluição, tais como bolsões de poluição e hotspots, como ele explica a seguir.
1: os bolsões de poluição, eles são muito mais sensíveis e muito mais próximos da nossa realidade, que são uma espécie de acumulados caóticos de concentrações de poluição ao longo da cidade, que a gente consegue observar eles perfeitamente. E mais especificamente, os hotspots acontecem durante o verão, que seriam aquelas concentrações que, mesmo a atmosfera estando em condições boas para limpar a atmosfera, como chuva, umidade, ainda algumas porções de Belo Horizonte funcionam como emissoras de gases e de poluentes. E aí, então, esses pontos de concentração de Belo Horizonte, em função da sua rugosidade, da topografia, da própria emissão, eu chamei de hotspots, que seriam alguns pontos de poluição, áreas quentes em que essas emissões acontecem e ficam acima do padrão ou bem próximo do padrão, mesmo em condições favoráveis para que a atmosfera pudesse estar limpa.
0: A análise da qualidade do ar nas vias também permitiu observar a interferência do planejamento urbano na concentração de poluentes.
1: A questão principal que foi observada é a questão do planejamento urbano. E aí entra as relações com outras ciências, como, por exemplo, a arquitetura, né? O planejamento das cidades. Eu percebi que aquelas vias que têm a grande circulação, elevada circulação, como a Antônio Carlos, por exemplo, mas que ela sofreu um processo de intervenção e de urbanização, onde você tem um alargamento das suas faixas, um distanciamento maior das edificações, mesmo ela com grandes concentrações de veículo, ela proporciona uma qualidade do ar ainda boa em relação a outras ruas, por exemplo, como a Rua Padre Eustáquio, onde você tem uma rua pequena, com edificações muito próximas, e não são prédios, são edificações ainda antigas, são muito próximas e faz com que a circulação de veículos seja baixa. Então, os veículos, principalmente ônibus circulando, quando eles circulam em baixa velocidade, você tem aqueles congestionamentos, engarrafamentos, e esses engarrafamentos pioram a concentração daquela via. Agora, quando você tem vias com maior faixa de rolamento, mais larga e a velocidade maior, você propicia uma dispersão melhor das emissões.
0: O mapeamento da poluição atmosférica em Belo Horizonte mostrou uma piora na qualidade do ar durante o inverno. O climatologista explica a variação nos índices de poluição na capital nas diferentes estações do ano.
1: Bom, existem diferenças no inverno de Belo Horizonte e as estações monitoradas ao longo do período chuvoso do verão. As estações ao longo do inverno se mostraram bem próximas em concentração uma da outra de poluição e concentrações elevadas, dando um indicativo de que, na verdade, esse bolsão de poluição recobre todo o tecido urbano de Belo Horizonte. Então, independentemente se existe uma via com grandes emissões ou outra com menor emissão, todas elas tiveram muito próximas das concentrações uma das outras. No caso aqui, em torno de 65, 69 microgramas por metro cúbico, com a diferença só da região do Padre Eustáquio, que ficou bem maior do que esses valores. O restante das estações se mostraram muito próximo, dando esse indicativo que Belo Horizonte é recoberta por essa poluição que eu denominei de bolsão de poluição, em função da baixa eficiência da atmosfera em conseguir retirar esses poluentes em função dessa grande quantidade de emissão.
0: O autor destaca a importância da pesquisa ao propor uma alternativa de baixo custo para a medição da poluição nas cidades.
1: O legado dessa tese que a UFMG deixa para a sociedade é muito importante. A perspectiva metodológica da utilização dessa metodologia em outras cidades e a continuidade desses trabalhos por meio de estudos de baixo custo. Então, essa é a importância da pesquisa, não apenas fazer esse raio-x em Belo Horizonte, que já se conhecem as condições, em parte por meio dessas estações fixas, mas esse método inovador de deslocamento em transecto por via, ele agrega do ponto de vista metodológico, e essa metodologia foi qualificada e reconhecida pela banca como replicável para outros estudos.
0: A tese foi desenvolvida sob orientação do professor Wellington Lopes Assis, do Departamento de Geografia. Este foi o Aqui Tem Ciência, programa semanal sobre pesquisas realizadas na Universidade Federal de Minas Gerais, com exemplos de como a ciência é importante para nossas vidas. 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
7: 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Cultura, atitude e informação. 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
8: E aí eu trago para o contexto de hoje... Da época que eu tinha uma banda, que eu cantei, toquei contrabaixo.
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10: Voltamos a falar das canções cujos títulos homenageiam os seus maiores aliados em sua sina de sedução, os instrumentos musicais. E abordaremos a canção brasileira. Não são muitas as canções brasileiras cujos títulos incluem o nome de instrumentos. Creio que o mais contemplado deles tenha sido o violão. É sobre essas canções que falaremos hoje. É possível que a mais antiga delas seja A Voz do Violão, de Horácio Campos e Francisco Alves, a primeira gravação de 1928, do próprio Chico. Ele a levaria ao disco quatro vezes, a última delas em 1951. Será o primeiro tema que escutaremos hoje. Nos anos de 1930, algumas canções incluíram a palavra violão em seus títulos, que não se destacaram. O mesmo ocorre com algumas canções dos anos de 1950, geralmente de gente pouco conhecida. Cuidado Violão, choro de Altamiro Carrilho, que nunca ganhou letra, teve prestígio que chegou ao século XXI, mas ficou restrito aos grupos dos apreciadores de choro. O segundo tema de nosso programa de hoje é um samba do final de 1967, da autoria de um compositor que deixou uma obra tão bela quanto pequena devido à sua curta vida, Sidney Miller. O samba tem por título Meu Violão e o escutaremos em gravação do próprio autor. E encerraremos o programa ouvindo uma canção belíssima, Violão Vadio, de Baden Powell e Paulo César Pinheiro, de 1972, em uma gravação histórica, o violão de Rafael Rabelo e a voz de Elisete Cardoso, de fevereiro de 1990, o último show de Elisete, que faleceria em maio daquele ano. Seus versos parecem ter sido feitos sob medida para o que Elisete então vivia. Ouçamos!

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0: Rafael e o violão.
1: Ouvimos com Chico Alves a voz do violão dele e de Horácio de Campos, com Sidney Miller, dele próprio, Meu Violão, e de Baden Powell, Paulo César Pinheiro, com Elisete Cardoso e Rafael Rabelo, Violão Vadio.
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0: Ouvimos nesta sequência do Quinta Estação Spirit of Heart e If We'll Come Tomorrow, com o músico Steve Morgan, destaque da New Age Music.
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O Kit Estação de hoje traz para você como destaque a música do instrumentista alemão Caro Nash, músico consagrado no circuito internacional de longa music e ethno groove. Em sua trajetória musical, Caro Nash nos apresenta trabalhos de sucesso como Solitude, Punjab, Earth Song, Monsoon's Dance, dentre outros. Ouça e aprecie.

0: Você ouviu neste bloco do Quinta Estação Caravanserai e Arabian Nights, do músico alemão Caro Nash, um dos ícones da New Age Music.
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0: Nesta sequência do Quinta Estação, ouvimos Waiting for Me e Forever with You, com China Bull, destaque da New Age Music. E se você quiser falar sobre o programa, entre em contato conosco e deixe seu recado através do e-mail quintaestação5@gmail.com. Lembrando que Quinta Estação é tudo junto, sem cedilha, sem acento e que 5 é numérico.
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4: Vamos agora saber as informações do trânsito com a repórter Roberta Fernandes. Boa tarde, Roberta.
5: Boa tarde. O trânsito tá muito congestionado aqui na avenida, tá tudo parado. Desculpe, se você estiver com pressa, não passe pela rua.
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0: No encerramento do Quinta Estação desta noite, ouvimos Messages e Prelude, com o fantástico músico grego Vangelis, o mago dos teclados, o nome de maior destaque da New Age Music. Eu sou Samuel Tou, e na semana que vem estou de volta.
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0: Como era o mundo em 2001? Era assim. Se esse som fazia parte da sua vida, é porque você era um dos 100 milhões de usuários que o ICQ atingiu no auge de sua popularidade exatamente em 2001. Primeiro vieram as mensagens eletrônicas, electronic mail, e-mail, que se popularizaram na segunda metade dos anos 90. Mas e se essas mensagens fossem instantâneas? É aí que aparece o ICQ, que ao longo dos anos 2000 ia perder a concorrência para o MSN. Uma das vantagens do MSN é que bastava ter um e-mail para poder usar. No ICQ você precisava decorar um número que te davam como se fosse seu CPF. Se não me engano, o meu era 253-666-444 ou alguma coisa muito parecida. Naquela época, as pessoas decoravam um número de telefone. O da casa da minha avó era 221-9076. Curioso é que as coisas da internet tinham uma tendência a ter três letras. Além do ICQ, em 2001 tinha o AOL.
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0: 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Repare que os publicitários queriam deixar claro duas coisas: a possibilidade de se comunicar com pessoas em outras cidades ou países e que era fácil. Em 2001, milhões de pessoas ainda tinham muita dificuldade para operar um computador, para fazer ele funcionar, principalmente pessoas mais velhas. Atenção para essa propaganda da concorrente.
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0: 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UOL, Universo Online. Estar online e falar com pessoas do mundo inteiro era a grande onda de 2001. Você podia conversar com uma pessoa na Colômbia, por exemplo, a Shakira.

Mas a gente vai encerrar nosso catálogo de divas pop de 2001 na Inglaterra. Eu sou Terêncio de Oliveira, esse é o Memofônica 2001 e essa é a Sophie Ellis-Bextor.

0: Atenção para esse estudo da ONU que foi divulgado em fevereiro de 2001.
1: Previsão do tempo, fome e tragédia. O mais completo estudo, já feito por meteorologistas da ONU, prevê um caos ambiental para os próximos 100 anos do planeta. A temperatura média vai subir quase 6 graus em algumas regiões. Milhões de pessoas terão de abandonar casas no litoral, onde o nível do mar vai subir por causa do degelo das calotas polares. Trilhões de reais serão perdidos em safras destruídas. A agricultura deve perder espaço. Na América Latina, enchentes e secas serão mais frequentes. Este ano, o Chile já enfrenta as piores cheias da última década. Doenças como malária, dengue e cólera encontrarão condições mais favoráveis para se espalhar. Com o aquecimento, insetos de clima mais quente já conseguem chegar às florestas de pinho do Alasca. Em algumas áreas, mais de 90% das árvores morreram. Na costa leste dos Estados Unidos, o mar invade algumas das mais ricas áreas do planeta. Não pregamos uma volta à Idade Média, diz o diretor de Meio Ambiente das Nações Unidas, mas precisamos economizar os combustíveis e usar a tecnologia das novas formas de energia. Os cientistas ainda não sabem dizer quanto o homem contribui para esquentar o planeta, mas uma certeza eles têm: só o próprio homem pode melhorar esse futuro. Em todo o planeta, povos e países terão de se adaptar para reduzir o impacto das mudanças que vão atingir a todos, mas não da mesma forma. Os pobres vão sofrer mais.
0: A previsão era para os próximos 100 anos. É, a previsão errou por cerca de 80 anos. Agora é tarde, não dá mais tempo, o capitalismo vai extinguir o ser humano. É o fim, nada mais importa. 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

Essa foi a música que deu fama e fortuna pro Linkin Park. Eles não eram os primeiros, mas se tornaram os maiores expoentes do New Metal, um gênero de rock em que as bandas eram todas muito parecidas. Daí essa música, que parece Linkin Park, mas não é.

Essa banda se chama Puddle of Mud, que parece Link Park, mas não é. Mas e no Brasil? Desde os anos 80, quando eles apareceram, tinha gente que dizia que Paralamas do Sucesso parece The Police, mas não é. No início de 2001, uma música dos Paralamas fazia muito sucesso, era trilha de novela, e dizia o seguinte...

0: Eis que, notícias do dia 4 de fevereiro de 2001.
1: O músico Herbert Viana, dos Paralamas do Sucesso, sofreu um acidente de ultraleve hoje à tarde em Angra dos Reis. Sua mulher, a inglesa Lucy Needham Viana, de 36 anos, que estava junto de Herbert, morreu na queda. Herbert foi transferido para o Hospital Copa d'Or, no Rio, em estado gravíssimo.
0: Bom, ele sobreviveu, a mulher não, e na época muita gente notou como a música lançada poucos meses antes parecia ter sido lançada depois.

0: Ok, agora é essa notícia da Folha de São Paulo, de 13 de junho de 2001.
1: É extremamente grave o estado do guitarrista dos Titãs, Marcelo Frommer, 39 anos, vítima de atropelamento em São Paulo. Frommer sofreu sérios ferimentos na cabeça ao ser atingido no meio da rua por uma moto enquanto corria no Jardim Europa. Ele atravessava a Avenida Europa fora da faixa de pedestres, perto da esquina com a Rua Portugal, por volta das 6h10 da tarde, quando ocorreu o acidente. O local estava escuro por causa do programa de racionamento de energia e havia tráfego intenso.
0: Ele não sobreviveu. Os Titãs lançaram, meses depois, uma música que parecia ter sido escrita depois, mas já estava pronta antes do acidente.

Duas bandas dos anos 80 que sofreram grandes golpes em 2001, mas sobreviveram, e as duas duraram muito mais que a banda jovem da época, Los Hermanos.

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1: Todo governo neoliberal tem seu fim. As possibilidades do presidente Fernando Henrique Cardoso eleger um sucessor em 2002 foram se desfazendo ao longo de 2001 à luz de velas. Na reportagem da Folha sobre o Marcelo Fromer, tem uma frase que diz como era o Brasil em 2001. Ele atravessava a Avenida Europa por volta de 6 da tarde e o local estava escuro por causa do programa de racionamento de energia. Essa reportagem é de 13 de junho, 10 dias antes, capa da Folha de 3 de junho. Redução começa amanhã. Quem não reduzir seu gasto de energia em relação à média de consumo pode ter a luz cortada. Para calcular a meta, some o consumo dos meses.

0: que o consumo de energia elétrica está aumentando. Tanto que o presidente Fernando Henrique Cardoso anunciou um bônus para quem consumir até 225 kWh por mês. Em agosto, nenhuma região atingiu a meta de economizar 20%.
1: Em meio aos vários apagões que aconteceram ao longo do ano, a única coisa que funcionava na casa era o radinho de pilha para a gente poder ouvir a Alcione.

O ano é 2001, o governo deixou a energia acabar, estamos em casa, no escuro, torcendo para a pilha do rádio não acabar, para que além da Alcione, a gente também possa ouvir Madonna,

Mas vamos voltar para a rádio que estava tocando Alcione e ouvir um dos grandes e únicos clássicos do samba do século XXI.

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1: Numa manhã qualquer de 2001, você acorda com vontade de ir ao cinema. Você pega um jornal para olhar a programação. As opções são AI, Inteligência Artificial, do Steven Spielberg, Bicho de Sete Cabeças, com Rodrigo Santoro, Nove Rainhas, com Ricardo Darín, O Diário de Bridget Jones, Shrek e Moulin Rouge.

No Memofônica 75 a gente ouviu a original. Em 2001, quando se queria dar uma cara moderna para uma coisa antiga, colocavam hip hop. Yeah.

0: Jornal era um artefato muito versátil, tinha utilidades muito diversas ali, tipo um celular. Além de saber dos filmes do dia, ainda tinha os jogos. O Cruzeiro ia jogar contra o Independiente da Argentina e o Flamengo contra o Nacional do Uruguai pela Copa Mercosul. O Mercosul tinha sido criado nos anos 90 e ainda estava muito na moda. E no jornal ainda tinha as notícias do dia. Indústria argentina propõe moratória. União de Industriais Argentinos está em Washington para pedir suspensão de pagamentos ao FMI. Outra notícia: prefeito de Campinas é assassinado a tiros ao sair do shopping. Toninho do PT. A vice-prefeita, também do PT, diz que não acredita na hipótese de assalto. Manobra de advogados beneficia Maluf na Bahia. Olha o Maluf aí, aparecendo em duas edições seguidas do Memofônica. Gustavo Kirten faz 25 anos e ganha bolo na Bahia também. Então, essas notícias foram escritas no dia anterior. No cabeçalho do jornal tem um selo escrito edição concluída a 1h30 da madrugada. Daí o jornal foi para a gráfica, foi para a distribuição, chegou à casa dos assinantes de manhã cedinho e às 9h54 da manhã esse jornal estava completamente obsoleto. Ninguém no mundo queria saber mais nada sobre isso. A única notícia que importava no planeta era essa.
1: Você está vendo aí agora imagens ao vivo de Nova York e das chamadas Torres Gêmeas do World Trade Center, no sul da ilha de Manhattan. A informação é de que um jato comercial, não se sabe ainda se de passageiros ou de carga, se chocou com as torres e do prédio do World Trade Center, no sul da ilha de Manhattan, no centro de Nova York.
0: No Memofônica 63, a gente viu que no dia que o John Kennedy foi assassinado, aulas foram suspensas, festas foram canceladas, lojas ficaram fechadas no Brasil. A força psicossocial da colonização é impressionante. 38 anos depois, aconteceu de novo. Vários relatos de escolas que mandaram as crianças para casa no dia 11 de setembro de 2001. Se Osama Bin Laden tivesse jogado um avião em Manaus, no Brasil não ia ter essa comoção toda. Mas teve. Ao longo do dia inteiro e no dia seguinte e nos meses seguintes, todos os possíveis detalhes foram exaustivamente discutidos, não só do que aconteceu em Nova York, mas em Washington também. Um avião foi jogado sobre o Pentágono, a sede do poder militar estadunidense, gerando a anedota de que ficava em Washington o único Pentágono de quatro lados do mundo. A mídia publicava muitos depoimentos de pessoas famosas que estavam lá no dia. A cantora inglesa PJ Harvey lançou um disco em que várias músicas eram sobre Nova York. Esse disco foi indicado a vários prêmios, ao Grammy, por exemplo, e ganhou o Mercury Prize, uma premiação de música britânica. Ela não pôde comparecer ao evento porque ele foi marcado para o dia 11 de setembro de 2001, quando ela estava em Washington e pôde ver da janela do hotel um avião caindo no Pentágono. Quando ela foi anunciada lá na Inglaterra como vencedora, ela aceitou o prêmio por telefone e tudo que ela disse foi: "Hoje foi um dia surreal, tudo que eu posso dizer é muito obrigada, eu estou absolutamente atordoada."

Essa foi a PJ Harvey, que estava em Washington no dia 11 de setembro de 2001. O Osama Bin Laden, de um dia para o outro, virou a pessoa mais famosa do mundo. Aqui no Memofônica, a gente vai dar só um exemplo muito peculiar de como ele ficou onipresente. Uma faculdade na Bahia fez uma propaganda com um outdoor enorme com a foto do Osama Bin Laden para divulgar o vestibular 2002. Do lado da foto dele está escrito: Bin Laden é engenheiro, formar profissional é fácil, difícil é formar cidadão. Faculdade Hélio Rocha. Pois bem, 23 anos depois, no site Reclame Aqui, tem vários relatos como esse. Estudei na faculdade Hélio Rocha, Salvador, Bahia, estou solicitando meu histórico há tempos e não tenho retorno. Outra pessoa diz: entreguei minha documentação solicitando meu diploma há 5 anos e até hoje estou na tentativa. Mas o caso mais interessante é esse. Estou precisando urgentemente de meu diploma da faculdade. Formei em 2006, estou solicitando desde 2020 e não consigo contato algum. Uai, se essa pessoa formou em 2006, pode ser que ela tenha escolhido a faculdade convencida pelo outdoor do Bin Laden. Por que não?

Essa é a nona música do CD que o The Strokes lançou em 30 de julho de 2001. Policiais da cidade de Nova York não são muito espertos, é o que diz o refrão da música. Acontece que depois dos atentados, os policiais e os bombeiros que ajudaram no resgate viraram heróis e as edições desse CD prensadas nos Estados Unidos saíram sem essa música. Mas no Memofônica tem.

Essa música foi censurada. Artisticamente, a perda foi grande, porque é a melhor música do disco. Mas comercialmente, tudo bem, porque a música que deu fama e fortuna pro The Strokes foi a sétima do disco.

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1: O rock de garagem estadunidense de Strokes e White Stripes foi a trilha sonora do segundo semestre de 2001, enquanto se desenrolavam as consequências do 11 de setembro. Os Estados Unidos invadiram o Afeganistão em 7 de outubro e em novembro já controlavam o país quase todo, inclusive a capital, Cabul. Também na Folha de São Paulo, do dia 17 de novembro, o José Simão publicou:
2: e diz que a grande oportunidade de mercado hoje em dia é abrir barbearia em Cabul. Acabo de ver uma foto de Cabul com a legenda: menino afegão toma Coca-Cola. Ganharam a guerra, só falta chegar ao McDonald's, o Mac Burka com queijo. E eu já disse que o pior castigo para o Bin Laden é pegar a prisão perpétua na casa dos artistas.
1: Bom, primeiro que eles estavam muito longe de ganhar a guerra. Durou mais de 20 anos e no dia em que foram embora, o Talibã retomou tudo. Segundo, é esse outro grande assunto de 2001, a Casa dos Artistas. Os reality shows começaram no Brasil no ano anterior, como a gente viu no Memofônica 2000. E em 2001, ainda antes do Big Brother, que só começaria no ano seguinte, o Silvio Santos trancou 12 pessoas dentro de uma casa, entre elas Alexandre Frota, Bárbara Paz, Leandro Learte, Nana Gouveia e Supla. A final, dia 16 de dezembro, foi a maior audiência da história do SBT. A vencedora foi a Bárbara Paz.
3: Não acredito que aconteceu isso na minha vida, Silvio.
4: Por que? Não foi bom, Bárbara?
3: Eu tô muito emocionada.
4: A norma do programa é nós pagarmos o prêmio em dinheiro.
3: Em dinheiro?
4: O que eu posso fazer? A norma do programa é pagarmos o prêmio em dinheiro. É, agora você vai receber em notas de 100.
3: Não.
4: Como não?
3: E o que eu vou fazer?
4: Bom, você vai pegar, agora vai entrar alguém, vai trazer uma mala para você com 300 mil reais em dinheiro. E aí você então vai pegar a mala, vai para casa com dois seguranças, vai ficar um segurança com você e amanhã, segunda-feira, você pode colocar o dinheiro, os 300...
3: O segurança vai dormir na minha casa?
4: Não, vai acompanhar. Então podemos mandar entrar o nosso segurança com os 300 mil?
3: Ai, Silvio!
4: Sim ou não?
3: Pode, sim!
4: Pode entregar o dinheiro pra ela.
1: Aí, nessa hora, entra a mãe dela, a família, os outros participantes, tipo Supla, acompanhado do Eduardo Suplicy, mó rolê aleatório. Numa coluna do Gilberto Dimens, está em dezembro de 2001, por causa do impacto do programa Casa dos Artistas, ele perguntou aos institutos de pesquisa o que aconteceria se o Supla fosse colocado numa pesquisa de intenção de voto para as eleições de 2002. E não é que um instituto fez a pesquisa mesmo? Resultado: Antony Garotinho, 8%, Ciro Gomes, 10%, Supla, 13%, José Serra, 19%, Rosiano Sarney e Lula empatados em primeiro com 22%. Aí o Gilberto Dimenstein comenta:
2: seu melhor resultado, porém, é entre os jovens de 16 a 19 anos. Nesse segmento, Supla está simplesmente em primeiro lugar com 26%, batendo Lula, que fica com 21%. Manipulação da mídia, baixa escolaridade e descrença nos políticos fazem com que o primeiro lugar de Supla entre os jovens seja, por incrível que pareça, absolutamente previsível. Revelam-se uma sociedade intelectualmente indigente e um jovem politicamente despreparado, mas, ao mesmo tempo, um eleitor com senso crítico que pede mais responsabilidade na vida pública.
1: Olha, se esses jovens de 2001 já conseguiam perceber que o Supla seria uma opção melhor que o Antony Garotinho, já tinham uma percepção política melhor que a dos cariocas, por exemplo. E por falar em cariocas, a Cássia Eller cresceu entre Brasília e Belo Horizonte, mas nasceu no Rio de Janeiro em 1962. Em janeiro de 2001, ela já tinha tocado no Rock in Rio, mas foi a partir do sábado, 5 de maio, quando a MTV levou ao ar o acústico Cássia Eller, que ela chegou ao auge da fama. Desse disco saíram a terceira música mais tocada no Brasil em 2001.

0: de acreditar.
1: Justo quando a mulher tava na crista da onda, imaginem o que foi receber as notícias da noite de 29 de dezembro de 2001.
2: A cantora Cássia Eller. Ela passou mal hoje de manhã. Foi internada na clínica Santa Maria, em Laranjeiras, Zona Sul Carioca. Cássia Eller morreu no início da noite de parada cardiorrespiratória.
3: Durante todo o dia, fãs e curiosos tomaram a frente da clínica. Cássia foi levada para o CTI. Segundo o boletim divulgado pelos médicos, ela chegou com um quadro de desorientação e agitação. Sofreu em seguida uma parada cardiorrespiratória. Foram 3 no total. A última, às 6 da tarde. Cássia Eller era carioca e tinha 39 anos. Ia se apresentar no show de Réveillon na

Essa é a Cássia Eller, eu sou Terêncio de Oliveira e esse foi o Memofônica 2001. Voltamos em breve com o Memofônica sobre o ano em que foram lançadas essas belas canções.

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2: Olá, boa noite, seja bem-vindo. Está começando o programa Invasões Bárbaras aqui na Rádio UFMG Educativa 104,5 FM, a estação do conhecimento. Eu sou o Dudu Carvalho, acompanho você na nossa próxima hora musical com as diversas possibilidades musicais, com músicas de diversas partes do mundo, que são as nossas músicas bárbaras. Invasões Bárbaras, agora entrando na temática Copa do Mundo. Programação de hoje, edição 680. Eu trouxe bandas dos países da América Latina que vão jogar a Copa de 2026. Ou melhor, não só da América Latina, mas de países bárbaros. E aqui eu já vou falar que eu vou incluir o Canadá, porque o Canadá, que está aqui na minha playlist, está cantando em francês e eu faço as regras aqui, já que eu estou sozinho nessa mesa, eu que fiz a programação e vou seguir a minha regra que eu mesmo estabeleci. Então, temos 9 países, América Latina e Canadá. Não teremos o Brasil, porque o Brasil, todas as Copas, temos oportunidade de escutar música brasileira em variados momentos. Não teremos também os Estados Unidos, por não ser América Latina, não está na minha temática. E então, tirando o Brasil, teremos 9 bandas, mais, aliás, 9 países e mais bandas. Teremos 12 bandas. Alguns países escutaremos com parcerias, outros repetidas vezes, como é o caso da Colômbia e do Uruguai. Então, chega de conversa, vamos começar ouvindo temática Copa do Mundo, nessa edição só países da nossa América. Vamos começar no Uruguai com Jorge Drexler, com Todo Se Transforma.

0: Ouvimos aí Bomba Estéreo com a música Tamboreiro. Bomba Estéreo é colombiano, banda colombiana. Essa música Tamboreiro, muito boa, gostei muito dela. Essa minha preferida nesse bloco. Antes a gente ouviu a banda paraguaia Tierra Adentro com a música Mas Que Ayer. E no começo desse bloco, o uruguaio Jorge Drexler com Todo Se Transforma. O Jorge Drexler, que está com um álbum novo em 2026, vale a pena ouvir, conferir, apreciar as faixas, as músicas. Eu já trouxe até algumas dessas músicas em edições passadas. Então, encerramos o primeiro bloco, temática música dos países da América que vão jogar a Copa do Mundo. Daqui a pouquinho, continuamos com mais bandas e mais países aqui do nosso continente. 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
0: 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Tô de volta com o programa Invasões Bárbaras. Eu sou Dudu Carvalho e estamos no meio da Copa do Mundo. Vamos escutar temáticas relacionadas à Copa do Mundo. Aqui na edição 680 do Invasões, escutaremos bandas do nosso continente americano, que dos países que vão jogar a Copa do Mundo. No primeiro bloco foi Uruguai, Paraguai, Colômbia. E agora, nesse bloco 2, a gente vai começar com uma banda argentina que também é muito frequente aqui no Invasões Bárbaras, que é a banda Soda Stereo. Não confunda com Bomba Stereo, que é a banda colombiana que a gente ouviu no bloco anterior. Aqui a gente está falando de Soda Stereo, banda argentina, e vamos ouvir a música Prófugos.

0: Quem tocou aí agora foi a banda uruguaia No Te Va Gustar. Espero que tenham gostado, ao contrário do nome da banda. A música Alconos e Palhaços. Antes, panamenha, a banda panamenha Los Rabanes, com a música Acetona. E no começo desse bloco, a banda argentina Soda Stereo. Uma pegada um pouco mais rock nesse segundo bloco. E a ideia é a diversidade dos países mesmo que vão jogar a Copa do Mundo, os países que estão no continente americano, que vão jogar a Copa do Mundo de 2026. Então, nesse bloco 2 foi Argentina, Panamá, Uruguai. Continue com a gente, que daqui a pouquinho temos outras bandas, cantores de outras localidades aqui do nosso continente. Daqui a pouquinho eu tô de volta, até já. 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
0: 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Programa Invasões Bárbaras de volta, Rádio UFMG Educativa. Eu sou Dudu Carvalho, tô de volta trazendo músicas de países do nosso continente americano, daqui América Latina e Canadá, desses países que vão jogar a Copa do Mundo. Então a gente já chegou na metade do programa e agora a gente vai ouvir uma banda paraguaia, depois vamos para o México e finalizar esse bloco na Colômbia. Começamos com Quiporros e Gauchito Club com a faixa Sudamerical.

0: Quem cantou e agora foi Carlos Vives, com a música Pamaite. O Carlos Vives é colombiano e antes a gente ouviu a mexicana Natalia Lafourcade com Amor Clandestino. E no começo do bloco, Quiporros com Gauchito Club e a música Sudamerical. Essa é uma banda paraguaia. A Natalia Lafourcade também é uma cantora muito presente, frequente aqui no Invasões Bárbaras, cantora mexicana, uma produção musical muito interessante e uma vasta discografia que a gente já apresentou em variadas outras oportunidades aqui no Invasões Bárbaras. E por falar nisso, antes de chamar o último intervalo, eu gostaria de falar que você tem a oportunidade de visitar o nosso site invasõesbárbaras.com.br. 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A gente fez figurinhas musicais, fizemos duelos musicais dos países da Copa do Mundo. À medida que os países foram avançando, a gente foi fazendo os confrontos, a gente fez os confrontos das oitavas de final, quartas de final, um formato muito interessante, produzido por vários integrantes aqui do Invasões. É só acessar, procurar lá no invasõesbárbaras.com.br. Feito isso, eu vou chamar o último intervalo. Daqui a pouco eu tô de volta, até já. 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
0: 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Tô de volta com o programa Invasões Bárbaras aqui na Rádio UFMG Educativa. Chegamos no último bloco dessa edição 680 do Invasões Bárbaras. Hoje eu tô falando sobre cantores e bandas do nosso continente americano, dos países que vão jogar a Copa do Mundo. Então a gente já ouviu bandas da Colômbia, México, Paraguai, Uruguai, Argentina, Colômbia. E agora no nosso último bloco a gente vai para o Canadá com uma faixa francesa. Vamos ver a cantora Feist, é uma cantora que eu gosto bastante, muito interessante, com a música Tudo Doucement.

0: Ouvimos aí a banda haitiana Tambo Combo com a música Ti Avolê. Música muito boa, muito interessante. Gostei demais dessa banda, dessa música também. Ti Avolê, muito boa. Na refrão dela, interessante. A instrumentação, a musicalidade, a faixa em si. É a banda do Haiti. Antes a gente ouviu Mama Voodoo, banda equatoriana, com a música Incendialo Todo. E no começo desse bloco, a cantora canadense Feist, com a música Tudo Doce Man. Essa foi a temática dessa edição 680 do Invasões Bárbaras, que eu coloquei aqui para ouvirmos cantores e bandas dos países do nosso continente americano, que vai jogar a Copa do Mundo de 2026. Então a gente ouviu Haiti, Equador, Canadá, Colômbia, México, Argentina, Paraguai, Uruguai, Panamá, e só não coloquei o Brasil e os Estados Unidos. O Brasil, a gente ouve música em variados locais, e essa foi a nossa temática. E sabendo que no nosso site tem muito mais opções com outras temáticas, também com Copas do Mundo de anos anteriores. E só para lembrar que temos uma reprise, que passa de domingo para segunda, 1 da manhã. Se você estiver na nossa reprise, saiba que a nossa edição ordinária, edição comum, é toda terça às 8 da noite. Continue na UFMG Educativa, 104,5 FM, ao longo da programação, durante toda a semana. E saiba que você tem a possibilidade de nos ouvir na internet. Só colocar no Google aí, UFMG Educativa, Rádio UFMG Educativa. Acesse lá o site da rádio, está muito interessante, mostra os programas, a grade dos horários, as reprises, pode conferir. É isso, agradeço a companhia. Na semana que vem a gente está de volta. Até lá, abraço. Programa Invasões Bárbaras, produção e apresentação Dudu Carvalho, trabalhos técnicos Thiago França.
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0: Ouvimos Milton Nascimento, de Fernando Brant e Milton, Vevecos, Panelas e Canelas. Antes, Skank, de Lelo Zanetti e Chico Amaral, Canção Noturna. 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Eu apresento agora para você Zé Cabaleiro, dele mesmo, Telegrama.
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0: Ouvimos Márcia Castro e Mayra Andrade juntas em Na Menina dos Meus Olhos, de Monsueto Menezes e Flora Matos.
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0: Estamos de volta na Nacional com o melhor da música brasileira. Você confere comigo ouvindo agora Milton Nascimento.

0: Ouvimos Pedro Miranda de Rubinho Jacobina, Meio Tom. Casuarina e Délcio Carvalho juntos em Acreditar, de Délcio Carvalho e Dona Ivone Lara. Abrindo o bloco, Milton Nascimento, de Márcio Borges e Tunai, Raras Maneiras.
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0: Eu trago agora para você na Nacional Adriana Calcanhoto.

Ouvimos Geraldo Azevedo, de Geraldo e Fausto Nilo, chorando e cantando. Antes, Belchior, dele mesmo, Medo de Avião. Abrindo o bloco, Adriana Calcanhoto, de Adriana e Antônio Cícero, Inverno. 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A Nacional recebe Tereza Cristina e Grupo Semente em Fim de Romance, de Argemiro e Tereza Cristina.

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2: Olá, você está na Nacional com o melhor da música brasileira. Você confere comigo ouvindo agora Cássia Eller, de Chico Buarque de Holanda, Partido Alto.

0: Tivemos ainda em Mato Grosso, Didé Palmeiras, Cazuza e Bebel Gilberto, Mulher Sem Razão. Antes, Renato Braz e Fred Martins. De Fred Martins e Marcelo Diniz, Por um Fio.
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0: Eu apresento agora para você na Nacional Moraes Moreira. Dele, Fred Góes, Sintonia.

Você ouviu Thiago York de Duda Rodrigues e Thiago York, Saudade Boa. Antes, Saguarabira e Venturini de Luiz Carlos Sá e Sérgio Magrão, Caçador de Mim. 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Vamos ouvir agora Baby do Brasil.

0: Você ouviu Marina Lima, de Dalto e Cláudio Rabelo, Pessoa. Vanderly, dele mesmo, Breu. Abrindo o bloco Baby do Brasil, de Baby do Brasil, um auê com você.
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0: Estamos de volta na Nacional com o melhor da música brasileira, ouvindo agora Marisa Monte.

0: Você ouviu Tim Maia, dele mesmo, Não Quero Dinheiro. Antes, Walter Franco. De Walter Franco e Cid Franco, Vela Aberta. A primeira, Marisa Monte. De Jorge Benjor, Balança Pena.
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0: A Nacional recebe agora Chico César.

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1: Muito bem, estamos de volta na Nacional com o melhor da música brasileira. Você ouve agora Gilberto Gil, dele, Liminha, Vamos Fugir.

Ouvimos Martinália, de Noel Rosa e Vadico, Feitiço da Vila. João Bosco, de Chico Buarque de Holanda, Brejo da Cruz. 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Eu trago agora para você na Nacional Tulipa Ruiz dela mesma.

Ouvimos Céu de Céu, Rainha. Alice Caymmi, dela mesma, Sentimentos. 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Eu apresento para você na Nacional Nilce Carvalho, de Monsueto Menezes, e João Vieira Filho, Lamento da Lavadeira.

Tivemos aí Tim Maia, dele mesmo, Que Beleza. Antes, Paralamas do Sucesso, de Herbert Viana, Tendo a Lua. 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A Nacional recebe agora Valéria Oliveira, de Lenine, Já Que Sou Brasileiro.

0: Ouvimos Rita Benedito, de Jorge Benjor, Santa Clara, Clareou.
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0: Eu apresento agora para você Nando Reis.

Você ouviu Milton Nascimento, dele mesmo, Planeta Blue. Cazuza, de Cazuza e Renato Ladeira, faz parte do meu show. E abrindo o bloco, Nando Reis, dele mesmo, N. Eu apresento agora para você na Nacional Flávio Venturini, Dilo Borges, Márcio Borges e Fernando Brant, para Lennon e McCartney.

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4: 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Na Lei Brasileira de Inclusão da Pessoa com Deficiência, que é conhecido como Estatuto da Pessoa com Deficiência, é descrito que barreiras na comunicação e na informação acontecem quando o conteúdo não é acessível para todos. Pode ser a falta de legenda em vídeos, a ausência de intérprete de Libras, linguagem complicada ou sinais visuais mal projetados. A Lei Brasileira de Inclusão garante que a informação deve ser clara, acessível e compreensível para pessoas com deficiência. Não é possível comunicar sem incluir, e a acessibilidade também passa pelas palavras, sons e imagens. Você ouviu Pílulas Anticapacitistas, hoje com Bruna Ricaldoni.
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1: Olá, bom dia. Segunda-feira, 22 de junho de 2026. Eu sou Hugo Rafael e está no ar o Bom Dia UFMG, a sua agenda diária da Universidade Federal de Minas Gerais, na Estação do Conhecimento. Desempenho. QS Ranking confirma o UFMG na elite mundial das instituições de ensino superior. Tradução. Editora UFMG lança obra clássica inédita em português do pensador francês Henri Lefebvre. Diversidade. Universidade promove diversas ações durante a Semana do Orgulho LGBTQIAPN+. Inteligência Artificial. Evento promove debate sobre o papel das IAs no ambiente acadêmico.
0: Institucional.
1: A UFMG consolidou sua presença no Top 600 global com a divulgação dos resultados do QS World University Rankings 2027. Nesta edição, a Agência de Avaliação de Educação Superior classificou 8.808 instituições de ensino superior de 106 países, entre as quais 22 brasileiras. A UFMG cravou a posição 600 no levantamento e, no cenário nacional, figura como a quinta melhor do país. Além da consolidação no Top 600, o principal destaque alcançado nos subindicadores diz respeito à sustentabilidade. Nesse campo, que é estratégico para o alcance dos Objetivos de Desenvolvimento Sustentável da Agenda 2030 das Nações Unidas, a universidade subiu 439 colocações, saltando para a posição 312 no ranking mundial. E agora a gente ouve Nelson Ângelo e Joyce, Vivo ou Morto, música de Danilo Caymmi e João Carlos Pádua.

0: editora?
1: A editora UFMG lançou neste mês a primeira tradução brasileira da obra Tempo de Equívocos, do filósofo e sociólogo francês Henri Lefebvre. Publicado originalmente na França em meados da década de 1970, o livro chega ao público brasileiro acompanhado de uma rara e extensa entrevista concedida por Lefebvre à Rádio France Inter em 1975, na qual o pensador revisita sua trajetória intelectual, política e afetiva. Na obra, que reforça a presença do autor nos debates contemporâneos sobre cidade, política, espaço e cultura, Lefebvre revisita ilusões revolucionárias, a captura de ideias progressistas pelo poder e as múltiplas formas de mistificação social produzidas no século passado. Traduzido por Pedro Densky e Sérgio Martins, o livro pode ser encontrado no site editoraufmg.com.br.
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3: Olá! De acordo com o IBGE, a população negra é a maioria no país, somando aproximadamente 57,7%. Cerca de 80% dessas pessoas dependem exclusivamente do SUS. Apesar disso, a saúde dessa população enfrenta sérios desafios devido ao racismo estrutural, o que resulta em desigualdade no acesso e na qualidade dos serviços de saúde. Eu sou Deise Amaral e hoje a jornalista Débora Nascimento conversou com a técnica de enfermagem e idealizadora do projeto SIG, Saúde da População Negra, da Faculdade de Medicina da UFMG, em parceria com a Rede Universitária de Telemedicina, Cláudia Regina dos Santos. Ouça como foi a conversa.
4: Cláudia, para começar, pode parecer uma pergunta bem óbvia, mas pessoas negras recebem o mesmo tratamento na área da saúde que pessoas brancas?
5: Eu acho que pode parecer óbvio para nós, pessoas negras, porque a gente sente na pele o que é vivenciar a saúde da população negra. Mas quando eu penso no geral da comunidade, da sociedade, isso ainda não é tão óbvio. Por mais que a gente tenha discrepâncias no atendimento à saúde da população negra, as pessoas ainda acreditam nessa ideia de que somos todos iguais e que os tratamentos também são iguais. Mas, na realidade, o que a gente vê é que a população negra ela ainda tem uma atenção à saúde que é muito precária.
4: Certo. E é possível falar de saúde sem falar de racismo?
5: É impossível. Porque a gente já sabe que o racismo ele é um determinante social de saúde, ou seja, o racismo ele vai impactar nas questões de saúde da população negra. Por quê? O racismo, sendo um determinante de saúde, ele vai fazer com que as pessoas negras elas tenham menos acesso aos serviços de saúde, consultas de menor tempo, consultas de menor qualidade. Então é impossível a gente desassociar racismo e saúde.
4: Apesar de maioria, a população negra não é bem assistida na saúde, e isso está muito ligado ao racismo estrutural. Como você acha que isso afeta a relação dessa população com a saúde?
5: Bem, eu acredito que a gente pode pensar de duas formas. Primeiro, vai afetar na forma em como essas pessoas são tratadas, e segundo, na forma como elas vão se identificar no cuidado à saúde, como que elas vão pensar no cuidado com essa saúde. Então, quando a gente pensa no acesso, impacta diretamente no, como eu já trouxe, né? As pessoas elas vão ter uma qualidade pior. Então, existe muito estigma em relação às pessoas negras. Então, pensando ali no lastro histórico da nossa vivência na sociedade, a gente já tem aquela ideia de que pessoas negras são mais resistentes à dor, por exemplo. Isso vai impactar diretamente em como que eu vou abordar essa pessoa. Então, se na minha prática chega uma pessoa negra com dor, eu posso pensar, não, posso esperar mais um pouquinho porque essas pessoas são mais resistentes. Eu posso dar uma dosagem menor porque a tolerância delas é maior à dor. Por outro lado, quando eu penso assim, eu como pessoa preta procurando serviço de saúde, por vezes eu vou esperar aquela queixa ficar muito mais alta, porque aí eu tenho aquela confiança de tipo, já está no ápice, eles vão olhar com atenção para a minha queixa. Então, por exemplo, se eu chegar num serviço de saúde hoje com uma dor precordial, primeira coisa que eles vão pensar, é crise de ansiedade. E eu posso estar infartando. Porque tem esse estigma que essas pessoas, elas vão ser resistentes, as coisas não vão afetar elas da mesma maneira. Então, eu acho que vai afetar dessas formas, né? Então, eu posso ter uma postergar um pouco mais a minha ida ao hospital, da mesma forma que quando eu vou, eu posso não ter a qualidade do atendimento esperado.
4: Entendi. E falando nessa questão do racismo estrutural, você acha que os profissionais de saúde estão preparados para atender a população negra?
5: Não. Eu vejo que tem uma defasagem muito grande na formação desses profissionais. Então, já tem dados, tem um estudo da Unifesp que ele vai falar como que os alunos percebem saúde da população negra na sua formação. E menos de 50% desses alunos tiveram acesso, por exemplo, à política de saúde da população negra. Então, isso não está sendo falado nos cursos, isso não está sendo falado na formação. E, para além disso, o profissional que já está formado, que está lá na ponta, ele também não tem uma educação continuada. Então, quando a gente continua ali naquela crença de que o atendimento ele é igualitário, de que o racismo não existe, que eu acho que isso ainda está muito na nossa sociedade, a gente se apoia muito nessa ideia de que não existe racismo. Então, enquanto isso continua, a gente vai ter uma reprodução aí de uma educação que não pensa nas questões raciais. E aí tem uma frase do Assante que ficou muito marcado para mim nesses tempos, que é: as escolas são reflexo da sociedade que as criaram. Então, se eu estou dentro de uma sociedade racista, eu não posso esperar que as escolas vão ser antirracistas. Então, a formação do profissional, ela ainda tem essa defasagem.
3: Agradecemos a participação da professora Cláudia Regina dos Santos. O programa de hoje fica por aqui, mas amanhã conversaremos sobre o racismo estrutural na formação dos profissionais de saúde. Participe com a gente deixando seu comentário, dúvida ou sugestão no nosso WhatsApp. O número é 031-985-760326. Essa edição foi produzida por Alexandre Bueno. Eu sou Deise Amaral, Informação é Saúde e até a próxima.
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6: Vamos agora saber as informações do trânsito com a repórter Roberta Fernandes. Boa tarde, Roberta.
7: Boa tarde. O trânsito tá muito congestionado aqui na avenida, tá tudo para... Desculpe, se você estiver com pressa, não passe pela rua...
8: 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Ao ser ignorada, ela pode evoluir para quadros de emergência e até ser fatal. A melhor forma de se prevenir é tomar a vacina, lavar as mãos frequentemente com água e sabão e não compartilhar objetos de uso pessoal.
7: Pois é, eu segui esses conselhos, eu fui ao médico, repousei bastante, comi muitos alimentos saudáveis e bebi água toda hora. Tá vendo? Dessa vez eu nem espirrei. Não ignore a doença, hein? Gripe é coisa séria. E o trânsito flui muito bem aqui na rua Miguelinho, esquina com...
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1: De volta com Bom Dia UFMG, a sua agenda diária da Universidade Federal de Minas Gerais, na Estação do Conhecimento.
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1: A primeira edição da Semana do Orgulho LGBTQIA+, da UFMG, que será realizada de 23 a 26 de junho, inclui na programação mesas redondas, conferência e atividades culturais destinadas ao acolhimento e à promoção de direitos. A abertura é amanhã, às 10 da manhã, no Auditório da Reitoria, com a presença do reitor, Alessandro Moreira, e da presidente da Comissão de Diversidade de Gênero e Sexualidade, Joana Ziller. Logo após a abertura, será realizada a mesa redonda Servidores e Políticas Institucionais LGBTQIA+, que terá como participantes o servidor do Centro Pedagógico, Samuel Moreira Marques, a coordenadora-geral do Sindifes, Cristina Del Papa, o vice-presidente da APU-BH, Jesulino Lúcio Mendes Braga, a pró-reitora de Recursos Humanos, Carla Espanhol, e a pró-reitora adjunta, Leonor Gonçalves. A atividade visa discutir os desafios atuais na garantia de direitos e no acolhimento de servidores servidores docentes e técnico-administrativos em educação. A programação completa da semana está disponível em ufmg.br. Agora a gente ouve Adriana Calcanhoto, Mais Feliz, música de Deca Azusa e Bebel Gilberto.

0: ensino.
1: A UFMG e a Organização Ciência de Dados, IA e Animais promovem na quarta-feira, 24 de junho, a partir das 9 da manhã, evento que discute o papel das inteligências artificiais no ambiente acadêmico. Gratuita e aberta ao público, a atividade que ocorre no CAD 3, no campus Pampulha, conta com palestras e uma conversa com especialistas na área, entre os quais os professores da UFMG Ricardo Mendonça, do Departamento de Ciência Política, e André Mintz, do Departamento de Comunicação. Apoiado pela FAPEMIG, o evento tem o objetivo de discutir o uso ético e responsável da IA na universidade. As inscrições devem ser feitas em formulário, disponível na seção Eventos do portal UFMG. Termina aqui esta edição do Bom Dia UFMG, uma ótima segunda-feira. Você fica agora com o Repórter Nacional, produção da EBC, e na sequência tem o Universo Literário com Michele Bruck. O Bom Dia UFMG de hoje teve produção e apresentação de Hugo Rafael, programação musical de Guilherme Amintas, edição e sonoplastia Thiago França. 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
3: Olá, bom dia. Agora são 7:30 da manhã, um ótimo dia para você, sintonizado na Rádio Nacional em Brasília, São Paulo, Rio de Janeiro, Amazônia, Alto Solimões, São Luís, Recife, para você que nos acompanha em todo o Brasil, junto às emissoras parceiras da nossa Rede Nacional de Comunicação Pública e também pelo Instagram. Segue a gente por lá, não esquece, é o arroba Rádio Nacional Notícias. Eu sou o Gilson Santa Fé, aqui comigo Priscila Mazzanotti. Diga, Pri, bom dia.
4: Começando a semana, hein, Gilson? Bom dia para você, bom dia também para quem está ligado na gente nesta segunda-feira, 22 de junho de 2026. E vamos aos destaques. Presidente Lula cumpre agenda no Rio de Janeiro. Primeiro compromisso é a adesão do Estado ao programa de renegociação de dívidas. E mais.
5: Ex-prefeito de Boa Vista recebe mais votos na eleição suplementar para governo de Roraima, mas aguarda julgamento para ser ou não declarado eleito.
6: Candidatos têm somente até hoje para pagar taxa de inscrição do Enem.
7: Cartilha sobre doenças raras reúne orientações sobre direito dos pacientes.
8: Colômbia elege novo presidente de extrema-direita em eleição com resultado apertado e sinaliza guinada política no país.
4: Tudo isso e muito mais aqui no Repórter Nacional, que é produzido pela equipe de Rádio Jornalismo da EBC.
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3: E a gente começa essa edição do Direto à Capital Fluminense, onde o presidente Lula e o governador do Rio assinam adesão do Estado ao PROPAG. Cristiane Ribeiro já está na linha com os detalhes da agenda do presidente por lá. Bom dia, Cris.
9: Bom dia, Dilson. Bom dia também aos nossos ouvintes. Dilson, o presidente Lula passa o dia de hoje cumprindo a agenda aqui no Rio de Janeiro. O primeiro compromisso é às 10 horas no Palácio Guanabara, onde ao lado do governador em exercício, o desembargador Ricardo Couto assina o termo de adesão do Estado ao PROPAG, que é o Programa de Pleno Pagamento de Dívidas dos Estados. O programa permite a ampliação do prazo de pagamento das dívidas e a redução dos encargos financeiros, ao mesmo tempo em que vincula os benefícios fiscais à ampliação de investimentos. Depois, às 11h30, no BNDES, Lula participa da cerimônia de anúncios de ampliação dos investimentos no âmbito da Nova Indústria Brasil, do resultado do Pró Floresta Mais e da Nova Etapa.

0: etapa do programa, que é a maior iniciativa global de compra de créditos de carbono, além de parceria entre o BNDES e a Petrobras para pesquisa sobre minerais críticos e estratégicos. Os anúncios vão ser feitos durante a celebração do aniversário de 74 anos do BNDES. Na parte da tarde, a agenda prevê a ida do presidente às 15h30 ao Jardim Maravilha, em Guaratiba, na zona oeste da capital. Lula vai anunciar investimentos para periferias, favelas e comunidades urbanas do Rio de Janeiro, como o Complexo da Maré e a Rocinha. E esse evento vai marcar o início das obras do PAC lá no Jardim Maravilha. As intervenções incluem a construção de um dique, reservatórios para retenção das águas das chuvas, obras de drenagem, urbanização e implantação de pavimentação e passeios, melhorando a mobilidade e a acessibilidade. E encerrando o dia, às 18h, Lula e o ministro da Educação, Leonardo Barchini, acompanham a cerimônia nacional de premiação da 20ª edição da OBMEP, que é a Olimpíada Brasileira de Matemática das Escolas Públicas. Isso vai acontecer no Centro de Convenções do Hotel Windsor Oceano, na Barra da Tijuca. Volto com você, Gilson.
1: Ok, obrigado, Cris.
2: Pois é, gente, o presidente Lula lá no Rio de Janeiro cumprindo a agenda. Aqui em Brasília, pelo menos no Congresso, a semana deve ser parada, viu? Isso por conta do São João na quarta-feira, dos Jogos da Copa e das sessões semipresenciais, né? As sessões remotas. Tanto é que no Senado não tem nem reunião da Comissão de Constituição e Justiça convocada. Por que a gente está de olho lá na CCJ? Porque a gente está aqui já pensando na PEC 6x1, porque é para lá que a proposta vai em primeiro lugar, ou seja, mais uma semana sem a proposta em andamento. A próxima movimentação que a PEC que acaba com a escala 6x1 vai ter será só na semana que vem, dia 1º, com a sessão temática no plenário do Senado. Na Câmara, tudo mais ou menos parado também, não tem sessão deliberativa convocada ainda, previsão de esforço concentrado só na semana que vem. E aí a prioridade, segundo a presidência da Casa, deve ser inteligência artificial, PL da misoginia e o projeto que trata dos MEI, que aumenta o teto para os microempreendedores individuais.
1: Agora 7h35, em Roraima, o ex-prefeito de Boa Vista, Arthur Henrique, do PL, recebeu a maior quantidade de votos neste domingo, dia 21, na eleição suplementar para o governador do estado, mas isso não significa que ele foi declarado eleito. A candidatura ainda aguarda julgamento pela Justiça Eleitoral. E Gabriel Corrêa está na linha, explica pra gente. Bom dia, Gabriel.
3: Olá, Gilson, bom dia para você, bom dia para os ouvintes. Exatamente, tenta explicar aqui. Porque após a apuração ser concluída, a chapa de Arthur Henrique e subtenente Velton obteve mais de 160 mil votos, cerca de 60% dos votos válidos. Em segundo lugar, ficaram o soldado Sampaio e Tayla Pérez, do Republicanos, com 35%. Entretanto, Gilson, como o registro de candidatura de Arthur Henrique havia sido rejeitado pelo Tribunal Regional Eleitoral de Roraima, ele recorreu ao Tribunal Superior Eleitoral, mas o recurso ainda não foi analisado. O TSE também olha e também analisa a regra do tempo para os candidatos se afastarem de cargos públicos. Está sendo questionada a regra de até 24 horas após a convenção partidária e estabelecida pelo Tribunal Regional, o que viabilizaria a candidatura de Arthur Henrique. O relator, o presidente do TSE, ministro Cássio Nunes, defendeu a manutenção da regra, mas a análise está suspensa após pedido de vista da ministra Estela Aranha. A candidatura de Arthur Henrique também é questionada no Supremo Tribunal Federal. O ministro Flávio Dino rejeitou essa regra de 24 horas, argumentando que deve ser respeitado o prazo de 3 ou 6 meses que é previsto em lei. A eleição suplementar para governador de Roraima foi convocada depois que os mandatos de Antônio Denário do Republicanos e do vice Edilson Damião do União Brasil foram cassados. Enquanto não há uma decisão, o presidente da Assembleia Legislativa, o soldado Sampaio, do Republicanos, permanece como governador interino. E quem quer que assuma, Dilson, após a eleição suplementar, será governador de Roraima apenas até o mês de dezembro, porque a partir de janeiro assume o candidato eleito nas eleições gerais, que vão acontecer no mês de outubro. Segue no estúdio.
1: Ok, obrigado, Gabriel.
2: E em plena Copa do Mundo e festa junina, parece que tem muita coisa acontecendo, né? E tem mesmo, mas a gente não pode esquecer que ainda teremos eleição em outubro, viu? Falta pouco mais de 4 meses para o segundo turno, lá em outubro. Você já parou para dar uma olhada lá no aplicativo do TSE? Tem um monte de informação. O Samuel Gauri conta pra gente.
4: Um aplicativo da Justiça Eleitoral, criado em 2017, pode facilitar a vida do eleitor no pleito deste ano. É o e-título. A via digital do título com foto, por exemplo, pode ser utilizada como documento de identificação para votar, segundo o TSE, o Tribunal Superior Eleitoral. O aplicativo permite também o acesso a vários serviços, como consulta ao local de votação, ao histórico de justificativas eleitorais, apresentação de justificativa de ausência nos dias de eleição e emissão de declaração de trabalhos eleitorais. O e-título dispõe ainda de ferramentas inclusivas para pessoas com deficiência visual, baixa visibilidade ou daltônicas. De acordo com o TSE, o aplicativo pode ser baixado para smartphones e tablets com sistema iOS ou Android, e o acesso agora tem validação facial. Quem está com o título suspenso pode até acessar o e-título, mas como não regularizou a situação até 6 de maio, não pode votar. Já para quem está com o título cancelado, não será possível acessar o aplicativo nem votar. Nas eleições 2026, os eleitores vão escolher o presidente da República, governadores, senadores, deputados federais, estaduais e distritais, no caso do Distrito Federal. O primeiro turno será no dia 4 de outubro e o segundo turno, onde houver, será no dia 25 do mesmo mês. Da Rádio Nacional em Brasília, Ousama El Gauri.
1: As eleições na Colômbia são destaque da Rádio França Internacional. Vamos a Paris com as informações de Maria Paula Carvalho. Bom dia, Maria Paula. Seja bem-vinda.
5: Bom dia, Dilson. Muito obrigada. Na Colômbia, o advogado Abelardo de la Espriella foi eleito presidente. Essa vitória sinaliza uma guinada para a extrema-direita, aí, com promessa de linha dura contra o crime e um maior alinhamento também com os Estados Unidos. Isso com apoio do presidente Donald Trump. O novo presidente da Colômbia toma posse em 7 de agosto. Isso num momento aí de aumento da violência no país, e ele tem também o desafio de enfrentar décadas de conflitos armados na Colômbia. Ele foi eleito, então, esse advogado, penalista, empresário, tem 47 anos, vai governar o país pelos próximos 4 anos, ganhou numa disputa muito apertada, com cerca de 49,7% dos votos, contra 48,7% conquistados por Ivan Cepeda, da esquerda, que aceitou provisoriamente o resultado dessa contagem preliminar, que teve aí uma diferença de só 250 mil votos. O presidente Gustavo Petro disse, inclusive, que ainda não é possível proclamar nenhum eleito, mas o procurador-geral disse que não houve fatos que afetem a transparência dessa eleição. No seu discurso de vitória, o Abelardo de la Espriella prometeu respeito à Constituição e também à oposição, que nesse momento tem maioria no Congresso. Num país onde o voto não é obrigatório, é interessante ver que 63,6% dos colombianos habilitados a votar participaram desse pleito. Esse

0: observam indicadores como gás carbônico, temperatura e umidade. Também analisam a diversidade de espécies e o impacto do pisoteamento, principalmente sobre pequenos invertebrados com pouca mobilidade. Da Rádio Nacional, no Rio de Janeiro, Tatiana Alves.
1: E em época de festa junina, é preciso ficar de olho na rede elétrica, ter os cuidados necessários para evitar acidentes. Na Bahia, uma campanha...
2: Um recuo nas conquistas sociais que foram construídas aí ao longo dos... últimos 4 anos, já o vencedor, ciente...
0: Levam décadas ou até séculos para surgir. Para muitos, vão indicadores como gás...

0: E a gente ouviu a Roberta Sá, Mais Alguém, do Moreno Veloso e do Quito Ribeiro, encerrando o primeiro bloco do Universo Literário da nossa segunda-feira. Eu e você, vamos fazer um intervalo e eu volto daqui a pouquinho com a nossa primeira dica literária da semana. Até já!
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As Três Experiências, a Descoberta do Mundo, Clarice Lispector. Há três coisas para quais eu nasci e para quais eu dou a minha vida. Nasci para amar os outros, nasci para escrever e nasci para criar meus filhos. O amar os outros é tão vasto que inclui até perdão para mim mesma com o que sobra. As três coisas são tão importantes que minha vida é curta para tanto. Tenho que me apressar, o tempo urge. Não posso perder um minuto do tempo que faz a minha vida. Amar os outros é a única salvação individual que eu conheço. Ninguém estará perdido se ter amor e, às vezes, receber amor em troca. E nasci para escrever. A palavra é o meu domínio sobre o mundo. Eu tive, desde a infância, várias vocações que me chamavam ardentemente. Uma das vocações era escrever. E não sei por que foi essa que segui. Talvez porque

E para todas as vocações, eu precisaria de um longo aprendizado, enquanto que para escrever, o aprendizado é a própria vida, se vivendo em nós e ao redor de nós. É que não sei estudar, e para escrever, o único estudo mesmo é escrever. Adestrei-me desde os 7 anos de idade para que um dia eu tivesse a língua em meu poder. E no entanto, cada vez que vou escrever é como se fosse a primeira vez. Cada livro meu é uma estreia penosa e feliz. Essa capacidade de me renovar toda a medida que o tempo passa é que eu chamo de viver e escrever. Quanto aos meus filhos, o nascimento deles não foi casual. Eu quis ser mãe. Mas os dois filhos foram gerados voluntariamente. Os dois meninos estão aqui ao meu lado. Eu me orgulho deles e me renovo neles. Eu acompanho seus sofrimentos e angústias. Eu lhes dou o que é possível dar. Se eu não fosse mãe, seria sozinha no mundo. Mas tenho uma descendência e para eles no futuro eu preparo meu nome dia a dia. Sei que um dia abrirão as asas para voo necessário e eu ficarei sozinha. É fatal porque a gente não cria os filhos para a gente. Nós os criamos para eles mesmos. Quando eu ficar sozinha, estarei seguindo o destino de todas as mulheres. Sempre me restará amar. Escrever é alguma coisa extremamente forte, mas que pode me trair e me abandonar. Posso um dia sentir que já escrevi o que é o meu lote neste mundo e que eu devo aprender também a parar. Em escrever, eu não tenho nenhuma garantia. Ao passo que amar, eu posso até a hora de morrer. Amar não acaba. É como se o mundo estivesse à minha espera, e eu vou ao encontro do que me espera. Espero em Deus não viver do passado. Ter sempre o tempo presente e mesmo ilusório ter algo no futuro. O tempo corre, o tempo é curto. Preciso me apressar, mas ao mesmo tempo, viver como se esta fosse minha vida eterna. E depois, morrer vai ser o fim de alguma coisa fulgurante. Morrer será um dos atos mais importantes da minha vida. Eu tenho medo de morrer. Não sei que nebulosas e vialácteas me esperam. Quero morrer dando ênfase à vida e à morte. Só peço uma coisa. Na hora de morrer, eu queria ter uma pessoa amada só por mim ao meu lado para segurar a minha mão. Então, não terei medo e estarei acompanhada quando atravessar a grande passagem. Eu queria que houvesse encarnação, que eu renascesse depois de morta e desse a minha alma viva para uma pessoa nova. Eu queria, no entanto, um aviso. Se é verdade que existe uma reencarnação, a vida que levo agora não é propriamente minha. Uma alma me foi dada ao corpo. Eu quero renascer sempre. E na próxima encarnação, vou ler meus livros como uma leitura comum e interessada. E não saberei que nesta encarnação fui eu que os escrevi. Está me faltando um aviso, um sinal. Será que virá com intuição? Virá abrir um livro? Virá esse sinal quando estiver ouvindo música? Uma das coisas mais solitárias que eu conheço é não ter premonição. Esse conto foi lido por mim, Malu Campestre, e com os trabalhos técnicos de Cláudio Zazá.

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3: Muito bom dia, nós estamos de volta com o Universo Literário para vocês 104,5 FM e também no nosso site ufmg.br/rádio e eu te convido agora para a nossa primeira dica literária da semana.
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3: O disco amarelo iluminou-se. Dois dos automóveis da frente aceleraram antes que o sinal vermelho aparecesse. Na passadeira de peões surgiu o desenho do homem verde. A gente que esperava começou a atravessar a rua pisando as faixas brancas pintadas na capa negra do asfalto. Não há nada que menos se pareça com uma zebra, porém assim lhe chamam. Os automobilistas impacientes com o pé no pedal da embreagem mantinham em tensão os carros, avançando, recuando, como cavalos nervosos que sentissem vir no ar da chibata. Os peões já acabaram de passar, mas o sinal de caminho livre para os carros vai tardar ainda alguns segundos. Há quem sustente que essa demora, aparentemente tão insignificante, se a multiplicarmos pelos milhares de semáforos existentes na cidade e pelas mudanças sucessivas das três cores de cada um, é uma das causas mais consideráveis dos engorgitamentos da circulação automóvel, ou engarrafamentos, se quisermos usar o termo corrente. Você ouviu um trecho de Ensaio sobre a Cegueira, romance do escritor português José Saramago, publicado em 1995 e traduzido para diversas línguas. A obra narra a história da epidemia de cegueira branca que se espalha por uma cidade, causando um grande colapso na vida das pessoas e abalando as estruturas sociais. Saramago considera ser uma fantasia que nos faz lembrar a responsabilidade de ter olhos quando os outros os perderam, dando assim uma imagem aterradora e comovente de tempos sombrios à beira de um novo milênio. Cada leitor viverá uma experiência imaginativa única. A obra rendeu ao autor, em 1998, o Prêmio Nobel de Literatura. Ele foi o único autor português a vencê-lo. Ensaio sobre a Cegueira também virou filme dirigido pelo brasileiro Fernando Meirelles. O romance de José Saramago foi publicado pela editora Companhia das Letras e está disponível em livrarias físicas, digitais, sebos, bibliotecas e no site da editora companhiadasletras.com.br. Gente, sinceramente, esse é um dos livros mais incríveis que eu já li na minha vida. É impressionante, eu lembro quando lançou, virou uma febre. E o Grupo Galpão, antes de falar do Galpão, com relação ao filme, a Julianne Moore, que é a pessoa que não fica cega, ela dá um show, né? O Grupo Galpão, por sua vez, também encenou. Aliás, foi recente essa montagem deles, ainda vai rodar muito, Ensaio sobre a Cegueira. É uma montagem, assim, que, sinceramente, é de você perder o fôlego. Então, antes de você assistir o filme, antes de você ver a peça, leia Ensaio sobre a Cegueira e aí sim vai curtir essa obra de arte do Saramago em outras mídias, digamos assim. Tá aí então, arrasou, hein, produção? Esse livro é um grande amor que eu tenho. Vamos de música? Deixa eu ver aqui que o nosso DJ Guilherme Amitas, ah, essa música é uma delícia. Marisa Monte, Vilarejo.

0: em um coque alto, utilizava alguns acessórios artesanais que suas amigas faziam. Aos olhos de Zélia, sua mãe estava linda como sua orixá Oxum. Seguiram a pé pela estrada de chão que levava até a cidadezinha perto de seu povoado. A caminhada demorava quase uma hora inteira e as meninas tentavam se comportar para não empoeirar suas roupas de festa. Outras famílias também seguiam muito bem arrumadas, algumas carregando panelas cheias de comida para a celebração. Chegando na cidade, ainda subiram uma grande ladeira. E Aziza, ao se deparar com o morro, puxou a saia da irmã e questionou: "Lá no topo a gente encontra o céu, Zélia?" Ao que a irmã respondeu: "Não, Ziza, mas a gente fica bem perto dele."
1: Mas isso vai ser muito lindo para a criançada, viu? Vai ser super importante. Muito importante esse trabalho que vocês fazem. Pois muito bem, Arielle Santos, Nara Oliveira. Meninas, que prazer conhecê-las, que honra. Projeto lindo. E em nome da Rádio FMG Educativa e da Universidade Federal de Minas Gerais, mais uma vez, muitíssimo obrigada pela participação e disponibilidade de vocês conosco. Parabéns por esse projeto. Não parem por aí, por favor. É fundamental trabalho de pessoas e equipes como as de vocês. Sucesso sempre. E por aqui, claro, microfone sempre aberto para a novidade de vocês.
0: Muito
1: Obrigada por
0: obrigada.
1: nos
0: Obrigada.
1: receber, Michelle. Obrigada pelo espaço. Foi muito bom estar aqui hoje compartilhando um pouco do nosso trabalho.
0: Nara, muito obrigada, viu, amore?
2: Obrigada, Michelle.
1: Meninas, um beijo grande para vocês. Espero que nós possamos nos falar em breve. Boa semana e até a próxima.
0: Até, tchau, tchau.
1: Tá aí, esse foi o nosso bate-papo de hoje com a professora, roteirista, escritora e mestranda em literatura brasileira do programa de pós-graduação em Letras, Estudos Literários da Faculdade de Letras da UFMG, Arielle Santos, e a ilustradora, designer gráfica e artista visual, Nara Oliveira. Elas são autora e ilustradora, respectivamente, do livro Zenzele e Aziz Através do Tempo, que aborda ancestralidade, identidade negra e afrofuturismo a partir da história de duas irmãs em diferentes dimensões temporais. Além disso, traz referências à mitologia iorubá, como, por exemplo, elementos do candomblé. O livro integra o projeto cultural Sankofa, Sempre em Tempo, que prevê ações educativas, lançamentos e circulação do livro em bibliotecas, escolas e entidades públicas, ampliando o acesso a narrativas que valorizam a negritude. O livro Zenzele e Aziza, Através do Tempo, está disponível no site da editora Literíssima, literíssima.com.br. E olha só, se você quiser conferir algum trechinho desse bate-papo novamente ou compartilhar com alguém, daqui a pouquinho ele vai ficar disponível no nosso site, ufmg.br/rádio. ufmg.br/rádio. Tá falado? Vamos de intervalo? Daqui a pouquinho tem mais música brasileira no universo literário. Até já!
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5: Você sabia?
6: Você sabia?
7: Você sabia?
5: Você sabia? Você sabia que na Lei Brasileira de Inclusão da Pessoa com Deficiência, que é conhecida como Estatuto da Pessoa com Deficiência, são listadas algumas barreiras que atrapalham o exercício do direito da acessibilidade? E uma delas é a arquitetônica, existente em edifícios públicos e privados, que, como o próprio nome diz, é voltada para a arquitetura do local. Outra barreira é a dos transportes, que pode estar presente nos sistemas e nos próprios meios de transportes. Ambas limitam o acesso de pessoas com deficiência a lugares, o que dificulta ou até mesmo chega a impedir que elas consigam exercer sua liberdade de ir e vir. Você ouviu Pílulas Anticapacitistas, hoje com Lívia Labanca.

0: Você ouviu a Rádio Terceiro Andar, uma produção do Laboratório de Experimentações Sonoras Les Fafiche UFMG. Coordenação de Sônia Pessoa, Felipe Jacome e Frederico Pessoa.
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2: Olá, muito bom dia! Nós estamos de volta por aqui a Estação do Conhecimento nessa nossa segunda-feira, hoje dia 22 de julho. Muitíssimo obrigada pela sua companhia, pela sua amizade. Eu sou Michele Bruck. Vamos embora juntos até às 10 da manhã. E aproveito para te convidar a passear em nosso perfil do Instagram, @UFMGEducativa. Você vai acompanhar as nossas produções, os nossos entrevistados, os nossos bastidores, tá bom? E ali também é um espaço de troca de ideias, onde você interage com a nossa equipe, tá? @UFMGEducativa. Dito tudo isso, te deixo com o Quinteto Ternura, Leão de Bronze.

0: gente ouviu Barbosa, que bloco, hein, Guilherme Amitas? Arrasou! Ele fez Seara de Oxalá, de Isolinda Sobral, encerrando esta sequência do Universo Literário. Eu vou ali e volto já com a nossa última dica literária do dia. Não saia daí!
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7: Então, João, é aqui que fica a editora UFMG?
8: Isso mesmo, Cris. Aqui no CAD 2.
7: Que legal. Deve ter um monte de impressoras gigantes por aqui, né? Tudo para imprimir os livros.
8: Não é bem assim, não. A editora cuida de uma parte do processo. A impressão é feita em outro lugar.
7: Uai, mas não é tudo junto? Editora e gráfica não são a mesma coisa?
8: E você, ouvinte? O que acha? Quem está certo nessa história?
7: É sobre isso que vamos falar hoje no Além da Capa.
8: Olha só, na editora é onde acontece toda a concepção do livro. O autor traz o texto e ele passa por várias etapas, desde a avaliação por um conselho editorial, formado por professores e especialistas, até chegar à gráfica.
7: Ah, então a gráfica é onde o livro ganha vida no papel.
8: Exatamente, mas tem muito trabalho antes disso. Para explicar melhor, trouxemos hoje a Camila, vice-diretora da editora UFMG, para contar como esse processo funciona.
7: Oi, Camila. Seja muito bem-vinda ao Além da Capa.
9: Oi, pessoal. Obrigada pelo convite. É um prazer estar aqui.
8: Camila, conta pra gente. Depois que o autor apresenta a ideia do livro e o texto é aprovado pelo conselho editorial, o que acontece?
9: Então, João, depois que a proposta do livro é aprovada pelo conselho, o original entra de fato em produção. E aí começam várias etapas importantes. Então, primeiro vem a preparação de originais, que é uma leitura técnica bem cuidadosa do texto e ajustando questões de linguagem, padronização, referências e também a organização geral do conteúdo. Depois, o texto revisado vai para a diagramação, onde ele ganha a forma de livro. Aí tem a definição do projeto gráfico, a escolha das fontes, a organização das páginas, a inserção das imagens e tudo mais o que diz respeito ao visual interno da obra. Ao mesmo tempo, a editora trabalha também na criação ou na escolha da capa, que é uma etapa muito importante porque vai ajudar a comunicar o perfil do livro para o autor, para o leitor. Ao mesmo tempo, a editora também trabalha na criação ou na escolha da capa, que é uma etapa muito importante porque ajuda a comunicar o perfil do livro ao leitor. Depois disso, entram os procedimentos de registro, identificação da obra, ficha catalográfica, ISBN, e aí são feitas as revisões finais, a conferência de todos os elementos do livro, e por fim, a obra segue para impressão ou para publicação no formato digital. Então, entre a aprovação do texto e o livro pronto, existe um trabalho coletivo bastante cuidadoso que envolve diversos profissionais para garantir a qualidade da publicação.
7: E Camila, tem alguma curiosidade, desafios ou casos interessantes do processo que você gostaria de nos contar?
9: Então, tem várias curiosidades. Eu acho que uma das mais interessantes é que as pessoas sempre imaginam que depois que o texto está escrito, o livro está pronto. E não é bem assim, né? Às vezes, tem uns detalhes que parecem bem pequenos, mas que dão bastante trabalho. Então, por exemplo, uma imagem que está sem uma boa resolução, uma referência bibliográfica que está incompleta, às vezes alguma dúvida em relação a direitos autorais, um título que muda ao longo do processo. Então, tudo isso precisa ser resolvido com bastante cuidado, né? E também acontecem, às vezes, situações bem curiosas, assim. Às vezes, uma capa que parecia perfeita na tela do computador não funcionou tão bem na impressão. Um outro caso é um autor, por exemplo, que decide mexer no texto quando o livro já está quase fechado, né? Ou ainda, quando a gente faz algumas descobertas, algumas tentativas que ótimas durante o caminho, o processo do livro, e que aí a solução acaba ficando melhor do que a gente imaginou lá no início. Então, assim, é um processo que exige paciência, organização, um trabalho criativo e que garante muita surpresa boa no final. Então, acho que é isso um dos encantos, assim, de fazer livro.
7: Nossa, Camila, não imaginava que fazer um livro dava tanto trabalho.
8: E olha que ela ainda resumiu o processo, hein?
7: Agora vou olhar para os livros com outros olhos e com muito mais respeito.
8: E assim encerramos mais um episódio do Além da Capa, onde desvendamos os bastidores da editora UFMG.
7: Quer fazer críticas, sugestões ou tirar dúvidas? É só seguir a gente nas redes sociais, Facebook ou Instagram, @editoraUFMG.
8: Obrigado pela companhia, pessoal. Até o próximo programa.
7: Esse programa foi uma parceria da Rádio UFMG Educativa com a editora UFMG. Produção, Carla Coscarelli e Daniele Menezes. Apresentação, Cristiane Faria e João Reis. Coordenação, Carla Coscarelli. Trabalhos técnicos, Cláudio Zazar. Até o próximo programa.
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0: Olá, muito bom dia! Nós estamos de volta aqui na Estação do Conhecimento com o Universo Literário da nossa segunda-feira, agradecendo sempre e muito a sua audiência, a sua companhia, e está na hora da gente conferir a última dica literária de hoje.
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0: De sua casa dourada, venham a mim as musas. Vieste, eu esperava por ti. Escorres como água fresca no meu coração ardente. Possa essa noite para mim durar duas noites. Antigamente, as mulheres de Creta dançavam assim, com os pés descalços, tocando as flores macias da relva. Meninas em flor entrelaçavam guirlandas de flores. Como escolher? Sou uma só e os desejos, dois. Vem lira e me responde. Encontra a tua própria voz. Você ouviu um trecho do livro Sapo, da diretora, animadora e ilustradora Rosana Urbis. A artista, depois do curta Guida, dá sequência à pesquisa sobre o feminino com homenagem a Safo. A animação, que antecede a produção literária, acumula mais de 70 prêmios nacionais e internacionais, entre eles Anima Mundi, Hennessy e Festival de Havana. Como uma espécie de celebração às musas da Grécia antiga, a obra infantil tem narrativa sensível e cristalina que mescla com seus elementos visuais, que conta com aquarelas, folhas e flores recolhidas da natureza pelos caminhos de São Paulo. Como diz a autora, seria essa uma variação urbana do antigo hábito de catar conchinhas na praia. O livro Safo, de Rosana Urbis, faz parte de Amar, coletânea de livros infantis, publicado pelo Panorama de Ação Cultural LGBT de São Paulo, e está disponível ao público na rede de bibliotecas públicas estaduais e nas bibliotecas do Sesc São Paulo. Tá aí então, Safo, de Rosana Urbis, foi a nossa última dica literária dessa segunda-feira, e agora eu te deixo. Doutora Paula Lima, muita responsa, viu? Da composição do Lincoln Olivetti com Robson Jorge, foi para seu bem.

0: Adoro muito Osticoãs, Oxóssi te chama, do Matheus e do Dadinho, encerrando o universo literário de hoje, que teve a produção de Rebeca Caire e Nico Pris, sob orientação de Jaiane Souza, programação musical, Guilherme Amitas, a apresentação é minha, Michele Bruck, edição e sonoplastia, Tiago França, e a Rádio FMG Educativa é uma mídia do CDCOM, que é o Centro de Comunicação da Universidade Federal de Minas Gerais, e tem a coordenação institucional de Rafael Medeiros, supervisão geral de produção e conteúdo, Luísa Glória, suporte técnico, Judson Porto. Eu e toda essa equipe agradecemos muitíssimo a sua companhia nessa manhã de segunda-feira. Te desejamos um dia lindo, produtivo, uma semana iluminada e cheia de saúde. E me encontro com você amanhã, terça, às 8 da manhã, para mais uma edição do Universo Literário. Agora você fica com o Conexões e, mais uma vez, muito obrigada pela sua companhia. Beijo nesse seu coração, forte abraço, bom dia, boa semana. Até amanhã, valeu!
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1: Agora são 10 horas e 5 minutos. Bom dia.
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1: Estatuto da Criança e do Adolescente, artigo 52B. A adoção por brasileiro residente no exterior em país ratificante da Convenção de Haia, cujo processo de adoção tenha sido processado em conformidade com a legislação vigente no país de residência e atendido o disposto na alínea C do artigo 17 da referida convenção, será automaticamente recepcionada com o reingresso no Brasil. Parágrafo 1º, caso não tenha sido atendido o disposto na alínea C do artigo 17 da Convenção de Haia, deverá a sentença ser homologada pelo Superior Tribunal de Justiça. Parágrafo 2º, pretendente brasileiro residente no exterior em país não ratificante da Convenção de Haia, uma vez reingressado no Brasil, deverá requerer a homologação da sentença estrangeira pelo Superior Tribunal de Justiça. 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Um bom brilho para você que é nosso ouvinte, que é nosso escutante, um bom brilhão para todo mundo. Eu sou Luísa Glória e te acompanho nesta manhã de segunda-feira, começando mais uma semana aqui nos estúdios da UFMG Educativa com o programa Conexões. Hoje, dia 22 de junho, ano 2026. Ficamos juntos até o meio-dia. Trago para você a participação de toda a nossa equipe, sempre toda a nossa equipe, parecendo que eu tô falando um português de Portugal, né? Nossa equipe envolvidíssima com a UFMG Educativa, toda a sua programação, né? Aí de dia até a noite, todo mundo aqui, tá? Mesmo que não apareça, todo mundo aqui trabalhando para que isso seja possível. Deixa o nosso número 31-3409-1045, assim como nossa frequência. 31-3409-1045, assim a gente diz o nosso telefone, né? Em vez de falar 1045. 1045, 1045, igual a frequência da UFMG Educativa. Fica mais fácil de guardar tanto o número quanto a frequência, etc. É a nossa identidade, é o nosso endereço. Esse é o número de WhatsApp da UFMG Educativa. Contato com você, que é nosso ouvinte, nossa ouvinte. Pode salvar aí entre seus contatos, mandar sua mensagem quando quiser, tá bom? Seu alô, seus comentários. Fiquem à vontade, do lado de cá a gente recebe, a gente lê, a gente responde. Aproveito para mandar mensagem não, vamos mandar um alô, um abraço, um bom dia, uma boa semana para nossa ouvinte Eliane do Roots Ativa, farmacinha do Roots Ativa, que é ouvinte da UFMG Educativa, né? Gosta muito da nossa programação, principalmente das manhãs. E teve um cuidado muito especial aí com a minha voz também, né, Eliane? Muito obrigada. Eliane ouviu semana passada, viu que na segunda-feira fui tentar fazer o programa, não dei conta, né? Não saía nada. Então deixei aí vocês com a programação musical. Na terça-feira voltei daquele jeito, mas agora olha quem voltou. Minha voz tá aí de volta. E lá na farmacinha da Roots Ativa tem um xarope muito bom, viu? Ajudou demais. Obrigada, Eliane. E é isso, deixa também o nosso Instagram, arroba UFMG Educativa. Assim começamos o Conexões desta semana. Programação musical de Guilherme Amintas, vamos lá? Nossa, eu nem falei sobre o que a gente fala hoje, né? Peraí, calma. Calma, Luísa Glória. Vamos lá, hoje a gente fala de UFMG, né? UFMG nesse mês de junho, final de junho, que a gente celebra aí, né, a Semana do Orgulho LGBTQIAPN+. Então, tem evento na UFMG, a gente vai falar sobre isso. No nosso bate-papo, a gente conversa com o urbanista e professor aqui da Universidade, Roberto Andrés, sobre o desmonte de ciclovia na Avenida Afonso Pena, né? Não só foi anunciado, como já foi iniciado pela Prefeitura de Belo Horizonte. Vamos conversar um pouco sobre esta questão. Também falamos de ciência. Segunda-feira tem coluna Pensar Mulheres. E como estamos na época de Copa, vamos fazer o boletim da Copa, né? Eu preciso desta atualização para ter assunto por aí, né? Para acompanhar o assunto de quem acompanha a Copa, porque eu não acompanho, mas acompanho a cobertura da UFMG Educativa, aí eu fico por dentro, sei até comentar coisas. Às vezes até chego com novidades, curiosidades que as pessoas não sabiam, tá? Eu falo, sei tudo de Copa, sei porque aprendi aqui. E tá certo, tá errado não, né? Pra isso que a gente tá aqui também. Então, no finalzinho do programa, Pedro Amorim, que é do GFUT, grupo de estudos sobre futebol e torcidas, que gosta de futebol, gosta muito de Copa, tá acompanhando tudinho pra fazer essa cobertura também, vai falar pra gente o que aconteceu aí nos últimos dias, né? Teve jogo do Brasil sexta, teve mais jogo também, né? Muitos jogos aí de sexta pra cá e a gente vai saber tudo logo mais. Tudo isso e muito mais no Conexões. Então, nesta manhã de segunda-feira, 22 de junho, vamos juntos até o meio-dia. Agora sim, abrindo programação musical do Conexões de hoje com Marcos Valle. Olha quem tá chegando. Bom dia.

0: Muito bem, Gal Costa, dentro da lei, a música é do Djavan, ouvimos também Marcos Valle, que abriu Conexões de hoje. Olha quem tá chegando, é um bom nome de música pra abrir programa, né? Música do Marcos Valle, e é uma ótima canção também, sim. 10h21 aqui na UFMG Educativa, vamos seguindo, daqui a pouco a gente volta com mais Conexões.
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0: Muito bem, 10 horas, 22 minutos. 10 e 22 aqui na UFMG Educativa. Nessa manhã de segunda-feira, lembro muito bem, na semana passada a gente trouxe aqui, né, o alerta de baixas temperaturas nas primeiras e últimas horas do dia da Defesa Civil, que valia até hoje, né? E de fato, viu, as temperaturas estavam mais baixas nos últimos dias, a máxima foi 24 graus nos últimos 3, 4 dias e hoje ela já sobe para 27 de novo, tá? A mínima também sobe para casa quase 14 graus. E é isso que temos para hoje, tá? Um dia de céu claro a parcialmente nublado, com temperatura baixa nas primeiras horas do dia e da noite. Isso continua, mas não tão baixas quanto as últimas semanas. Os últimos dias, né? Não foi nem uma semana inteira, não. A mínima, 13,8. A máxima estimada, 27. Umidade relativa mínima do ar em torno de 35% no período da tarde. É isso que temos para hoje. Continua saindo com casaco, tá? Importante. Mesmo que faça calor aí, meio-dia, debaixo do sol e etc., quando se movimenta e tudo mais, uma hora o frio bate, tá? E a blusa de frio faz falta. Ainda mais quem sai cedo e volta tarde, né? Não tem como sair sem, não.
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0: Pois muito bem, começa amanhã a primeira edição da Semana do Orgulho LGBTQIA+, da UFMG. Legal, né? Primeira edição de um evento que promete ser bem contínuo aí, né? Todo ano ter nesta semana que abriga o Dia do Orgulho LGBTQIA+, que é dia 28, né? Até sexta-feira, o evento reúne mesas redondas, atividades culturais e debates focados no acolhimento e na promoção de direitos da população LGBT+, na universidade. A abertura é amanhã, com a presença do reitor Alessandro Fernandes Moreira e também da presidenta da Comissão de Diversidade, de Gênero e Sexualidade da UFMG, professora Joana Ziller, queridíssima, adoro. Logo depois, o primeiro debate vai discutir os desafios e as políticas institucionais para os servidores docentes e técnicos. Ao longo da semana, outras ações vão focar na permanência estudantil e nos direitos da população trans. Um dos destaques é a conferência da presidenta da ANTRA, Associação Nacional de Travestis e Transsexuais, Bruna Benevides. A Semana do Orgulho celebra avanços recentes, como a garantia do nome social, a adoção de cotas trans e políticas de enfrentamento ao assédio. O evento tem o objetivo de reafirmar que a universidade se orgulha de sua comunidade LGBTQIA+. Mas também lembrar que ela deve atuar para o acolhimento e para a promoção de direitos. Além das discussões, a programação também conta com atividades culturais, incluindo uma mostra de vídeos na fachada digital do Espaço do Conhecimento, que fica ali na Praça da Liberdade. Essa fachada digital é muito bacana, né? O encerramento, na sexta-feira, tem show do artista Rafael Ventura no campo da ASUFENG, que é a Associação de Servidores da UFMG, aqui no Campus Pampulha. As ações da semana começam amanhã, com a abertura e a mesa redonda Servidores e Políticas Institucionais LGBTQIA+, a partir de 10 da manhã, no auditório da reitoria. a abertura. E até a sexta-feira, a semana recheada de programação. A nossa entrada principal fica na Avenida Antônio Carlos, número 6627, mas tem outras entradas. O campo, se você conhece já a região, sabe como funciona, fique à vontade aí para chegar da forma que for mais conveniente. Informações, também a programação completa tem no portal UFMG, ufmg.br. Programação aberta, tá? Para todo mundo da cidade que quiser participar. Pode ser de fora também, né? Não precisa ser só da cidade, não. Toda a comunidade externa da UFMG também pode participar, também tá convidada, tá? O UFMG tem portas abertas, muitos eventos aí que é para todo mundo mesmo. 10h27, ó, aproveitando também, né, essa data, o dia 28 de junho, Semana do Orgulho LGBTQIA+, nosso ouvinte Marcelo já mandou aqui também, né, dia 28 é o dia do Orgulho LGBTQIAPN+, dando um excelente dia aqui pra gente. Bom dia, Marcelo, excelente dia pra você também. E o que me chamou a atenção aqui é que na última mensagem do Marcelo, lá na sexta-feira, ele fez um chute aí de quanto ia ficar o placar do jogo do Brasil. 3 pro Brasil, 0 pro Haiti. Foi isso, né? Acertou, parabéns. Vamos seguindo de música aqui no Conexões. Daqui a pouquinho temos bate-papo. Vamos de Nação Zumbi, Cicatriz.

0: não, Kid Abelha, Jardins da Babilônia, música de Rita Lee, sempre grandíssima e eterna Rita Lee. Nação Zumbi, cicatriz de Nação Zumbi, 10h34, vamos para um brevíssimo intervalo. Na volta tem o nosso bate-papo, vamos falar de Belo Horizonte, mobilidade, ciclovia, etc e tal.
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2: 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A Lei Brasileira de Inclusão reconhece esses recursos como direitos, não como favores, e garante o acesso a eles em políticas públicas, na educação, no trabalho e na saúde. A tecnologia assistiva é uma ferramenta fundamental e de liberdade para pessoas com deficiência.

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3: Muito bem, 10 horas 36 minutos, de volta com Conexões aqui pela UFMG Educativa. Conexões que traz sempre cultura, ciência, cidadania nas ondas do rádio. Sempre de segunda a sexta-feira, de 10 ao meio-dia. Hoje comigo, Luísa Glória. E como prometido, hora do nosso bate-papo.
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3: A Prefeitura de Belo Horizonte iniciou a remoção da ciclovia na Avenida Afonso Pena, uma das principais da cidade. A decisão veio sem aviso prévio à população, com um anúncio nas redes sociais do prefeito da capital mostrando o início das obras de retirada das estruturas. Publicado no dia 13, data de estreia do Brasil na Copa do Mundo, o vídeo mostra o próprio Álvaro Damião no local, acompanhando a movimentação das máquinas e argumentando que não há espaço para ciclovias nas grandes avenidas da cidade. O principal ponto defendido pelo poder público foi o impacto para o trânsito da via em horário de pico. A construção da ciclovia faz parte de um projeto de obras para a revitalização da Avenida Afonso Pena, iniciado em 2023. A obra foi paralisada em 2024 após solicitação do Ministério Público de Minas Gerais, alegando incompatibilidade da estrutura com o local. Mesmo com esse pedido negado pela Justiça em 2025, a Prefeitura optou pela suspensão das obras. O custo total da revitalização da Afonso Pena ultrapassou os 26 milhões de reais. Dessa quantia, cerca de 600 mil foram apenas para ações envolvendo a construção da ciclovia. A decisão pela remoção foi alvo de protestos dos ciclistas, que reivindicam um espaço seguro para uso da avenida. Segundo dados da SEJUSP, Secretaria de Estado de Justiça e Segurança Pública, 2.608 acidentes de trânsito envolvendo ciclistas foram registrados na capital entre 2015 e maio de 2026. Nos primeiros 5 meses deste ano, foram 58 acidentes. As avenidas de maior fluxo concentram a maior parte das ocorrências. E para a gente falar sobre esse assunto, falar dessa remoção da ciclovia da Afonso Pena, a mobilidade urbana em Belo Horizonte, conversamos agora com o urbanista, professor da UFMG, Roberto Andrés. Muito bom dia, professor. Sempre muito bem-vindo aqui à UFMG Educativa. Obrigada pela sua participação aqui, professor.
4: Bom dia aí a todos os ouvintes da rádio. Uma alegria estar com vocês.
3: Prazer é todo nosso, professor. E vamos lá, né? Vamos comentar essa questão da ciclovia, a construção da ciclovia que estava prevista no projeto de revitalização da Avenida Afonso Pena, que começou lá em 2023, teve paralisação no ano seguinte. Em 2025, uma nova decisão autorizou a retomada das obras, o que não aconteceu, né? Na última semana, a prefeitura iniciou a retirada dessa estrutura construída, publicando um vídeo com o próprio prefeito no local, com tratores aí, gravado durante a estreia do Brasil na Copa, né, professor? Muitos elementos. Explica pra gente, professor, o que essa decisão representa para Belo Horizonte, considerando todo esse contexto aí e a maneira como foi feito esse anúncio também, né?
4: É, Belo Horizonte, com essa decisão, está na contramão, né, das cidades que fazem as melhores políticas de mobilidade urbana. Hoje, as grandes cidades do mundo, elas fazem políticas, as melhores políticas de mobilidade urbana, elas privilegiam transporte público e bicicleta, né, e as cidades estão colhendo muito bons resultados com isso. É muito triste, né, ver o prefeito da capital, num dia de jogo, numa atitude tão covarde, uma pessoa que não conhece, não sabe do assunto, e contra, né, e demolir da cabeça dele uma ciclovia que está prevista em plano diretor, né, que está prevista no Plan Mob, que foi licitada, que foi, né, objeto de estudos profundos por parte de técnicos da prefeitura que dedicaram tempo de trabalho deles. Nós pagamos esses Sim. técnicos. Eles chegaram numa boa decisão, que foi o projeto da Afonso Pena. Esse projeto foi debatido com a sociedade civil. Eu participei desses debates em 2023. Nós ajustamos o projeto debatendo junto com os técnicos da prefeitura. Horas de todas essas pessoas. O projeto então foi para licitação, projeto executivo. A prefeitura investiu 26 milhões de reais. A construtora não entregou nada. O prefeito, ao invés de cobrar a construtora, vai fazer papelão de gravar vídeo, demolindo a ciclovia, sem nem saber o que é o projeto. É realmente vexamoso a situação que a gente viveu essa semana.
3: E, professor, antes da gente entrar também, né, nas justificativas da prefeitura, questões do trânsito e tudo mais, queria que a gente falasse mais desse projeto, né? Como o senhor está colocando aí, essa ciclovia, ela foi projetada para uma das principais avenidas da capital, né? Não veio do nada, ligando aí a Praça Rio Branco e a Praça da Bandeira. Eu gostaria que o senhor detalhasse para a gente a importância desse projeto, né? A construção desse projeto, a mobilização até que ele fosse
4: Perfeito.
3: concretizado e destacando o papel da arquiteta Evelina Trevisan nessa história também, né?
4: Sim, a Evelyn Trevisan é uma das maiores, das melhores funcionárias que essa prefeitura já teve. Uma arquiteta formada pela UFMG, com mestrado pela UFMG, que trabalha na prefeitura há muitos anos, dedicou sua vida, trabalhou na prefeitura há muitos anos, dedicou sua vida a melhorar a mobilidade urbana em Belo Horizonte. Diferentemente de muita gente que está aí fazendo cena, gravando vídeo, a Evelyn trabalhava a sério nas coisas. E a Eveline Trevisan foi a arquiteta que liderou o processo das ciclovias que a gente tem em Belo Horizonte hoje. Uma pessoa comprometida, uma mulher, dentro de uma instituição um tanto viciada na presença muito masculina, né, que é a BH Trans, na presença muito de engenheiros, que tem uma visão de trânsito também, muitas vezes muito voltada para viaduto, trincheira, grandes obras, automóveis, etc. E a Eveline fez ali uma luta da vida dela em torno de uma cidade mais humana, uma cidade que caiba todas as formas de deslocar, e as ciclovias são essenciais para isso. Dentro desse projeto, né, Afonso Pena, ele não era um projeto isolado. Muita gente falou tanta coisa ignorante sobre esse projeto da Afonso Pena, foi muito triste de ver, né? Ele era um projeto integrado a uma rede de ciclovias. Então, quando você olha, pega debaixo da Afonso Pena até a Praça da Bandeira. No projeto de rede de ciclovias de BH, quantas ciclovias a gente tem que atravessam Afonso Pena? Sabe, lá embaixo a gente tem a ciclovia da Andradas, né, ali conecta ali com a rodoviária. Depois a gente tem Santos Dumont, depois a gente tem a ciclovia da Rio de Janeiro, depois a gente tem a ciclovia da Professor Moraes, né, da Bernardo Monteiro, que é bastante conhecida. A gente tem prevista a ciclovia da Bandeirantes, né, onde é a pista de caminhada. Tudo isso se conecta. Então, uma ciclovia, as pessoas de uma forma muito ignorante falavam: ah, mas Afonso Pena, quem vai subir Afonso Pena? Eu subi pedalando, não tive nenhum problema com isso. Mas você não precisa subir toda, você vai subir um trecho da avenida e conectar com uma outra ciclovia, né? Porque o maior problema para o ciclista é você ter você ter ciclovias que não se conectam umas com as outras, porque aí, quando você termina e precisa ir para outro lado e não tem um caminho seguro, o que que o ciclista faz? Ele vai no meio do trânsito? Muita gente fica insegura com isso, de fato é perigoso. Vai na calçada, né, ali apertado com os pedestres. Então você precisa de uma rede conectada. E a Afonso Pena, pelo papel estratégico dela no desenho urbano da cidade, ela conectava essa série de ciclovias. Então era uma obra que fazia todo sentido. Infelizmente, a ignorância, né, das pessoas que não nem procuraram saber disso, ficaram falando que prejudicava o trânsito. A gente sabe que nem prejudicou o trânsito ali na região.
3: E aí, professor, a gente entrou em contato, né, com a Prefeitura de Belo Horizonte, questionando os motivos e a autonomia da PBH para decidir pela remoção da ciclovia na Afonso Pena. Eles enviaram uma nota em resposta, e aí eu gostaria de ler na íntegra e, na sequência, o senhor comentar essa nota, pode ser?
4: Perfeito.
3: Vamos lá. A Prefeitura de Belo Horizonte informa que a retirada da estrutura está amparada na autotutela administrativa e na ausência de impedimentos judiciais ou administrativos. Nesse sentido, a parecer da Procuradoria-Geral do Município, que reconhece a competência do Poder Executivo para decidir sobre o tema. Cabe ressaltar que a Justiça já analisou e negou pedidos que buscavam impedir alterações na intervenção. O próprio Ministério Público de Minas Gerais, em despacho recente, reconheceu que a revisão da política cicloviária intentada pelo Poder Executivo insere-se na esfera de sua discricionariedade técnica e conveniência administrativa. Destacando ainda que a reversão da intervenção, diante de lacunas identificadas no planejamento original, constitui regular exercício da autotutela administrativa. A PBH reforça que uma reavaliação detalhada da obra, realizada desde o início da discussão judicial, apontou que os estudos originais não conseguiram antecipar adequadamente os impactos da ciclovia sobre a capacidade do sistema viário da região. Entre os fatores identificados estão a ausência de modelagem prévia de tráfego, os reflexos sobre importantes corredores de circulação e as características topográficas da via, aspectos especialmente relevantes por se tratar de um eixo estruturante do transporte coletivo da capital. Essa foi a nota da prefeitura, professor.
4: A prefeitura mentiu. O prefeito mentiu e a prefeitura mentiu ao dizer que tinham uma autorização judicial para demolir essa obra. Nessa nota, eles já estão dando um passo atrás, mostrando que não tem autorização judicial e que eles falam de autotutela. Uhum. Quer dizer, a prefeitura seria autorizada a decidir se ela pode ou não demolir. Mas quando eles fizeram a demolição, isso saiu em nota, saiu em redes sociais da prefeitura, eles falaram que tinham uma autorização judicial. A prefeitura de Belo Horizonte, o prefeito Álvaro Damião, mentiram para a população ao dizer que tinham autorização judicial para demolir a obra da Afonso Pena. O que eles não explicam é por que a prefeitura gastou 26 milhões de reais, pagou 24 milhões de reais para a construtora e ela não entregou nada. O que vai acontecer com esse contrato? Esse dinheiro não é do Álvaro Damião. Esse dinheiro é da população de Belo Horizonte que paga seus impostos devidamente. Ele não pode versar com o dinheiro público dessa maneira, deixando que uma obra já paga não seja concluída. E da cabeça dele, tira a obra do lugar. Porque não existe essa história de que teve impacto no trânsito, então demonstrem. O pessoal do Ciclorota BH colocou uma câmera na Afonso Pena e mediu o impacto no trânsito, não teve impacto nenhum no trânsito. O trânsito funcionou normalmente no período. A prefeitura que então parece que está mais uma vez mentindo, né, dizendo que teve impacto no trânsito sem demonstrar esses números. Infelizmente, a realidade que a gente lida em Belo Horizonte com a prefeitura chegou a esse nível, né, em que a gente não consegue fazer um debate sério, um debate de planejamento, e o que eles estão chamando de autotutela, na verdade, é a cabeça do prefeito operando e passando por cima de todo o planejamento de todos os técnicos do município.
3: Uhum. E aí, professor, queria que a gente falasse dessa questão do impacto também, né? Até para a gente trazer outros exemplos. Que a gente tem lá em São Paulo, por exemplo, né, que tem maior malha cicloviária do Brasil, inclusive em trechos de grande fluxo de veículos, como a Avenida Paulista, Marginal Pinheiros, a Radial Leste. E como é que a gente pode entender esse argumento aí do executivo bem focado nessa questão do tráfego, né? Do impacto?
4: Não faz nenhum sentido você construir uma rede de ciclovia sem passar pelas grandes avenidas. Isso não existe. Vai em São Paulo, vai em Paris, vai em Barcelona, vai na Cidade do México, vai em Buenos Aires. Onde estão as principais ciclovias articuladoras da rede? Estão nas grandes avenidas. É só ir lá conhecer. O nosso prefeito não conhece nada. Ele fala da cabeça dele que não vai fazer. O que o presidente da BH Trans tem a dizer sobre isso? Ficam todos em silêncio e a gente não tem um prefeito, a gente tem um autocrata, um xerife, um dono da cidade, que acha que pode fazer da cabeça dele sem estudo. Porque anda em Nova York, anda em Buenos Aires, anda na Cidade do México. Onde estão as ciclovias? Estão nas grandes avenidas. Elas são os eixos estruturantes. Elas têm espaço para você conseguir colocar uma ciclovia, colocar um jardim protegendo aquela ciclovia e ainda assim manter o fluxo de veículos. Aí vai estudar o trânsito nessas cidades. Ah, a ciclovia prejudicou a velocidade média do trânsito nessas cidades? Tem muitos estudos que avaliam isso. Sabe qual que é a resposta? Não. Porque o trânsito ele se adapta. Na maioria do tempo, você não tem uma demanda grande por aquelas faixas, as pessoas elas se adaptam, elas escolhem outros caminhos, e o que a gente vê na bibliografia, eu estou falando de estudo, gente que estudou, Sim. Não é tirando da cabeça. Quando você cria essas infraestruturas de ciclovias e conecta todas, você começa a tirar carro da rua.
3: Exato.
4: Mas precisa ser conectado. Uhum. Porque você que está ouvindo a gente, ficaria seguro de pegar sua bicicleta e andar no trânsito de BH? Uhum. Algumas pessoas sim, a maioria não, com razão, quem não fica seguro. Né? Então você precisa ter segurança de que você vai pegar uma ciclovia, vai conectar com outra e vai chegar no seu destino. Quando essa rede é feita de uma maneira séria, comprometida, com planejamento, mais e mais gente passa a deixar o carro em casa e a circular de bicicleta. Uhum. Porque vê que chega mais rápido, porque vê que é prazeroso. Ah, mas Belo Horizonte não dá para subir a rua Leopoldina lá. Claro que a gente tem alguns trechos da cidade que não são adequados, mas quando a gente estuda mesmo a topografia do nosso território, mais de 90% do nosso território ele tem inclinações muito viáveis de você fazer com bicicleta. Eu mesmo sou um ciclista, ando de bicicleta em Belo Horizonte e raramente tenho que pegar alguma via muito íngreme. Então, se a rede existisse, muito mais gente estaria usando e a gente teria menos carro na rua, ou seja, redução do trânsito.
3: Ou seja, é bem ao contrário, né? O impacto é positivo, né, professor? Não negativo no trânsito.
4: Olha, um exemplo muito interessante é o de Paris. Paris não tinha nenhuma ciclovia há 20 anos atrás. Não existia ciclista na cidade, ciclistas eram poucos. E hoje a gente tem mais ciclista do que carro na cidade, e o trânsito na cidade diminuiu, e a poluição do ar na cidade diminuiu enormemente. E hoje você tem muito menos engarrafamento, as pessoas perdem muito menos tempo, e as pessoas circulam de bicicleta. Tem muita montanha em Paris, tem muito morro, tem muita subida. Ainda assim você consegue, né, contornar e chegar nos lugares. Então, as cidades que investem corretamente na rede, elas colhem menos trânsito lá na frente. Agora, Belo Horizonte tem um dos piores trânsitos entre capitais brasileiras.
3: Sim.
4: A outra forma de você reduzir o trânsito seria melhorando o transporte público, tornando ele mais barato. Mas a gente, infelizmente, tem a segunda tarifa de ônibus mais cara do Brasil. Então, a gente não tem boas notícias para dar para os ouvintes, porque, infelizmente, a gente tem uma prefeitura que anda na contramão das boas políticas de mobilidade.
3: E, professor, o senhor tocou num ponto importante também, né? A questão da segurança, que eu queria que a gente conversasse sobre isso também, né? A gente trouxe esses dados da Sejusp, Secretaria de Estado de Justiça e Segurança Pública, com 2.608 acidentes de trânsito envolvendo ciclistas registrados aqui em Belo Horizonte entre 2015 e esse ano, né? Maio de 2026. Só nos primeiros 5 meses deste ano foram 58 acidentes e as avenidas de maior fluxo concentram a maior parte das ocorrências. E aí, né, voltando com esse argumento do prefeito de que trechos movimentados não são lugar para ciclovia, considerando esses números, como é que a gente pode, reverter isso aí, né, professor? Incentivar a mobilidade, a divisão do espaço nessas vias da capital com segurança. A prefeitura não demonstra não ter interesse mesmo pelos ciclistas, né?
4: Infelizmente, porque o ciclista é o que melhora o trânsito e reduz a poluição, né? Então, assim, cada ciclista é um carro a menos na rua. A gente deveria celebrar, né, cada vez que tem uma pessoa de bicicleta, porque é um carro a menos ali na rua, é menos trânsito, menos poluição na nossa cidade. E a gente deveria garantir a segurança dessas pessoas. Está previsto na Lei Nacional de Mobilidade Urbana a relevância da bicicleta, e, no entanto, a gente trata com essa insegurança e com esses números muito altos de acidentes, né? A gente vê casos de pessoas que morrem. Agora, cada pessoa que for acidentada na Avenida Afonso Pena é responsabilidade do senhor Álvaro Damião, que retirou a ciclovia da cabeça dele, sem amparo judicial e sem nenhum estudo técnico para retirada dessa ciclovia. A gente tem que começar a responsabilizar na pessoa física esse prefeito que está aí, que não teve nenhum voto, né, mas está aí, infelizmente. Tanto por não gerir corretamente o recurso gasto pela prefeitura que deveria entregar a obra da Afonso Pena, quanto por qualquer eventual acidente que aconteça com o ciclista, onde a ciclovia deveria existir, estava planejado, todos os técnicos fizeram, e infelizmente foi retirada.
3: E, professor, uma questão também, né? A gente tem visto essa onda dos patinetes elétricos também, né? Eles também usam a ciclovia, não é isso, professor?
4: A gente vê mais uma contradição, né? O palhaço do prefeito foi tirar foto com patinete elétrico. Mas como que a pessoa vai andar no patinete elétrico? Ela vai andar no meio do trânsito,
3: No
4: se
3: meio do
4: colocando em
3: passeio, né?
4: risco?
3: Atropelando as
4: Ou ela vai andar no
3: pessoas.
4: passeio atropelando pedestre? Qual é a escolha da pessoa que pode andar com patinete elétrico em Belo Horizonte? Porque se eu estou no Rio de Janeiro, estou em São Paulo, a gente tem uma malha de ciclovias para esse patinete elétrico funcionar. E como que é em Belo Horizonte? Você quer que o patinete elétrico chegue na cidade, mas você não quer prover a infraestrutura para as pessoas circularem com segurança. A gente vê crianças usando esses patinetes. Elas vão andar no meio da rua, lidando com os automóveis, ou vão usar como? Então, mais uma vez, a gente vê assim, a propaganda acima, na hora de fazer o vídeo com o patinete, a pessoa vai lá. Mas na hora de pensar como que esse patinete vai funcionar com segurança, a vida e garantir a mobilidade do cidadão de Belo Horizonte, ignora completamente a necessidade de avançar com os projetos de ciclovias na cidade.
3: E, professor, para a gente finalizar, né, enfim, essa remoção da ciclovia é bastante questionada por ciclistas que solicitaram, inclusive judicialmente, a conclusão das obras e agora tentam impedir que ela seja removida. A Comissão de Administração Pública e Segurança Pública também aprovou o pedido de informação à Prefeitura de Belo Horizonte sobre as intervenções urbanas na capital. O documento pede esclarecimento sobre a decisão de retirada da ciclovia da Avenida Afonso Pena e também solicita o cronograma previsto para a conclusão da remoção. Além de questionar se foi feito um estudo comparando os custos de manutenção e de remoção da ciclovia. Para encerrar, professor, quais são os próximos desdobramentos em relação a essa questão, né, a remoção da ciclovia? O que, que a gente pode... como que a gente pode pensar, né, um modelo de cidade mais saudável para todos, um trânsito mais saudável também, né, que a prefeitura apresenta nesse sentido, na verdade, bem no sentido bem oposto a isso, né?
4: Infelizmente. Tem uma campanha que chama Tapago Executa, que está, acho que o site chama tapagoexecuta.com, em que a pessoa pode ir lá e deixar a assinatura dela numa petição que vai ser entregue ao Tribunal de Contas do Estado, pedindo que, já que 24 milhões foram gastos do nosso dinheiro, do dinheiro dos cidadãos de Belo Horizonte, que a prefeitura cobre da construtora a finalização da obra que foi planejada e está prevista em plano diretor. Então, acho que esse passo, essa documentação vai ser entregue essa semana, ainda dá tempo de entrar no site e deixar a sua assinatura. Infelizmente, a gente tem que judicializar, porque a gente tem um executivo, né, que abriu mão dos processos técnicos, abriu mão dos processos democráticos e está aceitando que o prefeito se torne o dono da cidade. Mas ele não é o dono da cidade. A gente não tem xerife, a gente não está no Velho Oeste, a gente não tem rei, tirano, a gente tem uma democracia, o prefeito tem que ouvir a população, tem que ouvir, tem que seguir as leis, tem que seguir o planejamento, tem que seguir os técnicos da prefeitura, não pode atropelar os técnicos da maneira que está sendo feito. A gente vai continuar, infelizmente, né, precisando batalhar bastante assim, para que a cidade seja gerida da forma correta. Né, que a forma correta é seguindo as leis, seguindo os processos democráticos e ouvindo a população. E não pode acontecer dessa forma, da cabeça de um sujeito que está aí, sendo que nenhum voto ele teve.
3: Professor Roberto Andrés, mais uma vez, muito obrigada pela sua participação. A gente agradece aí muito também seus esclarecimentos, suas reflexões. Conte sempre aqui com a gente, professor.
4: Muito obrigado a vocês e um bom dia aí para os ouvintes.
3: Bom dia, até a próxima, professor. Aí, essa foi a nossa conversa com o urbanista, professor aqui da UFMG, Roberto Andrés. A gente conversou sobre essa remoção da ciclovia na Avenida Afonso Pena, né? A obra de retirada das estruturas já foi anunciada nas redes sociais do prefeito de Belo Horizonte, Álvaro Damião, algo bem pessoal mesmo, né? O principal argumento para essa decisão foi o impacto da ciclovia no trânsito da avenida. E como o professor bem nos trouxe, né? Tem estudos, exemplos, dizendo que o impacto é sempre positivo, não negativo. A construção da ciclovia integrava o projeto de revitalização da Afonso Pena, que teve início em 2023, faz parte de uma malha cicloviária, né? Não é isolada. E essa decisão de Álvaro Damião foi alvo de críticas por parte da população ciclista, sim. E a gente continua acompanhando este caso, futuros desdobramentos, esperando aí que se reverta e concluam a obra, né? Não a retirada das estruturas. A participação do professor Roberto Andrés, a gente deixa disponível, né? Esse bate-papo, essa conversa, a gente deixa disponível na íntegra no nosso site ainda hoje, ufmg.br/rádio, ufmg.br/rádio. O link também a gente distribui pelo nosso canal de transmissão no WhatsApp. É estranho, né? Porque parece tão óbvio que o trânsito melhora. A gente andando de bicicleta significa menos poluição, como o professor colocou, menos carro nas ruas, mais saúde para as pessoas, né? Também tem esse fator, né? Não é só transporte, tem a questão ali, como o professor colocou também, né? Mais prazeroso. Então, é lazer, é transporte, é saúde. Bicicleta é 3 em 1, como não investir no transporte por bicicleta, né? Eu sou uma dessas pessoas que não tem coragem pela hostilidade do trânsito de Belo Horizonte, né? Um trânsito muito violento, muito hostil. Tendo ciclovia, tendo tudo organizadinho, igual a gente vê esses exemplos que o professor trouxe, né? Já tive a oportunidade de ser ciclista em outras cidades com a ciclovia bem feita, sendo respeitada, né? A convivência do carro com a bicicleta na cidade, nas ruas. E adoraria trocar meu meio de transporte pela bicicleta, né? Mas sem a garantia da segurança, não dá. Vamos seguindo, 10 horas 59 minutos aqui na UFMG Educativa. Seguimos, intervalo, daqui a pouco a gente volta com mais conexões.
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5: A Copa de 1974 foi a primeira Copa com transmissão a cores. Porém, era muito caro comprar uma televisão, era realmente uma fortuna, mas um vizinho meu, seu Ari, marido da dona Lucília, eles compraram uma TV. Nós morávamos num prédio que os apartamentos eram simples, né? Não muito grande, eu acho que por volta de 68 metros quadrados. E aí o seu Ari não só comprou a televisão, uma televisão grande, como também convidou os vizinhos para assistirem. E o jogo de abertura foi Brasil e Iugoslávia. E eu lembro que a sala dele era tomada por pessoas sentadas no chão, deitadas, em pé. E eu era uma dessas pessoas, né? O jogo foi muito sem graça, mas foi maravilhoso ver pela primeira vez um jogo de futebol a cores, ainda mais abrindo uma Copa do Mundo de futebol, 1974.
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3: Horas 2 minutos, vamos com Conexões aqui pela UFMG Educativa, num bloco bem musical nesta manhã de segunda-feira. Digerir um pouco a nossa raiva aí, né? Algumas questões que trazem muita indignação. Márcia Castro com Hélio Flanders, 29 beijos.

0: Muito bom, Gilberto Gil, Indigo Blue. Música dele, Mike Oldfield com Maggie Riley, Moonlight Shadow. Márcia Castro com Hélio Flanders, 29 Beijos. Essa música é do Moraes Moreira com Galvão, 11 horas, 14 minutos.
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3: Nossa reprise é na terça-feira, às 0 horas. Então já é tipo quarta-feira, então a gente fala pro ouvinte que é 23h59, porque nosso ouvinte é um pouco distraído, sabe como é?
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0: 11 horas 15 minutos, seguimos com Conexões nesta manhã de segunda-feira, começando bem a semana, um dia bonito, brilhante, vai ficar um pouco mais quente do que a semana passada. Nesta semana começa a Cineop, Mostra de Cinema de Ouro Preto, a UFMG Educativa estará lá para acompanhar todos os dias. Não naquele formato que você já acostumou, né? Luiz Fernando Freitas, Breno Rodrigues e Clarice Oliveira, direto de Ouro Preto, apresentando o programa, fazendo aquela maratona de entrevistas, maratona de programação que a gente adora. Infelizmente, o formato vai ser diferente, tá? Mas teremos repórteres lá em Ouro Preto para você que não pode acompanhar, saber o que anda sendo discutido, né, dentro desta frente aí do patrimônio, do acervo, do cinema, educação. Essa é a pegada da Cineop, né? Muito legal. Dá tempo de se organizar para ir ainda, né? Ouro Preto é aqui pertinho. Você que tá em Belo Horizonte, também em outras cidades por aqui, quem sabe não dá tempo. Mas, ó, vai tá frio, viu? Vamos seguir.
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0: O Brasil registrou cerca de 120 mil mortes relacionadas a ondas de calor nos últimos 20 anos. Eu aqui falando que Ouro Preto vai estar frio, né? Que tá melhorando a nossa situação aqui em Belo Horizonte também. Não precisa ser tão frio como estava esses dias. Ouro Preto, a máxima vai ser 20 nos próximos dias. Pensa bem. Mas o assunto aqui é ondas de calor, né? Porque a gente sente frio ou muito calor, esse destempero aí que é o problemático. Os dados vêm do estudo inédito Saúde e Ondas de Calor do Brasil, evidências sobre mortalidade, morbidade hospitalar e implicações para o SUS, elaborado por pesquisadores da Fundação Oswaldo Cruz, a Fiocruz, e também da UFBA, Universidade Federal da Bahia. A pesquisa caracteriza a exposição aos eventos de ondas de calor e seus efeitos na saúde humana no território nacional. Foram coletados dados de mortalidade no Sistema Único de Saúde em 5.566 municípios entre 2000 e 2019. A realização envolveu três etapas: a caracterização da exposição às ondas de calor, a análise de risco ligado ao calor extremo, internações no SUS e, por fim, a estimativa dos óbitos que podem ser atribuídos aos picos de temperatura. Os resultados revelaram uma associação entre a exposição ao calor extremo e o aumento da mortalidade. Quem sofre mais são os idosos, também pessoas com doenças respiratórias, mulheres e pessoas com menor escolaridade. Segundo o estudo, os efeitos das ondas de calor aumentam o risco de internações por doenças respiratórias e também doenças renais. Eventos cardiovasculares também podem evoluir para quadros graves durante períodos de temperatura elevada em excesso. A pesquisa mostrou ainda um aumento na frequência e intensidade das ondas de calor no período analisado. As maiores frequências foram identificadas no norte e no centro-oeste, já os eventos mais intensos ocorreram no sul e no sudeste. Os autores defendem um reforço de sistemas de monitoramento e alerta antecipado, o fortalecimento da capacidade de resposta do SUS. Para saber mais sobre a pesquisa, o site da Fiocruz é agencia.fiocruz.br. agencia.fiocruz.br. No momento, estamos curtindo uma temperatura agradável, né? Máxima de 27 e tudo mais. Mas já recebemos o aviso, né? Efeitos do El Niño, assim como aquele 2023 dificílimo, esse ano promete, viu? O calor vai vir com tudo, vai vir com ondas de calor e a gente precisa se ligar nessa questão, na questão da saúde, na questão do, da capacidade de resposta do SUS também, né? E do racismo ambiental, né? 11 horas e 19 minutos. Vamos seguindo? Sim, racismo ambiental, porque a gente sabe que quem sofre mais com toda essa questão, né? A pesquisa aqui ainda coloca os que têm baixa escolaridade sofrem mais com as ondas de calor. Tem a ver com isso, né? Quem é que pode comprar ar-condicionado? Quem é que tem informação, né? Que sabe aí da importância da hidratação, consegue repor, etc. e tal. Também, né, tem atendimentos especializados, etc. Enfim, eu estou listando aqui alguns exemplos que eu acredito que seja relacionado a este número, né? Mas eu que estou listando, tá? Não tá aqui na pesquisa, não. É o que eu acho. 11h20, seguimos. Zé Cabaleiro, Era Domingo. Olha, essa música é sobre ontem. Ontem foi domingo, né? Acabou, já é segunda. Mas o domingo volta. Era domingo.

0: Zé Cabaleiro, Era Domingo, música dele. 11 horas 31 minutos aqui na UFMG Educativa, brevíssimo intervalo. Com participação da turma do NEPEN e tudo mais, né? Toda segunda-feira, 11h30, é hora da coluna Pensar Mulheres. Então é isso que a gente vai ouvir já já com a pesquisadora Sofia Amaral hoje.
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2: Olá, ouvintes da Rádio UFMG Educativa. Aqui é Sofia Amaral, pesquisadora do NEPEN, mestrando em Ciência Política. Imagine um encontro com mais de 2.000 mulheres, de vários lugares do Brasil, de diferentes raças, idades, etnias, identidades, profissões e modos de vida. Cada uma delas, em suas realidades, lutando por um objetivo comum: defender o seu povo e o seu território. O Festival MEL Mulheres em Lutas é essa confluência, e aconteceu em São Paulo nos últimos dias 29, 30 e 31 de maio, sediado na Casa Ninja e organizado pelo Instituto Se Fosse Você. E o NEPEN esteve presente no festival, representado pela professora Marlise Matos e pelas pesquisadoras Leisa Amaral, Jéssica Rivetti e eu, Sofia Amaral. Os debates e oficinas pautaram temas fundamentais e transversais à vida das mulheres e meninas do nosso país, como os caminhos para combater a epidemia de feminicídios, justiça climática, as contribuições das mulheres negras na sociedade, a vida e os desafios das mulheres na política, suas intersecções e muito mais. Em uma sociedade patriarcal, organizar as mulheres em suas diversas lutas e territórios significa construir mecanismos de aprofundamento democrático e construção de bem-viver coletivo. Sob a ótica de uma política historicamente feita por e para homens, o encontro de mulheres planta a semente de uma nova epistemologia política e social construída em paradigmas da dignidade da vida humana coletiva. E é também nesse sentido que, no último dia do evento, foi lançado o Manifesto Internacional Mulheres contra o Fascismo, afirmando: "Nos levantamos, pois, nas palavras do imperialismo norte-americano, as brasileiras são programadas para criar confusão. E assim chamamos mulheres de todo mundo, trabalhadoras de todos os povos explorados e oprimidos, de todas as identidades de gênero, sexualidades e de todas as idades, a se reconhecerem como aquilo que verdadeiramente somos na prática, um cordão sanitário global contra o fascismo. No MEL, aprendemos a fazer do encontro sabedoria coletiva que elabora e constrói uma sociedade radicalmente feminista e livre de opressões. Não negamos nossas diversidades. Ao contrário, buscamos fazer delas as mais profundas e coerentes críticas. E desse grande encontro, fazer nascer esperança. No pretérito, disse Olga Benário: lutei pelo justo, pelo bom e pelo melhor do mundo. Pois ousemos, então, na ciência e na praxis feminista, fazer disso presente e futuro. Vejo vocês numa próxima coluna Pensar Mulheres e, quem sabe, no próximo festival Mel Mulheres em Lutas.

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10: Muito bem, já de volta com Conexões aqui pela UFMG Educativa. Ouvimos a participação da pesquisadora Sofia Amaral, né, falando aí de como o NEPEM, Núcleo de Estudos e Pesquisas sobre a Mulher, aqui da UFMG, participou do Festival Mulheres em Luta em São Paulo. Sempre bom esses relatos. 11 horas 35 minutos, já falei isso, né? Então vamos fazer o seguinte, vamos seguir de música, né? Daqui a pouquinho a gente fala de Copa do Mundo, vou saber o que que anda acontecendo aí, os resultados, etc. Sem nada, tá? Só sei o do Brasil, que foi 3-0. E eu torci pro Haiti fazer pelo menos um gol, tá? Marina Lima, criança.

0: Muito bem, nós ouvimos Silva com Caju. Olha, grandes cantores. Tem uma música que chama Caju, né? Eu gosto muito da de Raquel Reis, gosto da de Lineker também. E Silva aí também apresenta uma que se chama Caju, de Silva e Lucas Souza. Marina Lima, Criança, música dela, 11h45. Brevíssimo intervalo, coisa rápida. 30 segundos só para beber um gole d'água, que a gente vai falar de Copa do Mundo.
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1: Agora sim, tinha me perdido aqui, 11 horas 46 minutos, vamos falar de Copa do Mundo, né? Desde o começo da Copa do Mundo, todos os dias, ao vivo aqui no Conexões. Sempre aqui no finalzinho do programa, a gente tem a participação de um integrante do GFUT, o grupo de estudos sobre futebol e torcidas, repórter ululante também. Hoje a gente conversa com Iago para falar da agenda do dia, os comentários das últimas partidas, que inclui um jogo do Brasil com o Haiti, né, Iago? Bom dia!
2: Muito bom dia para você, Lolis. Um excelente dia para você, ouvinte da Estação do Conhecimento. Bora falar de futebol, né, meu povo?
1: Bora. Me conta aí as novidades, Iago, porque como eu não acompanho, eu só sei do jogo do Brasil. O resto eu não sei nada. Me conte tudo.
2: Bora lá, Lolis. Sexta-feira a gente teve o jogo da seleção brasileira, que enfim desencantou na Copa do Mundo contra o Haiti. O placar de 3-0, com dois gols marcados pelo Matheus Cunha e um do Vini Júnior. Com a vitória, a seleção brasileira assumiu a liderança do grupo C, com 4 pontos, mesma pontuação do Marrocos. A única diferença entre os dois é o saldo de gols. O Brasil tem 3 gols e o Marrocos tem apenas 1 como saldo. Então, estamos empatados com a seleção do Marrocos no grupo C, porém, a seleção brasileira está à frente em função do saldo de gols no acumulado das duas partidas. Para alívio de alguns, a seleção conseguiu mostrar um futebol um pouco melhor do que na estreia. Então, diante da seleção marroquina, a gente teve um futebol um pouco menos encantador aos olhos de uma seleção pentacampeã mundial. Conseguimos apenas um empate e já contra o Haiti a seleção brasileira conseguiu desencantar, mas ainda bem longe daquele cenário ideal, em que os prováveis adversários em uma eventual segunda fase vêm apresentando um futebol um pouco mais redondo. Então, neste contexto, foi bom a vitória contra o Haiti, porém, entretanto, todavia, a gente vai com um pezinho atrás, mão na consciência, que ainda tem um longo caminho para essa seleção desenvolver aí o seu futebol que a gente espera, né, nós brasileiros.
1: Sim, o que mais tivemos, Iago? Quem mais jogou, quem mais ganhou, quem mais perdeu?
2: Pois é, falando especificamente dessa rodada de sexta-feira, a gente teve alguns jogos interessantes. A gente teve a segunda etapa especificamente dessa primeira rodada do Campeonato Mundial. Eu estou aqui atualizando a minha listinha, porque eu tenho especificamente... Vamos falar primeiro dos jogos de hoje, e aí eu volto última semana, perdão, Loli, só porque meu computador travou aqui.
1: Tá bom, vamos lá.
2: E aí o textinho que eu preparei, especificamente falando dessa segunda fase... que começa hoje especificamente, segunda-feira movimentada, teremos 4 partidas. A primeira delas é entre Argentina e Áustria, um confronto direto com um alto nível entre as duas seleções do grupo J. As duas equipes venceram na estreia, Argentina 3-0 com um hat-trick do Lionel Messi, e a Áustria venceu a Jordânia por 3-1. Especificamente, quem vencer esse duelo garante praticamente o primeiro lugar do grupo J. Uma outra partida que a gente também acompanha nessa segunda-feira, França e Iraque. Após superar o Senegal por 3-1 na primeira rodada da competição, com gols do Mbappé, os franceses buscam manter esse 100% de aproveitamento contra os iraquianos, que perderam para a Noruega por 4-1. Isso para garantir a próxima vaga já nessa próxima etapa da Copa do Mundo. Ainda sobre jogos desta segunda-feira, Senegal e Noruega, jogo crucial no grupo I. A Noruega lidera com gols de Haaland, marcou 2 gols aí na sua estreia e tenta o segundo triunfo para avançar à segunda fase. Já a seleção de Senegal entra pressionado, pois precisa pontuar para não dar adeus de forma precoce ao torneio mundial. E fechando a rodada, já ali por volta de meia-noite, teremos Jordânia e Argélia. O jogo fecha a virada de segunda para terça-feira, com ambas as seleções que estrearam com derrota pelo grupo J. O jogo é de vida ou morte. Quem perder está eliminado já da Copa do Mundo. Especificamente, pensando em todos esses jogos, temos vida fácil para os argentinos nessa rodada. Áustria também, que está bem dentro do grupo como um todo. França e Iraque também tem um jogo muito interessante nesta rodada de segunda-feira, e a gente fica com os últimos dois, né? Senegal e Argélia e Jordânia precisando jogar a vida aí para avançar a próxima etapa do Campeonato Mundial.
1: Uhum.
2: Fala que você vai acompanhar algum, Lolis, vamos lá.
1: Ah, vou tentar, prometo. Se eu tiver com alguém que estiver acompanhando, eu até acompanho, mas eu não lembro, eu esqueço também, sabe? Que nem o Pedro me indicou, ele falou, não, assiste um jogo com Messi, ele vai aposentar, é um futebol bonito de ver. Eu falei, não, então eu vou assistir para ver, para ter essa experiência, né? Então hoje é o dia, eu tenho que lembrar de assistir hoje. Que horas, Iago?
2: Hoje é o dia. Especificamente o jogo da Argentina é o segundo jogo do dia, 14h. E é um jogo interessante de se assistir, pensando nessa perspectiva. O Lionel Messi é um dos principais jogadores da seleção argentina, estreou fazendo esse hat-trick e, além disso, obviamente, o Lionel Messi assume a liderança dos maiores goleadores em Copa do Mundo e pode aumentar essa estica. Mas aí você tem uma comparação interessante, porque a gente tem Lionel Messi com 15 gols em Copas do Mundo, e a gente tem especificamente o Mbappé, que ainda é jovem e que pode superar o Messi dentro da própria Copa do Mundo. Mas então, assim...
1: Ele ainda tem outras Copas, né?
2: Ele ainda tem outras Copas. No caso do Messi, pensando numa idade assim para disputa de futebol, a gente teve especificamente essa ideia de que, olha, essa muito provavelmente é a última Copa do Lionel Messi. Mas pensando ainda nessa segunda rodada, você pediu do segundo jogo. França e Iraque às 18h. E Senegal e Noruega às 21h. E aí, corrigindo a minha informação, isso mesmo, a Argentina é 14h. Mas fica ligado, acho que vale a pena. São bons jogos. Hoje é o dia para assistir tranquilo. O Brasil não está em campo, a gente joga só na quarta-feira. A gente tem esses dois dias agora de treinamento para a seleção brasileira fechar aí a sua preparação para a última rodada, onde enfrenta a Suíça.
1: Uhum. Então é isso que temos para hoje, para a próxima semana. E vocês voltam, né, para conversar um pouco mais sobre Copa do Mundo hoje, tanto com Clarice Oliveira ali no final do Expresso 104,5, quanto no Óbvio Lulante, a partir de 20h, né?
2: Hoje em rodada dupla. A partir das 4h, isso. Clarice Oliveira comanda o nosso Copa Ululante, com Pedro, com Gabriel, toda a turma falando de futebol. A gente vai falar muito especificamente do jogo da seleção brasileira, não teríamos como fugir dessa partida em especial, mas na sequência, por volta de 20h, a gente chega junto com dois pés no peito. O Óbvio Lulante está recheado de quadro legal. Então, assim, fica ligado na programação esportiva da UFMG Educativa hoje, porque hoje é dia de acompanhar tudo. A gente vai trazer o cenário desses jogos da parte da tarde, do início da noite, e a gente fecha a rodada com o nosso Óbvio Lulante mais tarde.
1: Isso, muito bom. Iago Proença, muito obrigada mais uma vez pelas informações, obrigado por me manter atualizada. A gente se ouve, então, mais tarde, à noite também, se ouve aí ao longo dos dias.
2: Exatamente. Aquele abraço e eu volto durante a rodada da Copa do Mundo com você, beleza?
1: Isso. Até mais, Iago. Obrigada. Bom dia.
2: Até mais, Lourdes. Bom dia.
1: Hoje vai dar Iago de manhã, de tarde e de noite aqui na UFMG Educativa, hein? Copa do Mundo também. Este é o assunto. Para você que gosta, para você que acompanha, fica a dica. Para você que é como eu, não acompanha, é bom também ouvir, né? Pra gente acompanhar de alguma forma, saber, ficar informado, poder participar de conversas, etc e tal. Né? Não ficar aparecendo um ET por aí. Mas, ó, de fato, viu? Eu confesso que eu torci muito pro Haiti fazer pelo menos um gol. Muito pelo carinho que eu tenho por nosso bolsista, eterno bolsista, né? Já passou por aqui há muito tempo, continuo chamando de bolsista. Jude Civil, estudante, que foi aqui estudante da UFMG, né? Haitiano, aprendemos muito com Jude. E ele me trouxe um chapéu do Haiti, escrito Haiti. Então, abracei a causa também. Pelo menos um gol, pelo menos um gol. Infelizmente, não deu. 5 minutinhos pro meio-dia. Então, ó, repetindo, tá? Todos os dias, a especial Copa UFMG Educativa aqui no Conexões, no final do dia. Hoje, já que o Brasil entrou em campo sexta-feira, hoje o Copa Lulante, 16h, com Clarice Oliveira, Breno Rodrigues, a turma toda do Óbvio Lulante. E 20h, Óbvio Lulante ao vivo aqui da UFMG Educativa. Dá tempo de música? Acho que dá tempo de uma, hein? Tem um Vinícius Cantuária por aqui. Então vamos lá. Caetano Veloso com Vinícius Cantuária, banda nova.

0: Opa, e assim encerramos o Conexões desta segunda-feira, que já entrei na ideia da Copa aqui, ó, perdi o tempo. Já começou o Repórter Nacional, vamos lá, produção de Ingrid Mencil e Isabela Ludwig, sob orientação de Alessandra Dantas e Luísa Glória, programação musical do Guilherme Amintas. Lembrando que a UFMG Educativa é uma mídia do CDCom, Centro de Comunicação da Universidade Federal de Minas Gerais. A coordenação institucional é de Rafael Medeiros, supervisão geral de produção e conteúdo minha, Luísa Glória, e também o suporte técnico de Judson Porto. Muito bem, eu vou ficando por aqui. Você fica na sequência com o Repórter Nacional, que já começou, e toda a nossa programação da tarde, tá? Arroba UFMG Educativa no Instagram, 31-3409-1045 no WhatsApp, e o nosso site ufmg.br/rádio. Pra você, um grande beijo, carpe diem, boa semana, até amanhã, 10 horas da manhã, com mais um Conexões.
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2: O desembargador Ricardo Couto formalizaram hoje a adesão do Estado ao PROPAG, que é o Programa de Pleno Pagamento de Dívidas dos Estados. Assim, o Rio deixa o regime de recuperação fiscal e passa a seguir as regras do PROPAG, reduzindo as parcelas mensais que paga a União sem a cobrança de juros. A dívida total do Rio com a União é de cerca de 200 bilhões de reais. A contrapartida é que 60% do valor que deixará de ser pago à União seja investido em educação e saúde. Num breve discurso, Lula destacou que o governo federal já fechou acordos com 4 grandes estados que deviam à União e que o importante é garantir que os juros que eram cobrados agora sejam revertidos em programas sociais.
3: É importante lembrar que o Estado do Rio de Janeiro, ele pagava uma dívida de 1 bilhão e 300 milhões por mês e vai pagar agora 110 milhões. O que é importante é que vai sobrar mais dinheiro para o governador administrar o Rio de Janeiro. E esse dinheiro, uma parte dele tem que ser alocada em políticas sociais, de preferência em duas áreas que são cruciais, saúde e educação.
2: E Daniel, o governador em exercício do Estado, o desembargador Ricardo Couto, afirmou que o Rio de Janeiro vai fazer uma economia de mais de 3 bilhões de reais e, com isso, reduzir a previsão do déficit no orçamento. A adesão ao PROPAG começou a ser negociada em dezembro do ano passado e, em maio deste ano, foi confirmada pelo presidente Lula e pelo governador em exercício. E Daniel, ainda aqui no Rio de Janeiro, Lula participa da cerimônia no BNDES de anúncios de ampliação de investimentos. E depois ele vai ao Jardim Maravilha, que fica lá na zona oeste da cidade, também para assinar acordos com dinheiro do PAC para periferias, favelas e comunidades urbanas aqui do Rio de Janeiro, como o Complexo da Maré, a Rocinha e o Jardim Maravilha, onde acontece a solenidade. Eu volto com você.
4: Perfeito, Cristiane. Presidente Lula, portanto, no Rio de Janeiro, junto com o governador aí do estado, tratando de programas sociais, também essa adesão ao programa que reduz os juros das dívidas, o estado do Rio de Janeiro aderindo, portanto. E já que a gente está falando aqui de programas sociais, vamos destacar agora o programa Minha Casa Minha Vida, com a seguinte notícia: olha, o programa vai receber mais 20 bilhões de reais para financiamento habitacional. É bastante dinheiro. E o Gabriel Brum está aqui ao meu lado no estúdio com mais detalhes, então, sobre esse aporte ao Minha Casa Minha Vida, né, Gabriel? Boa tarde para você.
5: Boa tarde, Daniel. Boa tarde a todos. É isso mesmo. A portaria com crédito suplementar foi publicada hoje cedo no Diário Oficial da União. O Ministério do Planejamento e Orçamento abriu, liberou esse dinheiro para várias áreas do governo, mas quase tudo ficou concentrado no Minha Casa Minha Vida. Então, além dos 20 bilhões de reais para o programa habitacional, outros 500 milhões de reais foram autorizados a partir do cancelamento de outros gastos. Então, dinheiro que atende a diferentes áreas como agropecuária, economia e segurança. Por exemplo, 205 milhões de reais vão para o Fundo Penitenciário Nacional. E mais da metade desse valor se refere à transferência para estados investirem nos sistemas prisionais. Então, a gente lembra que a segurança nos presídios é um dos eixos do programa nacional lançado pelo governo federal para combater o crime organizado, Daniel.
4: Verdade, Gabriel. Perfeito. Muito obrigado pelas informações aqui, então, sobre esse aporte ao Minha Casa Minha Vida. Meio-dia e 6 agora. Vamos a uma notícia que, olha, surpreendeu o mundo, viu? Em pronunciamento oficial hoje, em frente à residência oficial, o primeiro-ministro do Reino Unido anunciou que vai deixar a liderança do Partido Trabalhista e renunciar ao cargo do governo britânico. Vamos entender melhor a situação lá no Reino Unido. Quem explica pra gente é o repórter Gabriel Correa, que está na linha. Muito boa tarde para você, Gabriel.
6: Olá, Daniel. Boa tarde para você e boa tarde para os ouvintes também. Daniel, Keir Starmer anunciou essa decisão 2 anos após assumir o poder em uma vitória que foi esmagadora. Ele foi o primeiro líder trabalhista em 14 anos no Reino Unido. Starmer vinha perdendo popularidade, mas após o prefeito de Manchester, Andy Burnham, obter uma vitória para retornar ao parlamento na semana passada, a situação ficou insustentável. Vamos ouvir.
7: A pergunta que meu partido faz agora é se sou a pessoa mais indicada para nos levar a liderar na próxima eleição geral. Ouvi a resposta da minha bancada parlamentar e a aceito com serenidade. Todas as decisões que tomei tiveram como prioridade o país que amo. É por isso que renunciarei à liderança do Partido Trabalhista.
6: De acordo com a agência Reuters, agora Andy Burnham confirmou que vai concorrer à liderança do Partido Trabalhista e então será provavelmente o próximo primeiro-ministro. Burnham já ocupou cargos ministeriais na gestão trabalhista entre 2007 e 2010 e, como prefeito de Manchester, ganhou projeção nacional depois de confrontar o conservador Boris Johnson durante a pandemia de Covid-19. Burnham também é visto como um político capaz de conter o Partido Populista de Direita, Reform UK, nas próximas eleições legislativas. E, Daniel, a Grã-Bretanha vem tendo instabilidade desde o referendo do Brexit em 2016. De lá para cá, houve uma sucessão de primeiros ministros que não conseguiram concluir os seus mandatos. A saída de Starmer abre espaço, então, para o 7º líder em 10 anos. O último que cumpriu um mandato de 5 anos foi o conservador David Cameron. E o rei Charles III já recebeu oficialmente a decisão sobre a saída de Starmer, que permanecerá como interino até o fim da disputa interna dos trabalhistas. O novo líder deve assumir antes do retorno do parlamento no mês de setembro. Daniel, segue no estúdio.
4: Perfeito, Gabriel Correa, muito obrigado. Aqui com a gente ao vivo explicando como que está a situação lá no Reino Unido com essa notícia então surpreendente da saída do primeiro-ministro do Reino Unido. A gente segue aqui então sobre a pauta internacional, agora para falar sobre as negociações entre Estados Unidos e Irã, aquela guerra que já dura um bom tempo lá no Oriente Médio, né? Negociações que continuam nesta semana na Suíça e aí nesse fim de semana os dois países fecharam um prazo de 60 dias como meta então para essas conversas. A gente vem na expectativa de uma paz entre os dois países e quem tem as informações para a gente é Maria Paula Carvalho da Rádio França Internacional.
8: Estados Unidos e Irã concluíram na Suíça a primeira rodada de negociações de paz com meta de acordo em até 60 dias. Com mediação do Catar e do Paquistão, os dois lados acertaram mecanismos para reduzir a escalada, incluindo o fim dos combates no Líbano e a segurança da navegação no Estreito de Hormuz. O Irã afirma ter obtido concessões econômicas, como flexibilização de sanções e acesso a ativos congelados. Washington não comentou. No mercado, os preços do petróleo caíram, refletindo a expectativa em torno das discussões técnicas que continuarão esta semana na Suíça, enquanto os confrontos entre Israel e Hezbollah mantêm a pressão sobre o acordo. Na Cisjordânia, 2 adolescentes palestinos foram mortos a tiros e Israel reteve os corpos, segundo palestinos. O exército israelense diz que eles foram mortos após lançarem coquetéis Molotov.
4: Essa foi Maria Paula Carvalho, da Rádio França Internacional. Agora a gente fala sobre o Dia Mundial do Refugiado, dia que foi estabelecido pelas Nações Unidas há 75 anos e aí, em celebração a essa data, foi lançado hoje o relatório Refúgio em Números 2026, elaborado pelo CONARE com os dados e perfil das populações deslocadas aqui no Brasil no ano passado. Vamos às informações com o repórter Gabriel Brum, que está de volta com a gente, né, Gabriel?
5: É isso aí, Daniel. A maioria dos pedidos de refúgio ao Brasil foi feita por cubanos em 2025, superando aí os venezuelanos. Foram quase 42 mil solicitações entre as 75.600 que o país recebeu no ano passado, de acordo com o relatório Refúgio em Números, divulgado hoje cedo. Já o número de venezuelanos que lideraram o ranking por vários anos caiu cerca de 20%. Foram 21 mil pedidos. Na sequência, mas bem distantes, estão pessoas provenientes da Colômbia e Angola. Sim. A maioria dos pedidos é de homens em idade produtiva, de acordo com o relatório. Né? No entanto, Colômbia e Venezuela se destacam pela presença de crianças em busca de refúgio, disse o diretor de pesquisa do IBGE e membro do Comitê de Especialistas em População e Estatísticas Sociais da ONU, Gustavo Junger.
9: Quando você fala de solicitantes e pessoas solicitantes, refugiadas latino-americanas, você tem uma presença, especialmente no caso das pessoas colombianas e venezuelanas, uma presença importante de crianças e adolescentes e um maior equilíbrio entre homens e mulheres solicitantes, ainda que os homens prevaleçam, né, também para esse grupo.
5: Bem, Daniel, em termos globais, a ACNUR, Agência das Nações Unidas para Refugiados, fez um outro relatório também e que estima que existam cerca de 117 milhões e 800 mil pessoas fora de casa no mundo hoje. Nossa. O dado é o primeiro com redução em 10 anos. No entanto, uma olhada rápida pode enganar, segundo a oficial de proteção da ACNUR no Brasil, Silvia Sander. Os refugiados têm retornado aos países de origem não porque os problemas se resolveram, mas porque estão sendo forçados, como acontece com afegãos, sírios e sudaneses.
10: Então, significa que, desse universo, né, se a gente olhar com menos atenção para essa estatística, né, que poderia ser celebrada, a gente percebe que cerca de 4,4 milhões de pessoas refugiadas estão sendo pressionadas a voltar para esses contextos que seguem sendo inseguros, portanto, a gente está falando de retornos prematuros.
5: Bem, Daniel, de acordo com a ONU, as Américas são as principais regiões do mundo em deslocamento forçado atualmente. 22 milhões e 800 mil pessoas estão fora de casa no continente.
11: Refugiados que são pessoas em situação de bastante vulnerabilidade, né? Deslocamentos forçados, causados por guerras, conflitos, catástrofes naturais. O Brasil é um país que costuma receber muitos refugiados e que muitas vezes acabam em alguns lugares encontrando portas fechadas. A gente precisa pensar e lembrar deles. Por isso, hoje é celebrado o Dia Mundial do Refugiado. Gabriel, muitíssimo obrigado mais uma vez pelas informações aqui no Repórter Nacional.
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11: Falta só mais uma partida para o Brasil concluir a fase de grupos da Copa do Mundo e é contra a Escócia na próxima quarta-feira. E aí, como será que estão os preparativos da nossa seleção, hein? Será que finalmente veremos Neymar em campo? Será que Rafinha vai se recuperar da lesão que sofreu na última partida? Quem traz todos os detalhes do Brasil na Copa pra gente é André Luiz Mendes.
13: E depois de mais de um mês sem jogar, já que se contundiu na Vila Belmiro ainda pelo Campeonato Brasileiro, Neymar acaba de concluir o seu processo de recuperação de um edema, grau 2 na panturrilha direita. Voltou a treinar com bola, treinou com o grupo no processo de regeneração. Foi muito bem, resta agora apenas o ritmo de jogo. A tendência então para o jogo de quarta-feira contra a Escócia é que ele fique no banco de reservas e aí sim, na segunda etapa, de repente possa ser utilizado ou não, até porque é um jogo decisivo, é um jogo de classificação para a seleção brasileira. Lembrando que o jogo é contra a Escócia às 19 horas, horário de Brasília. Por outro lado, a seleção brasileira perdeu meia Rafinha. Contusão na posterior da coxa direita, no mínimo 15 dias, mas o departamento médico da seleção brasileira prefere ainda não cravar o tempo do jogador. Fica então para o técnico Ancelotti saber quem vai colocar na posição. Várias opções ele tem para colocar ali Luiz Henrique, Endrick, que tem sido um jogador muito pedido pelo torcedor brasileiro, pode deslocar o Lucas Paquetá para aquele setor e colocar o Danilo pelo meio campo. Enfim, esses próximos dois dias serão decisivos para que o técnico Carlo Ancelotti possa definir a seleção brasileira. Jogo de classificação, até porque no mesmo horário, Marrocos estará enfrentando a equipe do Haiti. A preocupação é saldo de gols. O Brasil está na frente, mas se não mantiver essa posição, poderá ficar em segundo no grupo. Da equipe de esportes da Rádio Nacional, André Luiz Mendes.
11: E o mercado financeiro elevou pela 15ª semana seguida a projeção para a inflação neste ano de 2026, viu? Gabriel Brum está de volta com a gente com as informações do Boletim Focus, que é divulgado toda segunda-feira, né, Gabriel?
5: É isso mesmo, Daniel. Analistas do mercado financeiro acreditam que a tendência de alta da inflação vai se manter e que o ciclo de corte de juros será mais curto. Essas apostas aí no Boletim Focus, divulgado hoje pelo Banco Central, mesmo após aí, o início das negociações entre Estados Unidos e Irã para botar um fim nessa guerra. Né? A previsão para o IPCA, Índice Oficial de Inflação, chegou a 5,33%. São 15 semanas de alta nessa projeção desde que o conflito no Oriente Médio começou no fim de fevereiro. Com isso, a expectativa agora é de apenas mais um corte na taxa Selic, né, referência para os juros cobrados no Brasil, caindo então de 14,25%, que é o valor atual, para 14% até o fim do ano. Lembrando que essa manutenção de juros altos é uma estratégia para esfriar a economia e tentar controlar a inflação, segundo o Banco Central. Já o crescimento econômico, ele tem projeções otimistas. A economia brasileira deve expandir 1,98% em 2026. É a quinta semana seguida que os economistas reajustam para cima esse índice, Daniel.
4: Perfeito, Gabriel. Muito obrigado pelas informações. A gente fica na expectativa, então. Quem sabe as negociações entre Estados Unidos e Irã não dão uma melhorada nesse quadro das previsões econômicas, então, do mercado financeiro. Meio-dia e 17, agora é a hora certa em Brasília. 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
14: Paraíba ganha primeiro memorial dedicado exclusivamente ao cangaço. Espaço foi inaugurado na cidade de Cabaceiras.
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4: Vamos falar agora da fabricante IP, que, olha, está liberada para comercializar alguns produtos, viu? Priscila Mazenotti está com a gente aqui no estúdio para explicar essa notícia, liberação parcial. Priscila, explica para a gente. Muito boa tarde.
16: É importante dizer, Dani, boa tarde para você e para os ouvintes. É uma liberação parcial daqueles produtos que estavam com a venda, né, com a comercialização, com o uso suspensos desde maio.
4: Sim.
16: Agora estão permitidos os produtos mais novos fabricados esse ano. Vamos dar uma detalhada aqui, bem passo a passo,
4: com
16: né,
4: certeza.
16: Gente? Está liberado, estão liberados os produtos da IP. O lava-louça IP, aquele só IP simples, né? Lava-louça IP, o lava-louça com enzimas ativas, o concentrado IP Green e o IP Toque Suave e também os desinfetantes IP Bac e IP Pinho. Todos esses, final 1, que é aquele que tinha sido suspenso do lote, mas produzidos a partir de 1º de janeiro deste ano. Somente os produzidos a partir de 1º de janeiro deste ano. Por que que a Anvisa liberou? Porque a empresa apresentou laudos no entendimento da Anvisa que são satisfatórios para todos os lotes, né, de detergentes e desinfetantes produzidos esse ano. Então, atenção. Aqueles lava-louça, desinfetantes e lava-roupas líquidos fabricados até 31 de dezembro de 25 continuam suspensos. E aí a gente está falando do lava-louças IP, dos desinfetantes IP Bac e Pinho e do lava-roupa líquido Tixan IP com lote final 1 fabricados até 31 de dezembro. Então, até 31 de dezembro continua proibido. A partir de 1º de janeiro, a fabricação continua liberada. Como é que a gente faz? Olha lá na embalagem o lote, a data de fabricação. Qualquer dúvida, consultar o site da Anvisa ou o site da IP. No site da IP, inclusive, eles têm colocado lá muitos comunicados e tem um protocolo de atendimento ao consumidor. Então, é só olhar ali, manter a calma. Aquilo que não foi claro que a pessoa... Se ela não jogou fora ainda, se ela não devolveu ainda o que ela tinha em casa, né? Pode usar,
4: verdade.
16: Se estiver no mercado, olhou a partir de 1º de janeiro, pode comprar que está tranquilo, a Anvisa liberou.
4: E quem está nos escutando e não conseguiu memorizar a lista, pode conferir na sua reportagem no site da Rádio Agência. O texto está lá com toda a lista completa dos produtos.
16: Com todo o passo a passo ali na Rádio Agência, como eu gosto bem de fazer explicadinho, né, Dani?
4: É verdade.
16: Tem também no site da Anvisa o passo a passo ali para não ter erro, porque essas coisas de consumo, né, de comprar, a gente fica na dúvida, tem que manter a calma e cumprir ali as determinações das autoridades.
4: Para consumir tudo com segurança. Obrigado, Priscila, pelas informações.
16: Até mais.
4: A gente fala agora sobre uma operação da Receita Federal que revela um esquema internacional de narcotráfico que escondia cocaína no interior de cargas de madeira. Tatiana Alves está na linha com a gente para falar sobre essa que pode ser a maior apreensão de cocaína do Brasil. Tatiana, muito boa tarde para você.
17: É isso mesmo, Daniel. A descoberta faz parte da operação Timber Shield, realizada em cooperação com autoridades dos Estados Unidos e da Bolívia. Segundo o órgão, o trabalho conjunto entre as aduanas dos três países, além da Força especial de luta contra o narcotráfico da Bolívia foi fundamental para localizar a rota usada pelos criminosos. De acordo com as investigações, a droga era misturada à madeira em um método sofisticado para dificultar a fiscalização em portos e regiões de fronteiras. As autoridades apontam que a estratégia era para disfarçar a substância ilícita em meio a uma carga legalizada, Daniel.
4: Perfeito, Tatiana, muito obrigado pelas informações sobre essa operação, então, com uma grande apreensão de cocaína. Agora, 12:21. O Pará, no norte do país, vai ampliar o uso da tecnologia na preparação de estudantes da rede pública para o Enem, o Exame Nacional do Ensino Médio, viu? Olha só essa notícia. Nova política estadual, então, de educação digital, que vai oferecer de forma gratuita aulas, materiais didáticos e acompanhamento online para os candidatos ao Enem, com o objetivo de ampliar as oportunidades de ingresso no ensino superior. Vamos com reportagem de Gabriel Nascimento, da Rádio Cultura FM de Belém, emissora da Rede Nacional de Comunicação Pública.
15: A educação à distância diminui fronteiras, gera inclusão e contribui para a democratização do ensino. E com a proximidade do Exame Nacional do Ensino Médio, Enem, estudantes da rede pública estadual receberam com boas expectativas a criação da Política Estadual de Educação Digital Preparatória, que prevê plataforma gratuita de apoio aos candidatos. A psicóloga Bárbara Lavor fala sobre a relevância da educação tecnológica para crianças e adolescentes.
18: A educação tecnológica na infância é muito importante, primeiro pela proteção delas em estarem nesse meio. Então, a partir do momento que ela entra na tecnologia, ela tem que entender os perigos que isso pode oferecer. E, em segundo lugar, é para a gente preparar essa criança, esses jovens, para habilidades que são necessárias no futuro.
15: As ações terão início em agosto, por meio de uma plataforma digital que vai oferecer aulas ao vivo, materiais didáticos e espaços de interação para esclarecimento de dúvidas com professores. Érica Botelho Guimarães, coordenadora de ensino fundamental do Ministério da Educação, aborda os desafios desse tipo de educação digital e tecnológica.
19: São vários desafios que a gente vem enfrentando dentro das salas de aula, desafios não tão novos, como, por exemplo, a falta de concentração dos nossos estudantes, e aí tudo que isso vem se desdobrando em relação à aprendizagem, os riscos mesmo à saúde mental, a exposição a temas sensíveis que a gente lida, né?
15: Segundo a Secretaria de Estado de Educação, SEDUC, a iniciativa tem como metas garantir maior equidade no acesso ao ensino, incentivar a permanência dos alunos nas unidades escolares e ampliar as possibilidades de ingresso nas etapas mais avançadas da formação educacional. Da Rádio Cultura FM de Belém, Gabriel Nascimento para a Rádio Nacional.
4: Vamos com mais operação agora da Polícia Federal, operação mirando esquema internacional operado por facção criminosa do Rio de Janeiro. E quem está no Rio, na linha com a gente com as informações, é Solimar Luz. Boa tarde, Solimar.
20: Oi, Daniel. Boa tarde para você. Boa tarde a todos. Eles são suspeitos de movimentar recursos usados na compra de armas e drogas vindas do exterior. Dois alvos foram localizados no Suriname, em uma ação de cooperação internacional, eles foram detidos pelas autoridades locais e depois deportados aqui para o Brasil, onde foram presos em Belém, no Pará. Outros dois investigados nessa operação foram presos aqui no Brasil, sendo um aqui no Rio de Janeiro e outro em Tabatinga, no Amazonas, região da tríplice fronteira entre Brasil, Colômbia e Peru. Segundo a investigação, um dos suspeitos presos no Suriname atuava como operador financeiro dessa organização que atua aqui no Rio de Janeiro e ele teria movimentado mais de 150 milhões de reais durante o período investigado. De acordo com a PF, os investigados utilizavam empresas de fachada, laranjas, depósitos, todos eles fracionados, né? Transferências também via Pix e contas para movimentar recursos de terceiros para esconder a origem do dinheiro e realizar pagamentos a fornecedores aqui no Brasil e também no exterior, Daniel.
4: Perfeito. Solimar, obrigado mais uma vez aí pelas informações ao vivo com a gente, 12:25. Ei!

0: Seiras, distante aí cerca de 190 quilômetros de João Pessoa, acaba de ganhar um importante espaço cultural de preservação da cultura nordestina. Estou falando do Memorial do Cangaço da Paraíba. Vamos aos detalhes sobre essa novidade. Quem conta tudo pra gente é Madison Euler, que está na linha. Madison, muito boa tarde.
1: Oi, Daniel, boa tarde para você e para os ouvintes da Nacional. Olha, esse Memorial do Cangaço é o primeiro do gênero em todo o estado da Paraíba, dedicado exclusivamente a reunir peças, obras, figurinos, fotos, documentos e outros elementos que preservam a memória do cangaço e de suas principais personalidades. Esse museu proporcionará aos moradores e aos visitantes uma verdadeira imersão em um dos períodos mais marcantes da história aqui do Nordeste e também vai fortalecer a chamada Rota do Cangaço, que é uma importante força turística aqui da região, como destaca o prefeito de Cabaceiras, o Ricardo Aires.
2: Trouxemos aqui a Cabaceiras para o antigo prédio da cadeia pública, que tem uma participação também na história de Antônio Silvino, um dos primeiros cangaceiros, antecessor de Lampião, e isso vai fazer com que nós tenhamos aí um aumento do fluxo de visitantes à nossa região, ao município de Cabaceiras, e eu tenho certeza que a partir dessa iniciativa nós teremos aí um grande desenvolvimento, além do turismo, além do cinema, além da cultura nordestina, agora o roteiro do cangaço.
1: O memorial ele vai funcionar na antiga cadeia pública da cidade de Cabaceiras, que é conhecida como Bastilha do Cariri, que possui ligação com momentos históricos ligados ao cangaço, incluindo histórias relacionadas ao Antônio Silvino, conhecido como Rifle de Ouro, que foi um dos nomes mais conhecidos do movimento do cangaço antes de Lampião, um relato aí de pesquisadores. O memorial ele também vai destacar, claro, o trabalho de personalidades ligadas às forças de segurança da época no combate aos cangaceiros. A previsão é que esse memorial esteja aberto ao público já no dia 1º de julho. Lembrando aí que Cabaceiras, ela tem foco no cangaço, na cultura nordestina e sertaneja, no casario típico das cidades do interior e inserção geográfica na Caatinga. Isso fez com que ela fosse conhecida como Hollywood nordestina, fazendo aí nos últimos anos mais de 70 obras no audiovisual, destacando obras ligadas ao cangaço, como Cinema Aspirina e Urubus, Maria e o Cangaço Novo e a novela Cordel Encantado. Volto com você, Daniel.
0: Muito bacana, Madison. Fortíssima cultura do cangaço no interior da Paraíba. Meio-dia e 28. Atenção aí, candidatos inscritos no Enem que não obtiveram isenção da taxa, que tem somente até hoje para efetuar o pagamento para confirmar a participação na prova, viu? Prazo que terminaria, lembrando, no último dia 17, já foi prorrogado pelo INEP até hoje, então não perca a data para fazer esse pagamento. A taxa é de R$ 85,00, mesmo valor cobrado na edição anterior, e o boleto você só consegue obter na página do participante, enem.inep.gov.br/participante, e o pagamento pode ser feito por Pix, cartão de crédito ou débito em conta. Lembrando que as provas estão marcadas para os dias 8 e 15 de novembro. Meio-dia e 29 em Brasília. Repórter Nacional fica por aqui com trabalhos técnicos de Thiago Coelho. Confira lá as nossas reportagens todas no site da Rádio Agência e nos siga no Instagram no @RadioNacionalNoticias. Uma ótima tarde e excelente semana para você. Tchau.
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4: A Copa de 1978, onde que eu já tinha 14 anos, caminhando para 15, talvez tenha sido a Copa que eu mais torci. Por um motivo muito simples. Roberto Dinamite fazia parte desse elenco. Dirceu também, que era do time do Vasco, né? E isso fez com que eu me encantasse, né, por aquela seleção e torcesse bastante. Eu assisti muitos desses jogos na garagem do nosso prédio, onde colocamos uma televisão. E já nessa idade, né, embalado por cervejas e fumando cachimbo, que um vizinho nosso tinha, e nós fomos iniciados no fumo de cachimbo. E após as vitórias, esse nosso vizinho, ele tinha um jipe aberto, e nós saímos pela cidade, né, com um jipe, né? E talvez tenha sido a minha primeira lembrança de ruas pintadas, mutirão, né, para deixar a cidade verde e amarela. E foi uma Copa bem bacana, né? Pena que houve toda aquela armação lá em favor da Argentina e o resultado acabou não sendo o que a gente queria. E o Brasil ainda acabou invicto nessa Copa. Foi uma Copa que me marcou bastante.
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0: mais de 250 narrativas orais gravadas ao longo de uma década no Vale do Jequitinhonha foram disponibilizadas para acesso público pela internet. Os registros do acervo do projeto Polo Jequitinhonha UFMG foram feitos no período de 1987 a 1997 em fitas cassete. O material foi capturado e convertido para o formato MP3 e, juntamente com as transcrições dos áudios, integra o recurso educacional Narrativas em Rede, desenvolvido pelo pesquisador Cleomar Poleto no Promestre, o Programa de Mestrado Profissional em Educação e Docência da FAE, a Faculdade de Educação. A pesquisa também abrange a análise do material, como explica o autor.
1: A minha pesquisa ela vai falar da variação linguística no Vale. Ao tomar contato com essas narrativas, eu comecei a perceber que existia algo diferencial na língua que merecia ser pesquisado. Então, conjugando aí o objetivo de salvaguardar essas narrativas e de fazer uma dissertação, eu procurei a inserção no Promestre FAE, porque ele atendia esse duplo objetivo, né, de pesquisar a língua no Vale e também de criar um produto educacional. Daí surge Narrativas em Rede.
0: As narrativas analisadas na dissertação de mestrado foram gravadas pelas equipes de dois projetos de pesquisa, Literatura Oral e Quem Conta um Conto Aumenta um Ponto. Este último também foi responsável pelas transcrições de 200 dos 255 contos que constituem as narrativas em rede.
1: O projeto Literatura, ele gravou, de 87 a 97, 177 narrativas. Depois a UFMG recepciona, ela ganha da PUC Minas, por meio da professora Vera Lúcia Felício, né? Ela recebe essas 177 narrativas, por meio da professora Sônia Queiroz. A professora tinha criado, mais ou menos ali em 94, um projeto chamado Quem Conta um Conto, Aumenta um Ponto. Trabalho belíssimo, né? Realizado a muitas mãos. Então ela recepciona essas narrativas e ela retoma as gravações com outras pessoas no Vale do Jequitinhonha. Então ela consegue gravar mais ou menos posteriormente mais 78 narrativas no Vale e mais umas 50 narrativas para além do Vale, em Malacacheta, né, que já está no Vale do Mucuri. Então ela retoma esse trabalho de gravação.
2: Seu José vai contar agora por que o Rio Capivari tem esse nome.
3: Então, disse que estava andando, descobrindo. O pessoal pegou a andar no Brasil, os escondidos pegou a andar no Brasil, andando, e descobriu esse rio. Então, descobriu o rio, então, disse que encontrou a capivara, matou a capivara.
2: Capivara é cobra?
3: Não, bicho. Bicho. Matou a capivara. Você não veio vender óleo de capivara?
2: Ah, é?
3: Então, matou essa capivara. Eles puseram nome no rio Capivari.
0: Nós acabamos de ouvir o trecho de um dos contos gravados em Chapada do Norte, no Vale do Jequitinhonha. As gravações foram realizadas em 10 municípios ao todo. Além de Chapada do Norte e Malacacheta, há registros feitos em Araçuaí, Capelinha, Diamantina, Itamarandiba, Genipapo de Minas, Minas Novas, Rubim, Cerro e Turmalina. Segundo Poleto, essas narrativas ajudam a resgatar a história da região.
1: As narrativas, elas contam a história do vale. Elas narram a história daquele povo. Elas narram, por exemplo, a massa de tropas que saía, por exemplo, de Diamantina, seguia até Teófilo Otoni. Elas falam da chegada de outros meios de locomoção, como a chegada do carro. E homens vão abrindo as estradas no vale, escravos, não escravos mais no contexto, né? Mas pessoas que eram, muitas vezes, por causa de sua cor, ainda tratadas numa situação de subserviência. As narrativas falam disso, falam de homens e de mulheres, de vidas.
0: Poleto conta que na dissertação dedicou um capítulo às histórias das pessoas que narram esses contos.
1: Eu fiz um capítulo resgatando a memória dos contadores, porque o objetivo dos projetos, como eu falei, não era falar dos narradores. E eu fiz um capítulo assim, tentando resgatar quem eram esses narradores, as suas histórias, os seus modos de vida, como viviam, o que defendiam, em que acreditavam. Isso tudo está na dissertação, também está no Narrativas em Rede.
0: O pesquisador destaca que o trabalho de transcrição foi feito com o cuidado de preservar as marcas da oralidade das narrativas.
1: As transcrições que o projeto Quem Conta um Conto realizou, ela se constitui um trabalho sociolinguístico porque ela preserva toda a naturalidade da língua. Então eles conseguem, assim, brilhantemente materializar na escrita uma língua que é falada, com todas as particularidades e peculiaridades da fala. Então eles materializam, assim, de uma forma muito técnica. A língua falada, ela se torna escrita e ela traz todas as marcas, né, sociais da língua em uso no Vale. Por isso que eu digo que é um genuíno trabalho. E hoje também, né, esse trabalho, ele está lá no Narrativas em Rede, né? As transcrições também estão lá junto com os áudios. Uma contagem básica, assim, do arquivo, né, que o projeto Quem Conta um Conto transcreveu, tem aproximadamente 168 mil palavras. É um corpus para pesquisas futuras no campo da linguística e no campo da sociolinguística. Se porventura não se tinha um panorama da língua do Vale nesse contexto, esse trabalho dá um panorama da língua. Ele demarca e ele abre possibilidades para pesquisas futuras.
0: O pesquisador ressalta a importância do recurso educacional para difundir as variações linguísticas nas escolas.
1: Estima-se que hoje no Brasil existam 17 milhões de pessoas que sofrem algum estigma, algum preconceito por causa do seu modo de falar. A escola, a academia, ela parte sempre do ensino a partir da norma padrão, né, da língua. E as variedades linguísticas, elas são tratadas, né, com estigma, com preconceito, até na escola mesmo. Falar uma outra variedade é um problema, o professor corrige. Então, assim, o corpus da pesquisa, a dissertação, ela aponta assim, olha, todas as variedades da língua são importantes. A norma culta, ela se torna, né, uma norma porque ela veicula relações de poder. Então, a educação, ela precisa estar atenta que a língua, ela transmite relações de poder. Ao falar, eu falo para o público de onde estou falando. A minha fala não é nunca neutra. Eu acho que a escola, ela precisa se apropriar dessa concepção que a língua veicula poder e o poder, ele cria, às vezes, né, barreiras e exclusões. O que que a educação busca? A educação busca a cidadania, a educação busca a inclusão social. Então, a gente tem que pensar nessa perspectiva de uma língua, inclusive, de que todas as variedades linguísticas importam e devem ser respeitadas, devem ser documentadas, devem ser tratadas como tal.
0: O trabalho foi orientado pela professora Maria Gorete Neto, do Departamento de Métodos e Técnicas de Ensino da FAE. Os áudios e transcrições do recurso educacional Narrativas em Rede estão disponíveis para consulta e download no site ufmg.br/polojequitinhonha. 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
1: 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Você sabia que na Lei Brasileira de Inclusão da Pessoa com Deficiência, que é conhecida como Estatuto da Pessoa com Deficiência, são listadas algumas barreiras que atrapalham o exercício do direito da acessibilidade? E uma delas é a urbanística, entendida como a que existe nas vias e nos espaços públicos e privados, abertos ao público ou de uso coletivo. Elas impedem a circulação com segurança e limitam o espaço que a pessoa com deficiência pode percorrer para exercer sua liberdade. Você ouviu Pílulas Anticapacitistas, hoje com Lívia Labanca.
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Boa tarde para você que está sintonizado aqui na 104,5 Rádio UFMG Educativa. Agora são 13h03 e está começando mais uma edição do Em Caráter Experimental. Eu sou Nico Prince e hoje trago um tema que pode parecer inusitado para alguns, mas que carrega alguma das composições mais emocionantes das últimas décadas, a música dos videogames. Quando pensamos em videogames, a primeira imagem que vem à cabeça costuma ser a das mecânicas, apertar botões no tempo certo, pular obstáculos, acumular pontos, vencer desafios. Mas quem já passou horas com o controle nas mãos sabe que isso é apenas a superfície. Jogos muitas vezes são mais do que mecânicas, são histórias que você pode adentrar. E diferente de um filme ou de um livro, nos jogos a história não apenas acontece diante de você, ela acontece com você. É uma das raras formas de arte em que nós somos os protagonistas, nós tomamos a decisão. Nós damos o próximo passo em direção ao desconhecido. E o que seria de uma jornada épica sem uma grande trilha sonora? A música, nesses mundos virtuais, não está ali apenas para preencher o silêncio. Ela dita o ritmo do nosso coração quando enfrentamos um perigo. Ela traz o alívio e o conforto de um lar quando chegamos a uma zona segura. E, muitas vezes, ela é a única companhia que temos enquanto exploramos universos vastos e solitários. Pense nisso. Existem melodias feitas por sintetizadores ou grandes orquestras que você reconheceria em segundos. Acordes capazes de te transportar imediatamente de volta para as tardes da sua infância, sentado no chão da sala de frente para a TV. Hoje, esse programa não é sobre passar de fase, é sobre as emoções que essas fases nos causaram. É sobre fechar os olhos e caminhar por reinos caídos, cidades futuristas e terras de fantasia, guiados puramente pelo som. Existem universos inteiros esperando para serem ouvidos. Então fique comigo nessa viagem. Eu sou o Nico Prince, essa é a Rádio UFMG Educativa e você está ouvindo o Caráter Experimental. Agora, vamos de música. Música.

Agora são 1h15. Antes você ouviu Don't na voz de Lotus Juice e Azumi Takahashi. Mesmo que você não conheça o universo de Persona 3, é fácil reconhecer na dor dessa letra. É uma canção sobre aquele luto pesado, sobre a sensação de estar preso no tempo e perder as chaves de portas que não podem mais ser abertas depois que alguém importante se vai. Na sequência, Here Tomorrow, interpretada por Lilas com arranjo de Kevin Penkin, do universo de League of Legends, nos trouxe uma outra perspectiva sobre a perda, funcionando quase como uma cantiga de ninar melancólica. Ela fala sobre quem fica para trás e traz uma promessa reconfortante, a de que, enquanto houver memória, a esperança de um reencontro na manhã sempre existirá. E fechando o bloco, a grandiosidade de Woodkid com Ashes and Blood, da trilha sonora de Arcane. Essa é uma música sobre arrogância, sobre tentar brincar de Deus e as consequências de cruzar limites perigosos. E o detalhe mais bonito e devastador é o coral ao fundo. Eles entoam uma antiga prece de proteção, mas fazem isso justamente enquanto o mundo ao redor deles desmorona em cinzas e sangue. Talvez a grande mágica dessas composições seja justamente essa: você não precisa ter um controle nas mãos para sentir o peso do arrependimento, a saudade de quem partiu ou as ironias das nossas próprias escolhas. A música transforma códigos e pixels em sentimentos reais que batem aqui fora. E a nossa jornada sonora por essas músicas continua no próximo bloco. O Em Caráter Experimental faz uma breve pausa, mas volta já. Fica comigo.

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Estamos de volta e você está comigo, Nico Prins, em mais uma edição do Em Caráter Experimental. Para quem chegou agora, o tema de hoje é, além dos pixels, as trilhas que jogamos, uma seleção musical para provar que histórias digitais também sabem falar de forma muito real sobre o que a gente sente aqui fora. Antes do intervalo, você ouviu um contraste muito bonito. Primeiro, Hollow, na voz de Yoshi. É uma canção sobre alguém que, por fora, carrega a pose de quem é duro na queda e inabalável, mas que por dentro esconde um trauma imenso. Uma melodia melancólica que expõe aquele sentimento avassalador de vazio, a culpa por não ter sido forte o suficiente no passado, e um apelo silencioso por redenção. É uma música fria, pesada, de quem passa a vida inteira olhando para trás. Na sequência, No Promises to Keep, de Lauren Howard, veio para iluminar as coisas. Se a primeira canção era fria e voltada aos arrependimentos, essa é quente, grandiosa e voltada para o presente. É a resposta amorosa de quem diz, não importa as provações que o destino traga, você não precisa carregar a culpa. É sobre entender que as alegrias e as memórias de uma jornada compartilhada são mais do que suficientes. Duas músicas que nos lembram de uma dualidade muito humana, o embate constante entre a culpa que tenta nos paralisar e o afeto que nos pede para continuar andando. E você, tem alguma música que sempre te ajuda a olhar para a frente quando as coisas pesam? Manda uma mensagem lá no nosso Instagram, @ufmgeducativa, e a nossa jornada sonora continua. Bora de música!

0: Você ouviu True Fate na voz assustadoramente calma de Lott Kestner, sobre como a vingança e a violência podem ser um vício que consome tudo o que somos. Through the Valley com Ashley Johnson trazendo uma confissão sombria sobre o preço de sobreviver quando a nossa própria alma já se perdeu no escuro. A gente faz um breve intervalo e volta já.
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E a quem está acompanhando na 104,5 FM, Rádio UFMG Educativa, você ouviu Phantom Liberty, um lamento fúnebre e fatalista sobre aquelas escolhas difíceis que as pessoas fazem por um vislumbre de uma liberdade que, muitas vezes, nem sequer existe. Talvez a grande lição que essas melodias nos deixam seja justamente essa: o peso do mundo, com todas as suas sombras e dificuldades, só é realmente insuportável quando tentamos carregá-lo sozinhos. Agora são 1h47 e você continua na 104,5 FM, Rádio UFMG Educativa. A gente faz um breve intervalo e volta já.

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Hoje viajamos por mundos virtuais e descobrimos que as emoções que eles nos provocam são bem reais. Navegamos pelo luto, pelas batalhas que travamos dentro de nós mesmos, pela empatia que nos guia e pelo peso das nossas escolhas. E para encerrar essa jornada, fica duas canções que funcionam como um convite perigoso. Duas músicas pop e dark que falam sobre tentação, sobre abandonar as falsas luzes que nunca nos salvaram e sobre o feitiço magnético de acertarmos e abraçarmos as nossas próprias sombras. Na sequência, você ouve Down by the River e Lilith, nas vozes de Halsey e Sugar.

Agora são 13h54 e chegou a hora de me despedir. Antes de ir embora, eu queria deixar um último pensamento. Talvez a verdadeira mágica dessas trilhas sonoras não sejam sobre os universos de fantasia ou ficção científica que elas constroem. Talvez seja sobre as emoções muito reais que elas conseguem acessar aqui fora na nossa vida. Gosto de pensar que essas músicas funcionam como pequenos pontos de salvamento na nossa rotina. Um lugar seguro e acolhedor para onde podemos voltar sempre que a nossa jornada pessoal parecer pesada demais. Eu sou Nico Prince e foi um prazer fazer companhia a você nessa tarde na 104,5 FM, Rádio FMG Educativa. Cuide-se, continue sendo protagonista da sua própria história e tenha uma excelente semana. Para despedir com estilo, duas óperas gregas do jogo Hades para encerrar. Até a próxima! O programa de hoje teve produção e apresentação de Nico Prince, supervisão, programação e operação de Bruno Vasconcelos e Breno Rodrigues. 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Fica aqui meu agradecimento a todos vocês e até o próximo programa.

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7: Nos trilhos e no ar pela Estação do Conhecimento, seja muito bem-vindo, seja muito bem-vinda. Estamos começando agora às 2h05, mais um Expresso 104,5. Hoje é segunda-feira, 22 de junho. Seja muito bem-vindo, seja muito bem-vindas. Manda sua mensagem pra gente, 3409-1045, 3409-1045. Eu sou Breno Rodrigues e nós vamos juntos nessa tarde. Brasil ganhou, tá? Vamos debater todo esse jogo e outros elementos da Copa do Mundo às 4 horas da tarde, com mais uma edição especial da Copa Ululante. O que você achou do jogo do Brasil? Manda lá no nosso WhatsApp, 3409-1045. Tem também o nosso Instagram, @UFMGEducativa. 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Gente, estúdio tá cheio hoje aqui. Hugo Rezende, boa tarde, tudo bem?
8: Boa tarde, Breno. Boa tarde, ouvintes, tudo bom? Tô ótimo.
7: Veio visitar aqui, a saudade bateu.
8: Saudade sempre bate, né, Breno? Sempre.
7: Que romântico ele.
8: Obrigado,
7: gente.
8: Obrigado, que romântico. Obrigado. Eu sou um cara romântico.
7: Olha isso aí. Então, uma mensagem de amor em 10 segundos.
8: Aqui você me botou na pressão, né?
7: Uai.
8: Seja feliz, mesmo quando as coisas estiverem no pior momento, porque o amor é lindo.
7: Obrigado. É Isabela Fernandes, tudo bem? A mensagem de amor dele foi bonita?
9: Foi linda, Breno. Que saudade que eu tava de você. Vim visitar, eu e o Hugo viemos visitar. Bruno também, muita saudade daqui. Pessoas muito boas, e é isso, viemos passar pra dar um oi.
7: A casa de vocês, sejam sempre bem-vindos. Quer mandar uma mensagem de amor em 10 segundos também?
9: Prefiro não.
7: Ah, então tá bom. Gustavo, boa tarde. Você chegou cedo hoje de novo, menino, tudo bem?
10: Boa tarde, Breno, colegas da mesa, quem nos ouve na Rádio FMG Educativa. Vim tirar um cochilo, né? Porque
7: tá,
10: espero
7: certo.
10: Vocês às 16 horas no Copo Lulante. Manda sua mensagem, critica a seleção, fale do Paquetá.
7: Falar o quê? Do Paquetá?
10: Fale do Paquetá, eu prefiro não falar o quê.
7: Ah, tá.
10: Fale do Paquetá.
7: Deixa o ouvinte mandar sua mensagem, a gente lê na hora, pode ser? Sabe o WhatsApp de cor?
10: Aí você me quebrou um pouco.
7: 3409-1045.
9: Nossa,
7: 3409-1045. Já tá anotado,
10: hein? Já vou anotar pra não esquecer.
7: Boa. Bruno Vasconcelos, entra aí também. O que você achou do jogo do Brasil?
11: Boa tarde. Achei maravilhoso, né? Assim, um 3-0 primeiro tempo. Pra mim tava satisfeito mesmo, não precisava de...
9: Faltou o gol
11: do
9: Hendrick, né? Aquele que foi anulado, foi meio triste. Né?
11: Foi meio triste. O gol do Rafinha também, pelo amor de Deus, né?
9: O Rafinha, né? Ainda bem que não me chamaram pra comentar, porque se eu tiver que falar do Rafinha...
11: Não, comenta aí, fala do Rafinha, pô.
7: O espaço
9: agora?
7: É seu.
9: Agora?
7: Não, nada a ver. Um minuto para falar mal do Rafinha.
9: Falar do Rafinha. Então,
7: bem.
9: O meu ponto é, Rafinha joga no Barcelona. Eu, como uma boa culé, né, que eles chamam, nascida em Barcelona,
7: olha.
9: Eu sou muito do Barcelona. E o problema é que no Barcelona ele joga muita bola. Só que pela seleção brasileira ele tem um problema seríssimo, que ele vira aquele meme do cavalo, que não consegue, ele, sabe, não consegue chutar a bola em linha reta, e aí tem um problema seríssimo. E ainda teve o negócio do Vampeta falando que ele estava passando por problemas financeiros na família, o que é impossível de ser verdade, né? Vamos ser sinceros, que é muito difícil ser verdade. E aí é isso, eu acho que na minha opinião, na hora que ele machucou, ele fingiu lesão, na verdade, ele de fato tava sentindo a pressão, pediu pra sair, não aguentou. E aí inventaram lá depois uma lesão na coxa dele, mas enfim, polêmica, né, meu?
6: Então você quer dizer que ele arregou.
9: Arregou, aham, sim. Nessas palavras. Nessas palavras.
6: Nico, quer dar um oi aí também? Acabou de sair do Encarata. O que você achou do jogo? Assistiu?
12: Assisti, eu queria falar que eles estão censurando muito o Witch Boy do Hendrick.
6: Witch Boy.
12: Não pode fazer isso, porque ele é o príncipe da seleção. O Ancelotti tem que colocar ele mesmo em jogo. 5 minutos de que ele entrou na partida, fez um gol, infelizmente foi anulado, mas fez mais que o Rafinha em muito tempo de jogo, né?
6: É isso aí.
12: Convenhamos.
6: Muito obrigado, gente. 2:09, esse é o Expresso 104,5 aqui na Rádio UFMG Educativa. 16:00, Copa Ululante por aqui. Mas aqui no Expresso 104,5 vai rolar música, vai rolar participação especial. Bruno Vasconcelos, pega o microfone aí. Chama a primeira música de hoje, que você que programou, então você tem o direito de chamar ela aí.
11: Então hoje a gente vai escutar o Rapa, Pescador de Ilusão.
6: Bora lá, 2:10.

0: Forgotten Boys, Não Vou Ficar, composição do Gustavo Riviera. 2:17, esse é o Expresso 104,5 aqui na Estação do Conhecimento, segunda-feira, 22 de junho. Tá chegando agora, seja muito bem-vindo, seja muito bem-vinda. Manda sua mensagem lá pra gente, 3409-1045, 3409-1045. Tem também o nosso WhatsApp, 3409, nosso WhatsApp. Tem também o nosso Instagram, gente, @UFMGEducativa, @UFMGEducativa. Tá saindo de BH, quer ouvir a gente de outra cidade, de outro estado, de outro país? Tá curtindo a Copa do Mundo em loco? Olha que chique você! 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Daqui a pouquinho tem o primeiro post-it do dia.
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0: Primeira dica do dia, o Teatro Marília recebe amanhã, dia 23, o espetáculo Creia, para mais uma edição do projeto Terça da Dança. Com direção de João Figueiredo, a obra investiga a tradição do ato de benzer como prática de cuidado e expressão de ancestralidade e espiritualidade. Inspirado nos benzedores de Minas Gerais, Creia propõe uma imersão sensível nos saberes populares, articulando corpo e memória, em uma experiência cênica que evoca cura, presença e conexão. A narrativa constrói uma atmosfera poética que ultrapassa o campo simbólico e afetivo, intensificando a percepção do tempo e do corpo. Neste encontro, o público é convidado a se aproximar das tradições ainda vivas, ressignificadas pela linguagem contemporânea da dança, onde o legado e a cena se entrelaçam como uma experiência compartilhada. O projeto Terça da Dança busca apresentar artistas independentes e grupos profissionais ao público de Belo Horizonte a partir de uma programação contínua, composta por apresentações artísticas e ações formativas e reflexivas. O espetáculo Creia tem entrada franca e é realizado às 7 da noite no Teatro Marília, que fica na Avenida Professor Alfredo Balena, 586, no bairro Santa Efigênia, ao lado ali do Pronto Socorro. Para mais informações, acesse @teatromariliabh no Instagram, @teatromariliabh no Instagram. 2:20, a gente vai agora com o Super Combo, o pneu e a lombada. Bora lá, 2:20.

0: Barão Vermelho, eu queria ter uma bomba, composição do Cazuza. Teve também Super Combo, o pneu e a lombada. 2 horas 27 minutos, esse é o Expresso 104,5 aqui na Rádio FMG Educativa.
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8: 48 minutos do segundo tempo, 0-0. Cristiano toca a bola para Carlos, é pênalti. Carlos se prepara para bater. A tensão é grande, ele bate no canto esquerdo.
9: Tivemos alguns problemas técnicos e já voltamos com a final da Libertadores.
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8: Pois é, não pode perder tempo não. Eu procurei orientação médica, repousei bastante, comi alimentos saudáveis e bebi muita água. Agora, nem eu e nem meus ouvintes vão ficar passando mal. Não ignore a doença, hein? Gripe é coisa séria. E ele toca a bola, gol!
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0: De volta aqui pela Rádio FMG Educativa, esse é o Expresso 104,5 comigo, Breno Rodrigues. A vinheta anunciou, eu já disse que adoro essa vinheta, eu adoro essa vinheta. A Coaduna Companhia de Dança estreia amanhã, dia 23, na Funarte, o espetáculo Contos. Sob direção artística de Dadier Aguilera, a obra transforma lembrança e experiências em criação cênica para refletir sobre questões contemporâneas. O ponto de partida da trama são as histórias contadas por avós e bisavós, brincadeiras vividas nas ruas e nos quintais e os contos de fada que atravessam gerações. A partir dessas referências afetivas e culturais, a obra investiga como as narrativas transmitidas ao longo do tempo influenciam a construção de valores, comportamentos e visões do mundo. Mais do que apenas lembrar histórias, em contos, as experiências pessoais se cruzam com memórias coletivas para revisitar imaginários herdados e criar novas possibilidades de leitura sobre temas que atravessam a sociedade contemporânea. A montagem reúne dança, música, poesia, teatro e palavra falada em uma dramaturgia construída coletivamente pelos artistas da companhia. Durante o percurso, o corpo torna-se território de memória, escuta, ressignificação e invenção. A estreia de contos conta com ingressos a preços populares, interpretação em libras e audiodescrição. O espetáculo é realizado às 19h30 na Funarte MG, que fica na rua Januária 68, no centro. O espetáculo é amanhã, terça-feira, dia 23, hein? Para mais informações, acesse @ciacoaduna. Cia Coaduna. lá no Instagram. Gente, para quem nunca foi na Funarte, lá é um espaço muito legal, um espaço muito bonito, que vibra arte e cultura, tá bom? Um espaço aberto, tem também os galpões ali, são muito legais. Bora de música, a gente vai com Dub Stereo, SOS Dance Hall, composição do Russo Passapusso, 2h32.

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4: Tá no ar o Cabeça Conteúdo, Cultura, Atitude e Informação. Eu sou o Elber Esperoito e essa é a sua nossa sessão semanal aqui do Cabeça, a música que eu acordei hoje. Cara, momentos românticos, fases românticas, Cici que o diga, mas vamos lá. Eu tô aqui com Cachorro Grande, o álbum de 2007, a música é Roda Gigante. Eu vou ler um trecho, depois eu falo mais um pouco. Com você eu consigo enxergar bem mais longe. Fica tão colorido mesmo muito distante. Parece que o tempo todo parou nesse instante. O mundo inteiro girando como uma roda gigante. Eu vou continuar lendo aqui, mas é um disco de 2007 chamado Todos os Tempos, muito bacana. E aí o Beto Bruno, lá o vocalista, falou: cara, quando eu pensei em ter uma banda de rock, eu queria fazer esse som. Essa letra, a priori, ela é uma música, é uma letra que fala de amor, momentos românticos, mas assim, sem ser bregas, sem careta. Mas também, vocês vão ouvir aí, tem uma alusão, aquelas metáforas boas do rock, ao LSD, a psicodelia que ele traz. Você pode ouvir essa música pensando num momento romântico, na pessoa que você gosta, que te tira do chão, na roda gigante ou na piração do LSD. Quer ver a sequência da letra aqui? Eu não quero mais te ver. Não tenho medo de você. Eu nem preciso falar e você está me entendendo. Eu só preciso de olhar e sei o que está acontecendo. Até parece um sonho, mas estou acordado. Se estou com meus pés no chão, posso voar bem mais alto. Até parece um sonho, mas estou acordado. Se estou com meus pés no chão, posso voar bem mais alto. Cara, essa música é muito bacana. Eu acordei com ela, de fundo eu vou pedir Thiago pra subir aí. A gente tá ouvindo Conflitos Existenciais. Que é uma outra música bem legal desse disco aí, é o meio da carreira ali do Cachorro Grande, eles são de 99, o disco é de 2007. Cachorro Grande aí, pra quem não conhece, é do Sul. Os caras tocavam Rolling Stones, Beatles, The Who. E aí as bandas internacionais chegam aqui no Brasil, sempre pegam eles como referência. Eles ficaram meio marginalizados, assim, meio underground. Até o Lobão, numa revista que ele tinha chamada Outra Coisa, lançar os caras. Ele lançava uma banda, um disco, por edição. Lançou o Júpiter Maçã, relançou. Lançou o Arnaldo Batista, um disco inédito. Lançou o Cachorro Grande, que ali eles começaram a se afirmar, serem vistos. E é isso, cara. Tem uma alusão com LSD, mas vamos ouvir. Acho que a música fala por si só.

0: Você ouviu o Cachorro Grande, trecho de Conflitos Existenciais e como música de fundo, que eu acordei hoje, acho maravilhosa, Roda Gigante. Eu sou o Elber Esperoito, até a próxima.
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0: O Teatro Mágico amanhã será aqui no Expresso 104,5. Teve também Sublime with Rome e Dead Lovers Twisted Heart. Apocalipse do Amor. Gente, 3 horas, 5 minutos. Esse é o Expresso aqui na Estação do Conhecimento. Já mandou pra você. Já mandou pra você, não. Já mandou aqui pra Rádio FMG Educativa um WhatsApp? 3409-1045. 3409-1045. Olha, deixa eu mandar um abraço aqui pro Marcelo. Marcelo, obrigado demais pela companhia aqui na Estação do Conhecimento. Tem também um cara que é famosíssimo em BH, Mr. Bus. Tá sempre presente aqui nas redes sociais da Estação do Conhecimento. Tem também o Bruno Henrique, não é o do Flamengo, tá? É o nosso ouvinte aqui. Tem também a Carminha. Oi, Carminha, boa tarde, tudo bem? Obrigado demais por toda a companhia. Tem a Alessandra Dias aqui presente com a gente também. Faça como eles, manda sua mensagem 3409-1045, 3409-1045, na sequência, a participação aqui no Expresso.
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0: E estamos de volta aqui na Estação do Conhecimento. Eu sou Breno Rodrigues, 3 horas 7 minutos. Gente, participação agora, hein? A gente vai com um single novo, um single pra dançar. A banda Malungo apresenta o single Me Erra, formada por Flávia Ellen na voz, Léo Lana e Valéria Santos na voz e percussão e Max Ebert na sanfona. O grupo tem como característica abranger o que traz relevante identidade à cena cultural brasileira, que é a influência africana. Nascida em 2024, Malungo é uma banda nova, mas seus integrantes têm grande experiência com carreiras de décadas de histórias. Quem vai apresentar a banda pra gente é o Léo Lana. Léo Lana, bem-vindo demais à Estação do Conhecimento.
4: Alô, ouvintes da UFMG Educativa e do Expresso 104,5. Aqui quem fala é Léo Lana, percussionista, cantor e compositor da banda Malungo. Olha só, a banda Malungo surge em 2024 com o intuito de fazer forró. E à medida que a gente foi se encontrando para os ensaios e estruturar as nossas canções, entendemos que não seríamos apenas uma banda de forró, e sim também uma banda de brasilidades, que tem um cerne da sua essência, né? A música pernambucana, baiana e a música mineira. Estamos lançando um single que você ouvirá daqui a pouquinho, que se chama Me Erra, composição da minha parceira Flávia Ellen e do nosso querido Clayton Neri. Essa canção fala das indas e vindas do amor, né? Das desventuras amorosas que quem nunca teve, né? E esse tema é bem comum para todos nós, né? Olha só, essa canção conta com auxílio luxuoso de Richard Neves na produção, gravação de violão, viola, baixo synth e percussões. Eu, Léo Lana, faço zabumba, outras percussões. Valéria Santos também entrando com percussões e voz. E tivemos também o nosso convidadíssimo especial, Kiko Ribeiro, na sanfona. Na gravação tivemos o Rafa Dutra, que foi nosso técnico de gravação, edição, mixagem e masterização, e tudo isso aconteceu lá no estúdio Acústico Motor. A canção está em todas as plataformas digitais, é só dar o play e ouvir Me Erra, da banda Malungo. Muito obrigado, pessoal, pela audiência e um forte abraço.

Aí você ouviu Malungo com Mierra. Novo single da banda que nasceu em 2024. E em breve eles lançam o primeiro disco, hein? Gente, 3 horas, 13 minutos. Vai lá no Instagram, @malungo. Procura eles, ouve as outras faixas e fica por dentro do quase lançamento. Lançamento do novo disco, dia 5 de julho, hein? Agora 3 horas e 14 minutos, a gente vai com Somba. Essa se chama Velório.

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5: Estamos de volta às 3h18 com mais um post-it para você. Está em cartaz na Grande Galeria do Centro Cultural UFMG a exposição Brasilidade, Memória Viva da Arte e Cultura Popular. Uma celebração ao legado da artista visual Beatriz Coelho. Primeira professora emérita da Escola de Belas Artes da UFMG e fundadora do Centro de Conservação e Restauração de Bens Culturais, a trajetória de Beatriz Coelho é marcada por sua ligação com a arte, a docência e a preservação da memória cultural brasileira. A mostra reúne 45 aquarelas organizadas em 3 séries: Ritos e Devoções, Danças e Músicas e Celebrações e Festejos, que exploram aspectos da religiosidade, da corporalidade e da festividade. Com curadoria de Cristiano Gurgel Bickel, a exposição integra a 58ª Festival de Inverno UFMG. Em Ritos e Devoções, a artista retrata festejos tradicionais de Minas Gerais, como autos de Natal, procissões e homenagens a São João e a Nossa Senhora do Rosário. Também contempla o sincretismo baiano nas saudações a Iemanjá e ao Senhor do Bonfim. Já a série Danças e Músicas traz manifestações típicas regionais do Brasil. As obras destacam movimentos corporais, trajes, adereços, cantos e instrumentos. Entre as referências estão a capoeira, o catopé, o forró e a guarda de Moçambique em Minas Gerais, o bumba meu boi no Maranhão, a ciranda, o maracatu, o frevo, os bonecos gigantes e as pastorinhas em Pernambuco e os guerreiros alagoanos em Alagoas. Em celebrações e festejos, por fim, Beatriz Coelho evidencia festividades populares ligadas às entidades regionais brasileiras. Em Minas Gerais, aparecem manifestações como Congado, Festa do Divino, Folia de Reis e Marujada. Assim, a mostra reúne ritmos, cores e referências que atravessam a memória artística e cultural do país. A mostra Brasilidade, Memória Viva da Arte e Cultura Popular permanece em cartaz até 24 de julho, com visitação de terça a sexta, das 9 da manhã às 8 da noite. Sábados e domingos e feriados, as visitas são realizadas das 9 da manhã às 5 da tarde. O Centro Cultural UFMG fica na Avenida Santos Dumont 174, no centro. Para mais informações, acesse ufmg.br/centrocultural, ufmg.br/centrocultural. Outro lugar importante aqui de BH, importante aqui da Universidade Federal de Minas Gerais, que você precisa conhecer, viu? Tá lá no centro, de fácil acesso, próximo ali à Praça da Estação, fácil demais chegar. Gente, 3 horas 22 minutos, daqui a pouquinho, às 4 horas da tarde, mais uma edição do Copa Ululante aqui na Estação do Conhecimento, hein? Quer palpitar sobre o jogo da seleção brasileira? 3409-1045, 3409-1045. Manda mensagem também pra gente lá no Instagram, @UFMG Educativa. Simbora de música, Marcelo D2, MD2, a sigla no tag. Bora lá.
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0: O Meu Mundo Ficaria Completo com Você. Composição do Nando Reis aqui na Rádio UFMG Educativa, fechando mais um bloco. Você também ouviu Marcelo D2, MD2, a sigla no tag. Gente, 3 horas 29 minutos. Na sequência, tem mais uma participação aqui no Expresso 104,5. Aqui rola música, participação, muita coisa boa pra você, viu?
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0: Estamos de volta aqui pela Estação do Conhecimento, 3 horas 31 minutos. Gente, manda sua mensagem pra gente lá, 3409-1045, 3409-1045. Esse é o WhatsApp da Estação do Conhecimento. Tem também o nosso Instagram, pra você que gosta mais do Instagram, também tá rolando, tá? @UFMGEducativa. @UFMGEducativa. Tá saindo de BH, tá saindo da região metropolitana, tá indo pra outro país, tá indo pra outro estado? 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Segunda passada nós fizemos um programa externo, uma externa, lá no Instituto Helena Greco de Cidadania

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1: Quatro horas, 36 minutos. Estamos de volta aqui na Estação do Conhecimento com mais uma edição do Copa Ululante, da Copa Ululante. Programa especial aqui da UFMG Educativa sobre a Copa do Mundo 2026. Gente, agora vamos fazer uma limpa aqui nos resultados. Vamos passando pelos grupos aqui, hein? Grupo A, México 1, Coreia 0. No outro jogo, África do Sul 1, Tchequia 1. Bora lá pro grupo B, Suíça 4, Bósnia Herzegovina 1. Goleada, Canadá fez 6 contra o Catar, olha aí. Grupo D, Estados Unidos 2, Austrália 0. Paraguai 1, Turquia 0. Agora a gente vai lá pro grupo E, campeã da Copa do Mundo em 2014, Alemanha 2, Costa do Marfim 1. Curaçao 0, Equador 0, resultado aí legal, hein? Grupo F, Holanda goleou a Suíça 5-1, outra goleada no grupo, Japão 4, Tunísia 0. No grupo G, teve um empate entre Bélgica e Irã, 0-0. A Nova Zelândia fez 1, o Egito fez 3, vitória aí do Egito. A Espanha, lá no grupo H, enfrentou a Arábia Saudita, 4-0 para a Espanha. Uruguai 2, Cabo Verde 2. Grupo J, esse jogo acabou agorinha. Argentina 2, Áustria 0. Boa. Sabe quem fez os gols, Clarice?
2: Pois é, então. Exatamente por causa disso, nós vamos começar pelo final. Bora. Vamos começar comentando esse jogo que acabou de acabar, porque é um jogo que entrou para a história. Afinal, Lionel Messi fez mais 2 gols.
1: Nossa senhora,
2: ele começou perdendo um pênalti, mas depois fez 2 gols. Um agora no finalzinho, nos acréscimos. E com isso, assumiu a artilharia isolada da Copa do Mundo masculina. Agora 18 gols. Ele que tinha empatado com o Klose no primeiro jogo, no seu hat-trick, na estreia. Agora fez mais 2. Então, assim, já isolou e ainda abriu vantagem.
1: Nossa senhora. Primeira Copa do Messi foi em 2006?
2: Isso.
1: Gente do céu, meu Deus.
3: 18 anos.
1: O cara é monstro mesmo, né?
2: E agora ele já tem um título da última Copa e agora tem artilharia também. E aí, gente? Como não reverenciar Lionel Messi?
3: Antes de começar o programa, eu fiquei pensando como abrir a transmissão de hoje falando do Lionel Messi. E fiquei refletindo sobre isso. E é difícil encontrar palavras para falar do jogador que ele é.
2: Sim.
3: Falar que ele é o maior, falar que ele é o melhor, não cabe para descrever quem é o Lionel Messi. O cara começou em Copas com 18 anos, ele que é o maior ídolo da história do Barcelona, que vai se tornar agora o maior ídolo da Argentina. Se antes havia discussão em relação a isso, por não ser um rei tão próximo do seu povo como foi Maradona, agora

0: Messi subverte essa lógica, cada vez mais argentino do que nunca, né?
1: Sim.
0: E não somente no documento. Então, que jogador e que honra é poder presenciar Lionel Messi ao vivo. Que eu vou poder falar aos meus filhos que eu vi.
1: Vi Messi jogar.
0: Um cara de 1,70m se tornar um gigante no futebol.
1: Boa.
2: Eu tenho uma teoria que eu queria abrir aqui. Acho que eu disse isso no nosso programa diário, no Conexões. Que eu acho que o Messi não deveria usar a camisa 10. Porque o Messi, a 10 é do Pelé. Eu acho que o Messi deveria ter o número do Messi. Pra ele ser eternizado como isso aqui é do Messi. Porque é indescritível, assim, a gente tem que realmente agradecer de viver na mesma era de Lionel Messi. E eu queria realmente entender e compreender com as pessoas mais velhas como era Pelé. Porque se o Pelé fazia mais que isso, devia ser assim, um absurdo. Né? Eu queria entender como jogava o Pelé para ser mais que o Lionel Messi. Por ser considerado maior que o Lionel Messi. Porque a gente não teve, ninguém que tá aqui nessa bancada teve a oportunidade de assistir o Pelé jogar.
1: Sim.
2: E tivemos a oportunidade de assistir o Messi jogar por 20 anos, mais de 20 anos, 20 anos, né? 19 anos que o Messi joga como futebol profissionalmente. Então, são 19 anos de carreira, assim, que todo jogo é uma constância absurda. Ele era muito cobrado por não refletir no que ele refletia no Barcelona, afinal
1: Sim.
2: de contas. O Barcelona tinha uma Champions League antes do Messi. E o Messi saiu entregando 5 Champions League, né?
1: Só isso.
2: Então, 4 conquistadas na era dele. E na seleção tinha essa crítica, tinha esse problema. Olha, o Messi não consegue ser e tal. E ele é. Hoje ele é. E de mais uma vez ele sai reverenciado de campo. E é pouco, tá? A Copa do Mundo devia um título a ele. A Copa do Mundo devia a maior artilharia da história a ele. E não tem mais dúvidas. Messi é o maior artilheiro da história das Copas, tanto masculino quanto feminino, agora que passou a Marta também.
1: Verdade,
2: né?
1: Ele tinha igualado, né?
2: Sim.
1: Ela no primeiro gol, que era 17-17, agora passou, agora não tem jeito, de todas as Copas é ele. E ele continua nessa, então ainda vai poder abrir, né? Abrir mais ainda essa vantagem aí, então, Lionel Messi. Agora, tem algum outro jogo que vocês queriam destacar? Porque tivemos muitos jogos, né, interessantes nessa segunda rodada. Tivemos goleadas, tivemos placares surpreendentes. Já tivemos eliminados, né? Inclusive, até trazendo... Haiti foi o primeiro eliminado lá na sexta-feira ali, que ele perdeu. E aí já não tem mais chance por causa do critério de confronto, né? Confronto direto ali. Então, foi um eliminado. E a Turquia também foi a segunda eliminada também na sexta-feira, porque... perdeu para o Paraguai 1-0, não tem mais chance aí de conseguir vaga no grupo.
2: A Tunísia também, né, se eu não me engano, depois de ter tomado 2 goleadas, tanto do Japão quanto da Suécia.
1: Pois é.
2: Então, já
1: e ela ainda tem a Holanda pela frente. Ah, tá complicado.
0: Vem passear.
1: Foi passear.
2: Que demitiu seu treinador, né, a gente falou sobre isso e não adiantou nada, porque perdeu de 4 gols.
1: Tá com o técnico novo lá e não adiantou nada.
3: Pra que demitir, sabe? Pra que?
1: É, vê se alguém ia dar a chance em 2-3 dias de trabalho.
0: Dorival vacilando aí no mercado.
3: Teve, só uma coisa aqui, teve essa coincidência igual os jogos, o Campeonato Brasileiro, de demitir o técnico rápido, tem também um detalhe do jogo às 19 horas, né, que pro Campeonato Brasileiro pra gente é ruim. Não dá ver esse comentário aqui, mas...
2: mas foi pontual.
3: Só queria trazer coincidências aqui.
2: Mas pra quem trabalha até as 19 horas, aí liberado um pouquinho mais cedo.
3: Isso é verdade.
1: Aí vai ser bom. E falando a coincidência de técnico, acho que foi no mesmo dia, na sexta-feira, teve técnico demitido no Brasileirão, que
3: sem
1: não
3: jogar?
1: Está acontecendo.
3: Ah, não,
0: jogando futebol, hein?
1: Inacreditável. Olha, a torcida do Vasco realmente tem que se apegar no Rayan, porque, assim, é o que traz alegria para eles hoje, que já nem tá mais no time,
0: Anal,
1: né?
0: Do Vasco da Gama naufragou.
1: É, pois é, porque demitiu o Renato Gaúcho no meio das férias, vai entender. Enfim, só um parênteses aí para falar do Vasco. Mas vocês queriam destacar algum jogo dessa segunda rodada?
0: Eu queria destacar o Grupo B. O grupo da vida.
1: Sim.
0: Porque foram 11 gols em uma rodada.
1: Pois é.
0: Então, o grupo, a princípio, inofensivo. Continua, a meu ver, inofensivo. Mas que protagonizou grandes jogos. Qatar, que teve um lance lamentável.
1: Ah, é. Muito estranho
0: agora...
1: aquilo. A gente comentou aqui, foi até no Kone. Foi um lance muito estranho, porque ele não chega forte. Só que do jeito que aconteceu ali, acho que ele pega o pé de apoio.
0: E tá fincado no chão.
1: É. E aí...
0: Nossa, muito feia a cena. E jogadores falando que ouviram um creque do osso dele
1: deu
0: dentro
1: do
0: gramado.
1: Na hora tem
0: áudio sensível pra você que está ouvindo a gente, né? Fala sensível. mas é pesado, assim, 2 expulsos no jogo, né? Já passou o número de expulsões, inclusive, da última Copa.
1: Já, exatamente. Só com aquele primeiro jogo lá, já quase que chegou. E esse grupo, realmente, ele é muito estranho, porque na primeira rodada foram 2 empates. E agora 2 goleadas. A gente não pode nem fazer previsão pra esse grupo, porque ele sempre surpreende a gente.
0: É o grupo do morto-vivo.
1: Boa.
2: É, esse jogo da Suíça tava empatado 0-0,
1: isso,
2: chatíssimo.
1: Até 28 minutos.
2: Isso, exatamente.
1: Do segundo tempo.
2: E aí entrou um jovem da Suíça de 20 anos, eu acho que é Mazambi, se eu não me engano. O Mazambi entrou e aí fez um salseiro no jogo todo, além de 2 gols. É, teve participação na expulsão, fora a fumaça que ele fez, então... É... Ah, ele é muito novo, sente a pressão da Copa? Gente, isso não existe, vambora. Pois alô, é. Ancelotti, hein?
1: É isso, vão botar os jovens, que os jovens estão querendo chegar com tudo. Agora, sobre o grupo E, a Alemanha venceu a Costa do Marfim, mas suou, né? Tava perdendo, teve que buscar a virada.
0: Costa do Marfim, que é uma seleção... ícone também dessa Copa, talvez não pelo futebol, por tudo que envolve ele, mas que todo mundo esperava muito uma vitória de Costa do Marfim, começou ganhando, e começou a Alemanha teve que suar a camisa, de fato.
2: Eu acredito que pelo futebol também, eu sinceramente gosto de ver a seleção de Costa do Marfim jogar. Ela cansou, tá? Ela cansou, ela é muito intensa, foi muito intensa o jogo todo, primeiro tempo absurdo, muito bom. Outra participação importante de John Mandey, que participou diretamente do gol, deu assistência, mas no rebote só, o Kessié fez o gol do Costa do Marfim, mas infelizmente ela cansou, não aguentou o ritmo. Mas é uma seleção interessante, creio que vai passar de fase. E quem sabe não seja a seleção surpresa da Copa, espero, porque além do Kessié, do Diomandé, tem o PP, tem vários jogadores interessantes que podem dar sequência a essa seleção. Espero que vá longe.
1: Bom, e o outro jogo do grupo, Curaçao, depois daquela goleada que levou, né? Esse povo que leva 7-1 da Alemanha é complicado.
0: Imagina.
1: Depois daquela goleada na estreia...
3: Jamais tomaremos, tá?
1: Né, com certeza. Conseguiu um empate, né, com o Equador. E foi aquele jogo, assim, que a gente tava... Nossa, mas o Equador, né? Ele tava esperando ali ele ser aquele time que foi das eliminatórias, né? De terminar em segundo e tudo mais tão bem. Já perdeu o primeiro jogo com a Costa do Marfim. E agora não conseguiu vencer Curaçao. Ficou 0-0, Curaçao conseguiu o seu primeiro pontinho em Copas.
0: Equador, que seria talvez a terceira seleção da América do Sul, né? Atrás somente de Brasil e Argentina. Equador, que tem uma geração de ouro, com Incapié. Vamos
2: Pacho.
0: Falar do Ener Valencia.
2: Pacho também.
1: Pacho. É, o Pacho, que é considerado até o melhor zagueiro do mundo.
2: Um dos melhores zagueiros do mundo.
0: Então, esperava-se muito de Equador, que está virtualmente eliminado da Copa, pode pleitear a vaga.
1: Exato. Ele não está eliminado matematicamente, só que ele pega a Alemanha no último jogo e tem que ganhar. Então, assim, teoricamente...
0: E Curaçao e Costa do Marfim é uma grande caixinha de surpresas, né? Depois dessa atuação do Eloy Room, um grande jogo, não só de goleiro, mas todo o sistema defensivo de Curaçao. Então, não sabemos o que esperar desse jogo de Curaçao com o Marfim.
2: Eu ainda acredito no Equador, tá? Justamente por esse setor defensivo muito forte, é a principal arma do time, né? E jogando contra clubes que são... Contra clubes não, contra seleções, né? Que são no nível técnico inferior a eles têm dificuldade de furar, porque o ataque, apesar de ter o Plata do Flamengo e ter o Ener Valencia, não são grandes estrelas mundiais.
1: Sim.
2: Então, o seu principal arma é defensivamente, e talvez contra a Alemanha isso faça sentido, né? O time jogue mais fechado e consiga um resultado, 3 pontos, às vezes consiga fazer... Porque a probabilidade de você fazer 3 pontos e saldo 0, você se classificar como terceiro, é alta. É uma chance alta, então às vezes uma vitória, aquela apertadinha contra a Alemanha, um contra-ataque, às vezes ainda faz o Equador... se classificar para a próxima fase da Copa.
1: Jogar por uma bola. O problema é que uma bola pode estar nos pés do Ener Valencia.
2: Ixi.
1: E assim, esse é inimigo do gol, viu? Ele está sendo zoado aí pelo tanto de gol que ele perde. O pessoal lembrou, inclusive, o jogo de Libertadores, né? Contra o Fluminense, que ele perdeu 2 chances claras para
0: o
1: Inter.
0: É, o Ener sem muita valência, né? Sem valência de gol, sem valência de coragem.
3: Ele está lá no Inter ainda?
2: Não.
1: Agora ele saiu, mas... Ele continua perdendo gol, então tá dando na mesma.
3: Só muda
1: o uniforme.
3: O CEP.
1: Agora vamos destacar o grupo H, pessoal, porque a Espanha, que começou decepcionando, né? Fez aquele empate lá com o Cabo Verde, agora conseguiu ganhar e ganhar bem 4-0 sobre a Arábia Saudita. E parece que a Espanha chegou na Copa.
0: É, 4-0, gol de Lamine Yamal para começar a partida. é, contra a Arábia Saudita, sim, que prometia nada e não entregou nada, né?
1: Entregou é o que prometeu, né?
0: Entregou o que prometeu,
1: e
0: não
1: veio
0: nada.
1: E o Yamal fez o primeiro gol, né?
0: Primeiro gol em Copa dos 18 anos também.
1: Primeira participação aí. Primeiro já, jogo como titular, né?
0: Também é, vale destacar isso. É um cara que já é colocado como um dos grandes nomes para a Copa, ao lado de Haaland, sim, Mbappé, mas muito novo.
1: Pois é.
0: É a mesma idade do Hendrick, que a gente está nesse debate. Ah, o Ancelotti.
1: É, uai. Mas ele já tá destruindo no time, né?
0: Ele
1: já
0: é muito
1: vem muito bem, né? E já vem ajudando também a Espanha em Eurocopa, né?
0: Sim.
1: Então, assim.
0: Uma geração de ouro da Espanha após 2010, que não mostrou grandes atuações em Copas do Mundo, agora ganhou a Eurocopa e deve ter uma grande atuação na Copa do Mundo. É a minha favorita para ser campeã.
2: A Espanha, pela imprensa espanhola, é considerada um pombo sem asa, sem o Yamal. Eu acho que é depositada nele as esperanças. Também tem o Nico Williams, né? Que é o outro ponta, do outro lado, o ponta esquerdo da equipe espanhola. Que é outra fuga, porque se eu tiver muito apertado no Yamal, é nele que a bola é jogada. Mas ele vem de duas temporadas muito complicadas, cheias de lesão. Então, propriamente no jogo contra a equipe do Cabo Verde, ele não entrou bem. Nesse jogo também contra a Arábia Saudita, ele não jogou bem. Então vai se diminuindo as expectativas da torcida espanhola nele de não ser mais aquele Nico Williams que foi na Eurocopa. Fez uma dupla muito boa com o Yamal, e o Yamal puxou esse título espanhol. Vem se diminuindo, diluindo as chances da equipe espanhola, a expectativa da torcida, né? Mas o Yamal ainda é muito grande, muito forte nessa arma da equipe espanhola. Então, ela se enquadra nas favoritas, mas vamos ver a condição do Yamal. É, depois que ele saiu, a Espanha não foi a mesma, né? Depois que o Yamal saiu, a Espanha caiu, diminuiu. É, ainda não me encheu os olhos a seleção espanhola. Vamos ver os próximos jogos, vamos ver contra o Uruguai, que é o grande confronto do grupo, né?
3: Sim. Deixa eu só retomar aqui um pouquinho do Messi, gente, que Cláudia Guarnieri, minha noiva, está lendo um livro do Eduardo Galeano e tem uma passagem sobre o Messi. O livro chama Paixão do Futebol. Ele escreve assim: acho que Messi é um caso único na história da humanidade porque ele é capaz de ter uma bola dentro do pé. Sempre se diz que Maradona a tinha amarrada ao pé, mas Messi a tem dentro do pé. E isso é cientificamente inexplicável. Mas você o vê sendo perseguido por 7, 11, 22 adversários tentando tirar a bola dele. E não há como tirá-la. Por quê? Porque eles estão procurando a bola fora do pé dele e ela está dentro. Agora, como pode uma bola caber dentro do pé? Vocês concordam aí? Só pra muito ilustrar bom aqui a partida do
1: Gustavo
3: Messi de hoje.
1: Tava procurando palavras pra falar do Messi aí, ó.
0: Não, perfeito. É isso. Ele explica o inexplicável. Isso aí é o Messi.
1: Bom, maravilhoso, demais. Maravilhoso, maravilhoso. Grande Messi. E aí, agora, vamos falar sobre Uruguai e Cabo Verde, né? Porque foi uma grande história aí de ontem, esse jogo 2-2, né? Cabo Verde, que já vinha daquele resultado histórico, né? Conseguiu um empate contra a Espanha. Ontem abriu o placar, né? Tava ganhando, acabou levando a virada, mas depois empatou de novo e consegue o seu segundo ponto em Copa, Cabo Verde.
2: Olha, tenho mais a falar sobre a seleção uruguaia do que sobre a seleção do Cabo Verde. É claro que o efeito do Cabo Verde é incrédulo, é heróico, é impressionante. Assim, um país com 500 mil habitantes está nessa lonjura e possivelmente pode se classificar, né? Tem muita chance de classificar. Um empate contra a Arábia Saudita pode garantir, junto àquela possibilidade de 3 pontos e 0 de saldo,
1: sim,
2: que eu já tinha citado antes.
1: Já imaginou, então, Cabo Verde conseguir uma classificação.
2: Seria histórico, heróico, mas diz muito mais sobre o Uruguai, né? Que no primeiro tempo contra a Arábia Saudita já fez um primeiro tempo muito ruim. E mais uma vez, fez agora um jogo todo muito ruim. Teve 15 minutos muito bons, mas aquela bola alçada na área, cruzamento, chuveirinho na área, que não me passa criatividade. Eu acho que esse jogo era perfeito para o Arrascaeta jogar. Arrascaeta que está machucado
1: pois
2: por lesão.
1: Pois é,
2: né?
1: Outro lesionado.
2: Mas me preocupa muito, e o Uruguai está muito perto de não se classificar para a próxima fase da Copa do Mundo, né? Está muito, sim, perto de ser eliminado, depende pelo menos de um empate contra a Espanha. Vamos ver se vai conseguir, se perder, está fora.
1: Pois é, vai ser um jogo interessante, hein? Espanha e Uruguai, mas Cabo Verde é a sensação da Copa, né, Gustavo?
0: É a sensação e não surpreende.
1: Muito legal.
0: Quem acompanhou o Copa Lulante da última vez,
1: boa,
0: acompanhou um pouco do que a gente falou sobre Cabo Verde também. a seleção que já foi à semifinal da Copa Africana de Nações, caiu para Senegal, e Sim. que teve uma grande atuação. Não é uma seleção de grandes brilhos, de grandes destaques, né? A gente pontua até o Vozinha,
1: Vozinha,
0: que fez uma boa partida, grande partida, perdão, não, vou, menos, não vou diminuir Mais o que foi uma. A atuação dele contra a Espanha,
1: Isso.
0: mas que falhou duas vezes contra o Uruguai.
1: Poxa, contou com o Anuar. Vai falar mal do Vozinha aqui, Gustavo?
0: Não,
1: mas
0: jamais.
1: Não vamos deixar.
0: Eu falei, a mãezinha do Vozinha tava lá, acompanhou o jogo, falhou, mas assim como falhou os muslimos.
1: Pois é,
0: isso que eu ia trazer.
1: O último gol do jogo, o goleiro do Uruguai, o que ele tava fazendo ali?
0: Não, 40, é o primeiro, talvez, o primeiro embate de dois goleiros de 40 anos em Copas.
1: Isso, verdade.
0: É importante pontuar isso, mas os muslimos são 40 anos frangando no gol do Uruguai, não é de hoje. Então, me surpreende muito. Você, claro, esperava-se mais do Rocher, talvez, nessa Sim. seleção. Esperava-se mais de outros goleiros uruguaios. Mas você, em mais uma Copa, ter o Muslera como titular, é de se pensar o que esperar das próximas gerações uruguaias, né?
1: Verdade.
0: E Cabo Verde Preocupante. Teve mais oportunidades de fazer outros gols.
1: Pois
0: no final
1: é.
0: Do segundo tempo mesmo, fez uma grande pressão no Uruguai.
1: Sim.
0: Teve duas bolas ali que você ficava torcendo
1: Passou muito
0: ali muito de casa.
1: Perto, verdade.
0: Sou fã.
1: Até podia ter saído a vitória, mas tá ótimo. Cabo Verde, sensação dessa Copa.
0: Os tubarões azuis querem pescar.
1: Maravilhoso. Vamos torcer pra, continuar torcendo pra eles. Imagina, hein? Pode classificar. Cabo Verde pode conseguir essa classificação histórica. E eu queria destacar também outro jogo muito importante de ontem. Egito 3, Nova Zelândia 1. Primeira vitória do Egito em Copas. Em 4 participações já. Na 4ª participação, no caso. E só agora conseguiu uma vitória com Mohamed Salah orquestrando o time. Maior festa no Egito.
0: Não é à toa que ele é chamado de rei, né? No Egito também.
1: Não é?
0: É o cara que tinha que ter essa participação importante na vitória do Egito. Não é importante pro Egito somente ganhar essa partida em Copas. Mas é importante pro Mohamed Salah ter esse destaque na atuação. Fez um gol, deu uma assistência e pôde comemorar nos braços de quem o adora. Então esse vídeo da delegação egípcia comemorando o jogo nas ruas, comemorando a vitória com o povo que está lá acompanhando a seleção nos Estados Unidos,
1: legal demais,
0: coroa,
1: gente.
0: Celebra toda essa campanha de anos já do Egito, na Copa Africana de Nações, agora também na Copa do Mundo.
1: Boa.
3: E tá sem clube ainda, Salah?
1: Tá, né? Tá.
2: Ele é especulado na Arábia Saudita, né? Algum dos clubes, ou Al Ahly, ou Itihad.
1: Nossa, que pena.
0: O Corinthians fez contato já.
1: Ah,
0: valores
1: né?
0: assustam.
2: Mas como ele
1: Pedrinho,
2: saiu...
1: Pedrinho, abre o olho, Pedrinho.
2: Sucateado do Liverpool, né? Obrigado, assim, não fez uma boa temporada, pelo contrário, fez uma temporada muito ruim. É uma chance dele reencontrar seu futebol, se reencontrar, né? Voltar a ter autoestima, sair nos braços do povo. Então, muito bonita a história que o Egito vem construindo nessa Copa e praticamente garante, né? Ou 90%, mais de 99% de garantia na próxima fase da Copa.
3: Muito legal, gente. Muito legal mesmo.
1: E o outro jogo desse grupo, Bélgica e Irã, terceiro 0-0 da Copa, esse foi meio assim, né? Teve expulsão e a Bélgica continua meio que decepcionando, né?
2: É, incrível geração belga, que não é tão incrível assim, quer dizer, foi incrível só pro Brasil, né? Que ele nos eliminou.
1: Pois é.
2: Mas tem jogadores interessantes, mas perdeu o seu principal, um dos seus principais, ou o principal que tá jogando melhor agora, que é o Jeremy Doku. E então sentiu muita falta dele, sente falta... E acredito que a Bélgica, mesmo se classifique, tem chance de não se classificar. Talvez se aconteça uma surpresa na Nova Zelândia. Não merecia se classificar porque tem tido atuações muito ruins.
1: Um grupo que está embolado, inclusive, né? Com o Egito agora na frente, o grupo que só tinha tido empates. E aí, Gustavo, para terminar, a gente vai falar do extra-campo do Irã, né?
0: Exato. A gente tem uma Copa marcada por polêmicas e tensões, e principalmente fora do campo. E aí os jogadores do Irã deixaram uma emocionante carta de despedida no estádio em Los Angeles após o empate com a Bélgica.
1: Olha aí.
0: Ao saírem do estádio, os jogadores deixaram um bilhete escrito à mão, agradecendo pela hospitalidade aos torcedores iranianos que foram ao jogo e pedindo paz entre todas as nações. Eu vou ler aqui um textinho curto
1: Isso.
0: que os jogadores iranianos deixaram no vestiário.
1: Bora lá.
0: Abre aspas aos jogadores do Irã. Da antiga Pérsia, de milhares de anos atrás, ao Irã civilizado de hoje, o espírito do Irã permanece vivo e inabalável. Viemos a Los Angeles com orgulho, competimos com honra e partimos com dignidade. Obrigado, Los Angeles, por sua hospitalidade. Obrigado a todos os iranianos que deram seu coração, sua voz e sua alma ao Irã durante esses 180 minutos. Que a paz, o respeito e a amizade prevaleçam entre todas as nações.
1: Olha aí que bonito, né? Então a mensagem que a delegação do Irã deixa, né? Porque a gente falou no programa passado, tanto que está sendo dificultada para eles essa participação na Copa, né? Eles jogam nos Estados Unidos, mas têm que ficar no México, eles têm que sair correndo depois do jogo, têm que chegar antes, não tem ali uma ambientação, né, direito. Então é muito complicado, né? Porque eles estão recebendo um tratamento que não tem a ver. Não é, a briga dos Estados Unidos não é com a delegação iraniana, né? A guerra. Então, assim, é injusto, né?
0: Isso além da Copa, né? Israel que não cessou os ataques ao Líbano, mesmo com essas negociações de paz entre Irã e Estados Unidos. Então é uma Copa que vai muito além das quatro linhas do campo.
1: Sim, com certeza. E assim fechamos o nosso... Acabou o nosso tempo, né, Breno?
3: Não, quer passar o último tópico aí? A carta? Vamos ler a carta.
0: Posso pegar um trechinho aqui, então?
3: Vamos. Só contextualizar. Importante.
0: Acho importante falar do Diomandé, esse craque de 19 anos, que é a sensação da seleção de Costa do Marfim, que escreveu uma carta aberta direcionada para sua irmã, que foi publicada pelo site The Players Tribune.
1: Que era disso que você estava falando naquela hora, que você falou, né, coisas além do futebol sobre a Costa do Marfim, né?
0: É isso, o Diomandé que é um craque dentro do campo, mas também se mostrou um craque fora dele. E como pode a gente, mesmo separado por um oceano atlântico, ser tão próximo de um outro país assim?
1: Sim.
0: E o Diomandé fala sobre as dificuldades que ele enfrentou para começar no futebol, assim como diversos jovens brasileiros também enfrentam dificuldades.
1: Pois
0: quando
1: é.
0: Buscam por peneiras, fazem testes em diversos clubes aqui do Brasil.
1: Viaja, fica longe da família.
0: Longe da família, dorme em alojamentos que você não sabe qual é a estrutura que eles estão enfrentando nesses alojamentos. E o Diomandé também conta isso. Agora, o ponto de reviravolta na carta é descobrir que, na verdade, a irmã dele morreu quando ela tinha 15 anos. Nossa. E ele tinha 18, depois de terem colocado droga em sua bebida durante uma festa. Então, a gente tem o Diomandé, que teve como principal e por muito tempo única apoiadora a sua irmã, jogando sua primeira Copa do Mundo aos 19 anos, sem a presença dela em corpo.
2: Sim. É uma história vencedora do Diomandé, né? Ele vai ser destaque, vai ser vendido, vai ter um futuro de muita glória, porque é um jogadoraço, mas as marcas, né, a tristeza do passado fica, né? E é muito emocionante essa carta.
1: Sim, a gente nunca sabe, né, o que que tem por trás ali de um jogador de Copa, essa coisa, essa glória e tal, mas quando a gente pode, né, ter a chance aí de saber um pouco da história ali dele, é bem interessante e bonito, né, pensar por tudo, né, que ele que tem que enfrentar, né, vencer aí pra chegar numa Copa do Mundo.
0: É isso, né, pra quem é o futebol, né, pra quem é feito esse esporte e de por quem foi feito.
1: Boa.
3: Gente, infelizmente, acabou, tá? Considerações
1: agora acabou.
3: Finais, quem começa?
1: Olha, Pedro vai começar.
2: Eu queria só destacar, não deu tempo da gente falar, mas queria destacar a poderosa Holanda, hein? Também tem no grupo do Japão e da Suécia. Sim. A Holanda faz outra partidaça, dessa última vez empatou contra o Japão, agora goleou a Suécia. Então, olho na Holanda. Me assusta. Assusta vocês?
1: Assusta, né?
0: Assusta um pouco.
1: Ainda mais porque pode ser justamente ela, né? A próxima adversária aí, que, claro, né, no mata-mata. Inclusive, o jogo segunda tem aquela diferença, né, Breno? Se passarmos em primeiro no grupo,
3: sim,
1: o jogo segunda é às 2 da tarde.
3: Horário gostoso, viu?
1: Não é?
3: Gostoso,
1: interessante.
2: Depois
1: a
2: ninguém trabalha, né, gente?
0: Gelado.
2: Jogo 2 da tarde, depois acabou
1: pois
2: o expediente.
1: É,
2: libera meio-dia, acabou.
1: Talvez possa ser a primeira folga, né, do trabalhador brasileiro, já que nessa Copa tudo foi à noite, né? Acabou ali com aquela expectativa, principalmente quem não gosta de futebol, queria só saber das folgas. Por enquanto não teve, quarta agora vai ser o mais próximo, né, no horário de trabalho, quarta, 19 horas, talvez o pessoal possa ser liberado antes, mas na segunda, então dependendo, se o Brasil passar em primeiro no grupo, o jogo é segunda às 2 horas. Se ele passar em segundo, o jogo é só às 10 da noite. Então é mais um jogo à noite, não muda nada o dia do trabalhador.
3: Mas vai ser legal assistir um joguinho às 10 horas também. Vai chegar em casa tranquilo, pode preparar ali seus comes
1: sim
3: e bebes.
0: Eu que acordo 4:30 da manhã.
3: Não vai ser legal.
0: Vou ver o jogo em pensamento.
1: Aí vai ser mais complicado. Mas vamos ver. E é porque essa Copa também é diferente. Vai ter os terceiros colocados,
3: sim,
1: né? No próximo programa aqui, né? Da nossa Copa Ululante. Quinta-feira, então, né? Quinta-feira. Toda hora
3: dia
1: confundo
3: 25.
1: Que é sexta. Quarta é o jogo, então quinta é nosso terceiro programa e a gente vai falar de todos os classificados que vamos ter até lá, né? E claro, Brasil aí como que ficou no grupo.
3: Isso. Gustavo, considerações finais, 20 segundos.
0: Eu quero pedir pro Brasil inteiro pressão, deixar eu ficar na casa. Eu acho que eu fiz uma boa participação. Quero mandar 3 beijos pra Mona Moilo, Paulinha Marques, minha amiga, beijo. Minha avó, minha mãe. Vai Corinthians. Feliz de estar aqui de novo. E é isso, é Brasil.
3: Valeu. Clarice Oliveira, sua vez.
1: É isso, Ben. Não, a minha foi essa, de falar aí do jogo e expectativa aí pra essa colocação do Brasil no grupo.
3: Valeu! 5h04, essa foi a segunda edição da Copa Ululante aqui na Estação do Conhecimento. A gente tá de volta quinta-feira, 25 de junho. Anota aí na sua agenda a partir das 4 da tarde. Gente, pra fechar, um ditado. O grupo mais embolado dessa Copa é o grupo que tem o Cabo Verde. Péssima piada. Tchau.
1: Meu Deus.
2: Valeu, bem gente. Demais, gostei, valeu.
0: É que na veja ainda, né? Quando fica maduro.
3: É.
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6: O que aconteceria se ao invés de cuidar das nossas vidas, nós nos entregássemos à loucura ou à sabedoria de saber dançá-la? Essa é a questão inspiradora do filósofo Roger Garrodi, autor do livro Dançar a Vida. E quem hoje se aventura a filosofar com a gente é a dançarina e atriz Carol França.
7: Eu sou Carolina França, tenho 24 anos, sou ex-ginasta, ex-bailarina e agora faço curso de teatro, formei teatro recentemente. Mas estou com um pezinho em todas essas áreas ainda, não abdiquei de tudo não.
6: Você falou ex-bailarina, mas existe algum ser humano que é um ex-dançante?
7: Para a sociedade, dependendo da técnica que é exigida, eu me considero ex-bailarina e ex-ginasta. Justamente por essa questão mesmo de possibilidade corporal. Mas eu fiz ginástica rítmica uns anos, poucos anos. E comecei na dança de forma bem informal, assim, com um grupo de amigos. Cada um ensinava o que sabia, o que podia. E parei muito cedo também, porque tive problemas físicos, fratura na tíbia por estresse. Então, eu aposentei dos riscos maiores, dos esforços maiores. Mas continuo na dança. Hoje em dia eu sou monitora de dança de salão, numa academia em Contagem. Monitoro os alunos iniciantes de vários ritmos da dança de salão. E foi a forma que eu encontrei de continuar com o pezinho lá, entendeu?
6: Pergunta do filósofo: o que aconteceria se, em vez de apenas construir nossa vida, nos entregássemos à loucura ou à sabedoria de dançá-la?
7: Até pela minha história de vida, o que mais me chamou atenção nessa pergunta é justamente um pouco anterior a ela, que seria o que tipo de dança que você vai escolher dançar. Porque eu acho que o problema não é você dançar a vida. Acho até que muitas pessoas dançam a vida. Mas que tipo de dança elas escolhem? Principalmente porque eu vim da ginástica, uma área que é esporte, você é cobrado demais nessa questão de ser sempre o melhor, de competir e tudo mais. Então a dança para mim estava um pouco nessa categoria de eu preciso ser excelente, eu preciso ter a melhor abertura, o melhor giro, eu preciso ser uma bailarina clássica excepcional. E isso, na verdade, nem chegou a acontecer comigo por causa dos problemas que eu tive, da fratura da tíbia. E aí, depois que eu machuquei, eu falei, não, agora já não dá pra fazer mais nada. Pensei comigo, não consigo mais dançar, porque o meu corpo não acompanha, né, o meu desejo. E aí, eu vejo muito isso na dança de salão, assim. Tem gente de 75 anos dançando dança de salão. E eu falei, nossa, essas pessoas, elas dançam, né? Elas não põem a perna na cabeça, mas elas dançam. Então é totalmente possível ter uma vida na dança sem precisar de estereótipos sociais, né? De status sociais, de superar alguns desafios que são mais valorizados para a sociedade.
6: O que será dançar a vida?
7: Encarar a vida da forma que te satisfaz, assim, porque eu também não vejo a dança como uma coisa de hobby, como uma coisa que só me liberta, que só me traz prazer, que só me traz coisas boas. Eu vejo ela como um desafio, como dificuldade também em certos momentos. E nem sempre a dança vai falar de coisas lindas, às vezes ela vai falar de coisas difíceis também. Acho que nesse ponto ela encaixa muito com a vida real. Pra mim não tem diferença, na verdade. Pra mim não tem essa dicotomia, a vida e quando eu estou vivendo, quando eu estou dançando. Eu estou fazendo tudo sempre. Tudo que eu faço na minha vida, eu faço integralmente, 24 horas.
8: Meu nome é Débora Gomes, eu danço dança do ventre, professora de dança do ensino regular. Sou aluna do curso de graduação em dança na Universidade Federal de Minas Gerais. Já trabalhei muitos anos com danças tradicionais, com a quadrilha junina. E atualmente estou trabalhando também com a linguagem da dança contemporânea.
6: O que aconteceria se, ao invés de cuidar de nossas vidas, nós nos entregássemos à loucura ou à sabedoria de dançá-la? Essa é a pergunta inspiradora do filósofo Roger Garrodi, autor do livro Dançar a Vida. E quem responde é a artista de dança do ventre e de danças tradicionais, Débora Gomes.
8: Estar nesse mundo é uma grande dança. Eu estava vindo para cá mesmo e encontrei uma portadora de necessidades especiais dentro do ônibus. E aquilo me chamou muito a atenção porque ela tem uma mobilidade nos braços reduzida. E aí ela teve que literalmente dançar para conseguir uma posição para segurar no ônibus até que alguém desse o lugar para ela sentar, né? Aí pensando na dança e na vida e voltando para a pergunta, né? Para mim, dança é satisfação pessoal, é prazer, é alegria. E o que seria da vida se não existisse isso?
1: Através das danças tradicionais, os povos dançam sua vida coletiva?
8: Acredito que sim. Inclusive, quando eu penso na quadrilha, que é uma realidade com a qual eu convivo há muitos anos, geralmente, o que acontece em BH? O grupo de quadrilha junina são os amigos do bairro, são os vizinhos, é o pessoal da rua que se une e se encontra naquele momento e começa a ensaiar. E, de repente, ali formam-se famílias, formam-se casais, formam-se pessoas, né? Pessoas que, às vezes, não tinham uma perspectiva e, de repente, através daquele convívio coletivo, através daquela experiência tradicional mesmo, né? Uma coisa que vem sendo passada de geração para geração e aquilo vai formando vidas, todos os sentidos. A vida daquele que dança é muito comum nos grupos de quadrilha em BH. Você vê muitos casais que começam um relacionamento ali e ali nasce uma nova criança. Essa criança daí anos está ali dançando no grupo e perpetuando essa tradição. Na dança tradicional especialmente, eu acredito que sim, que as pessoas dançam a vida e a vida dança também, né?
6: O que aconteceria se, ao invés de cuidar de nossas vidas, nós nos entregássemos à loucura ou à sabedoria de saber dançá-la? Essa é a pergunta inspiradora do filósofo Roger Garrodi, autor do livro Dançar a Vida. E quem responde é a dançarina e professora de danças de salão, aluna do curso de licenciatura em dança da UFMG, Marina Coura.
2: Essa pergunta me parece uma reflexão sobre essa função, né, talvez, do artista, do dançarino na nossa sociedade, na nossa vida, né? O que que diferencia, né, a prática do dançarino com a nossa prática cotidiana? Isso pode ser uma maneira de a gente ver a vida, né? Como a gente leva a vida, né? Com leveza, com movimento, com fluidez, com equilíbrio, né? Buscando sempre um equilíbrio. E aí já remete à ideia de sabedoria, né? O que é a sabedoria, né? A busca do equilíbrio, do conhecimento, da harmonia na nossa vida, nas nossas relações.
1: Que artistas que você conhece na história da dança que você acha que dançaram a vida?
2: Eu acho que o Nijinsky é uma figura que me passa muito essa sensação, né? Eu acho que a vida se confunde muito com a dança e a dança dele se confunde muito com a biografia dele. A Isadora Duncan também parece que tem esse envolvimento, né? Com a arte, com as questões que permearam a vida dela, né? As reflexões que ela deixou registrado pra gente.
1: O que eles têm de especial, diferencial em relação aos artistas que fazem dança apenas como um produto para o show business?
2: Eu acho que eles possuem um amor, uma paixão, uma entrega à dança. É, a vida deles se confunde com a arte. O Nijinsky, por exemplo, foi considerado por muitos uma pessoa louca. A dança dele, a coreografia dele, o que ele gostaria de fazer, não foi aceito, foi considerado ousado, foi considerado impróprio, né? Quando, na verdade, ele estava fazendo apenas aquilo que ele acreditava muito que devia ser feito, né? Que a criação dele pedia que o corpo dele fizesse.
1: Fala um pouquinho da sua história com a dança. Como é que você foi parar na dança? Como é que isso se confunde com a sua vida? Ou não se confunde?
2: Eu não sei se se confunde, mas eu resolvi dançar porque eu gostava muito de arte. Gostava muito de ler, gostava muito de assistir filmes, de ir ao teatro, de história da arte, de ver as obras. E um belo dia eu assisti o Fred Astaire dançando.

E aí eu achei que eu encontrei aquilo que eu queria fazer. Aquilo me pareceu muito verdadeiro, muito real, muito apaixonante. E eu queria que a minha vida fosse aquilo ali que eu estava vendo. Eu queria viver aquilo ali, como se fosse a minha realidade, né? Como se fosse a minha vida. Só lembro que ele deslizava, de repente ele falava e de repente ele se movimentava e aquilo ali parecia tudo a mesma coisa. Dá vontade de a gente entrar dentro do filme e viver aquilo, né? Talvez nesse ponto se confunda mesmo, né? A nossa vida se confunde com o movimento, com a arte, com a dança.

0: bailarino ou dançarino. Na língua portuguesa, essas palavras seriam sinônimas ou correlatas. Antes que os dicionários de língua e de arte fechem a questão, tudo parece depender do ponto de vista. A artista Fernanda Preta, do grupo Terceiro Corpo, identifica-se como dançarina. O motivo? Sua crítica pessoal às contradições da nossa sociedade e, por sua vez, no mundo da dança.
1: Na língua portuguesa, geralmente as pessoas que dançam falam que são bailarinos. E eu acho que isso tem a ver com uma hierarquia, assim, né? Da coisa do balé, dos balés. Tem um status, né? Assim, ainda no Brasil muito forte, né? Essa coisa do Bolshoi, da escola, né? Então ainda tem no Festival de Joinville, tem uma coisa, assim, tradicional do balé. E aí quando você fala, não, mas eu sou dançarina, aí é como se, ah, então você não dança balé, quer dizer... Não tô falando disso, tô falando de dança. Como que a própria língua mostra um pouco dessa coisa cultural.
0: Quais são as consequências disso na nossa sociedade? Assim, você como artista de dança, quando você entra nos ambientes, passa por um edital, por exemplo, o que você identificou? Essa contradição, essa hierarquia, isso te levou para alguma reflexão?
1: Isso é forte muito nas audições, né? De companhias mais tradicionais, sempre tem um peso. Eu acredito que o peso é maior da prova de balé do que da prova de contemporâneo, assim. Porque assim, não subiu na ponta, então nunca vai ser bailarina. Eu acho isso uma besteira. Eu acho assim, que é claro que... Eu acho balé muito importante, como muito estruturante, né? É como se fosse o desenho de observação. Só que aí você tem as gradações, assim, né? Do balé você pode usar muito bem o balé e não chegar a usar uma ponta, por exemplo, né? E aí eu acho que as pessoas confundem um pouco, assim, o que é um domínio, né, do balé? Dançar Gisele na ponta. Ou o que é o entendimento, né, daquela linguagem, daquela técnica, né, como uma grande estrutura da dança, realmente. Mas eu acho que tem um pouco essa coisa da hierarquia, assim, de um sobre o outro, de uma técnica sobre a outra, e eu não acho que é o caso.
0: Uhum.
1: Acho que todas as técnicas são válidas, são... Mas o balé é muito rico, assim, mas não necessariamente como a única opção, né? Uhum. Até para o palco, por exemplo, né?
0: Eu, Verônica Pimenta, me despeço com o pensamento de Marilena Chaui sobre cidadania cultural e direito à cultura. Nem o elitismo que valoriza as belas artes em detrimento do popular e nem o populismo que, na sua divisão entre cultura de elite e cultura popular, defende formas de pedagogia do Estado. Este programa tem orientação acadêmica de Arnaldo Alvarenga.
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9: Olá, seja muito bem-vindo à Rádio UFMG Educativa, seja muito bem-vindo ao Faixa Nacional dessa segunda-feira, 22 de junho. Eu sou Breno Rodrigues e nós vamos juntos até às 5h45 com muita música para você, informações e notícias do trânsito.
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9: Previsão do tempo para hoje aqui em Belo Horizonte. Primeiro, antes de falar, vai lá no nosso Instagram, @UFMGEducativa, @UFMGEducativa. Manda sua mensagem, manda também o seu recado pelo nosso WhatsApp, 3409-1045, 3409-1045. Agora sim, previsão do tempo para amanhã, terça-feira, 23 de junho. Sol o dia todo com algumas nuvens à tarde, noite estrelada. Mínima de 14 graus, máxima de 27 graus.
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9: A gente também traz informações do trânsito para você que tá aqui por aqui em Belo Horizonte, mais precisamente para você que tá na Avenida Antônio Carlos, em frente à Universidade Federal de Minas Gerais. Para você que está indo sentido Antônio Carlos, sentido Estação Pampulha, trânsito intenso nesse momento. Para você que está indo sentido centro, sentido anel rodoviário, trânsito moderado. Vai tranquilo, com o pé no freio, ouvindo aqui a Rádio UFMG Educativa, ouvindo aqui o Faixa Nacional. Havia também um sinistro de trânsito antes do viaduto da Avenida Amazonas, faixa da esquerda, sentido Rio de Janeiro-Vitória. A via já foi liberada por lá, viu? E sinistro de trânsito provoca a queda de poste na Rua Ouro Preto, entre a Rua dos Tupis e a Avenida do Contorno, no Barro Preto. Quarteirão está interditado, viu? Então, para você que está passando por lá, muita calma, que a equipe da BH Trans já atua por lá.
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9: A primeira edição da Semana do Orgulho LGBTQIA+, da UFMG, que será realizada de 23 a 26 de junho, inclui na programação mesas redondas, conferência e atividades culturais destinadas ao acolhimento e à promoção de direitos. A abertura é amanhã, dia 23, às 10 da manhã, no auditório da reitoria, com a presença do reitor Alessandro Moreira e da presidente da Comissão de Diversidade de Gênero e Sexualidade, Joana Ziller. Logo após a abertura, será realizada a mesa redonda Servidores e Políticas Institucionais LGBTQIA+, que terá como participantes o servidor do Centro Pedagógico Samuel Moreira Marques, a coordenadora-geral do Sindifes, Cristina Del Papa, o vice-presidente da PUB-BH, Gessulino Lúcio Mendes Braga, a pró-reitora de Recursos Humanos, Carla Spagnol, e a pró-reitora adjunta Leonor Gonçalves. A atividade visa discutir os desafios atuais na garantia de direitos e no acolhimento de servidores docentes e técnicos administrativos. 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Gente, simbora de música, né? 5h25, nenhum de nós, Camila, bora lá.

0: Tá aí, você ouviu Nenhum de Nós com Camila Camila. 5h30, na sequência, mais uma edição do Correspondente Assembleia.
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0: Às 5h31, a gente faz conexão direta com ela, direto da Assembleia Legislativa de Minas Gerais. Samira Horta, boa tarde, seja muito bem-vinda.
7: Olá, muito boa tarde para você também, Breno. Ótima semana que está começando para o ouvinte do Faixa Nacional, chegando com as notícias aqui da Assembleia para os ouvintes da UFMG Educativa. A prevenção aos extremos climáticos e a valorização dos servidores do SISEMA. Essas são algumas preocupações debatidas na prestação de contas da Secretaria de Meio Ambiente e Desenvolvimento Sustentável aos deputados estaduais. A reunião faz parte da fiscalização da Assembleia sobre a execução das políticas públicas em Minas Gerais. Luiz Felipe Balona.
8: O El Niño é um fenômeno que, segundo especialistas, acentua os extremos climáticos no planeta. Em Minas Gerais, uma das preocupações é o agravamento dos incêndios no período de seca. É o que questiona a deputada Bela Gonçalves, do PT.
9: Há 2 anos atrás, quando Minas Gerais todo pegou fogo, a gente fez uma denúncia ao Ministério Público sobre a execução do prévio incêndio, que até então tinha sido de menos de 5% quando iniciaram os incêndios. Eu até pergunto quanto do prévio incêndio já foi executado esse ano, do previsto, para que a gente possa se deparar com um período de seca e fogo, o período está chegando, menos desastroso do que foi no passado.
8: Segundo o Estado, a prevenção e combate aos incêndios motivou a elaboração de um plano específico da Secretaria de Meio Ambiente e também demanda a articulação do poder público, como explica o secretário da pasta, Lissandro Siqueira.
10: Nós já estamos também procurando trabalhar em rede. A superintendência do ICMBio, que é responsável por Minas e Espírito Santo, ela vai contar com o nosso apoio também, com a nossa interface. Esse plano não é um plano para ficar no papel, é um plano para efetivamente ser executado.
8: Já o impacto da mineração no território mineiro também motivou questionamentos ao gestor estadual. Um deles é sobre a desativação de barragens de rejeitos para atender às normas estaduais. Segundo a SEMAD, 29 barragens no estado e outras 25 seguem sendo acompanhadas pelos órgãos de fiscalização ambiental. E a valorização dos servidores do Sistema Estadual de Meio Ambiente e Recursos Hídricos é outra preocupação dos parlamentares. O SISEMA reúne órgãos como a FEAM, o IEF e o IGAM, que cuidam dos recursos naturais do estado. Hoje, esse quadro é formado por cerca de 2 mil servidores e precisam de melhorias na carreira. É o que cobra o deputado Noraldino Júnior, do PSB.
11: Todos nós sabemos.

0: Horizonte, repórter Samira Horta.
1: Samira Horta, obrigado demais. Até breve, viu?
0: Até, tchau, tchau.
1: Tchau, tchau. Tá aí, você ouviu Samira Horta aqui na Rádio UFMG Educativa, aqui no Faixa Nacional, com mais uma edição do Correspondente Assembleia.
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1: Mais informação aqui da UFMG, hein? A UFMG e a Organização Ciência de Dados, IA e Animais promovem na quarta-feira, 24 de junho, a partir das 9 da manhã, evento que discute o papel das inteligências artificiais no ambiente acadêmico. Gratuita e aberta ao público, a atividade que ocorre no CAD 3, no campus Pampulha, conta com palestras e uma conversa com especialistas na área, entre os quais os professores da UFMG, Ricardo Mendonça, do Departamento de Ciência Política, e André Mintz, do Departamento de Comunicação. Apoiado pela FAPEMIG, o evento tem o objetivo de discutir o uso ético e responsável da IA na universidade. As inscrições devem ser feitas em formulário disponível na seção Eventos do portal UFMG. 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Gente, tô perplexo. Essa é do Paralamas do Sucesso.

0: Tá aí, você ouviu Dois Lados com ela. Composição de Jéssica Senhorini e Letícia Damares. Teve também Marcelo Genesi com De Graça. E abrindo esse bloco, Os Paralamas do Sucesso com Perplexo. Gente, 5 horas e 45 minutos, esse foi o Faixa Nacional de hoje. Muito obrigado pela sua companhia. Eu sou Breno Rodrigues. Amanhã, a partir das 2 da tarde, no Expresso 104,5, eu tô de volta, tá? Na sequência, nas ondas do Hahaha, e a partir das 6 da noite, Alessandra Dantas, em mais uma edição do Acesso Livre. Um abraço, tchau.
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0: Ai, Rosa, eu lembro da minha avó na hora.
1: É mesmo? Oh, essa música me leva direto lá pro interior, pra pracinho de córrego d'Anta. Oh, saudade, senhor.
0: Rosa, já começou, Rosa, abriu uma...
1: Opa, começou!
0: Ei, começamos! Ao som de Pierrot Apaixonado, começou agora, 8h80, o podcast do Instituto Hahaha.
1: E hoje é dia do quadro 2 mais 2, pra gente prosear, papear pra somar, dividir e multiplicar com você.
0: O assunto de hoje é musicoterapia. Música mais terapia? Por isso que está aqui nos nossos estúdios ele, que é professor de musicoterapia na UFMG, Fred Pedrosa!
1: Seja bem-vindo, Fred!
2: Muito obrigado pelo convite, estou adorando estar aqui com você.
0: Ai, eu também. Olha, professor, já começando assim, né? Você que tá aí de casa ouvindo a gente, você já ouviu musicoterapia, falar sobre musicoterapia? Pra gente aqui, explica pra gente, o que é musicoterapia? O que é, o que faz, onde come, o que que, onde nasceu? Explica.
2: Bom, a utilização de música no contexto da saúde, ou seja, pensar que a música pode trazer algum benefício para a saúde, é um pensamento muito antigo, né? Tem registros na Grécia Antiga de utilização, na Bíblia fala que Davi cantava salmos para restabelecer a saúde e tal. Mas a musicoterapia, enquanto profissão, ela se estabelece no pós-Segunda Guerra Mundial para lidar com as pessoas que voltavam com psicopatologias da Segunda Guerra, que hoje seria chamado como estresse pós-traumático, alguma coisa nesse sentido, e foi se estabelecendo. Então é uma área de conhecimento, é uma área de pesquisa também, e é uma profissão.
1: História em musicoterapia! Ô Fred, e a musicoterapia pode aplicar em qualquer idade?
2: A musicoterapia tem esse nome, né, de terapia. Até tem um musicoterapeuta norueguês que ele diz que esse nome talvez tenha sido um erro dos primeiros musicoterapeutas, porque a ideia de terapia parece que é algo apenas psicoterapêutico. Sim. Mas a musicoterapia pode ser também algo para reabilitar movimentos ou reabilitar pessoas com acidente, com AVC, né? E pode também ter uma ação mais social, como por exemplo em projetos sociais ou em casas de idosos. Pode ser um espaço de receber essas pessoas muito mais do que algo que faça um desenvolvimento primário na psique, né? Mas que seja mais de socialização.
1: Ah, então é o corpo todo, mas socializar com a galera.
2: Exatamente.
1: Uau, tem a ver mesmo.
0: Ô Rosa.
1: Oi.
0: Você sabe qual que é a música do cara que é ruim em natação?
2: Não. Eu
1: também sei não.
0: Nada mal. E no Terra Samba não é nada mal. Que legal.
1: Parabéns, Babalu.
0: Obrigado, você gostou?
1: Nota dó.
0: Nota dó.
1: Voltando aqui, ô professor, Fred, vamos voltar aqui com as perguntas aqui que nós temos pra fazer.
0: Sim, claro.
1: Professor, quando eu escuto música, eu sinto que ela assim entra dentro de mim, toca meu coração, aí me dá vontade de dançar, eu fico com vontade de tocar um instrumento, de ficar com as pessoas. O que acontece com a música, assim? O que acontece? Por que acontece isso?
2: Pois é, a música tem uma atuação na maior parte dos seres humanos de uma forma que a gente chama de multimodal. Isso significa que ela atua neurologicamente em vários âmbitos do cérebro. Então, ela ativa nesse mesmo cérebro imagens, memórias, afetos. Tem um pesquisador em musicoterapia que ele diz que a música é sempre afetiva, ainda que seja um afeto negativo, né? Músicas que a gente não gosta, por exemplo, elas também nos despertam esses afetos negativos. É tão invariante isso que, quando isso varia, tem nome de psicopatologia. Por exemplo, existe uma patologia que chama amusia, que são as pessoas que não conseguem perceber ou que não conseguem se relacionar com a música. Oh. Dizem que o Che Guevara tinha essa condição. Ele tem vários relatos de que ele não conseguia dançar ou andar no ritmo, alguma coisa assim. Eu não sei se é verdade, né?
0: Mas... Então, quando você tem uma dificuldade do ritmo, pode ser uma musia?
2: No limite, pode ser. Mas não necessariamente.
1: Não necessariamente.
0: E existe algum estilo musical que cura assim, o sintoma de segunda-feira às 7 horas da manhã? Eu quero dizer assim, existe algum estilo musical que funciona para determinadas pessoas?
2: Olha, para mim chama Gilberto Gil. Esse tipo. Mas eu acho que essa resposta que eu dei, que tem mais a ver com bom humor, ela tem um fundo de verdade, que é o seguinte: existe um outro conceito da musicoterapia, que é a identidade sonora. Cada um de nós vai se constituindo enquanto ser humano na sua história, se relacionando com alguns estilos musicais ou com alguns instrumentos musicais, enfim, alguns instrumentos ou estilos musicais que lembram os familiares queridos ou momentos queridos. É possível, a grande tendência é que essas músicas nos causem efeitos positivos nesse sentido de causar uma alegria na segunda-feira às 7 horas da manhã.
1: Nossa, imagina escutar. Tipo, você pode escutar El Chan na segunda de manhã.
2: Pode.
1: Anima. Eu gosto de El Chan, gosto de...
0: Pra mim, talvez seria uma coisa mais, assim, de um reggaeton.
1: Reggaeton, é uma boa ideia, né, professor?
2: Eu acho muito legal.
0: Então, você gosta?
2: Eu gosto.
0: Ai, nossa, a gente tem muita coisa a ver.
1: Professor, então assim, eu gostei de algumas músicas nas épocas da minha vida, tipo, quando eu era criança, eu gostei de umas músicas, aí depois eu cresci. Aí, por exemplo, se eu vou encontrar com uma pessoa, eu posso, tipo, dependendo da idade dela, eu posso... Ah, olha essa música aqui. Pode ser que rola uma afinidade, assim, com a pessoa? Né? Uma conexão?
2: É um estudo super interessante que ele diz que a gente tem uma curva de reminiscência. Isso significa que as músicas que a gente escuta entre os 15 e 25 anos da nossa vida, a gente tende a reter mais essas informações. Então, é muito possível que essas músicas a gente rememore durante a nossa vida. Agora, se outras pessoas vão gostar disso, tem a ver com outras variáveis, né? E da gente também tem outras variáveis que entram em contato com isso. Mas a grande tendência é que a gente estabilize essas músicas como preferidas. Até é uma forma de um envelhecimento saudável se abrir a músicas novas, justamente, a estilos novos, a novos cantores.
0: A gente tem feito isso lá no IGAP, que é uma instituição que a gente atende, e a gente leva um radinho, né? Aí a gente leva um radinho, né, Rosa?
1: É, verdade.
0: E aí a gente coloca umas músicas antigas, assim, da época que as pessoas tinham 15 anos. E tem que ver como que elas se iluminam.
1: Nossa, verdade.
0: É incrível.
1: Mas eu acho que a gente pode levar coisas novas, né, Babalu?
0: Podemos.
1: É.
2: Uma das coisas que a gente faz é tentar, de vez em quando, colocar umas músicas novas e ver quais são essas possibilidades. Às vezes nem tão novas, assim. Por exemplo, a gente muitas vezes coloca da Dona Onete.
0: Amo.
2: Algum carimbó, alguma coisa assim, e a gente percebe que muitas vezes isso tem um efeito muito interessante também.
0: Vocês já tentaram a rocha?
2: Ainda não, mas vamos tentar.
1: Vamos tentar a rocha, Babalu. Boa dica, viu?
2: Reggaeton também eu gostei.
1: Gostei.
0: A gente tem tudo a ver.
1: Babalu. Chegou o momento do Você Sabia? Com vocês, ele que sabe tudo do Estatuto da Pessoa Idosa, Doutor Altamiro. Fala, doutor!
3: Você sabia que a pessoa idosa tem direito à educação, cultura, esporte, lazer, diversões, produtos e serviços que respeitem sua condição de idade? Tá lá, no Estatuto da Pessoa Idosa.
0: Falando nisso, professor Fred, quais são os desafios de praticar a musicoterapia com a pessoa idosa?
2: A gente enfrenta alguns desafios importantes. Dentre eles, a motricidade reduzida desses senhores e dessas senhoras às vezes imprime algumas dificuldades quando a gente vai fazer algumas técnicas específicas. De um outro cunho, talvez um pouco mais emocional, nós sentimos muito, muito quando esses senhores e essas senhoras vêm a falecer. Então, esses eu percebo que são os principais desafios, tanto das atuações que eu já tive, quanto dos alunos quando estão nesses estágios.
1: Ai, nossa, é afetivo mesmo, né?
0: A gente sente isso também, porque a gente acaba no nosso trabalho, a gente cria bastante relação com as pessoas, e quando as pessoas idosas, elas chegam a desencarnar, a gente fica assim, poxa.
1: É.
0: Mas estão lá em cima, né, falando com a gente.
1: Fred, seria lindo ter um musicoterapeuta para chamar de seu, para orientar. E no caso das pessoas que estão ouvindo a gente, não ter acesso a esse profissional, como elas podem fazer para aplicar a música assim, na própria vida delas?
2: Pois é, existem várias possibilidades de colocar a música na nossa rotina para facilitar as atividades de vida diária. A gente já é um papel do musicoterapeuta é auxiliar que as pessoas façam isso de qualquer faixa etária, né? Mas a gente consegue fazer isso pensando, por exemplo, em atividades que exigem um pouco mais da manutenção de humor, como, por exemplo, pegar um ônibus ou dirigir num trânsito muito cheio. Vale a pena a gente fazer uma seleção de músicas que são de nosso gosto, ou mesmo para atividades físicas, né, como academia, ou enfim, alguma corrida, alguma coisa assim. É interessante ter uma seleção de músicas com um andamento um pouco mais rápido, que nos auxilie o corpo mesmo a responder nesse mesmo ritmo.
1: Faxina é bom.
2: Faxina é ótimo.
1: Eu gosto, coloco um samba, um pagode.
0: E pensando na saúde também, né, porque... Como bubologista, eu posso afirmar isso. Às vezes você está escutando uma música em ré maior e às vezes é melhor um remédio.
2: Isso, com certeza.
1: Chegou o momento do desembucha! Nele, o nosso convidado fala o que quiser. Mas hoje eu pensei num desembucha especial, porque eu tô vendo que o professor aí, Fred, trouxe uma viola. Foi mesmo, professor?
2: Eu trouxe uma viola caipira afinada em Mi maior, não é em Ré.
1: E você podia tocar pra gente? Com vocês, Fred Pedrosa!

0: Essa aí me levou lá no Macuca, em Divinópolis, onde eu morava quando era menina. Que isso?
1: Como dizia o meu grande amigo Friedrich Nietzsche, sem a música a vida seria um erro. E nessa toada, estamos terminando o 2 mais 2 de hoje. Mas, antes de acabar, quem se interessou assim pelo assunto? Para se tornar um musicoterapeuta profissional, quais são os caminhos?
2: O caminho é como de qualquer outra graduação no Brasil, né? Atualmente é pelo Enem. Então, e no caso específico da musicoterapia da UFMG, existe uma prova específica que é necessário tocar, duas peças, até agora sempre foi assim, não sei se vai mudar. Mas uma peça é de contexto erudito e outra peça de contexto popular, que são indicadas lá pelo vestibular. Mas algumas outras universidades no Brasil não pedem essa prova específica, então só o Enem mesmo, como por exemplo a Universidade Estadual do Paraná, nesse momento.
0: É isso aí, pessoal! A música tem o poder de curar a alma, transformar emoções, fazer a gente dançar. Basta abrir o coração. Muito obrigado pela presença, Fred Pedrosa.
2: Muito obrigado a vocês. Fico esperando o próximo convite.
0: Não custa lembrar que o podcast 880 está no streaming, com episódios novos toda terça e quinta-feira. Eu também quero cantar a música, Babalu.
1: Qual?
0: Enchantress Free.
1: Enchantress Free.
0: Enchantress Free. Enchantress Free.
1: Então tchau. Até a próxima, pessoal. Corta aí, vai cortando. Tchau, pessoal, até mais. Tchau, gente.
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10: Uma ótima noite para você. Agora são 6h03. Começando agora aqui na Estação do Conhecimento, Acesso Livre, Cidadania e Direitos Humanos no ar. Eu sou a Alessandra Dantas, seja muito bem-vindo, seja bem-vinda, seja bem-vinde, você que chegou aí pela primeira vez. Esse é um programa muito especial, ouvinte, que a gente debate toda segunda-feira sobre os direitos humanos, os avanços, as conquistas e também os desafios. E são muitos, viu? Não são poucos, não. Então seja muito bem-vindo, desde já agradeço muito pela sua companhia, pela sua audiência. Já passo para você nosso canal, para você participar conosco. Sim, temos um WhatsApp que você pode mandar mensagem, dúvidas, é por ele mesmo, viu? 31-3409-1045. 31-3409-1045, você pode participar e a gente vai ler sim a sua mensagem, pode interagir aqui comigo. Hoje é 22 de junho de 2026, nessa segunda-feira, já na abertura do programa, eu quero lembrar a externa que a gente fez tão bonita na última segunda-feira. Você que acompanhou o programa da última segunda-feira, dia 15 de junho, a gente não estava aqui nos estúdios, tá? A gente fez uma externa diretamente do Instituto Helena Greco de Direitos Humanos e Cidadania, localizado no bairro Santa Teresa. Por quê? Porque no último dia 15 de junho, completaram-se 110 anos de Helena Greco. A gente falou sobre o legado dela. Ela que foi vereadora aqui em Belo Horizonte, foi uma militante dos direitos humanos durante a ditadura militar e também lutou contra todas as formas de autoritarismo, de opressão em toda a sua vida. Ela faleceu em 2016, né? Ela faleceu aos 95 anos. A gente falou bastante sobre o legado dela. Estiveram presentes a doutora em História pela UFMG, membro do Instituto Helena Greco, a Bisoca, que também é filha de Helena Greco. Então foi um encontro muito importante. Participou também a socióloga, pesquisadora e também filha de Helena Greco, Marília Greco, e o grande professor Dirceu Greco, filho mais velho de dona Helena Greco, Dirceu Greco, que é o professor emérito da Faculdade de Medicina aqui da UFMG. Então foi um encontro muito especial com os filhos de dona Helena Greco. Teve também participações especiais em áudio. Essa externa que a gente fez diretamente do Instituto teve a direção brilhante de Breno, né? Breno Rodrigues, que fez a direção de tudo isso, operação técnica de Bruno Vasconcelos e Henrique Goulart também. Então foi muito bonito essa externa que a gente fez na última segunda-feira. E o áudio, né, dessa entrevista, desse grande encontro, já está disponível no nosso site ufmg.br/rádio. E é claro que eu selecionei um trechinho dessa conversa que a gente fez, essa grande roda de conversa sobre os 110 anos de Helena Greco, para você conferir um trecho e depois ouvir na íntegra no nosso site. Então vamos ouvir um trechinho dessa externa que a gente fez especial do Instituto Helena Greco.
11: Ela praticamente dedicou a vida dela à luta contra a opressão, contra todas as formas de opressão. Ela começou aos 61 anos, exatamente a partir da repressão brutal ao terceiro Encontro Nacional dos Estudantes, em 1977, na Escola de Medicina. Foi uma tentativa de reconstrução da UNE, que foi barbaramente reprimida, né? E depois houve uma manifestação de repúdio e desagravo, lá no campus saúde mesmo, no diretório acadêmico. E ela foi a única pessoa da geração dela que se manifestou. Isso é muito emblemático, porque ela simplesmente saiu de casa e falou, não, eu vou lá. E todo mundo ficou surpreso.
0: Sozinho.
11: Né? Sozinho, espontaneamente ela foi. E aí, ela falou que tinha que estar lá, porque a geração dela era muito responsável pela barbárie que estava acontecendo. Aqui no Brasil foram 21 anos de ditadura, nenhuma sociedade escapa incólume, né? Um barulho desse. Foi a segunda ditadura mais longeva do Cone Sul da América Latina. Só perdeu para o Paraguai, que é de 1959 a 1989. Então ela foi lá e se manifestou. Nesse processo todo, já tinha um grupo de mulheres discutindo essa perspectiva de construir o movimento feminino pela anistia. Ela imediatamente se integrou a esse grupo. Então ela veio a ser uma das fundadoras do movimento feminino pela anistia, em 1977, e foi sua primeira presidenta, né, também.
10: Essa foi a Bisoca Heloísa Greco, filha de Dona Helena Greco, que também esteve presente nessa grande homenagem que a gente fez à Dona Helena Greco, os 110 anos que ela completaria no último dia 15 de junho deste ano de 2026. Tá na íntegra, viu? Essa externa no nosso site, ufmg.br/rádio. Para conhecer o Instituto, vale a pena você conferir a página dele no Instagram, que é o @institutohelenagreco. 6h09. Temos quadros críticos. O professor já vai trazer uma análise inédita pra gente. Ele fala sobre jogadores de futebol, imigrantes, suas relações com os países de origem e como isso compõe as seleções que disputam a Copa do Mundo. Muito importante, há muitos imigrantes, jogadores de futebol, e essa reflexão do professor José Luiz Quadros está imperdível. É daqui a pouquinho. A gente continua falando sobre imigrantes aqui no Acesso Livre, porque na última semana, a gente completou no último dia 19, foi o Dia Nacional do Migrante, e no dia 20 foi o Dia Mundial do Refugiado. A gente vai refletir sobre como que é essa relação, né, da questão dos direitos das pessoas migrantes e também os direitos humanos e a construção de uma nova vida, os desafios também enfrentados por essa comunidade aqui no nosso país. Eu vou receber para uma entrevista ao vivo, daqui a pouquinho, a partir das 6h20 da noite, a mulher migrante venezuelana que vive há 8 anos aqui no Brasil, a Aniele Hurtado. Ela vai bater esse bate-papo com a gente daqui a pouquinho, falar sobre toda essa perspectiva e também bastante sobre a história de vida dela também. É importante a gente aprofundar nessa temática. Como prometido, né? Vamos aí convocar o nosso querido professor José Luiz Quadros de Magalhães. 6h10.
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10: E não poderia, né, deixar de aparecer aqui no Acesso Livre, na coluna do professor, a Copa do Mundo, mas por uma outra perspectiva. A gente sabe que a Copa do Mundo de futebol masculino é um dos assuntos que tem invadido aí a cobertura jornalística e as redes sociais. O tradicional campeonato organizado pela FIFA está sendo realizado pela primeira vez em 3 países, que é Estados Unidos, México e Canadá, e com 48 países participantes. A Copa pode trazer diversas reflexões além do futebol, inclusive em relação aos direitos humanos. Nos quadros críticos de hoje, vamos pensar sobre imigração e as diferentes relações que fazem um jogador escolher atuar representando um país ou outro. Nesse contexto, vamos passar pela colonização europeia, séculos atrás, e também pela globalização. Vamos ouvir, então, nosso querido professor de Direito da UFMG e da PUC Minas, José Luiz Quadros de Magalhães. Vamos ouvi-lo agora.
1: Olá, meu nome é José Luiz Quadros de Magalhães, professor da Universidade Federal de Minas Gerais e da Pontifícia Universidade Católica de Minas Gerais, presidente da Sociedade Brasileira de Bioética e da Comissão Arquidiocesana de Justiça e Paz de Belo Horizonte. Vamos falar hoje sobre Copa do Mundo e migração. Partindo aqui do caso do Brasil, nós somos um país, né, que foi construído por invasores europeus, né? Essas terras aqui eram habitadas por diversas, né, por milhares de etnias indígenas, até que em 1500 começa a invasão, a ocupação, né, do Brasil e a constituição do Estado brasileiro, né, mais adiante por invasores portugueses, imigrantes portugueses. A população indígena foi em grande parte exterminada, né? Especula-se cerca de 8 milhões de habitantes originários aqui. Hoje a gente tem pouco mais de 1 milhão, né, de povos originários, descendentes, né, dos que habitavam essas terras quando vem a invasão europeia aqui. E esse processo se reproduz em toda a América, né? Estados que foram constituídos pelos invasores europeus, espanhóis, ingleses, portugueses, também vieram para cá holandeses, franceses, enfim, e depois essa imigração continuou. A Europa invade a África, né? Portugal começa a sequestrar africanos que para serem escravizados no Brasil, então vem a imigração forçada de africanos. Depois, século XIX, a imigração de europeus fugindo da miséria, fugindo de guerras, no século XX também, né? Formando um país majoritariamente por imigrantes. E a população do planeta sempre migrou, né? Todos descendemos de migrantes, né? Que sempre se movimentou, né, pelo planeta. O Brasil, entretanto, hoje tem apenas 1% de imigrantes. Hoje são 2 milhões de imigrantes no Brasil, que está 1% da população brasileira, em torno disso, e de cerca de 200 nacionalidades. Os Estados Unidos, por exemplo, tem muito mais, né? São 14% de imigrantes hoje, cerca de 48 milhões, e imigrantes de segunda geração, ou seja, os filhos dos imigrantes nascidos nos Estados Unidos, somados aos imigrantes atuais, aos estrangeiros que estão lá trabalhando de forma legal ou ilegal, dá cerca de 97 milhões de imigrantes. Esse número na Europa dá cerca de 14, quase 15% de imigrantes, né? Semelhante, portanto, aos Estados Unidos, esses imigrantes de primeira geração, que somam cerca de 64 milhões de pessoas na União Europeia. Na Holanda, os imigrantes de primeira geração são cerca de 16,8% da população. Olha que interessante, o Brasil é 1%, né? A Holanda 16,8% imigrantes de primeira geração. Imigrantes de segunda geração, esse percentual vai para 28%. Na Alemanha, o número de imigrantes é de 24,3%, na França de 10%, no Reino Unido de 19%. E aí a curiosidade dessa Copa do Mundo. 24% dos jogadores que estão participando da Copa do Mundo estão atuando por países em que não nasceram. E o que que acontece? Muitas vezes, né, você tem esses imigrantes de segunda geração, na França, na Alemanha, isso é um fenômeno que tem acontecido muito, né, eles nasceram na Alemanha, são alemães, mas filhos de imigrantes, e que muitas vezes optaram, por diversas motivações, né, por jogar pelos países de origem, os países de seus pais ou de seus avós, né? Isso é um fenômeno muito forte na Alemanha. E acontece também de imigrantes de primeira geração, né, jogarem por seleções europeias ou não. Então a gente tem aí um percentual grande, o que traz muito essa discussão, e uma discussão muito interessante para o caso da Europa. A gente vê, né, renascer, né, na Europa, tristemente, movimentos de extrema-direita, nos Estados Unidos também, com o governo Trump, de perseguição a imigrantes, né, o ressurgimento do neofascismo, do neonazismo, né, inclusive em governos, né, de diversos estados europeus, e esse percentual crescente de imigração que vai transformando radicalmente esses estados nacionais europeus. Né? Foram estados que foram constituídos lá atrás, os estados nacionais começam a ser formados há mais de 500 anos atrás. A Alemanha é um estado muito recente. A Alemanha, enquanto estado nacional, ela se formou, ela se unificou só no século XIX, 1870, 71. A unificação italiana, ou seja, a Itália surge como estado nacional só em 1861. Portanto, é posterior ao estado nacional brasileiro. São dados interessantes esses. E esses estados se constituíram muito a partir de uma identidade forjada, né, a construção de uma identidade nacional diante de uma diversidade interna, né, mas também com uma característica de construção dessa identidade, que parte da construção de uma cultura nacional, de uma identidade nacional, mas também de fenótipos, né, de uma aparência física. E daí a gente vê os movimentos nacionalistas, os movimentos racistas, isso que aconteceu na Itália e na Alemanha, estados nacionais recém-criados no século XIX, que vão estar aí na Primeira Guerra, na Segunda Guerra Mundial, né, ou o caso de estados nacionais. O primeiro estado nacional do planeta foi Portugal, depois vem Espanha, e isso vai remeter lá no século XV, no século XVI, quando começam a formar os estados nacionais. E aí, então, essa Copa traz essa curiosidade. Por exemplo, e outros estados, né? Por exemplo, Curaçao. Né? Curaçao foi invadido pelos holandeses, né? Colonizado pelos holandeses, ainda é uma espécie de colônia holandesa, está na América Central, está ali no Caribe, e toda a seleção, né, de Curaçao são holandeses, são nascidos na Holanda, né? Mas descendentes também de imigrantes, né, que vieram da América Central, que vieram do Caribe. Né? O caso do filho do Zidane, né? O Zidane é francês, Marcelo, mas filho de argelino, jogou pela França, e o filho dele é goleiro da seleção da Argélia. Né? Seria já um francês de segunda geração, mas que optou jogar pela Argélia. E o caso de Catar, né? Que aí eu acho que é um problema que tem acontecido cada vez mais nas Olimpíadas. Né? Países que nacionalizam desportistas. Né? Você tem um jogador de futebol bom em qualquer lugar do mundo, você convida ele para ele ser nacionalizado, paga ele a de ouro e nacionaliza esse cidadão. Bom, aqui ficam algumas reflexões para a gente ver, né, olhar essa Copa do Mundo, né, com outros olhares também interessantes de compreensão do complexo mundo que a gente está vivendo hoje em dia. Grande abraço, até o nosso próximo programa.
10: Até o próximo programa, professor. Mais uma reflexão inédita do professor e muito pertinente. Esse professor de Direito da UFMG e da PUC-Minas, José Luiz Quadros de Magalhães, nos quadros críticos dessa segunda-feira, 22 de junho de 2026. Nosso colunista trouxe para o programa a temática da Copa do Mundo do ponto de vista da imigração, que coloca um grande número de jogadores atuando por países nos quais não nasceram. Nesse contexto, passamos pela colonização europeia, séculos atrás, e também pela globalização. Essa análise bem completa que o professor trouxe para a gente. Quadros críticos vai ficar disponível para você no nosso site, ufmg.br/rádio. Você pode conferir essa edição de hoje e também outras com o professor José Luiz Quadros de Magalhães. 6:19. A programação musical é dele, Bruno Vasconcelos, sempre trazendo canções pertinentes. Vamos falar daqui a pouquinho sobre pessoas migrantes e direitos humanos. E para a gente ouvir agora, a gente vai ouvir uma dupla, franco-cubana, irmãs, que é residente IBI, são irmãs, mulheres, que trazem a canção This Is Not America, essa canção que faz parte de um álbum muito importante que traz uma forte crítica social, misturando aí rap e ritmos latino-americanos. Né? Então, Bruno sempre trazendo canções especiais para a gente poder refletir aqui no Acesso Livre. Então, vamos ouvi-las agora.

0: Muito bem, acabamos de ouvir a canção This Is Not America, que foi cantada aí por Resident, que é um cantor porto-riquenho, e também pela dupla As Irmãs e BI, né, que são cubanas. Muito bem, arrasou demais. Bruno Vasconcelos, que é o nosso programador musical, a gente vai para um brevíssimo intervalo. Na volta tem a nossa entrevista ao vivo aqui no Acesso Livre. A gente vai refletir sobre direitos humanos e pessoas migrantes. Não saia daí.
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0: Você está acompanhando o programa Acesso Livre aqui na Rádio UFMG Educativa. Eu sou Alessandra Dantas. Esse é o espaço que a gente tem aqui na emissora toda segunda-feira, de 6 até às 7 horas da noite, para poder refletir sobre os direitos humanos. Momento da nossa entrevista nesta noite de segunda-feira, 22 de junho de 2026.
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0: Ouvinte, a imigração é um fenômeno que faz parte da história da humanidade há séculos. Seja por busca de melhores condições de vida, seja para fugir de um contexto de violações e guerras, sair do país de origem e ser acolhido em outro é um direito de todo ser humano. Mas vivemos, atualmente, infelizmente, um momento mundial em que essas pessoas têm enfrentado perseguições e outras dificuldades em vários países. O principal exemplo são os Estados Unidos, que tem criado dificuldades, até mesmo aí que a gente tem visto aí durante a Copa do Mundo, a jogadores, membros de comissões técnicas e juízes que viajaram para lá para participarem da Copa do Mundo. E sempre aí com um discurso nacionalista, o presidente Trump tem adotado uma política que dificulta a vida de imigrantes não regularizados e até mesmo daqueles que já conseguiram documentação válida no país. O Brasil tem construído uma abordagem mais aberta a quem chega de outros territórios. De acordo com o 12º relatório anual do Observatório das Migrações Internacionais, são mais de 2 milhões de imigrantes internacionais entre residentes, temporários, refugiados e solicitantes de reconhecimento da condição de refugiado. A gente está falando aí de 200 nacionalidades diferentes presentes em todas as unidades da federação. Venezuelanos, haitianos, cubanos e angolanos são os grupos em destaque. Estima-se que a residência de 680 mil venezuelanos no Brasil no início de 2026, no início desse ano, com a participação em maior número de mulheres e crianças de 0 a 14 anos. Este mês de junho é marcado pelo Dia Nacional do Migrante, que foi relembrado no último dia 19, e pelo Dia Mundial do Refugiado, que foi no último dia 20. Caiu aí no último sábado, né? Então, para a gente poder falar sobre a condição de imigrante no Brasil, a adaptação e os desafios, e contar também um pouco de sua história, eu converso agora com a mulher migrante venezuelana que vive há 8 anos no Brasil e formada em segurança do trabalho no país de origem, Aniele Hurtado. Aniele, boa noite. Seja muito bem-vinda à Rádio FMG Educativa, ao programa Acesso Livre. Aniele, você me escuta? Deixa eu verificar aqui como que está a nossa conexão com a Aniele agora. Vamos lá. Aniele, você me escuta agora?
6: Sim, sim, estou te ouvindo.
0: Boa noite, seja muito bem-vinda, Aniele.
6: Obrigada.
0: É um prazer te receber aqui no Acesso Livre. Sim. Aniele, e aí a gente vai entrar muito sobre essa relação, né, da pessoa migrante, os direitos humanos, que é o mote aqui da nossa conversa de hoje. Mas antes, Aniele, eu queria que você compartilhasse com a gente sobre a sua vivência com os direitos humanos, o seu conceito, né, pensando na sua história como mulher migrante. Se fosse para você definir para a gente o que são os direitos humanos, como é que você poderia definir para a nossa audiência, para quem está te escutando agora?
6: Então, para mim é um direito, né? Como você falou, um direito humano, e todos merecemos viver em dignidade, respeito e liberdade, também ter oportunidade sem sofrer discriminação ou violência.
0: E quando a gente traz...
6: Esse é o meu conceito.
0: Sim. E quando a gente traz essa temática, ela atravessa muito a vida da pessoa migrante, né, Aniele?
6: Muito, com certeza.
0: Eu queria que você falasse um pouquinho para a gente sobre esse direito mesmo de migrar, contasse um pouco da sua história, né? Você saiu da Venezuela há 8 anos, não foi isso?
6: Sim, há 8 anos. Então, é uma incertidumbre muito grande. A gente toma a decisão assim, de um momento para outro, carregando muita esperança, com muita expectativa de mudar a vida e a da nossa família.
0: E aí,
6: eu mesmo, sim. Quando eu tomei a decisão de vir para o Brasil, eu estava grávida do meu terceiro filho e foi bem complicado a viagem, assim, vim procurar novas oportunidades para a minha família.
0: Aí quando você chegou aqui ao Brasil, você veio com seus filhos? Você veio sozinho? Como é que foi a sua trajetória?
6: Eu vim com o pai dos meus filhos e só quando eu cheguei na fronteira com a Venezuela, o estado mais próximo da Venezuela, eu demorei um ano, assim, eu fiquei um ano lá e depois eu voltei para a Venezuela buscar meus outros filhos, já que a gente tinha tomado a decisão de vim para outro estado do Brasil que oferecesse outras oportunidades para a gente, mais amplas, de emprego, estudo. Aí eu busquei eles e aí sim a gente veio para Minas Gerais.
0: Perfeito. E a gente está falando, Aniele, de 2 milhões de imigrantes internacionais aqui no nosso país. Quando a gente fala da vida da pessoa migrante aqui no Brasil, a gente tem acesso a direitos. Queria que você trouxesse para a gente essa sua perspectiva, sabe? Dessa transição que você fez também.
6: Sim, é muito no começo o acolhimento das pessoas, até por isso hoje em dia, quem eu esteja chegando há menos tempo, eu tento assim, dar uma mão amiga, orientar e ajudar, porque é muito importante para a gente ter esse tipo de orientações, porque como a gente falou já, né, é um direito, começa tudo, também eu sei, agora eu sei que é uma rede, né, quando eu cheguei eu não sabia que era, porque a gente chega sem

0: Mais perto do telefone?
1: Tá me ouvindo?
0: Tô te ouvindo
1: Eu?
0: agora. Sim. Aí estava falando de toda essa preparação que tem, né? Dessa busca de direitos, né? Da matrícula na escola. Pode continuar.
1: Saúde é muito importante. Só que muitas vezes a gente assim chega, eu mesma, como posso falar, por experiência própria, eu tinha muito medo assim dos documentos. Será que eu vou poder, ser atendida no local de saúde? Sem documentos ainda não estão preparados. Aí eu acho que é muito importante orientar, sabe, as pessoas que estão chegadas.
0: E aí, tem um ponto importante também, Aniele, que também tem tudo a ver com a sua história, que é dessa questão de migrar, que é um direito, né, de toda pessoa, e também uma forma de recomeçar também, que tem tudo a ver com a sua história, né?
1: Sim. É bem difícil no começo, né? A gente pensa muito, não sei assim como me expressar nas palavras corretas, mas desculpa que eu travei um pouquinho.
0: Aniele, você me escuta bem?
1: Alô, sim.
0: Sim, porque tá um pouquinho, tem uma questão da conexão que tá um pouquinho oscilando, sabe? Aqui
1: Sim,
0: pra
1: deixa eu
0: gente. Mas
1: falar.
0: tá chegando bem pra você o que eu tô te perguntando, né?
1: Tá.
0: Tá.
1: Tá sim.
0: Perfeito. Aniele,
1: Então,
0: sim, pode continuar.
1: a questão da cultura, da saudade, da família, aquele aperto no coração, né? De deixar um país, uma vida, uma história. É bem difícil no começo.
0: Sim, e aí tem toda a questão, por exemplo, da busca de emprego também, né? Que a gente tem esse desafio também. Queria que você compartilhasse com a gente, porque você tem formação em segurança do trabalho, né? Sua formação é na Venezuela. E como é que foi trazer toda essa bagagem aqui para o Brasil? Porque a entrada no mercado de trabalho é um outro desafio também, né? Que a pessoa imigrante passa.
1: Então, como eu acredito que tenha muitos imigrantes que não exercem sua profissão que já fizeram nos seus países de nascimento. Eu mesma não consegui atuar, eu atuei na área, mas no exercendo o que eu estudei, não. Entendeu? A gente, porque é primeiro contato com o trabalho, a gente não está, não tem essa escolha. Tipo, no começo a gente tem que fazer o que der, tem que começar por qualquer coisa qualquer trabalho que a gente que tiver disponível no momento. Entendeu? Aí não tem escolha. Para a gente se estabilizar, assim, os primeiros contatos de emprego é assim.
0: Não, isso que você está dizendo é muito verdade mesmo, porque a gente vê, né, muitos profissionais de diversas áreas que acabam não conseguindo, né, de imediato um trabalho na sua área de formação. E aí eu queria saber de você,
1: Sim.
0: Nelly, como é que foi assim essa busca do aprimoramento? O negócio falou, olha, se surgir um trabalho, por exemplo, de serviços gerais, que é algo que a gente vê que há muitas vagas, é algo que aparece, né, para pessoa migrante. Mas ao mesmo tempo você consegue perceber que há uma oportunidade de conseguir uma colocação profissional de acordo com a formação da pessoa. Como é que você vê esse aspecto? Essa abertura aqui, né, no Brasil também.
1: Eu acho que dá para melhorar muito.

0: sabe? Que é questão da pessoa, a pessoa que tem que querer, sabe, atuar na área, estudar muito. Não temos a sorte de traduzir o que a profissão que a gente teve lá, não os documentos, estou falando. Mas alguns têm que estudar do zero, como minha irmã. No caso da minha irmã, ela fez sua profissão lá e ela chegou aqui no Brasil e ela começou do zero. E ela decidiu estudar outra coisa. Então, é bem complicado, assim, porque não tem escolha, né? Infelizmente, no começo não dá para a gente escolher o serviço da nossa área.
1: No começo é uma luta mesmo pela sobrevivência, né, Aniele?
0: Realmente.
1: E Aniele, tem um ponto importante assim que é o papel das instituições, né, da sociedade civil por garantia de direitos. A gente tem coletivos importantes aqui em Belo Horizonte, por exemplo, o Coletivo de Mulheres Cio da Terra também. Há também o Serviço Jesuíta a Migrantes e Refugiados aqui da capital. Eu queria que você falasse sobre o papel dessas instituições para as pessoas que chegam, né, de outros países aqui, seja em Belo Horizonte, região metropolitana ou em outros estados também brasileiros.
0: Olha, o trabalho deles é fundamental para a gente no Brasil e nos estados também do Brasil. Eles fazem um trabalho assim, inexplicável. Eu mesmo faço. Nesse momento, eu estou sem emprego e eu estou fazendo um voluntariado na Jesuíta, porque tem muita demanda, né? É muita, como você fala, muitas pessoas. E também tem essa questão de ajuda. E enquanto eu possa, eu venho e faço um trabalho voluntariado e é isso. Para mim é muito importante realmente, como Cio da Terra, sempre acompanho assim, os eventos que eles fazem. E para mim é fundamental com isso de orientação ajuda ao imigrante.
1: E qual que é o seu papel como nesse trabalho voluntário? O que que você faz?
0: O que eu posso fazer, eu faço realmente. Mas agora eu estou na área da acolhida, né? Tem uma área especificamente para acolher as pessoas no início. Aí eu vou enviando cada um dos que precisam para as áreas que eles estão procurando. É o que eu estou fazendo agora. Como agora eles não têm uma pessoa na acolhida, aí fica difícil. Quando tem um voluntário fazendo esse serviço, ajuda bastante, agiliza o serviço, sabe, das pessoas, tanto do que venha fazer um exemplo, algo de documentação, serviço social, empregabilidade, e como para a pessoa que está, né, nessa área tomando conta.
1: Não, esse trabalho da acolhida, ele é muito importante. Fala mais pra gente, Aniele, como é que ele funciona? Porque tem a questão também da barreira da língua, né?
0: Então, como eu consigo, para mim ficou mais ou menos fácil, porque eu domino já o português e o espanhol, é minha língua nativa, já tem muitas pessoas de nacionalidade venezuelana, cubana, peruana, e tudo na língua em espanhol. aí eu consigo dar uma ajuda nessa área. Mas aí, quando vem alguém pelo menos de Haiti, aí a pessoa já tem que falar em português, aí eu consigo também me comunicar. E é bom ressaltar que nessa semana começou uma demanda grande por marroquino. E aí fica um pouco mais complicado a comunicação.
1: Então, eu queria que você trouxesse para a gente. Foi importante você pensar nessa questão dos marroquinos, do perfil das pessoas migrantes que estão chegando aqui, pensando, né, nesse trabalho que você tem feito no Serviço Jesuíta, Migrantes e Refugiados. Aniele, qual que é o perfil das pessoas migrantes que estão chegando por agora aqui em Belo Horizonte?
0: Padrão de perfil. Sempre o que precisa vem em estágio, parte da acolhida, olhar e acolher com olhar social e encaminhar essa pessoa.
1: Mas a gente tem mais números de pessoas venezuelanas, haitianas. Você também trouxe esse retrato agora de marroquinos também, não é?
0: Sim. Realmente a demanda mais alta é de venezuelanos e haitianos.
1: E uma diversidade muito grande também, né, Aniele? Pensando, nas mulheres migrantes, como é que tem sido esse contexto também?
0: Olha, é bem complexo, sabe? Agora, com o mutirão da Semana do Imigrante, até que está mais tranquilo, porque fez o mutirão e as pessoas conseguiram resolver, mas é bem complicado. Eu não sei se eu consiga falar muito, porque tenho sentido, né, também.
1: Ah,
0: E
1: sim.
0: é isso.
1: Sim, mas pensando, por exemplo, na sua própria experiência, sabe? Porque ser uma mulher migrante é totalmente diferente de ser um homem migrante também aqui no Brasil, né? Tem umas certas especificidades para ser uma mulher migrante, não é isso, Nelly? Pensando assim, em toda a sua história também. Queria que você compartilhasse sobre isso, assim, sobre os desafios de ser uma mulher migrante aqui no nosso país também.
0: Então, tem uma semelhança realmente. A gente, como mulher, sempre é mais cobrada pela sociedade, né? Não é somente trabalhar, é cuidar dos filhos, superar, querer melhorar cada dia. Então, eu acho que é uma demanda assim, que tem que olhar com muito cuidado, sabe?
1: Mas é isso mesmo.
0: E é isso.
1: É muito complicado, porque ser mulher no Brasil ainda, né, nessas camadas tão grandes de violência que a gente vê, né, Aniele, é algo bem complexo também, não é diferente também para mulher migrante, né?
0: Não, realmente, para todas as mulheres, né?
1: Sim. Tem um aspecto importante também, Aniele, que é a questão da solidariedade e desse acolhimento. Queria que você analisasse para a gente sobre essa rede de apoio, sabe, a mulher migrantes que você encontrou chegar aqui no Brasil também.
0: Bom, no começo eu estava assim, a gente muitas viemos para o Brasil e não temos rede de apoio. Tipo, da gente mesmo, falo de mãe, ajuda, tipo, cuidar nossos filhos e a gente trabalhar. Por isso é muito importante a gente ter a mão amiga uma das outras.
1: Não, isso realmente é fundamental. É, Aniele, outro ponto importante é a questão de toda essa documentação, que ela é fundamental, né? Como é que você vê esse acesso a essa política, né? Esse direito também, dessa questão da retirada dos documentos. É, de 8 anos, né, que você está aqui no Brasil, você conseguiu ver uma evolução disso? A pessoa imigrante, ela tem alguma dificuldade para ter acesso, por exemplo, a algo tão básico como documento, ou não? Então a gente já avançou bastante nesse direito.
0: Eu acredito que tenha melhorado bastante, porque no início eu achei era mais difícil. Hoje em dia eu, com a ajuda, né, da associação, ONU Migração, as jesuítas que está aí para dar orientações, eu acho bem mais tranquilo.
1: A gente tem aprendido bastante nesse aspecto, né, o Aniele, na questão da garantia de direitos, né? A gente pode considerar o Brasil nesse aspecto no avanço, não é isso?
0: É uma ajuda, realmente. O Brasil é um dos países que acolhe melhor assim aos imigrantes em questão de documentação.
1: Isso é fundamental. É, Aniele, eu queria que você deixasse, a gente está na Semana da Pessoa Migrante, né? Uma data muito importante que a gente lembrou no último dia 19, que foi o Dia Nacional do Migrante. A gente também teve o Dia Mundial do Refugiado. Queria que você deixasse uma mensagem sobre essas datas importantes, nesse campo, né, dos direitos humanos, que a gente sabe que teve melhorias, mas a gente tem que avançar cada vez mais. Queria que você deixasse, uma mensagem mesmo, pensando na importância desses dias. Você, como uma mulher migrante que está há 8 anos aqui no Brasil, a gente sabe que não é fácil, é muitos desafios. Teve também muitas conquistas também, né, que você tem vivenciado. Queria que você deixasse uma mensagem sobre a importância desses dias, dessa conversa também que a gente está tendo aqui agora também.
0: Olha, eu sei que no começo é difícil, assim, acho que não tem saída, mas com dedicação e esforço, a gente consegue, sempre melhorar nossa vida, que nunca o pensamento seja voltar e continuar na ditadura. E o Brasil, mesmo com as dificuldades, a gente consegue ter uma vida melhor, sem discriminação e com direitos.
1: É isso mesmo, é isso que busca, né, Aniele? Sem discriminação e com direitos também. É, Aniele, você quer deixar um abraço para alguém, mandar? Não sei se você mandou o link para familiares seus que estão na Venezuela. Se você quiser deixar um abraço, aproveitar que está ao vivo também no rádio, pode deixar esse recado especial também para quem está te ouvindo.
0: Então, seria para minha mãe e meus filhos, que eles estão me ouvindo agora. Eu sou muito grata a ela, porque ela me dá força, né, como mulher, e meus filhos, que eu amo de coração. É isso. Beijo, um abraço.
1: Como é que chama sua mãe e seus filhos?
0: Betsaida, a Camila, o Héctor e a Aira.
1: Ah, muito bom, muito bom. E a sua mãe está aqui no Brasil ou ela está na Venezuela?
0: Está no Brasil. Ela chegou há 4 anos.
1: Ela chegou há 4 anos.
0: A
1: Então
0: gente
1: veio a fa...
0: conseguiu trazer ela.
1: Então veio a família toda, né? Muito bom. Aniele, te agradeço muito, viu, por todo esse tempo que você separou para poder conversar aqui com a gente. Eu sei que entrevista ao vivo não é fácil, né? Mas você topou falar aqui com a gente. Muito obrigada, viu? Muito sucesso para você na sua trajetória. Parabéns pelo seu trabalho na área como voluntariada também, né? De toda essa rede de apoio que você trouxe aqui para a gente. que é tão importante, tá bom? Muito obrigada mesmo. E você, sua família e todas as pessoas migrantes ajudam a construir a história do nosso país também. Então, a gente tem que ter todo o respeito com a história de vocês. Então, a gente só tem que agradecer, viu? Muito obrigada.
0: Obrigada a vocês.
1: Um abraço, até uma próxima.
0: Tchau, um abraço. Até mais.
1: Até mais. É. Muito bem, gente, essa foi a nossa entrevista que a gente fez agora aqui ao vivo com a Aniele. A Aniele, que é uma mulher migrante, ela veio, né, da Venezuela, uma mulher migrante que vive há 8 anos aqui no Brasil, é formada em segurança do trabalho, né, no país dela de origem, Aniele Hurtado. Foi uma conversa que ela trouxe um pouco mesmo, né? Um relato mais sobre a sua história, sobre os desafios de ser uma mulher migrante aqui no nosso país. Então, foi muito importante escutá-la. A gente falou sobre a experiência dela como imigrante, adaptação, os desafios também nesse território brasileiro, nosso território, pensando aqui na capital mineira. Ser mulher imigrante não é fácil aqui no nosso país, como ela bem pontuou também, trouxe os principais desafios. E a gente tem esse mês de junho, que é marcado pelo Dia Nacional do Migrante e pelo Dia Mundial do Refugiado. O Brasil tem mais de 2 milhões de imigrantes internacionais entre residentes temporários, refugiados e solicitantes, né, de reconhecimento da condição de refugiado de 200 nacionalidades diferentes, presentes em todas as unidades da Federação, segundo o 12º relatório anual do Observatório das Migrações Internacionais. E aí, essa entrevista com a mulher migrante Venezuela, Aniele Hurtado, vai ficar disponível em nosso site ufmg.br/rádio para você poder conferir ela na íntegra. Ainda nessa semana a gente vai deixar disponível para você. Música.

2 minutos para 7 horas da noite. Eu vou deixar aqui para você a nossa despedida, a nossa ficha técnica. A produção e apresentação foi minha, Alessandra Dantas. Programação musical dele, Bruno Vasconcelos, que trouxe para a gente programação muito boa nessa noite de segunda-feira. A gente vai escutar o Isnael Brito daqui a pouco com Lágrimas de Imigrante. Ele que é um cantor venezuelano, viu? O Bruno tá informando aqui agora para mim. A gente vai escutar essa canção, Lágrimas de um Migrante. Operação técnica daqui foi minha, né? 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Pessoal, eu fico por aqui. A gente escuta agora, para poder encerrar o programa de hoje, Isnael Brito, Lágrimas de um Imigrante, música dele. Na próxima segunda, estou de volta para a gente poder pensar, refletir bastante sobre os direitos humanos. Até a próxima segunda. Tchau!

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2: Olá, boa noite.
3: Boa noite para você que nos acompanha em todo o país.
2: Segunda-feira, 22 de junho de 2026.
3: Vamos ao destaque do dia, Nova Indústria Brasil.
2: No Rio de Janeiro, o presidente Lula anuncia investimentos de mais 140 bilhões de reais para desenvolver o Parque Industrial Brasileiro.
3: Fertilizantes, máquinas agrícolas, medicamentos e vacinas, mobilidade e inteligência artificial estão entre os setores que receberão estímulos.
2: O presidente destacou que o desenvolvimento do país deve ser feito em parceria por setores público e privado.
4: O Brasil não pode comportar mais aquele discurso atrasado entre a competência privada e a competência pública. O que importa é que os dois produzam.
3: E ainda no Rio, o presidente também anunciou R$1 bilhão em investimentos para urbanização de favelas e desenvolvimento de comunidades.
2: Recursos também serão investidos em educação e em obras de um dos maiores bairros da capital fluminense, Graziele Bezerra.
5: Serão mais de R$700 milhões do novo PAC para a construção de redes de esgoto, parques e praças, obras de pavimentação e melhorias na rede elétrica.
3: Você vai ouvir também acolhimento a refugiados.
2: Relatório mostra aumento do número de pedidos de asilo e de regularização de migrantes no Brasil.
3: O país busca fortalecer mecanismos de acolhida e integração para pessoas que chegam em busca de proteção internacional. Caroline Blaut.
6: Como parte desse esforço, o governo do Brasil lançou uma consulta pública do primeiro Plano Nacional de Migrações, Refúgio e Apatridia.
2: Hoje, na apresentação da Voz do Brasil, Mariana Jungmann e Luciano Seixas.
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2: O presidente Lula cumpriu hoje uma série de agendas no Rio de Janeiro.
3: Entre elas, o anúncio de mais R$140 bilhões para o programa Nova Indústria Brasil.
2: Os recursos vão priorizar investimentos em setores essenciais para a economia do país, como fertilizantes, máquinas agrícolas e indústria da saúde.
7: Lançada em 2024, a Nova Indústria Brasil tem o objetivo de impulsionar o desenvolvimento industrial até 2033. No seminário sobre os 74 anos do Banco Nacional de Desenvolvimento Econômico e Social, foi anunciada a ampliação da NIB, com mais R$140 bilhões até o fim de 2026. São recursos do BNDES, da Financiadora de Estudos e Projetos e da Empresa Brasileira de Pesquisa e Inovação Industrial, o que eleva o investimento na política industrial para R$750 bilhões em 4 anos. O presidente do BNDES, Aloysio Mercadante, detalhou as prioridades.
8: As áreas prioritárias são fertilizantes e máquinas agrícolas, depois saúde, biofármacos, terapias avançadas, IFAs, vacinas, mobilidade sustentável e inteligência artificial e audiovisual. Toda essa indústria criativa que nós queremos olhar também com atenção.
7: A ministra da Ciência, Tecnologia e Inovação, Luciana Santos, anunciou que o Ministério vai liberar também R$440 milhões para que a Embrapi desenvolva projetos de inovação.
9: Os recursos vão alavancar investimentos privados e permitirão contratar 550 projetos de inovação de empresas em um valor total de R$1,2 bilhões.
7: Na área socioambiental, foi divulgado o resultado do primeiro processo público para a compra de créditos de carbono, o Profloresta Mais. O programa, uma parceria do BNDES com a Petrobras, financia projetos de restauração ecológica na Amazônia. As empresas vencedoras vão fornecer 5 milhões de créditos de carbono com replantio de espécies nativas, como detalhou a presidente da Petrobras, Magda Chambriá.
10: Nós recebemos 16 propostas, 3 foram selecionadas e cada um comprometido com a restauração de pelo menos 3 mil hectares de áreas degradadas no bioma amazônico.
7: Além disso, foi oficializada com a Petrobras uma parceria para pesquisas sobre minerais críticos essenciais para a transição energética. O presidente Lula destacou a importância dos investimentos públicos e privados para o crescimento do país.
4: O que nós estamos assistindo hoje é apenas uma demonstração de que o Brasil não pode comportar mais aquele discurso atrasado entre a competência privada e a competência pública. O que é público e que funciona funciona, tem que continuar público e funcionando. O que é privado e funciona, tem que continuar a ser privado e funcionando. O que importa é que os dois produzam.
7: No evento, houve ainda o anúncio de financiamento de 340 milhões de reais a uma empresa de mobilidade urbana para a aquisição de 85 mil bicicletas elétricas, voltadas para entregadores de aplicativos. O projeto utiliza recursos do Fundo Clima. Reportagem Nazi Brum.
3: Obras também de drenagem, saneamento, pavimentação e melhorias da rede elétrica em comunidades do Rio de Janeiro.
2: E ainda um grande projeto que vai ajudar a conter as enchentes na região do Jardim Maravilha.
3: Investimentos do governo federal que somam mais de R$1 bilhão.
2: O presidente Lula fez os anúncios hoje no Rio de Janeiro e autorizou o início de obras que devem melhorar a vida de quem mora nas periferias.
5: Com a assinatura da ordem de serviço, está autorizado o início das obras para controle de enchentes no Jardim Maravilha, em Guaratiba, zona oeste do Rio de Janeiro. Um dique de mais de 3 quilômetros vai funcionar como uma barragem, evitando que as águas cheguem às áreas habitadas. O projeto conta com drenagem e construção de reservatórios. Serão investidos 340 milhões de reais por meio do novo PAC, o Programa de Aceleração do Crescimento, beneficiando cerca de 30 mil pessoas. Gente como a Ivone Abrantes, que sofre há décadas com as inundações.
11: Cada enchente que tem, a gente é mais uma perda de tudo, aí a gente fica sem nada novamente, então fica muito difícil. Eu passei aqui esse tempo todo, que são décadas e décadas, vivendo nessa situação.
5: As obras terão duração de 3 anos. O presidente Lula pediu atenção da comunidade na execução dos trabalhos.
4: Eu queria que vocês fiscalizassem essas obras. Alguém está fazendo alguma coisa ou não está fazendo? As obras estão andando ou não estão andando? Porque se vocês não fiscalizarem e não denunciarem para a gente fica lá em Brasília achando que está tudo maravilhoso. Essas obras precisam andar rápido.
5: Favela da Maré, Complexo do Alemão e Rocinha também vão receber obras de urbanização. Serão mais de 700 milhões de reais do novo PAC para a construção de redes de esgoto, parques e praças, obras de pavimentação e melhorias na rede elétrica. O ministro das Cidades, Vladimir Lima, comentou os investimentos.
12: Nós estamos trazendo aqui hoje também cerca de 170 milhões de reais para o Complexo da Maré, onde hoje damos ordem de serviço para início do parque linear e do ecoponto que vai auxiliar no descarte de lixo no Complexo da Maré, gente. Além disso, hoje nós concluímos aqui no mês de junho o endereçamento CEP de todas as ruas, becos e vielas do Complexo da Maré. Com isso, a gente trazendo a oportunidade de você receber uma encomenda em casa ou de você acessar um serviço social.
5: Na área da educação, o governo anunciou um novo campus do Instituto Federal do Rio de Janeiro, na Cidade de Deus, em Jacarepaguá. A construção de uma nova escola em Realengo e também autorizou o início das obras do campus do Instituto Federal no Complexo do Alemão. Serão criados ainda 10 novos céus, equipamentos de cultura itinerantes que contam com biblioteca, estúdios para produção e edição audiovisual. Reportagem Graziele Bezerra.
3: E o governo do estado do Rio de Janeiro aderiu hoje ao PROPAG, Programa de Pleno Pagamento de Dívidas dos Estados.
2: O Rio possui uma dívida de 210 bilhões de reais com a União e todo mês são cobrados sobre ela o valor da inflação oficial, o IPCA, mais 4% de juros.
3: Mas com a adesão ao PROPAG, o estado fluminense pagará agora apenas o IPCA e a dívida foi renegociada por 30 anos.
2: Isso significa uma economia para os cofres locais de 3 bilhões e 100 milhões de reais somente neste ano.
3: Em contrapartida, o Estado deve investir em programas sociais.
2: Ao assinar o termo de adesão ao PROPAG, junto com o governador em exercício do Rio, Ricardo Couto, o presidente Lula destacou os ganhos para a população.
4: O que é importante é que vai sobrar mais dinheiro para o governador administrar o Rio de Janeiro. E esse dinheiro, uma parte dele tem que ser alocada em políticas sociais. De preferência em duas áreas que são cruciais, saúde e educação.
3: E agora à noite, ainda na capital fluminense, o presidente Lula participa da cerimônia nacional de premiação da 20ª edição da Olimpíada Brasileira de Matemática das Escolas Públicas, a OBMEP.
2: A competição é voltada a alunos do sexto ano do ensino fundamental até o último ano do ensino médio de escolas públicas e privadas.
3: A repórter Thaís Antônio preparou uma reportagem para a gente sobre esse que é um dos principais estímulos ao estudo da matemática no Brasil.
13: Criada em 2005, a Olimpíada Brasileira de Matemática das Escolas Públicas, OBMEP, busca estimular o interesse pela matemática, descobrir novos talentos e incentivar estudantes a seguirem trajetórias nas áreas científica e tecnológica. Foi o que aconteceu com Luana Aparecida Costa, mestre em matemática pelo Instituto de Matemática Pura e Aplicada. Ela conquistou 5 medalhas na OBMEP, mas nunca se esqueceu da primeira, que despertou-a para o sonho de estudar essa disciplina.
14: Eu tenho uma irmã um ano mais velha que eu e ela ganhou uma medalha de bronze, então eu fiquei com vontade de ganhar medalha também e comecei a estudar. E comecei a me apaixonar pela matemática. E assim eu pude ganhar minha primeira medalha, que foi a medalha de ouro, tão sonhado ouro. Foi o melhor dia da minha vida, a cerimônia nacional de premiação da OBMEP. Eu lembro até hoje.
13: A iniciativa também contribui para fortalecer a educação básica, ampliar o acesso a materiais de qualidade e incentivar a formação e valorização de professores. Sanduel Vieira, professor da Universidade Federal do Piauí e medalhista da primeira edição da OBMEP, conta que descobriu sua vocação por meio da participação nas Olimpíadas.
15: Foi um divisor de águas na minha vida, me ajudou a escolher o curso que eu ia fazer. Fiz matemática, mestrado, doutorado em matemática e hoje sou professor da Universidade Federal do Piauí. Eu sou quem eu sou hoje, a pessoa que eu sou, por causa da OBMEP.
13: A OBMEP é realizada pelo Instituto de Matemática Pura e Aplicada, o INPA, com apoio dos Ministérios da Educação e da Ciência, Tecnologia e Inovação. Voltada para estudantes do sexto ano do ensino fundamental até o último ano do ensino médio, a Olimpíada segue mobilizando escolas de todo o país. Na edição de 2025, mais de 18 milhões de alunos se inscreveram para a prova, alcançando mais de 99% dos municípios brasileiros. Reportagem Thaís Antônio.
2: A plataforma de envio do Defesa Civil Alerta foi tirada do ar na madrugada do último sábado, após ter sofrido uma invasão e disparado alertas para diversas regiões do país.
3: A mensagem foi do tipo alerta extremo, que é disparado apenas em situações de risco iminente, e continha a palavra misantropia, que significa ódio à humanidade.
2: O alerta foi registrado nos estados de São Paulo, Rio de Janeiro, Mato Grosso do Sul, Distrito Federal e Paraná.
3: Ainda não é possível calcular quantos aparelhos móveis receberam as mensagens, de acordo com o secretário nacional de Proteção e Defesa Civil, Volney Wolf, mas ele já se encontra em desenvolvimento uma nova versão mais segura para esse sistema.
16: Temos que avaliar e ter informações bastante seguras de como é que aconteceu esse ataque, como é que essas pessoas conseguiram furar a nossa segurança, ver se está atendido por esse desenvolvimento que está em andamento no Ministério e no menor tempo possível, é uma questão de prioridade, né, do governo federal colocar essa nova versão que garanta mais segurança ao sistema e, enfim, aos usuários do Sistema Nacional de Proteção e Defesa Civil.
2: A Polícia Federal está investigando o caso e uma perícia técnica vai apurar o alcance dos disparos não autorizados.
3: O Ligue 180, canal de atendimento às mulheres, tem registrado aumento expressivo de violência nos ambientes digitais.
2: De acordo com o Ministério das Mulheres, o número de denúncias saltou de 5 mil para mais de 16 mil casos em 2026.
3: Isso representa tanto um crescimento nos casos, como também maior confiança da população no canal de denúncias.
2: Diante dessa realidade, a central passa a operar um novo protocolo para se adaptar às novas dinâmicas da violência digital.
17: O Ligue 180, Central Telefônica de Atendimento à Mulher, registrou 16.725 casos de violência contra mulheres em ambiente digital nos primeiros 5 meses deste ano. Esse número é 188% maior que o registrado nos 5 primeiros meses do ano passado, quando chegou à marca de 5.795 denúncias. De acordo com a ministra das Mulheres, Márcia Lopes, nos últimos anos, houve uma subnotificação dos casos. Com melhorias no sistema, o Ligue 180 passou a receber mais denúncias. Segundo a ministra, isso é importante para investir nas políticas públicas de combate à violência.
18: A gente está percebendo que o grau de confiabilidade no 180 tem aumentado muito. Tem um espaço que não é só de denúncia, mas é de mapear a realidade.
17: Para lidar com o aumento expressivo, a central de atendimento Ligue 180 passou por atualizações. A ideia é aprimorar o atendimento para acolher e orientar vítimas de violência digital. Para isso, os atendentes passaram por capacitação. O sistema de registro também foi reformulado e passa a contar com um registro mais detalhado das ocorrências. Com isso, é possível especificar a atuação do governo federal, como detalha a ministra das Mulheres, Márcia Lopes.
18: Todas as medidas estão sendo pensadas a partir das realidades do Brasil. E nós estamos hoje num ambiente absolutamente favorável para a gente tomar as medidas. É só assim que a gente vai romper esse ciclo estarrecedor de violência contra as mulheres.
17: A Central de Atendimento à Mulher, Ligue 180, funciona 24 horas por dia, todos os dias da semana. Também é possível falar com a central por mensagem de WhatsApp pelo número 61 9610 0180. Reportagem Márcia Fernandes.
3: Você já tirou a nova carteira de identidade nacional? Essa semana você deve receber uma notificação pelo WhatsApp e pela caixa postal do gov.br, avisando sobre a possibilidade de uso da versão digital do documento.
2: A versão digital fica disponível no aplicativo gov.br e tem benefícios, como a inclusão dos dados referentes ao título de eleitor e a carteira nacional de habilitação.
3: Além da carteira de identidade nacional, a conta gov.br também tem uma nova funcionalidade, um formato digital de procuração para que beneficiários do INSS sejam representados por outras pessoas.
2: A procuração eletrônica pode ser usada somente no aplicativo ou site do meu INSS e não tem validade se impressa ou compartilhada como documento.
3: Ao aceitar a procuração eletrônica, o cidadão deve também indicar quais serviços ele autoriza que o representante possa consultar e o período de validade da procuração.
2: Por enquanto, dois serviços estão disponíveis: consultas de documentos e de serviços online e consultas de pedidos e de benefícios.
3: Mas atenção com as fraudes. O governo do Brasil não envia mensagens por WhatsApp solicitando seus dados pessoais ou pedindo que você clique em nenhum link.
2: E tanto para a carteira de identidade nacional quanto para a procuração do INSS, você deve fazer os procedimentos dentro do site ou aplicativo do gov.br após inserir a sua senha.
3: Considerada a maior obra ferroviária do país, a Malha Norte teve concluído o trecho de 163 quilômetros entre Rondonópolis e Dom Aquino, no Mato Grosso.
2: O vice-presidente Geraldo Alckmin participou da entrega nesse fim de semana.
3: Integrado ao novo PAC, o empreendimento prevê 743 quilômetros de trilhos, ampliando a conexão das regiões produtoras de Mato Grosso com a Malha Ferroviária Nacional e o Porto de Santos.
2: A etapa entregue contou com investimentos privados de 5 bilhões de reais.
3: Alckmin lembrou que o avanço ferroviário é essencial não só para o escoamento da produção brasileira.
19: Reduz emissão de carbono, de gás de efeito estufa, diminui acidente. Então ajuda o meio ambiente, ajuda a saúde pública, reduz custo Brasil, melhora a competitividade e o país cresce mais, gera mais emprego e mais renda.
2: Conflitos, perseguições e crises humanitárias contribuíram para um aumento de pedidos de refúgio no Brasil.
3: Um estudo divulgado hoje pelo Ministério da Justiça e Segurança Pública mostra que o país recebeu quase 76 mil solicitações de refúgio em 2025.
6: Pela primeira vez, os cubanos lideraram os pedidos de refúgio no Brasil, superando os venezuelanos. Foram 41.919 solicitações feitas por cubanos e 21.233 por venezuelanos ao longo do ano passado. Os dados fazem parte do relatório Refúgio em Números 2026, apresentado durante evento realizado em Brasília, que marca os 75 anos da Convenção sobre o Estatuto dos Refugiados. O ministro da Justiça e Segurança Pública, Wellington César Lima e Silva, avalia que o documento continua atual diante do crescimento dos deslocamentos forçados em todo o mundo.
20: Essa data não marca apenas a assinatura de um tratado, mas a reafirmação da própria dignidade da pessoa humana diante do desafio do deslocamento forçado. É essa a força da expressão direito a ter direitos. E é esse vazio que a política de refúgio busca enfrentar.
6: Por trás das estatísticas estão histórias de pessoas que precisaram abandonar suas casas em busca de segurança ou melhores condições de vida. É o caso da cantora iraniana Mamoni, refugiada no Brasil desde 2012.
21: Saí do Irã para falta de liberdade, para direitos mulheres. Eu saí do Irã, eu sou cantora, mas cantar no Irã para mulheres é proibido. Você não pode subir no palco cantar, porque você é mulher.
6: O aumento dos deslocamentos forçados tem exigido o aperfeiçoamento constante das políticas de proteção e acolhimento. Segundo a secretária nacional de Justiça, Maria Rosa Loula, o Brasil tem buscado fortalecer mecanismos de acolhida e integração para pessoas que chegam ao país em busca de proteção internacional.
22: Num mundo em conflito, num mundo em que os deslocamentos forçados crescem a cada dia, o Instituto do Refúgio precisa e deve se aprimorar também a cada dia. O acolhimento que o Estado brasileiro tem proporcionado com o resguardo dos direitos humanos, da identificação, da segurança, promovendo a tão desejada migração segura e ordenada, é um exemplo para o mundo hoje.
6: Como parte desse esforço, o governo do Brasil lançou uma consulta pública do primeiro Plano Nacional de Migrações, Refúgio e Apatridia. O documento vai orientar pelos próximos 4 anos, ações voltadas ao acolhimento, à proteção de direitos e à integração social e econômica de imigrantes, refugiados e apátridas no Brasil. Participe e contribua pelo site brasilparticipativo.presidencia.gov.br. Reportagem Caroline Blaut.
2: Pacientes que enfrentam câncer de mama avançado agora contam com uma nova aliada na luta contra a doença.
3: A Anvisa aprovou hoje um tratamento oral inédito com o uso do medicamento Inlurio, fabricado no Brasil.
2: A medicação é indicada para pacientes adultos cujo tumor já se espalhou ou não pode ser operado.
23: Foi registrado nesta segunda-feira pela Agência Nacional de Vigilância Sanitária, Anvisa, o medicamento de nome Inlurio, que é o tocilato de imlunestranto. Ele é indicado para adultos com câncer de mama avançado, que não pode ser removido por cirurgia ou que já se espalhou para outras partes do corpo. O novo medicamento bloqueia os receptores de estrogênio do tecido mamário, ajudando a impedir o crescimento e a disseminação das células cancerígenas. O produto, desenvolvido pela Eli Lilly, do Brasil Limitada, é oral e indicado como monoterapia. Segundo dados do Instituto Nacional do Câncer, o INCA, o câncer de mama é a neoplasia maligna mais incidente em mulheres. Entre 2023 e 2025, foram registrados 73.610 casos da doença, o que representa 30% dos cânceres em mulheres. Daniele Popov para A Voz do Brasil.
3: E responsáveis por crianças menores de 5 anos já podem procurar os postos de saúde e garantir a proteção contra doenças graves como pneumonia, meningite e otite.
2: O SUS começou a disponibilizar a nova vacina Pneumo20, que substitui a versão anterior e amplia a cobertura para 20 tipos da bactéria pneumococo.
3: O Ministério da Saúde já distribuiu mais de 570 mil doses para os estados e espera entregar mais de 6 milhões até o fim do ano.
24: Crianças menores de 5 anos que ainda não completaram a vacinação contra o pneumococo já podem receber a nova vacina Pneumo20 pelo Sistema Único de Saúde, o SUS. O imunizante passa a integrar o calendário nacional de vacinação e protege contra 20 tipos da bactéria responsável por doenças como pneumonia, meningite e otite. Segundo o Ministério da Saúde, mais de 570 mil doses já foram distribuídas nos estados e a previsão é entregar mais de 6 milhões de doses até o fim deste ano. ano. A vacina amplia a cobertura contra os sorotipos mais associados aos casos graves da doença pneumocócica. Dados da Organização Mundial da Saúde, OMS, apontam que essa é uma das principais causas de morte infantil por doenças que podem ser prevenidas com vacinação. Além das crianças, a pneumovinte também vai ser oferecida a povos indígenas sem histórico de vacinação pneumocócica, idosos acamados ou que vivem em instituições e pessoas atendidas pela rede de imunobiológicos para pessoas em situações especiais. Com redação de Diego Freitas, Gilson Santa Fé, para a Voz do Brasil.
2: E essas foram as notícias do Governo do Brasil.
3: Fique agora com as notícias do Poder Judiciário e do Congresso Nacional. Boa noite.
2: Boa noite para você e até amanhã.
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8: Supremo Tribunal Federal mantém critérios de distribuição de receitas do ICMS Educacional a municípios mineiros.
9: STJ decide que plano de saúde deve cobrir cirurgia robótica para câncer de próstata, mesmo fora do rol da ANS.
8: Dois municípios de Minas Gerais, dois de São Paulo e um de Goiás, elegeram novos prefeitos.
9: Boa noite, eu sou Marcela Luiz.
8: E eu sou Walter Lima.
9: O Supremo Tribunal Federal manteve critérios de distribuição de receitas do ICMS Educacional a municípios mineiros.
8: A ação foi julgada em sessão no plenário virtual. Marta Ferreira.
10: A controvérsia teve origem nas alterações promovidas pela Emenda Constitucional 108 de 2020, que autorizou os estados a definir critérios para a distribuição de até 35% da cota parte municipal do ICMS. Relatora do caso, a ministra Carmen Lúcia, votou pela improcedência do pedido. Em seu entendimento, a regulamentação da norma incorporou dados quantitativos relacionados ao número de alunos, afastando a afirmação de que o critério populacional teria sido ignorado. Os demais ministros acompanharam a relatora e assim validaram os trechos questionados.
9: Plano de saúde deve cobrir cirurgia robótica indicada a beneficiário para tratar câncer de próstata.
8: Essa decisão é do STJ. Fátima Uchoa.
25: O beneficiário ajuizou ação contra o plano de saúde pedindo o ressarcimento de despesas médicas e consultas, além de indenização por danos morais. O Tribunal de Justiça do Rio Grande do Sul reformou sentença que havia concedido os pedidos. Já no STJ, a quarta turma determinou a devolução de valores gastos com a cirurgia, mas entendeu que o dano moral deverá ser rediscutido no Tribunal Estadual por necessitar análise de fatos e provas. Segundo o relator ministro João Otávio de Noronha, nesse caso deve ser flexibilizado o rol de procedimentos da Agência Nacional de Saúde Suplementar e observados critérios técnicos fixados pelo próprio STJ e pelo Supremo Tribunal Federal.
9: Dois municípios de Minas Gerais, dois de São Paulo e um de Goiás elegeram novos prefeitos nesse domingo.
8: As eleições suplementares são reguladas pelo Código Eleitoral. Fábio Ruas.
26: No estado de São Paulo, Reginópolis elegeu João Paulo Veríssimo. E em Tuiuti, quem teve mais votos foi Alexandre Tadeu Gonçalves. Em Goiás, Elisberto Luz foi eleito prefeito de Joviânia. E em Minas Gerais, Amparo da Serra elegeu uma mulher para ser a nova prefeita. Quem ganhou foi Ayla Barbosa. Já em Bonito de Minas, Miqueias Mota Figueiredo foi o mais votado e se tornou o novo chefe do Poder Executivo do município.
9: Técnica de enfermagem consegue encerrar contrato após ser transferida de cidade.
8: Para o TST, a mudança foi considerada uma falta grave do empregador. Marla Lacerda.
27: A técnica de enfermagem passou em um concurso público para trabalhar em um hospital de Itanhaém, São Paulo. 3 anos depois, acabou o convênio entre o hospital e o estado. E ela foi transferida para outra unidade de saúde, em Pariquerassu, a 155 quilômetros de distância. Para os ministros, a mudança violou o edital do concurso, uma alteração ilegal do contrato de trabalho. Por isso, a técnica de enfermagem conseguiu a rescisão indireta, ou seja, ela pôs fim ao contrato de trabalho, mas com direito a todas as verbas trabalhistas, como se fosse uma demissão sem justa causa.
9: Tribunal Regional Federal da Terceira Região mantém decisão que obriga Estado de Mato Grosso do Sul a atender indígenas pelo telefone 190.
4: A ação foi proposta pelo MPF e pela FUNAI. Vanessa Pereira.
5: Segundo denúncias da comunidade indígena Guarani Kaiowá, não há atendimento policial nas reservas, situação que se arrasta no Poder Executivo de Mato Grosso do Sul desde 2009. Em decisão, o TRF3 manteve a obrigação de atuação das polícias civil e militar do Estado e fixou multa diária de R$ 1.000 ao governo de Mato Grosso do Sul em caso de descumprimento.
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9: Uma boa noite.
4: E até amanhã.
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7: Eu sou Paula Groba.
11: E eu sou Ricardo Nakaoka.
7: E estes são os destaques de hoje do Jornal do Senado, que começa agora.
11: O Congresso vai analisar veto ao projeto do contrato de primeiro emprego.
7: Parlamentares vão debater MP que exige prova nacional do MEC para exercício da medicina.
11: Lei garante até um ano para mulheres denunciarem violência doméstica e familiar.
7: Boa noite.
11: Boa noite.
7: Mulheres vítimas de violência doméstica e familiar passam a ter mais tempo para buscar a justiça. Uma nova lei ampliou de 6 meses para 1 ano o prazo para denunciar o agressor.
11: O objetivo da mudança é reforçar a proteção às vítimas, em sintonia com os princípios da Lei Maria da Penha. Repórter Bruno Lourenço.
12: A lei agora dá a vítimas de violência doméstica e familiar até 1 ano para tomar providências legais contra seus agressores. O prazo anterior era de 6 meses, contado do dia em que a mulher tem conhecimento do autor do crime. A senadora Damares Alves, do Republicanos do Distrito Federal, afirmou que essa extensão do tempo se insere no espírito da Lei Maria da Penha e no tratamento mais protetivo às vítimas.
13: Neste sentido, apenas com o decurso do tempo, com a progressiva conscientização da violência vivida e o consequente fortalecimento moral, é que a mulher possui condições de denunciar seu agressor. Assim, nada mais razoável que o direito de queixa possa ser exercido dentro do período de 12 meses, ao contrário dos 6 meses ora vigentes.
12: Em caso de falha do Ministério Público, esse prazo também vai a 1 ano e começaria a contar a partir do término do período reservado à promotoria para o oferecimento da denúncia à Justiça.
7: O senador Randolfe Rodrigues, do PT do Amapá, afirmou estar confiante na votação da proposta que acaba com a escala de trabalho 6x1 antes do recesso parlamentar, previsto para começar no dia 17 de julho. Para o líder do governo no Congresso Nacional, a realização de uma sessão de debates sobre o tema, marcada para 1º de julho, demonstra que a matéria está avançando no Senado.
11: Randolfe também avalia que há tempo para que a proposta que reduz a jornada para 40 horas semanais, sem corte de salários, seja analisada pela Comissão de Constituição e Justiça e pelo plenário ainda neste semestre.
14: E eu estou otimista que nós não entraremos em recesso sem a apreciação do fim da 6x1.
7: E foi vetado integralmente pelo governo o projeto que criava o programa Contrato de Primeiro Emprego, voltado à ampliação das vagas para quem ainda não teve a carteira assinada.
11: A decisão presidencial agora será analisada por deputados e senadores em sessão do Congresso. Mais detalhes com o repórter Márcio Maturana.
15: O projeto que criava o programa Contrato de primeiro emprego para jovens de 18 a 29 anos foi vetado integralmente. O governo argumentou que a proposta prejudica os estudos com jornadas de até 44 horas semanais e cria uma categoria de trabalhadores com menos direitos porque diminui a parte do patrão para o FGTS e para a Previdência. O autor foi o senador Irajá, do PSD do Tocantins, que que pretendia, com a proposta, reduzir um problema dos profissionais iniciantes.
6: Os adolescentes, os jovens, que tanto sonham e almejam ter uma profissão, ter a sua independência financeira, de poder ajudar com o orçamento doméstico da sua família em casa, de poder ter um trabalho digno, hoje não possuem nenhum tipo de perspectiva, porque o próprio mercado de trabalho justifica que esses jovens não têm experiência profissional. Ora, é um dilema. Se ele não tem oportunidade, como é que ele vai ter experiência?
15: O veto precisa ser analisado agora numa sessão do Congresso Nacional.
7: E para obter registro profissional nos conselhos regionais, estudantes de medicina deverão ser aprovados no Exame Nacional de Avaliação da Formação Médica, o ENAMED, no último ano da graduação. A exigência foi determinada por medida provisória publicada pelo presidente Lula.
11: A prova será aplicada pelo Ministério da Educação, mas a obrigatoriedade valerá apenas para os alunos que ingressarem no curso após a publicação da medida provisória. Os candidatos reprovados poderão refazer o exame em edições posteriores, que ocorrerão semestralmente.
7: No Senado, aguarda análise do plenário um projeto que também estabelece prova de proficiência como pré-requisito para obtenção do registro profissional. No entanto, nesse caso,

0: e seguiria direto para a Câmara se não houvesse o recurso. O documento foi assinado por senadores do PT, PDT, PSB e PSD, que defendem uma discussão mais ampla, por entenderem que a proposta envolve proteção ambiental, fiscalização e responsabilização por infrações. O projeto do senador Sérgio Petecão, do PSD do Acre, cria termos de compromisso entre produtores e órgãos ambientais para cessar a infração, reparar o dano e permitir o retorno da área à regularidade. Se o órgão ambiental não responder ao pedido em 60 dias, os efeitos econômicos do embargo, como restrição ao crédito rural, poderão ser suspensos. O relator, senador Zequinha Marinho, do Podemos do Pará, defendeu que a proposta dá mais previsibilidade sem comprometer o meio ambiente.
1: O embargo não pode ser via satélite. O embargo tem que ser com a presença do técnico, identificando a área e isolando aquela área para que não haja qualquer tipo de comprometimento no sentido inverso e liberando a área não embargada para a continuidade da produção.
0: Com o recurso, a proposta ainda não segue para a Câmara e terá que ser analisada pelo plenário do Senado.
2: E comprar um imóvel na planta pode representar a realização de um sonho, mas também envolve riscos para o comprador. Para aumentar a segurança de quem investe nesse tipo de aquisição, o Senado pode iniciar a análise de um projeto que cria novas garantias durante a execução da obra.
3: Entre as medidas previstas está a constituição de garantia até a conclusão do empreendimento. A reportagem é de Alexandre Campos.
4: Pelo projeto do senador Paulo Paim, do PT do Rio Grande do Sul, o valor da garantia correspondente a 5% do custo estimado do empreendimento deverá ser oferecido antes mesmo do início da obra, por meio de caução em dinheiro, seguro-garantia, fiança bancária ou em caução em títulos da dívida pública. Na opinião dele, isso pode evitar prejuízos aos consumidores em cenários de crise, por exemplo.
5: Além disso, os contratos deverão ser muito mais claros, apresentando o projeto completo, o cronograma e as datas exatas de início e entrega da obra. É mais respeito com o bolso do consumidor e é muito mais segurança para o patrimônio das famílias.
4: O projeto ainda torna obrigatório submeter o empreendimento ao regime de afetação. Assim, o terreno, direitos e bens relacionados a determinada incorporação imobiliária não poderão ser usados para, por exemplo, cobrir eventuais dívidas do incorporador sem relação com a obra em execução.
2: O Senado debateu em plenário a criação do Estatuto dos Cães e Gatos.
3: A proposta estabelece deveres e políticas públicas para a proteção e bem-estar desses animais. Repórter Patrícia Oliveira.
6: A proposta surgiu a partir de sugestões de entidades civis protetoras dos animais, após a repercussão da morte do cão Orelha. O texto define regras para o cuidado de cães e gatos comunitários, a responsabilidade do poder público no atendimento veterinário, castração em massa, microchipagem e apoio a ONGs e protetores. Fernanda Becker, presidente da Associação dos Amigos dos Animais, destacou o reconhecimento no texto de que cães e gatos são seres sencientes, que sofrem, sentem medo, prazer e afeto.
7: Eles não sabem o que é o Senado Federal, o que é uma lei, o que é um estatuto, mas eles conhecem na pele o que é a fome, o frio, a dor.
6: O estatuto prevê também penas de prisão para o assassinato de animais e criminaliza abandono, maus-tratos, zoofilia, omissão de socorro e comércio clandestino. O senador Paulo Paim, do PT do Rio Grande do Sul, destacou o compartilhamento de imagens de crueldade contra animais cometidas por jovens na internet.
5: Quem comete uma crueldade contra um animal, no futuro, comete o mesmo tipo de crime contra um ser humano.
6: O Estatuto dos Cães e Gatos aguarda votação na Comissão de Constituição e Justiça.
2: Com edição de Paula Groba e trabalhos técnicos de João Lira, o Jornal do Senado fica por aqui. Acompanhe agora as notícias da Câmara dos Deputados. Boa noite.
3: Boa noite e até amanhã.
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9: Câmara define política para prevenção e tratamento de doenças da pele.
10: Deputados incluem robótica como matéria optativa no currículo escolar.
9: Comissão especial garante prioridade de direitos para a primeira infância.
10: Plenário pode sustar demarcações de terras indígenas em Santa Catarina.
9: Boa noite. O plenário da Câmara pode...

0: De votar projeto que susta decretos de demarcação de terras indígenas em Santa Catarina. O repórter Antônio Vital acompanhou a discussão da proposta.
1: O plenário da Câmara aprovou o regime de urgência para um projeto que susta decretos do governo federal sobre demarcações de terras indígenas em Santa Catarina. O projeto susta dois decretos de 2024. Um deles demarcou a terra indígena Toldo Imbu, no município de Abelardo Luz. O outro demarcou a terra indígena Morro dos Cavalos, na cidade de Palhoça. A proposta também susta um artigo inteiro de um decreto de 1996 que trata de procedimentos administrativos a serem seguidos pela FUNAI, desde a identificação até a homologação de terras indígenas no país. O trecho trata do levantamento fundiário da área e dos estudos antropológicos necessários para a demarcação. Um dos dispositivos obriga municípios e pessoas atingidas a apresentarem provas como títulos dominiais, laudos periciais, pareceres, declarações de testemunhas, fotografias e mapas para questionar a demarcação ou pedir indenização. O projeto foi apresentado pelo senador Esperidião Amin, do PP de Santa Catarina, e já foi aprovado pelo Senado. Com regime de urgência, pode ser votado diretamente pelo plenário da Câmara, sem passar pelas comissões permanentes da Casa. Esperidião Amin argumentou que os decretos não seguem as determinações da Lei do Marco Temporal, que reconhece terras indígenas existentes antes de 1988. Segundo ele, famílias de agricultores da região ocupam as propriedades há mais de um século. Na Câmara, o regime de urgência foi pedido pela deputada Júlia Zanatta, do PL de Santa Catarina, que alegou irregularidades nos procedimentos de demarcação.
2: É garantir a propriedade privada e a segurança jurídica, porque esse decreto tem problemas gravíssimos, laudos antropológicos muito questionáveis, a população local não foi ouvida. O decreto não foi feito de maneira adequada.
1: O deputado Bongás, do PT do Rio Grande do Sul, criticou a proposta. Para ele, o Congresso sustar os dois decretos de demarcação fere as atribuições do governo federal. E o projeto também impede novas demarcações.
3: Então, o que nós estamos decretando aqui é que nunca mais o executivo possa fazer demarcações. Ora, se esta casa reclama que tem interferência de outro poder, interpoderes, esta é uma interferência do Parlamento sobre o Executivo. Então tem duas gravidades e duas inconstitucionalidades.
1: Ainda não há data para votação no plenário da Câmara do projeto que susta decretos do governo federal sobre demarcações de terras indígenas em Santa Catarina. Rádio Câmara, de Brasília, Antônio Vital.
4: Economia.
0: Capitão Alden, do PL da Bahia, defende a criação de uma política específica para o gás de cozinha destinado ao consumo residencial. Segundo o deputado, é necessário reduzir o impacto do preço do produto no orçamento das famílias brasileiras.
5: Capitão Alden argumenta que o Brasil possui produção própria de gás e que o consumidor doméstico não deve ser tratado da mesma forma que grandes usuários industriais e comerciais. Para ele, a proposta fortalece a proteção social e contribui para diminuir o custo de vida da população.
0: João Daniel, do PT, celebra os investimentos federais anunciados para Sergipe nas áreas de infraestrutura, saúde e energia. Na visão do deputado, os recursos representam uma oportunidade para impulsionar o desenvolvimento econômico e ampliar a oferta de serviços à população.
5: João Daniel ressalta a retomada de projetos da Petrobras, a ampliação da produção de fertilizantes e a execução de obras como a Adutora do Leite e a nova ponte entre Aracaju e Barra dos Coqueiros. Ele afirma que as iniciativas devem gerar empregos e fortalecer a economia.
4: Segurança Pública.
0: Câmara aprova projeto que prevê confisco de bens em crimes contra crianças. A repórter Sofia Peçanha tem os detalhes sobre a medida.
6: A Comissão de Constituição e Justiça da Câmara dos Deputados aprovou o projeto que prevê o confisco de bens utilizados em crimes contra crianças e adolescentes. Apresentada pelo deputado José Medeiros, do PL de Mato Grosso, a proposta altera o Estatuto da Criança e do Adolescente. Segundo o texto, o projeto visa endurecer as punições e atingir os bens utilizados ou obtidos por meio de práticas criminosas como a exploração sexual, a pornografia infantil e o tráfico de menores. A medida permite que imóveis, veículos, dinheiro e outros bens sejam apreendidos e destinados à indenização das vítimas ou ao Fundo dos Direitos da Criança e do Adolescente. Durante a votação na Comissão de Segurança Pública e Combate ao Crime Organizado, o parecer foi lido pelo deputado Davi Vitória, do PP do Espírito Santo, e ele destacou a importância de fortalecer os mecanismos de combate a esses crimes.
7: É necessário o estabelecimento de políticas criminais que coloquem à disposição do Estado instrumentos e infraestrutura adequados para a repressão e prevenção dos crimes de tráfico de criança e adolescente ou contra a liberdade de dignidade sexual de criança ou adolescente.
6: O projeto também prevê que, ainda durante a investigação, o juiz pode bloquear os bens, evitando que sejam escondidos, vendidos ou transferidos. Além disso, equipamentos e veículos apreendidos poderão ser utilizados pelas forças de segurança em operações de combate a esses crimes, mediante autorização judicial. No caso de estabelecimentos que facilitem ou permitam esse tipo de prática criminosa, os responsáveis podem ser penalizados, com possibilidade de cassação da licença de funcionamento. A medida também foi aprovada pela Comissão de Seguridade Social e Família. A relatora, a deputada Fávia Moraes, argumentou que a proposta aumenta a proteção de crianças e adolescentes. Em concordância na comissão, o deputado Dr. Zacarias Calil, de Goiás, ressaltou, com base na sua experiência como cirurgião pediátrico, o impacto dessas violações na vida das vítimas.
8: Tanto de criança que nós já atendemos, vítimas de abuso sexual. É uma coisa assim impressionante e com sequelas não só psicológicas, mas também com sequelas anatômicas que ficam ali para o resto da vida.
6: Agora, o projeto que prevê o confisco de bens em crimes contra crianças segue para votação no plenário da Câmara. Da Rádio Câmara de Brasília, Sofia Peçanha.
4: Habitação.
5: Reginaldo Lopes, do PT de Minas Gerais, exalta o programa Imóvel da Gente, do governo federal, que destina imóveis da União a estados e municípios para projetos de interesse público. Ele acredita que a iniciativa contribui para ações de mobilidade urbana, saúde e educação.
0: Uma das áreas citadas por Reginaldo Lopes é a antiga linha férrea Águas Claras, na região metropolitana de Belo Horizonte. Segundo o parlamentar, a medida vai permitir a implantação de um parque linear e de novas vias de acesso em Belo Horizonte e Nova Lima.
4: Ciência e tecnologia.
5: A Câmara aprovou um projeto que autoriza a inclusão da robótica como disciplina optativa nas escolas. O repórter Marcelo Lacher explica como isso será feito.
9: O plenário da Câmara aprovou o projeto que autoriza o governo a incluir a robótica como matéria optativa nos currículos de toda a rede de ensino. Isso vai valer para a educação pública e privada. A proposta também reconhece a robótica como esporte de competição. A robótica é uma disciplina que envolve conceitos de diversas áreas de conhecimento, como mecânica, elétrica, eletrônica e computação. E como o próprio nome diz, o objetivo é construir robôs capazes de desempenhar diversas tarefas. O projeto original do deputado Luiz Carlos Mota, do PL de São Paulo, incluía a robótica como disciplina obrigatória, o que foi retirado do texto pelo relator, deputado Saulo Pedroso, do PSD de São Paulo. Hoje, diversos sistemas de ensino já prevêem a robótica como disciplina optativa, o que é admitido pela Base Nacional Comum Curricular. A proposta foi criticada em plenário pelo deputado Tarcísio Mota, do PSOL do Rio de Janeiro, para quem sugerir disciplinas escolares não é papel do parlamento.
10: Esse parágrafo, esse artigo é inócuo, ele diz que o Poder Executivo pode fazer uma coisa que ele já pode, mas ele abre um precedente muito difícil. Porque não é papel nosso dizer que o governo pode ou não pode fazer disciplina no currículo escolar. Isso é papel da Base Nacional Curricular Comum e do Conselho Nacional de Educação, ouvido o Ministério da Educação e no Plano Nacional de Educação, votado aqui.
9: O projeto prevê ainda que a robótica educacional e a robótica como competição dependerão de recursos do orçamento, mas admite a participação de parcerias público-privadas. O relator, Saulo Pedroso, disse que o projeto pode ajudar a atrair investimentos.
11: O projeto de robótica já é uma realidade hoje, na atualidade, e o que nós estamos fazendo é, além da possibilidade de fazer parte da grade educacional de ensino, é que ela seja reconhecida como uma modalidade esportiva e a gente possa incentivar, né, investimento nessa área no país. Investimentos vão acontecer, nós vamos ter a oportunidade de gerar emprego, gerar renda.
9: O projeto que autoriza o governo a incluir a robótica como matéria optativa nos currículos escolares e reconhece a modalidade como esporte de competição seguiu para análise do Senado. Da Rádio Câmara de Brasília, com informações de Antônio Vital, Marcelo Larcher.
4: Política.
0: Sâmia Bonfim, do PSOL de São Paulo, registra a decisão da primeira turma do STF que condenou o ex-deputado Eduardo Bolsonaro pelo crime de coação. Ela entende que responsabilizar agentes públicos por atos ilegais é importante para a defesa das instituições democráticas.
5: De acordo com Sâmia Bonfim, não deve haver tratamento diferenciado para autoridades investigadas pela Justiça. A parlamentar considera que a aplicação imparcial da lei preserva o Estado Democrático de Direito e a confiança da população nas instituições.
0: Já cabo Gilberto Silva, do PL da Paraíba, repudia a decisão do Supremo que envolve Eduardo Bolsonaro. O congressista questiona a condução do processo e afirma que houve desrespeito a princípios constitucionais e ao devido processo legal.
5: Cabo Gilberto Silva manifesta solidariedade a Eduardo Bolsonaro e sustenta que a decisão tem motivação política. Na visão do deputado, o caso reforça a necessidade de debate sobre garantias individuais, independência entre os poderes e respeito às prerrogativas parlamentares.
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4: Direitos Humanos.
0: A Comissão Especial da Primeira Infância aprovou a inclusão de prioridade para este grupo na Constituição. A repórter Maria Neves tem mais informações.
13: A comissão especial que analisou a proposta de incluir na Constituição a prioridade da primeira infância, período que vai de 0 a 6 anos no acesso a uma série de direitos previstos na Carta Constitucional, aprovou o texto da relatora, deputada Amanda Gentil, do PP do Maranhão. Ao apresentar o relatório, a parlamentar ressaltou que as experiências vividas nessa fase moldam o cérebro da criança por toda a vida, com consequências para o aprendizado e a saúde física e mental.
14: É um dado científico, foi através do ganhador do Prêmio Nobel, James Heckman. A cada dólar investido na primeira infância, nós temos um retorno 7 vezes maior. Então, isso aqui é muito mais do que pensar no hoje. A gente está aprovando um texto hoje que muda a realidade de muitas crianças na primeira infância, mas também muda a realidade de muitos jovens e adolescentes e adultos lá na frente.
13: Hoje, a Constituição determina que o Estado, a família e a sociedade devem assegurar a crianças, adolescentes e jovens direitos como saúde, educação, cultura e convivência familiar com prioridade absoluta. O texto constitucional também estabelece a obrigatoriedade de proteção integral desse grupo social contra a violência e o abandono. A proposta aprovada, que foi apresentada pela deputada Laura Carneiro, do PSD do Rio de Janeiro, inclui expressamente na Constituição a menção à primeira infância na garantia desses direitos. Para o presidente da Comissão Especial, deputado Osmar Terra, do PL do Rio Grande do Sul, não há prioridade maior que a primeira infância em qualquer política pública. O parlamentar, que é médico, sustenta que essa fase da vida representa um momento crucial em que o ser humano organiza todas as competências que vai usar pelo resto da vida. De acordo com ele, as vivências nessa idade têm consequências inclusive para a saúde cardíaca.
15: Uma criança bem cuidada no início da vida tem menos chance de ter problemas cardíacos graves na idade adulta, embora possa ter até tendência genética, mas pode ser prevenido pela estimulação e pelo manejo do estresse.
13: Ainda de acordo com o projeto aprovado, União, estados e municípios terão de dar publicidade aos investimentos realizados anualmente em ações e programas voltados à família família, a criança, desde a primeira infância, ao adolescente, ao jovem, à mulher e ao idoso. A relatora, a deputada Amanda Gentil, também apresentou um projeto para alterar o marco legal da primeira infância. Uma das mudanças propostas prevê a adoção de medidas para evitar a exposição precoce e excessiva de crianças à propaganda e a conteúdos e tecnologias inadequados ao desenvolvimento infantil. O projeto também cria o Indicador Nacional de Desenvolvimento da Primeira Infância, como instrumento de monitoramento e avaliação das políticas públicas destinadas a pessoas nessa faixa etária. Da Rádio Câmara de Brasília, Maria Neves.
4: Saúde.
5: Os deputados aprovaram a Política Nacional para a Prevenção e Tratamento de Doenças Crônicas da Pele no SUS. O texto foi encaminhado para análise do Senado, como informa a repórter Daniele Lessa.
16: A Comissão de Constituição e Justiça da Câmara dos Deputados aprovou o projeto que cria uma Política Nacional de Prevenção, Tratamento e Controle das Doenças Crônicas da Pele dentro do Sistema Único de Saúde, o SUS. O autor do projeto é o deputado Cabo Gilberto Silva, do PL da Paraíba. A proposta prevê uma atuação mais ampla do SUS, com diagnóstico precoce, tratamento e acompanhamento contínuo dos pacientes. O relator da proposta na Comissão de Saúde, deputado Ismael Alexandrino, do PSD de Goiás, argumenta que essas doenças exigem um cuidado mais completo e humanizado, pois causam impactos profundos na qualidade de vida.
17: É a promoção de um atendimento integral e multidisciplinar, que inclui não apenas o tratamento clínico, mas também suporte psicológico, psiquiátrico e social. Esta abordagem reflete a compreensão de que as doenças crônicas de pele têm implicações que vão além do físico, afetando também a saúde mental e o bem-estar social dos pacientes.
16: Outras medidas da proposta incluem o incentivo às pesquisas científicas e a realização de campanhas educativas para conscientizar a população e reduzir o preconceito contra pessoas com doenças de pele. O projeto que cria a Política Nacional de Prevenção, Tratamento e Controle das Doenças Crônicas da Pele foi aprovado por 3 comissões da Câmara e foi para o Senado, sem necessidade de passar pelo plenário. Para virar a lei, precisa ser aprovado pela Câmara e pelo Senado. Da Rádio Câmara de Brasília, Daniele Lessa.
0: Luiz Couto, do PT da Paraíba, manifesta apoio à criação da Frente Parlamentar de Apoio às Pessoas com Epilepsia. De acordo com o deputado, a iniciativa amplia o debate sobre a doença e combate o preconceito enfrentado por milhões de pacientes.
5: Ele defende ainda mais investimento em diagnóstico precoce, acesso a medicamentos e políticas públicas voltadas às pessoas com epilepsia. Para Luiz Couto, a Frente Parlamentar pode contribuir para garantir mais inclusão, dignidade e qualidade de vida aos pacientes e suas famílias.
0: Termina agora o Jornal Câmara dos Deputados, produzido pela Rádio Câmara, com trabalhos técnicos de Alan de Souza e apresentação de Val Monteiro e Luciana Vieira. Uma boa noite para você.
5: Você fica agora com as notícias do Tribunal de Contas da União. Boa noite.
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4: 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Boa noite.

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0: Tá no ar o Óbvio Lante dessa segunda-feira, dia 22 de junho. Tá chegando na Rádio FMG Educativo, Óbvio Lante. 14º episódio do Óbvio Lante na temporada 2026. O Óbvio Lante, que é fruto da parceria entre o GFUT, Grupo de Estudos sobre Futebol e Torcidas, e a Rádio FMG Educativa 104,5, já em 17 temporadas. Eu sou Clarice Oliveira e ao meu lado, Iago Proença. E aí, Iago?
1: Muito boa noite para você, Clarice. Boa noite para você, ouvinte da Estação do Conhecimento. Tô de volta. Mais cedo estava aqui com o Lolis no Conexão. E aí, agora estamos aqui no nosso Óbvio Lulante.
0: É isso aí. Também com a gente hoje, Júnior Matheus. Boa noite, Júnior.
2: Boa noite, Clarice. Boa noite, Iago. Diferente de Iago. Boa noite, Maria, que daqui a pouco vai entrar. Diferente de água, não tava aqui mais cedo e tô aqui a contragosto porque tá muito frio e eu não tô aguentando mais o período de inverno.
0: Tá frio, viu? Nós estamos no estúdio agora, até que tá de boa, mas ali fora tá terrível nesse campus do FMG. E como o Júnior adiantou, Maria também está aqui com a gente. Boa noite.
3: Boa noite, tudo bem, pessoal? Boa noite, ouvintes. Cheguei.
0: Joia, é isso aí. Então bora lá pro nosso Óbvio Lante de hoje. Quem começa com destaques?
1: Bora lá falar de seleção brasileira, vitória da nossa seleção contra a fortíssima seleção do Haiti. Pois é, Brasil venceu o Haiti aí no segundo jogo do Grupo C, placar de 3-2. Na última.
0: 0, menino. 3-0, que isso? Tá querendo levar gol do Haiti?
1: Tá vendo? A pessoa. Olha isso. Os remédios que a gente toma pra gripe, junto com a chocolatada, tão legal, maravilhoso.
0: Com a segunda-feira.
1: E junto com a segunda-feira, esse frio terrível em Belo Horizonte. Mas falando especificamente, 3-0 pro Brasil, 2 gols do Matheus Cunha, um deles do Vini Júnior. Brasil que já treinou hoje, com a mídia fazendo alvoroço, porque Neymar treinou mais uma vez. Mas assim, gente, eu tô cansado de falar de Neymar treinando e que vai jogar e não vai. Enfim, muito provavelmente não teremos Neymar aí na próxima etapa também, já tô prevendo aqui, tá?
0: Calma.
1: Tô prevendo que é isso. Mas pensando numa perspectiva de segundo jogo, eu vi uma sinergia muito bacana, assim, do pessoal torcendo e tal, vibrando, mas a gente ainda tá bem distante de um futebol ideal, vistoso para um, né, Brasil que tem 5 títulos de Copa do Mundo. E pensando numa perspectiva de classificação para a segunda etapa aí da competição, com a possibilidade de encarar ou Holanda ou Japão, duas seleções que estão, assim, alguns passos adiante na sua preparação da seleção brasileira. Então, assim, é bom ganhar do Haiti por 3-0, porém, entretanto, todavia, poderia ter deslanchado um pouco mais. Era o jogo que merecia ter soltado. Pô, 3-0? Vão pra cima dos caras. Entendeu?
0: Era
1: vamos.
0: Só o começo, né?
1: 3-0 tinha que ser o começo de o que, ó, pô, futebol brasileiro. Sim. Futebol brasileiro pensa que é meio mundial. Nós estamos defendendo isso aqui, meu filho.
0: Sim.
1: Se vamos ganhar ou não, é outros 500. Mas, pô, 3-0, Endrick tem que jogar, Raen tem que jogar, fortalece o time ali para que eles tenham condição de desempenhar o seu melhor futebol. Mas eu acho que falta um pouco disso. Eu espero que essa última rodada do Grupo C contra a Suécia,
0: Escócia.
1: Né? Escócia, perdão. Contra a Escócia, a seleção brasileira possa fazer um futebol vistoso novamente, empatado em 4 pontos na liderança aí, em função do saldo de gols, que é 3 gols positivos, e o Marrocos tem apenas 1 de saldo de gol. Então, assim, 4 pontos empatados. Brasil precisa dessa vitória para ir como líder aí do Grupo C.
0: Mas sendo justo, foi 3-0, mas tivemos 2 gols anulados, né, impedidos, que o Bandeira ali conferiu, né, nem precisou do VAR, o Bandeira já assinalou, e teve uma bola no travessão, né, no segundo tempo, então poderia ter sido mais, né, Júnior?
2: Não, e uma questão, acredito que a gente deva passar em primeiro, aí é bom que a gente já vai ser eliminado na fase 16-avos de uma vez, porque provavelmente vem o Japão, e historicamente as grandes gerações de todos os países atropelam o Brasil, né? Como o Japão tá aí na sua grande geração, vai atropelar o Brasil, assim como a gente já passou pela Croácia na última, a Bélgica.
0: A gente dá esse azar, né?
2: Toda grande geração atropela o Brasil. Aí é bom também que a gente pode estar focando aí em jogos melhores, tipo assistir os jogos da Itália na Copa do Mundo, que eu ainda não entendi quem comprou os direitos dos jogos da Itália, porque na Casa da TV não tá passando, na Globo não tá passando, na SBT não tá passando.
0: Por onde estará
2: a Joguei Itália? No Google lá, jogos da Itália na Copa do Mundo e não apareceram nenhum, até agora estou
0: olha,
2: meio assim.
0: Olha essa alfinetada, hein? Muito bom, muito bom.
3: Mas, assim, o Júlio tá piadista hoje, né? Tá engraçadinho ele.
0: Tá muito engraçadinho.
1: Ele tá igual a Ave Maria, né? Cheio de graça hoje nessa segunda-feira. Mas assim, eu acho que provavelmente a competição como todo vai se afunilando. Essa questão do Japão é importante, mas assim, seria interessante que a gente passasse. Pensando numa perspectiva de que, pô, é mais um momento ali de união, de encontrar com amigos. Hoje eu li um post maravilhoso. Tava torcendo para que o Brasil fosse eliminado, porque se o Brasil não for eliminado, quem será é a própria pessoa. Porque mais uma rodada, durante a semana, assistindo o jogo e bebendo igual o brasileiro tá bebendo, né, se beber não dirija, é perigosíssimo, né? Se o Brasil não for eliminado, certamente o torcedor brasileiro será. Mas assim, obviamente tirando a brincadeira, pensando numa perspectiva de continuidade, obviamente, para que a gente possa ver esse futebol time Ancelotti de fato sendo visto dentro da competição como um todo. Se os melhores passarem, que o Brasil esteja entre os melhores. Não estou falando a nível de título, mas estou falando a nível de futebol apresentado.
2: O sobre 3x0, igual o Clarice disse, né? A gente, mesmo só ganhando de 3x0, a gente duas bolas na trave, dois gols anulados, uma bola na trave. O Ancelotti é de uma filosofia, e que recuperaram isso, que ele aprendeu na Copa de 94, né? Quando a Itália foi vice, ele era auxiliar técnico. Que é levar o time meio no morno ali, no banho-maria, para deslanchar a partir de uma possível oitavas. E realmente eu tenho visto um pouco disso. Quando a Itália em 94 passou, ela passou em terceiro. E era meio filosofia do técnico, do Ancelotti, assim, segura na primeira fase, não se desgasta tanto, e depois a gente vai vendo o que acontece.
0: Eita... Então é tudo um plano, tudo um plano. Pera, passou em terceiro no grupo, mas no grupo não passava terceiro, ou 94 era assim?
2: Passava terceiro.
0: É mesmo?
1: Do melhor terceiro
0: então,
1: colocado.
0: Então agora voltou a passar os terceiros, mas de outro jeito,
1: de
0: né? Agora
1: forma.
0: São os oito melhores terceiros.
1: Exatamente. Maria vai acrescentar?
0: Fala, Maria.
3: Não, eu concordo com o Iago, eu também tenho essa opinião em relação ao Neymar, principalmente. Enquanto a mídia estiver enaltecendo as mínimas coisas que ele faz, tipo botar o pé na grama, eu já não quero saber, cara. Isso já me cansa mentalmente, me dá um desgosto da seleção. E espero que, como o Júnior tem aí essa esperança, que deslanche também, né, a partir do mata-mata, pra gente continuar comemorando e se encontrando com os amigos, porque eu acho que esse é um dos sentidos mais bonitos, né, da Copa, porque pelo futebol que o Brasil vem apresentando, não tem sido tanta coisa assim, né?
2: Quer acrescentar um ponto que Maria trouxe do Neymar, né? O tempo inteiro, qualquer coisa que o Neymar faz, ah, que bonito, olha que bonito, o Neymar se arrastando em campo, mas provavelmente tá arrastando. O programa de hoje tem um problema com a formação que a gente trouxe aqui de quatro atacantes, né? Porque todos nós quatro já nascemos nos anos 90. Então a gente perde uma coisa, se a gente tivesse aqui um velho aguardo, um Silvio, que gosta muito de contar caso, era bom pra gente pensar se quando o Pelé teve pra sair em 74, quando chegou o momento do Rivelino sair, depois o Zico, o próprio Romário em 98, se a mídia ficava dessa forma também, assim. Olha que bonitinho o Zico, vamos levar o Zico pra Copa de 90, ele tá lá no Japão, olha que bonitinho ele segurando o hashizinho dele. Eu tenho muito essa dúvida, assim, e eu sempre esqueço de perguntar isso ao Silvio, que é mais velho. Se no momento que os craques geracionais estavam para sair, se ficava... Não, e é cansativo. Porque você vai ver um programa simples, sei lá, 10 minutos de uma análise de Brasil e Haiti, que foi 3x0. Alguém sempre arruma um jeito de gastar 3 minutos para falar assim... Nessa posição aqui, o Neymar teria resolvido isso aqui. Gente, o Neymar acabou em 2018. Em 22 ele ainda fez aquele gol muito bonito, mas assim... E a gente tá preso e assim, é foda.
1: Olha, pensando nessa coisa do passado que o Júnior traz, eu não via, assim, no recorte de reportagens especificamente da época, esse clamor quando os jogadores estavam aposentando, assim, aposentando aí da seleção brasileira. Porém, entretanto, todavia, a não convocação do Romário na época para a Copa de 2002, ela veio com um retrato em que, na verdade, existia uma cobrança da torcida para a presença do Romário. Porque aquela coisa, o futebol brasileiro sempre foi aquela questão dos melhores. Iam os melhores. Então, pô, quem que você ia tirar da seleção de 2002 para incluir ali o Romário? Do time titular. Porque se o Romário estivesse jogando, algum dos titulares ali teriam que sair para ele jogar. Você ia tirar o Rivaldo? Você ia tirar o Ronaldo?
2: O Ronaldinho.
1: Ou o próprio Ronaldinho? Então, assim, aonde a gente mexeria dentro dessa seleção para que o Romário estivesse, sabe? Eu acho que é muito por esse ponto de vista. No caso do Neymar, pelo menos o que eu tenho sentido foi muito uma questão do lobby, da presença dele nesse último Mundial. E aí, traçando um comparativo que é inevitável, essa muito provavelmente pode ser a última Copa do Messi, essa também pode ser uma das últimas Copas do Cristiano Ronaldo. A gente não teve já Luis Suárez jogando pela seleção uruguaia. Então, assim, talvez tentando traçar esse paralelo, mas, assim, os caras estão jogando muito. O Messi, desde então, tem jogado muito. Não sei se alguém vai trazer o Messi de destaque. Se trouxer, me perdoem. Pô, barbaridade o que ele fez hoje. Mais 2 gols. Então, assim, num jogo muito bom. 3 gols hoje também?
2: Não, mas podia ser 3.
1: Podia ser 3 porque perdeu o pênalti. Chutou pra fora, o pessoal lá do serviço tava secando a hora. Eu fiquei assim, gente, pelo amor de Deus, pô, deixa o cara meter gol.
0: Não adianta secar o Messi.
1: Secar o Messi, não adianta. Mas, poxa, pensando nessa perspectiva de trazer essa comparação, sabe? Esse antagonismo por parte do Neymar dentro dessa disputa frente a Cristiano Ronaldo de um lado e Messi. E aí, a gente tem o nosso menininho aqui, que já não é mais menino há muito tempo, né? 33 anos, já não é mais uma criança. Mas é muito difícil porque, assim, desde então, quantas lesões o Neymar teve? Desde então, quantas partidas ele conseguiu mostrar o seu futebol como sua essência, na sua grande maioria? Quem tinha que estar aqui hoje era o Pedro, que ele me defendeu o Neymar aqui de todas as formas possíveis, porque ele acaba traçando essa realidade daquilo que ele viu o Neymar jogando. Mas o Neymar não vem atuando há muito tempo. Então é difícil você comparar o Neymar com esses outros dois craques exatamente por isso. Qual é o paralelo? O Neymar não vinha atuando no Santos. Ele vinha de uma série de lesões. Então, assim, esse clamor social, ele existe de uma parcela de pessoas que gostam e acompanham o Neymar e, enfim, acaba sendo o ícone atual aí de uma geração pós-2002, que não viu 2006 e também 2010, vagarmente, certamente deve lembrar. Então, assim, é muito nesse contexto, mas eu sei lá.
2: O adulto Júnior nunca viu um bom jogo do menino Ney.
1: Não.
2: Porque eu vou colocar assim, que o cérebro termina de formar bonitinho a partir ali dos 16, 17. No meu caso, isso foi em 2018, mais ou menos. Eu já não lembro, assim. Eu lembro do Neymar no Santos, mas falar assim, nossa, com o Neymar, foi esses dias que... Não, já vem, o Neymar já vem capengando já tem um tempinho, assim.
0: Mas os defensores dele falaram, mas contra o Vasco esse ano... Mas contra o Vasco, né, gente?
2: Mas agora teve um jogo... Não, vou falar isso não, porque eu gosto de receber minha bolsa, eu não vou entrar nessa polêmica, não.
0: Não pode... Meu Deus.
2: Eu ia falar uma coisa do Haiti aqui.
0: Bom, mas... então tá, vamos pro próximo destaque, Júnior.
2: Fazer o corte de Pedro aqui.
0: Bora para o seu destaque.
2: O meu destaque eu queria trazer aqui para a bancada para discutir, porque todo mundo que está aqui, dos quatro hoje, todos são pessoas que vivenciam estádio nos jogos, no seu dia a dia, e vivenciam tudo no estádio. Desde o momento que sai de casa, ao momento que passa pelo externo, pelas proximidades do estádio, até entrar. Eu queria pensar, discutir aqui, qual que é o interesse que a mídia hegemônica está tendo, hoje são três grandes assim que têm transmitido os jogos, porque toda a transmissão dos jogos, de qualquer jogo, assim, não precisa só da seleção brasileira, os narradores sempre destacam alguma coisa acontecendo lá de fora dos estádios nos Estados Unidos, é um churrasco sendo feito, é vendendo alguma camisa de time, algum souvenir... E ele sempre fala assim, olha, que bonito, eu nunca vi isso no Brasil. Como assim nunca vi isso no Brasil? Aí eu tenho três hipóteses pra isso, pra jogar na mesa aqui, pra gente discutir. Pra mim, pode ser um higienismo barato, de assim, aquilo que acontece no Brasil, é aquela coisa muito popular, não é o que a gente pensa. E existe esse pensamento, né? Naquele documentário Geraldinos, um dos caras da reforma do Maracanã fala isso. Ah, não, a gente tirou a geral, aquilo era muito sujo. Dessa forma, assim. Uma segunda que eu poderia trazer seria bem Nelson Rodrigues mesmo, né? Seria um vira-latismo. O cara vê acontecendo aqui, vê lá, mas acha que só porque é lá é melhor do que aqui. Sim. E a terceira seria do Labirinto da Paz, do Labirinto da Solidão, assim, do Otávio Paz, que ele conta que os povos originários não viram as caravelas quando elas chegaram no, nos litorais da América, porque o conjunto de saberes desses povos não conseguia formar aquela imagem. Então, para mim, talvez esses narradores, comentaristas que têm falado e reafirmado isso, eles não vêm de origens populares e quando eles veem aquilo acontecendo, a cabeça deles não consegue nem criar sentido para aquilo. Então, eles só passam, entram no estádio ali rapidinho e não vê. Porque tem me chamado muita atenção se reafirmar a todo momento. Então, o ponto que eu quero trazer é isso. Qual interesse pode estar sendo produzido por parte da mídia hegemônica de negar as práticas populares de torcer, comércio e consumo que ocorre nas proximidades dos estádios brasileiros nos dias de jogos?
1: Menina, assim, o Júnior trouxe um treco aqui que eu acho muito interessante, porque assim, essa Copa do Mundo a gente tem uma diferença gritante das demais. Nós temos SBT transmitindo a Copa com Galvão Bueno, que durante as últimas Copas era o principal nome da TV Globo. E aí, assim, eu acho que entra um paralelo, porque eu vou falar daqui a pouco sobre isso, mas Cazé TV com transmissões no YouTube de forma completamente extravagante e diferente, totalmente fora do padrão Globo de qualidade. E aí entra esse momento em que a Globo começa, e aí talvez seja essa a questão que o Júnior traz, a tentar imitar, de certa forma, a linguagem que o Cazé faz na Cazé TV de forma ruim. Assim, as transmissões no geral, Rede Globo e SBT, SBT não, e Sport TV especificamente, da mesma grade, tem hora que fica parecendo um grande circo, onde os caras, os tiozãos, nossa, eu vi esse termo hoje, gente, não é etarismo essa minha fala, mas em que os tiozões, os caras mais velhos, estavam tentando fazer aquilo que é natural dentro do Cazé TV, mas que foge à regra. E aí você tem um Galvão Bueno no SBT fazendo aquilo, o feijão com arroz. Uma boa narração, uma boa transmissão, muitas vezes com comentários interessantíssimos. Outro dia eu vi uma transmissão que o Neto estava participando, achei maravilhoso, porque é isso, ele vai além daquilo que a gente tem é acostumado a ver. Mas hoje eu achei um ponto interessantíssimo sobre narrador, e aí é um exemplo à parte, foi a transmissão da rádio Band News FM, em que um narrador do Ceará que fez a transmissão. Parece que eles estão com uma linha de pensamento de fazer essa narração com diversas vozes, diversos sotaques. Isso é um negócio interessantíssimo, porque a gente se acostuma a esse padrão de narração sudeste.
0: Sim.
1: A gente cresce ouvindo Copas e jogos, em sua essência, num padrão Globo de qualidade. E essa Copa tá quebrando paradigmas, principalmente em função do que o Cazé TV tem se transformado, assim como exemplo, incomoda. E aí a dona poderosa Rede Globo precisa mudar essa forma ali com o trem andando, mas meio capengando. Acho que tem um pouco de tudo na sua pergunta. Eu acho que tem essa questão do viralatismo, mas eu acho que tem também essa coisa de tentar fazer algo que todo mundo está fazendo e de não ver uma realidade popular aqui no Brasil sobre fatos comuns. O que a gente mais fala no óbvio aqui é do antigo Mineirão, que a gente gostava de chegar cedo, almoçava 11 horas da manhã na casa dos avós, vinha pro Mineirão de carona, dentro dos carros ali, dentro do porta-mala, coisa que hoje em dia não pode mais. É. Comia um churrasquinho aqui na porta do Mineirão, no estacionamento, cheio de árvore, aquele trem maravilhoso, aquela sinergia que você encontrava, Deus, Raimundo e o mundo. Isso sempre existiu. E sempre foi muito bonito essa parte da festa da torcida. A festa do clube, quando da torcida especificamente, quando o time chega nos estádios, é um negócio maravilhoso. Tem rua de fogo aqui, rua de fogo colar, enfim. É muito massa. O próprio esquema da chegada a São Januário, que sempre foi uma coisa muito enaltecida sobre as vielas de São Januário, meio que recebendo, já criando aquele clima eufórico, né, por cima da partida, de pressão para o adversário. E é muito massa. Inclusive, sobre o São Januário, vou de pitaco pra soltar a bola pra vocês, senão vou falar que nem o Galvão Bueno. Vi um clássico recente, um jogo recente, Vasco e Atlético Mineiro, onde as duas torcidas ali presentes, que são torcidas irmãs, hoje tem futebol e torcidas aqui, coluna do nosso Fábio e Luiz Bonsoy, e a gente tem essa paridade ali das torcidas, caso comemorando, comendo churrasco, tomando aquela breja gelada, Rio 45 graus, e é uma coisa maravilhosa do futebol, que só o futebol brasileiro muitas vezes acaba nos permitindo ver, e muitas vezes esses caras não acompanham essa realidade, porque tá ali no seu carrinho com o ar-condicionado ligado, indo da sua casa para o estádio e não vivencia isso.
2: Eu só queria fazer um adendo que a nossa concorrente que fica na... Esqueci o nome. É a mais ouvida do Brasil? Ela não. Nas transmissões, os repórteres sempre destacam. Nossa, que legal, estão aqui fazendo. Mas que saudade do feijão tropeiro do Mineirão. E, aí sim, eu acho que entra muito nisso. É um repórter que está na nossa realidade sim. Aqui. É boa parte deles também. Vem de classes populares igual a gente. É gente que vivencia o estádio no cotidiano, sim. Né? Então eles não têm visto passando essa vergonha. Mas alguém que lá, no caso de lá, tem um apelido do Serrote, porque ele é famoso por estar ali sempre entrosando, imagina se ele vai soltar uma dessa? Nunca vi isso no Brasil.
0: Boa. Maria, quer complementar?
3: É, eu quero sim. Eu achei excelente o destaque que o Júnior trouxe, né? E também as opiniões que vocês construíram, né? É, concordo com o Iago também. Acho que há um pouquinho de tudo... É, disso que o Júnior falou e até mesmo que o Iago falou, né, em relação a esse viralatismo, enfim. E, assim, vendo, né, ali enquanto espectadora assistindo os jogos, eu tenho também uma percepção de que existe muito uma forçação de barra para dizer o quanto a Copa está sendo legal, assim, sabe? Então, mesmo que não esteja acontecendo nada demais, que a torcida brasileira lá, o verde e amarelo, esteja, sabe assim, fazendo nada demais, mas existe ali uma pulsão para dizer o quanto aquilo está sendo extraordinário, legal, fantástico, enfim. É, talvez uma estratégia ali para aumentar a audiência, para a gente, né, se estimular mesmo a assistir os jogos, né, enfim, a continuar dando audiência para essas emissoras, mas eu vejo muito como uma forçação de barra mesmo, né? E em relação aqui ao Brasil, quando tem alguma final assim, né? Pensando aí, por exemplo, no time que eu torço, Fluminense, a Libertadores de 23 contra o Boca, aqui no Maracanã, aconteceram ali medidas, né, restritivas que impediram as festas bem no entorno do estádio, então só se podia beber cerveja a um tanto de distância, né, de raio ali do estádio. Então ali umas práticas umas limitações, né, que impediram essa prática torcedora de acontecer de uma forma livre, né, como sim, geralmente acontece. E por consequência também, essa transmissão ela não era dada de uma forma tão boa assim, né, como a gente vê na Copa. Talvez porque a Copa seja um evento que dura aí muitos dias e talvez queira, né, essa fidelização de audiência, não sei, mas é algo que eu pensei aqui a partir do que vocês trouxeram.
0: Boa. Agora pode me dar com o seu destaque, Maria.
3: Ah, tá. Ó, o que eu queria discutir hoje um pouquinho aqui com vocês é sobre essas pausas, né, obrigatórias para hidratação, né, que sim, foram implementadas aí pela FIFA na Copa desse ano, que estão acontecendo aí em todos os jogos, como vocês estão vendo, né, independente da temperatura, né, se a partida está sendo disputada em algum estágio climatizado, enfim, essas pausas elas estão acontecendo em todos os jogos. E quando essa medida ela foi anunciada, né, pela FIFA, muita gente acreditou, né, que ela seria um avanço ali para proteger a saúde dos jogadores, né, diante ali das altas temperaturas. Só que o que a gente tem visto, né, por exemplo, em algumas cidades, especialmente ali no Canadá, as temperaturas elas estão ali na casa dos 20 graus, né? O que pra gente não é calor, né? Então, trazendo pra nossa realidade aqui brasileira, seria a temperatura mais ou menos que tem feito aí em Belo Horizonte, né? Nesse momento. Apesar de eu estar aqui no Rio, dei uma olhadinha aqui no tempo para ver a temperatura daí, vi que basicamente isso, sabe? Então, sim, será que tem necessidade de ter essa pausa para hidratação? E aí, o que eu queria chamar a atenção nesse destaque é que os próprios jogadores e os próprios técnicos também das seleções, eles têm dado declarações criticando essas paradas para hidratação, né? Então, o Marcelo Bielsa, do Uruguai, falou sobre isso. O Lionel Scaloni, da Argentina, também criticou essa implementação. Eles reconheceram que tem um impacto aí negativo, que altera a dinâmica dos jogos, enfim, que altera esse ritmo da partida e a maneira como a gente aprendeu, né, a ver o futebol. É, uma coisa também interessante é que essa polêmica em torno da parada obrigatória para hidratação, ela cresce ainda mais porque muitos, né, enxergam ali um interesse financeiro por trás dessa decisão da FIFA, né?
0: Sim.
3: E aí, um interessante é que um lateral do Canadá, o Elston Johnston, ele, depois da vitória em cima do Qatar, né, ele deu uma declaração muito corajosa, né? Ele disse que, abre aspas, a pausa para hidratação virou uma pausa comercial e que provavelmente está fazendo a FIFA ganhar mais dinheiro. Eu achei, olha, assim, excelente. E, enfim, né? Essas pausas ali, elas geram muito dinheiro, né? Que vão direto ali para os cofres da FIFA. Eu queria saber de vocês, assim, o que vocês estão achando disso, se vocês acham que essas pausas deveriam acontecer somente em jogos necessários em relação ali à condição climática, enfim. Qual a opinião de vocês sobre isso?
0: Boa, corajoso jogador, hein, falar isso. Já deve estar recebendo uma sanção da FIFA aí. E ele tá certíssimo, né, porque essas pausas aí que a FIFA alegou ser para hidratação dos jogadores, dá para ver que não faz o menor sentido e é muito mais pra publicidade que tá rolando aí nesses 3 minutos, né? Que não pode ser 1 minuto, tem que ser 3 minutos. Cabe certinho os comerciais ali.
2: Quando a gente compra carro branco, você passa a andar na rua e você só vê carro branco. Quando o Silvio me puxa lá em Montes Claros e fala assim, vamos estudar a economia do futebol, Júnior? Pra mim também, hoje, quase tudo que eu vejo acontecendo de mudança, principalmente quando vem da FIFA, tem aspecto comercial. Quando anunciou essa mudança, eu fui bem nessa leitura de Maria também, assim, ó. A FIFA tá querendo caçar um jeito de ganhar uma grana e de mais alguém ganhar uma grana. Do ponto de vista do estático, eu estudo um pouco mais, eu sei que os esportes americanos, os três grandes, né? Beisebol, basquete e futebol americano, e que todos eles são em 4 tempos, né? Eles picam o primeiro e o segundo tempo em metades. A ideia é essa, que o torcedor tenha tempo de ir no banheiro, alguns estádios tem banheiros pagos, por incrível que pareça. Além do ingresso, já paga, você paga pra usar o banheiro.
0: Nossa.
2: Que ele compre muita coisa ali pra beber e pra comer e fique e tem essa parada. E eu já tinha pensado um pouco nisso no futebol. Quando eu vi a questão da publicidade também, né? Que eles criaram uma regra de como que tem que fazer anúncio de publicidade. Eu vou bem nesse sentido da Maria. A FIFA tá tentando americanizar mais ainda o futebol pra tentar inserir mais uma forma de fazer arrecadação. Do ponto de vista técnico do jogo, bola rolando, jogadores jogando, eu tenho menos conhecimento nessa parte, mas eu tenho visto algumas análises de que os jogos têm ficado pior, assim, né? Eu vi que Alemanha e Curaçao, o jogo estava bem parelho, na hora que volta, Curaçao derrapa. Cabo Verde e Uruguai, ontem também eu vi um pouco disso, bem pau a pau, na hora que faz a parada. Eu sinto que quem tem um vigor físico melhor volta mais forte depois da parada para hidratação. E quem tem um pouco menos de vigor acaba ficando cansado durante essa parada e volta um pouco mais esfriado, assim. Então, é mais uma tentativa da FIFA de criar uma regra nova e sempre são regras bem, bem bizarras. Aí é pra proteger a saúde do jogador. Mas será? Se a gente fosse proteger a saúde do jogador, nem tinha jogo de bola, né? Vamos ser bem sinceros, assim. Ninguém ia ficar jogando futebol.
1: Tentar ser rápido. Pegando uma perspectiva da competição como um todo, eu acho que varia de caso a caso. Acho que antes do jogo, o árbitro conversar com os dois capitães e definir ali, ó, pô, uma realidade pro futebol brasileiro, isso é comum, essa temperatura. Sim. Assim, ah, não, e você ter essa liberdade dessa negociação. Você vai, no decorrer do jogo ali, medindo as circunstâncias, ah, não, é necessário esse caso, porque essa equipe não joga nesse tipo de condição e isso acaba favorecendo um adversário ou outro. Então, assim, mas que isso fosse discutido previamente ali antes do jogo, na hora que joga a moeda no gramado ali, já definir também, ah, a gente vai ter a parada, ah, não, ó, não é necessário, a gente quer jogar. É basicamente isso.
0: Boa, também acho que isso aí seria melhor do que colocar em todos. E aí, a gente dá pra ver, né? As intenções aí da FIFA estão bem claras nessas paradas. Bora pro nosso intervalo e rapidinho a gente volta com mais Óbvio Lulante. Não sai daí.
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0: Estamos de volta aqui no nosso Óbvio Lulante, bora para o nosso quadro Pelada Acadêmica, escrito por Eduardo Ferreira Volpato. O Júnior vai ler aqui pra gente.
2: Vamos agora ler o Pelada Acadêmica, Eduardo Volpato, nosso camarada tricolor, escreveu. Sobre o Ginsburg, futebol e vergonha. Na última quarta-feira, 17 de junho, nos deixou Carlo Ginsburg, historiador italiano responsável por mostrar como os detalhes, as vidas esquecidas, os cotidianos podem revelar grandes estruturas sociais. Essa é a microhistória. Sua última publicação

0: O futebol é uma porta aberta à vergonha. E nem me refiro ao momento que deve estar rondando as mentes dos ouvintes, aquela noite de 2014 no Mineirão. Vitor Brandão de Oliveira elabora muito bem a relação entre o estádio de Duisburg e o 7-1, no artigo chamado A Miséria Envergonhada de Nossas Derrotas, a Vergonha como Vínculo Sócio-Identitário e a Seleção Brasileira de Futebol Masculino. Vale a leitura. No entanto, toma a liberdade para propor uma micro-história da vergonha do novo futebol. Quantas foram as noites de quarta-feira, de sábado, tardes de domingo que saímos absolutamente envergonhados do estádio? Compartilho aqui uma das minhas vergonhas. Em 2024, levei minha mãe no Maracanã para um Fluminense Atlético Goianiense no dia anterior ao aniversário dela. Fluminense abre o placar e toma virada apresentando um futebol lastimável, no auge da crise do dinizismo que tanto defendi. Sempre quando lembro desse momento, o sentimento é o mesmo. Que vergonha. E vocês, quais são suas pequenas, grandes vergonhas no futebol?
1: Muito bem, então tá aí o Pelada Acadêmica do Eduardo Volpato.
2: Adorei o quadro do Eduardo. E assim, acho que vergonha, o grande vergonha, acho que não, mas...
1: Não
2: seria uma grande vergonha, acho que seria uma pequena pra média vergonha. aquele fatídico resultado do Atlético de 6-1, que poderia ter... sacramentado uma queda do Cruzeiro para a Série B. Assim, pensando em comparações, se fosse o Cruzeiro naquela situação, o Cruzeiro não teria dó nenhuma do Atlético. Acho que muitos torcedores, obviamente, têm esse mesmo pensamento. Mas, obviamente, assim, era a esperança de que aquilo seria a pá de cal em cima de um grande adversário. Acho que isso em qualquer circunstância, né? Seja num Grenal da vida, seja num Palmeiras e São Paulo, seja num Sansão ou Vasco e Flamengo, se o adversário tem a possibilidade de derrubar outro ali e perde por uma goleada, seria algo vexatório. Mas assim, tudo isso passa, né? Mas é uma vergonha marcante ali pro torcedor. Mas existem outras. Como existem?
0: Seguindo a linha do Eduardo, também vou em... levar mãe ao estádio. O meu foi Cruzeiro e Ceará ano passado. A gente foi todo animado, já tinha calculado. Falei, Cruzeiro e Ceará. Cruzeiro, muito bem, nós vamos passar o caminhão em cima do Ceará. Perdendo o Ceará dentro de casa. Aí depois eu falei, agora o Cruzeiro e Botafogo. Botafogo já tá meio baleado. Já tinha acabado o ano do Botafogo, a gente vindo muito bem. Empatamos. Então assim, também tô na linha de Eduardo. Levar mãe em estádio, sempre o Cruzeiro tem me envergonhado na frente da minha.
2: Leve sua mãe mais vezes, Júnior.
1: Que isso, não leve sua mãe, Júnior. Vai lá, Maria.
3: Cara, eu acho que eu não tenho nenhuma vergonha, assim, lógico, né, específica, eu tenho várias, mas a minha vergonha geral em relação ao Fluminense, né, é quando o time joga sem vontade, quando anda em campo, fica tocando bola ali sem... sabe, sem objetividade, isso me dá uma sensação de vergonha, assim, que quero ir embora do estádio, nossa, vontade de arrancar a minha tatuagem na faca, assim, porque, sabe, eu acho que quando perde, jogando o mínimo, né, de futebol ali, o que se espera, com vontade, com raça, enfim, essa sensação de vergonha, ela é menor, mas quando perde, jogando aquele futebol, assim, mesquinho, que é o que geralmente o Fluminense faz, e geralmente diante do Vasco, enfim, eu fico muito, muito envergonhada, né? Eu acho que essa sensação compartilhada também por vocês, né? Por muitos de nós. Também em relação à seleção brasileira, né? Eu acho que aquele iniciozinho de jogo ali contra o Marrocos, que o time, né, quando pegava a bola... enfim, não conseguia respirar e não conseguia tocar com objetividade, enfim. Foi uma sensação assim, ai, nossa, o Brasil pode muito mais do que isso. Então, eu acho que isso envergonha um pouco, sabe?
0: Só contar um caso, aproveitando sobre vergonha no futebol. Pouca gente, não sei se, pessoas, se é de conhecimento geral, mas o futebol hoje é pentacampeão do mundo, muito graças a uma vergonha, né? A maior derrota da história do futebol brasileiro, por incrível que pareça, né? Não é o 7-1, é o Maracanaço, não tem como. A gente era um time infinitamente melhor que o Uruguai, jogando em casa com 200 mil torcedores e tomou a travanca de uma seleção em franca decadência.
1: Sim, uma super expectativa, né?
0: E que... perde, a gente tinha arrebentado a Espanha, que era muito melhor.
1: Todo mundo tinha certeza do título.
0: Isso. O pai do Pelé, que agora me fugiu o nome, ele

0: chora por causa daquela derrota. Sim. E o Pelé vira e fala pro pai dele, promete pro pai dele que ia ganhar uma Copa do Mundo pra não ver ele chorando nunca mais. E oito anos depois, a gente não precisa falar o que o Pelé fez, o que o Pelé representou. Eu queria aproveitar o tema micro-história que o Eduardo trouxe, história de futebol, tava comentando isso lá em casa hoje com minha mãe, sobre o... como o Pelé é importante, né, pra construção de várias micro-histórias dentro do nosso futebol. E existem alguns historiadores que já têm dito que, muito provavelmente, sem o Pelé no futebol, ele não teria virado o esporte que virou. Como o Pelé atraiu muito os olhares pro futebol, ele expandiu e virou a máquina que virou. Então, assim, a vergonha do Maracanãs provavelmente produziu esse maravilhoso fenômeno humano que a gente conhece, o nosso querido futebol.
1: É o velho a males que vem pra bem, né? Pelo menos, então, depois disso, a história virou. Bora pro intervalo, rapidinho a gente volta, então, com mais Óbvio Lulante.
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1: Estamos de volta com o nosso Óbvio Lulante e bora para a nossa coluna Futebol e Torcidas, escrita pelo Fábio França e pelo Luiz Bolsói, que eu vou ler aqui agora. A cada 4 anos, milhões de pessoas acompanham os jogos da Copa do Mundo de futebol masculino. Na Copa de 26, a primeira organizada por 3 países, são 16 cidades-sede. Além disso, será a primeira com 48 seleções e a com mais partidas na história, 104 jogos. Estima-se que mais de 1 milhão de torcedores viajam para Canadá, Estados Unidos e México até o final do torneio, que vai ter, a partir das quartas de final, as partidas disputadas apenas nos Estados Unidos. Nos estádios, a taxa de ocupação impressiona. Ao fim da primeira rodada da fase de grupos, 1,5 milhão de torcedores estiveram presentes em loco e a média de público foi de 65 mil torcedores por partida. Os maiores públicos foram no histórico Estádio Azteca, que nas 2 partidas que recebeu na primeira rodada. Ao longo da história das Copas, a presença dos torcedores sempre foi um dos elementos mais marcantes da competição. As ruas das cidades-sede são tomadas por diferentes idiomas, cores e músicas. Porém, parte do brilho do torneio está sendo ofuscado por eventos longe dos campos de jogo. 78 das 104 partidas ocorrerão em território estadunidense, onde, com Donald Trump, há uma política migratória xenofóbica e cruel. Antes do início da competição, a ação do Serviço de Imigração e Alfândega dos Estados Unidos, o ICE, que prendeu e deportou dezenas de milhares de pessoas no último ano, já preocupava sobre seus possíveis impactos na presença de torcedores estrangeiros. Alguns episódios chamam a atenção. O primeiro envolve Omar Artan, árbitro da Somália, que teve sua entrada no país negada. As autoridades americanas alegam preocupações com a verificação de antecedentes. Além disso, a seleção iraniana, que está sediada no México, teve a entrada de alguns membros da comissão negada. E também tem condições de entrada e estadia no EUA diferente. Deve entrar no país no dia anterior aos jogos e sair logo após as partidas. Isso posto, vamos nos encaminhar para a questão central da coluna desta semana: a proibição de entrada de torcedores de determinados países nos Estados Unidos. Em maio de 2025, Trump assinou ordem determinando que cidadãos de Costa do Marfim, Irã, Haiti e Senegal, além de outros 17 países, ficariam impedidos de entrar nos Estados Unidos por razões de segurança nacional, com exceção de residentes permanentes, atletas, treinadores e parentes próximos que viajarem para a Copa do Mundo, Olimpíadas ou outros grandes eventos esportivos. Nenhum torcedor destes territórios poderá estar nas partidas que forem no país. Em meio a isso, Gianni Infantino, presidente da FIFA, foi questionado em uma entrevista coletiva sobre a situação. Um jornalista inglês da BBC perguntou: "Você está envergonhado pelo que está acontecendo? Você aceita que perdeu o controle do torneio?" E o Infantino pediu para confiar no trabalho que está sendo feito. E aí, vocês estão envergonhados pelo que está acontecendo?
0: A meu ver, assim, porque se a gente for pensar, as últimas 4 Copas do Mundo foram sediadas em países com históricos gravíssimos de desrespeito aos direitos humanos, né? Brasil 2014, a gente não precisa comentar, a gente vive esse cotidiano, sabe como é que funciona. A Rússia em 2018, Rússia foi até banida posteriormente da FIFA por causa de entrada numa guerra contra civis que não faz sentido nenhum. Qatar, a própria preparação para a Copa e agora os Estados Unidos, assim. Que a gente fala a Copa de 3 países, mas assim, ela é uma, quem toca a política dessa Copa do Mundo é os Estados Unidos. E o que acontece que me pega muito? A FIFA perdeu a mão que ela achava que ela tinha. Porque a Rússia, por exemplo, em 2018, ela foi um país extremamente aberto. Mesmo que ela também seja um país que tenha alguma questão com seus imigrantes, ela não criou esse tanto de política contra pessoas para tirar a Copa do Mundo. Porque a FIFA sempre se vangloriou disso, né? Onde eu chego, eu boto meu pezinho, eu derrubo todo o regramento existente e eu consigo me impor para fazer o meu produto acontecer.
1: Sim.
0: Nos Estados Unidos, ela não conseguiu. O que mostra o quê? Ela não tem o poder que ela tem. Então, se volta a ter uma Copa, por exemplo, em território brasileiro, e o governo bate o pé e fala assim, não quero que venezuelanos passem para cá, que é uma coisa que, por exemplo, que numa Copa em 2022, organizada pelo governo Bolsonaro, com certeza teria feito uma pataquada dessa. A FIFA não tem poder para impedir. E ela sempre... É. Vou voltar ao que eu... A última vez que eu vim aqui, eu falei disso. A dona FIFA diz, a vida inteira julgou que ela é um monte de coisa do ponto de vista enquanto de órgão multilateral, de relações internacionais. Mas, no fim, ela é uma grande organizadora de eventos. E como organizadora de eventos, ela vem demonstrando nos Estados Unidos da América que ela não tem poder de intervir em assuntos econômicos e políticos desses países. E assim, e ela deixou. Isso não existe se a gente pensa. Pra que o Jules Rimet criou a Copa do Mundo? E pra que o Barão de... Me fugiu o nome, criou as Olimpíadas? Não se pode impedir uma pessoa de... Uma pessoa, não. Pior, a gente tá impedindo os atletas de entrarem, né? Que são pessoas isentas desse tipo de burocracia. Então, assim, mostra que a FIFA perdeu a mão. Então, assim, nossa grande agência de organização de eventos não tem conseguido fazer o que ela jura que ela foi feita para fazer.
6: É, assim, acho incrível o texto que os meninos trouxeram para a coluna dessa segunda-feira. Mas pensando numa perspectiva de análise da Copa do Mundo como um todo, essa, de fato, é uma das mais vergonhosas de todas. Acho que, assim, eu não me lembro... 2002 para cá, de ter visto algo parecido com o que a gente tem acompanhado nos Estados Unidos. É assim, é minimamente estarrecedor que um árbitro seja impedido de entrar num país, é também estarrecedor que uma seleção de futebol tem que entrar 24 horas antes e assim que o jogo acabe, essa seleção tem que deixar imediatamente o país.
1: Sim.
6: E aí, assim, acompanhei entrevistas de... fisiologistas, etc., falando exatamente, pô, é importante que o clube tenha esse processo de descanso pós-jogo dentro do próprio país, enfrentar, sim, o desgaste de uma viagem. Então, assim, esse cerceamento que, de certa forma, a legislação americana faz à seleção iraniana, do Iraque, especificamente nessa competição, nos mostra o quão... O quão excludente se tornou essa Copa do Mundo de 2026. Pensando numa perspectiva de próximas Copas, que Gianni Infantino, atual presidente da CBF, reveja a Lei Geral das Copas, que sempre foi, de fato, aquilo que a FIFA sempre teve como cartela inicial para competições realizadas por ela. Você tinha a Lei Geral da Copa. Entrou no país, é a Lei Geral da Copa que vale. Ah, mas o Trump, meu irmão, não aceita não? Então aqui, o Canadá e México, a Copa do Mundo vai ser só em vocês e acabou Estados Unidos aqui. Ah, mas já foi feito investimento, meu irmão. Lei geral da FIFA, você quer participar? As condições são essas. Faltou peito. Faltou peito por parte da FIFA e do próprio Infantino de barrar esse tipo de atuação. Porque, assim, são questões que estão ali dentro de um controle provável. O Trump vinha declinando a esse tipo de circunstância já desde o início da escolha da sede da Copa. Então não é novidade o que poderia acontecer. E o que poderia vir a acontecer está, de fato, acontecendo. Então, assim, a FIFA sabia. Ela testou a paciência de que, ah, não, não vai ser assim. Na hora que começar a gente vai fazer valer, mas não vai. Sabe, você tá lidando com um cara maluco, você tem que começar a ter uma postura um pouco mais firme, um pouco mais dura. O doido só tem mais medo do que um doido mais doido que ele. Então, de fato, com relação à escolha dos Estados Unidos, cara, a partir do momento que teve esse episódio do árbitro, se o Infantino tivesse peito, ó, meu irmão, o negócio é o seguinte, tamo fora. Estados Unidos não faz mais parte da Copa do Mundo. Chama uma entrevista coletiva, imprensa do mundo inteiro. Cara, o Trump ia ficar maluco. Maluco. Assim, midiaticamente falando, aquilo ali seria o cenário ideal para uma queda absurda da idolatria Trump, que ele próprio tem, né? Ele se vangloria dos seus méritos. Então, assim, a FIFA tá, na verdade, dando palco para que ele fale que, olha, eu mando mesmo. Eu sou o bambambam. A FIFA entrou no jogo dele e caiu igual um patinho feio.
1: Mas a FIFA também, o que esperar, né, de um Gianni Infantino, presidente da FIFA, que deu um prêmio para Donald Trump, né, há poucos meses aí, de prêmio da paz.
6: Prêmio da paz.
1: Prêmio da paz para os Estados Unidos, claro. Tudo a ver, né? Então não dá para esperar nada diferente.
0: Uma coisa que me pega muito no atual presidente lá da organizadora de eventos é o seguinte. Teve o FIFA Gate, que pegou um monte de gente com calça nas mãos, aquela coisa. João Avelange, uma figura extremamente problemática internamente no Brasil, externamente. Ricardo Teixeira, muito problemático a vida toda também. Depois o Blatter na FIFA. São figuras muito contraditórias. São figuras que não afetaram em nada o futebol no sentido disso. Não nenhuma Copa do Mundo que envolveu o João Avelange. Teve, por exemplo, isso. Um árbitro, uma delegação não poder entrar. Então, assim, figuras contraditórias conseguiram defender mais o esporte, a popularidade desse esporte, do que o sujeito que tá lá agora limpinho, diz que tá tudo bem.
6: O próprio Josef Blatter, ele deu uma entrevista ao La Nation, se não me engano, falando exatamente sobre isso. A maior autoridade dentro de uma Copa do Mundo é um árbitro de futebol. Ele representa a FIFA como essência. Então, assim, a partir do momento que um país se nega a receber um árbitro, esse país não é digno de receber uma Copa do Mundo de futebol. Cara, ponto. Você pode questionar o Blatter por N motivos.
0: Mas
6: essa nessa defesa do futebol, com essência e da competição como um todo, e de quem participa dela, a gente não pode negar que ele o faria.
0: A Clarice é permanente, né? Mas entre 8 horas e 9 horas da noite, eu, Iago e Maria estamos aqui, e quando tem outras pessoas aqui, nós somos funcionários da Rádio FMG, né? Se acontece alguma coisa no nosso exercício, do nosso trabalho, a Rádio FMG tem que nos defender. Se a polícia chegar aqui, bater na nossa porta e falar, vou levar Iago preso, ela não pode. A Rádio FMG vai defender o Iago no direito dele. O único profissional que tá numa Copa do Mundo que é funcionário da FIFA é o árbitro. Porque o resto também é voluntário, mas vamos focar no árbitro. É o único profissional que tá a serviço da FIFA. E a FIFA não deu conta de defender um profissional dela.
1: E lembrando que o Omar Artan foi eleito o melhor árbitro da África no ano passado, sim, né? Faria história aí como o primeiro árbitro da Somália a trabalhar numa guerra. Maria, quer complementar pra gente?
7: Ai, quero sim. Eu concordo com que vocês trouxeram uns pontos bem, bem interessantes, assim. E me cansa muito esse discurso que às vezes é posto de que, ai, tadinho, Infantino tá de mãos atadas. Nossa, o Trump conseguiu enrolar ele, não sei o quê. Cara, é muito isso que o Iago falou, assim. Quando a FIFA, ela escolhe sediar o maior torneio esportivo do mundo em um país como os Estados Unidos, cara, ela assume o risco de transformar o que deveria ser uma festa, né, num evento somente para alguns, né? Então, assim, ela assume esse risco, ela compactua com isso, assim. Ela é uma instituição que, sabe, ela tem essa violência simbólica, enfim, também nas suas mãos. E a impressão que eu tenho é que os outros países sedes, né, os recentes aí, eles usavam essa imagem da Copa para melhorar, né, a sua imagem, assim, né, essa imagem do esporte, da Copa, para melhorar a sua imagem ali enquanto país. Mas a impressão que eu tenho é que o Trump, ele está, na verdade, aproveitando o evento para demonstrar a capacidade dos Estados Unidos em discriminar as seleções, né, os países, os torcedores, enfim. Então é mais uma forma de demonstrar o poder dele diante do mundo, né? É bem complicado, assim.
0: Nesse sentido, como a Maria disse do Jean Fantino, fala assim, ah, tá, eu não posso fazer nada, tô de mãos atadas. Pra mim, ao meu ver, entendendo um tiquinho de sociedade, relações internacionais, globalização, pra mim a gente só tem duas autoridades totalmente inquestionáveis no mundo que ninguém tem coragem de passar por cima delas. O Tedros, que é o diretor da OMS. Se o Tedros falar que amanhã todo mundo tem que voltar a ficar dentro de casa porque vai começar uma pandemia, as pessoas vão entrar dentro de casa e vão ficar na pandemia. Aí pode o Bolsonaro fazer chilique igual fez o presidente do... Não vai. Ele é uma autoridade inquestionável. E o presidente da FIFA? Porque o presidente da FIFA, ele é presidente de uma empresa que trata de um produto cultural humano que tá na cabeça de todas as pessoas. E assim, aí ele fala assim, ah, não posso fazer nada contra o Trump. Pode sim, gente. Hoje a FIFA tem mais filiados, tem mais países do que a ONU. Então assim, aí o Jean falar que não, ah, eu não vou conseguir me proteger do Trump. Não, consegue sim. Deixa de ser mentiroso, Jean.
7: Perfeito.
6: Oh, desculpa. Deu um leve problema
1: pra
6: aqui
1: fechar, Iago, na minha vamos voz. Lá.
6: Mas pensando numa perspectiva de tudo isso que os colegas falam, fica um cenário em aberto para aquilo que a gente vivenciará na próxima Copa do Mundo. Que muito provavelmente a gente deve ter ali o mundo árabe como essência da próxima série de Copa do Mundo. Então, assim...
1: Ah, não. Eu tava até vendo aqui. 2034. Não, a próxima. A outra...
6: Já será nessa realidade.
1: Vai ser, infelizmente, na Arábia Saudita. Tá confirmado, né?
6: E aí você tem uma realidade, principalmente comparado com o público feminino. Então, assim, principalmente com como seria a realização dessa Copa do Mundo para realização e participação de... jornalistas, colegas médicas e etc., que forem acompanhar essa competição. Porque se o Trump pôde fazer isso aqui no território americano, nessa Copa do Mundo, qual é o cenário que a gente vivenciará em 2034? Então, assim, tem uma brecha. Então, automaticamente, será que esses países vão, de fato, modificar a sua legislação interna em prol daquilo que a FIFA quer implementar dentro do futebol como um todo?
1: É isso aí. Questionamentos para as próximas. Nosso tempo está acabando. Boa noite, Iago Proença.
6: Boa noite, Clarice Oliveira. Boa noite para você, ouvinte da nossa Estação do Conhecimento. Semana que vem, prometo que eu volto com a voz melhor.
1: Opa, e semana que vem, aliás, estaremos aí... ou antes ou depois do jogo do Brasil, né? O quarto jogo.
6: Olha.
1: Se ele passa em primeiro, vai ser às 2 da tarde. Se ele passa em segundo, vai ser às 10 da noite. Então, tudo vai...
6: Será, hein? Será que a gente vai dar conta?
1: Vai ser diferente, hein?
6: Vai ser um programa maluco.
1: É mesmo. Vamos ver como é que vai ser essa segunda-feira aí com o jogo do Brasil. Lembrando, quarta-feira tem Brasil-Escócia às 7 horas. Boa noite, Júnior Matheus.
0: Boa noite, Clarice. Boa noite, Maria. Boa noite, Iago. Boa noite à qualificadíssima audiência do Óbvio. A mãe do Iago, que já está acompanhando.
6: Mandou mensagem, foi que está acompanhando, filho.
0: Um abraço para ela, tá aí acompanhando a gente todos os dias.
1: Boa.
0: Até o próximo programa. É como diz Clarice, né? Ou é um pré-jogo ou um pós-jogo. Mas, de qualquer forma, a gente não vai se omitir de fazer a crítica. Seja a
1: FIFA...
0: Não
1: tá querendo cornetar. Nem que o jogo tá querendo cornetar.
0: Não, mas aí é a FIFA. A FIFA que não vai sair ilesa da gente, não.
1: Boa. Boa noite, Maria.
7: Boa noite, Clarice. Boa noite, Iago, Júlio. Um prazer estar aqui com vocês. Boa noite, ouvintes do Óbvio. E até a próxima.
1: Valeu. É isso aí, então. Segundo que vem, estaremos de volta com mais Óbvio Lulante. Música. Tchau, gente.